0: Antes eles podiam estar no Simples Nacional, que agora a gente está chamando de Simples Puro. Agora vem uma alternativa intermediária, que está sendo chamada de Simples Nacional Híbrido. Cada empresa precisa verificar o seu negócio para ver onde ele vai ficar melhor.
1: Hoje, na apresentação da Voz do Brasil, Luciano Seixas e Luciana Vasconcelos.
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1: O Ministério do Trabalho e Emprego divulgou hoje os dados mensais do novo CAGED, o Cadastro Geral de Empregados e Desempregados.
2: Em julho, o estoque de vínculos formais chegou a 48 milhões de postos formais de trabalho.
3: O Brasil criou em julho 58.568 novos empregos com carteira assinada. Com isso, o estoque de vínculos de trabalho formal ultrapassou os 48 milhões de empregos. Em 4 dos 5 grupos das atividades econômicas, houve crescimento da oferta de trabalho. São eles: serviço, construção, agropecuária e indústria. Somente o grupo de comércio apresentou queda. O ministro substituto do Trabalho e Emprego, Chico Macena, detalhou os números.
4: O maior crescimento do emprego formal ocorreu no setor de serviços, com saldo de 591.509 postos formais de trabalho. E aqui destaca-se informação, comunicação, atividades financeiras, imobiliárias, profissionais e administrativas, administração pública, defesa e seguridade social, educação, saúde humana e serviços sociais.
3: No acumulado de 2026, foram 972.203 novos postos, um crescimento de 2% em relação ao mesmo período do ano anterior, com maior crescimento no setor de serviços. Todos os dados fazem parte do CAGED, o Cadastro Geral de Empregados e Desempregados, apresentado nesta sexta-feira pelo Ministério do Trabalho e Emprego. Reportagem Raquel Mariano.
1: O Conselho Monetário Nacional ampliou o prazo de pagamento para taxistas e motoristas de aplicativo que financiarem a compra de carros novos pelo programa Move Brasil.
2: Agora, a quitação do empréstimo poderá ser feita em até 84 meses. Antes eram 72 meses.
1: O Conselho ratificou portaria que elevou o teto de valor para os carros financiados pelo programa, que passou de 150 mil para 200 mil reais.
2: Também a partir de agora estão incluídos, entre os veículos elegíveis, os híbridos com diferentes combinações de fontes de energia, integrando motor elétrico e motor a combustão, que utilize álcool, gasolina ou ambos.
1: A Receita Federal e o Ministério Público Federal investigam um grupo empresarial suspeito de crimes como sonegação fiscal e lavagem de dinheiro relacionados à exploração de apostas de cota fixa, as chamadas bets.
2: É a operação Jogo das Sombras, realizada hoje em 3 estados.
1: O grupo teria movimentado mais de 5 bilhões de reais em apenas em 2025.
5: A operação investiga suspeitas de sonegação fiscal, evasão de divisas e lavagem de dinheiro praticadas por um grupo de empresas de apostas esportivas, conhecidas como bets. Foram cumpridos 6 mandados de busca e apreensão em Pernambuco, Paraíba e São Paulo. Segundo a investigação, um grupo empresarial responsável por uma plataforma de bets teria movimentado mais de 5 bilhões de reais apenas no ano passado. As possíveis irregularidades teriam ocorrido tanto antes quanto depois a regulamentação das bets no Brasil. O secretário especial da Receita Federal, Robson Barreirinhas, explicou que há indícios que esse grupo tenha criado uma empresa de fachada em Curaçao para simular que as operações ocorriam fora do Brasil.
6: Nós temos elementos que comprovam que essa organização já estava presente aqui no Brasil, com funcionamento no Brasil, com beneficiários aqui no Brasil, com funcionários aqui no país, mas sem pagar nada de tributos, sem se sujeitar à regulação brasileira. Posteriormente aqui no Brasil, nós temos indícios fortes de que ilegalidades prosseguiram mesmo após essa regularização.
5: Os órgãos também investigam a suspeita de envio de recursos para o exterior. Parte desse montante teria voltado ao Brasil sob a forma de pagamentos por prestação de serviços. Esta é a segunda operação de investigação de irregularidades ligadas ao mercado de bets, com a participação da Receita Federal e do Ministério Público Federal. Além do cumprimento das medidas judiciais, a Receita Federal instaurou 11 procedimentos para aprofundar a apuração das possíveis irregularidades. Reportagem Márcia Fernandes.
2: Atenção, microempresário, a solicitação para

0: ingresso no Simples Nacional deverá ser feita em setembro.
1: As regras para escolher o regime tributário mudaram. A partir de agora, a decisão que antes era tomada em janeiro deve ser feita com antecedência.
0: De acordo com a Receita Federal, esta mudança busca organizar a chegada das modificações proporcionadas pela reforma tributária no Simples Nacional e dar mais tranquilidade para o planejamento das empresas.
1: Para entender melhor as alterações, nós conversamos com Tiago Esfredo, chefe da equipe do Simples Nacional. Vamos conferir.
0: Tiago Esfredo, chefe da equipe nacional do Simples da Receita Federal, muito bem-vindo à Voz do Brasil, prazer recebê-lo por aqui. Vamos falar sobre essas mudanças aí para escolher o regime de tributação. A partir de agora, a decisão que antes era tomada em janeiro deve ser feita com antecedência, né? O senhor pode explicar essa mudança pra gente?
2: Claro, obrigado, satisfação estar aqui. Realmente é uma das mudanças principais que a gente teve com a reforma tributária no Simples Nacional, elas vêm agora, anteriormente a 2027, aí que fica a grande questão que causa surpresa, né? Então a gente tem uma preocupação muito grande justamente de alertar os contribuintes para que eles não percam a oportunidade, porque não é mais em janeiro, então é setembro. Então vai começar a semana que vem, abre-se a janela 1º de setembro até 30 de setembro. Aqueles que não estão no Simples Nacional, ou importante, que estão no Simples, mas possuem algum registro de exclusão futura, que isso acontece muito, eles precisam estar atentos a verificar o cadastro, verificar a mensagem na caixa postal, que a gente está alertando, está mandando mensagens, né? Enviando para que eles possam não perder a oportunidade de solicitar uma nova opção e continuarem no Simples ou começarem, né, a vida deles no Simples.
1: O que que eles devem fazer? Tem o Simples e um outro regime. O senhor pode explicar como funciona?
2: Eu acho que o senhor diz o outro regime seria o Simples Híbrido,
1: acredito? Isso, Simples Híbrido, isso.
2: Justamente, essa é uma inovação, né, da reforma também, onde agora os contribuintes vão ter a oportunidade de uma alternativa. Então, antes eles podiam estar no Simples Nacional, que agora a gente está chamando de Simples Puro, e dali eles estariam fora do Simples, seria a outra alternativa. Agora vem uma alternativa intermediária, que está sendo chamada justamente Simples Nacional Híbrido, que é realmente um intermediário de você estar fora num lucro presumido ou você estar no Simples Puro. E qual que é a grande diferença? Você mantém alguns dos tributos dentro da cesta do Simples, com todo o regime simplificado, recolhimento único, em guia única, ou você pode manter tudo, ou você mantém quase todos, sai só IBS e CBS. Então, é uma opção pelo regime regular de IBS e CBS que os contribuintes do Simples podem fazer. Então, eles ficam num sistema misto.
0: E agora, essa mudança prevista na reforma tributária acarreta algum novo imposto aos micro e pequenos empresários?
2: Não, de maneira alguma, né? Nós temos a substituição do PIS e da COFINS, né? E do ICMS e ISS por IBS e CBS. Agora, a CBS, ela é IPI também a nível federal. E começa, então, a CBS agora em 2027. O IBS ainda entra num regime de transição um pouco, mas de maneira alguma isso acarreta um novo tributo, digamos assim. A gente ainda não tem a alíquota de referência ainda para ter um comparativo, mas a gente pode dizer que não tem um tributo novo.
1: E o senhor pode explicar para a gente o que que é o IBS, o que que é o CBS, para o empresário entender melhor também se ele vai para o Simples Híbrido, como é que ele vai fazer, o que que vai acontecer na vida dele?
2: Esse é um cálculo que a gente, né, brincamos hoje num outro evento que nós tivemos, de que se existisse uma fórmula matemática para a gente apresentar para os contribuintes, para eles só preencher aquilo e falar, opa, para mim é melhor isso ou aquilo, seria o mundo ideal, né? Infelizmente, a gente não consegue fazer isso, então o papel hoje da Receita é tentar orientar e mostrar vantagem e desvantagem de cada um, né? Então a gente tem mais ou menos assim, um ponto principal, o contribuinte tem que olhar. Se para ele, dentro da operação que ele tem, se a cadeia dele de clientes, esses clientes desejam comprar, adquirir, seja mercadoria ou serviço, de alguém que gere crédito para ele, porque muitas empresas querem crédito para poder descontar do débito que eles vão ter lá na frente. Isso pode ocasionar uma preferência por contribuintes que não fossem do Simples, né? Então a ideia é que, junto do imposto, né, sobre bens e serviços, que é o IBS, e a contribuição sobre bens e serviços, que é a CBS federal, IBS é estados e municípios, tivesse essa oportunidade para os contribuintes migrarem dentro da cadeia deles, optarem e falaram, para mim é melhor, os meus clientes querem adquirir de alguém que gere mais crédito, ele tem a opção de ir para esse regime híbrido. Se não for, por exemplo, aquelas empresas que prestam serviços ou vendem mercadorias diretamente ao consumidor final, em tese...
1: É mantendo...
2: Mantê-lo no Simples puro, né? Porque ele não tem a necessidade de gerar crédito para o consumidor final. Então o débito dele é menor como Simples.
1: Entendi.
0: Puro, né? O senhor disse que não tem uma fórmula, né, para todo mundo, mas esse sistema de créditos pode fazer com que uma empresa do Simples se torne menos competitiva diante de empresas que estão no regime normal de tributação?
2: Justamente o menos competitivo seria de acordo com a cadeia. Se uma empresa que vai, o cliente, né, ele tem a opção de ele vai olhar, ele tem dois fornecedores para ele escolher para comprar. Se as duas mercadorias custarem R$100, ele vai olhar quem está no Simples e quem está com regime regular de IBS e CBS, seja híbrido ou presumido. Por quê? Porque ele vai ter mais crédito. Então compensa ele pagar os R$100 e ter o crédito do que ele pagar os R$100 e não ter crédito, ou ter menos crédito, porque o Simples ele gera um pouquinho um crédito menor, né? É limitado ao valor do montante devido. Então, como o débito é menor, o crédito de quem adquire também é menor. Não sei se ficou claro?
1: Então ele vai ter que entender, né, como funciona o negócio dele para poder ver em qual situação melhor ele se encaixa.
2: Justamente, é um estudo, um planejamento, procurar uma assessoria tributária, contábil, né, profissionais que possam ajudá-los a planejar, verificar. Cada empresa precisa verificar o seu negócio, a sua operação, para ver aonde ele vai ficar melhor.
0: E ele tem de 1º a 30 de setembro para fazer isso. Se ele não fizer, ocorre algum problema?
2: O problema é que ele fica fora em 2027, né? Então, o que a gente tem conversado e falado é que, assim, a janela abre em setembro e existe uma oportunidade de desistência até 30 de novembro, é a data que está hoje, né? Então, o contribuinte pode, mesmo está em dúvida, não deu tempo de planejar, não consegui ainda, faça a opção. Seja do regime pelo Simples, faça opção pelo regime regular, se houver a possibilidade de que ele vê que aquilo pode encaixar. E se eles entenderem com 2 meses a mais de planejamento de que aquilo não vale a pena, ele vai ter oportunidade de desistir. Então, assim, o prejuízo dele é ele perder realmente uma janela em 2027. Então, essa é a nossa preocupação, para que ele já se planeje ao máximo para saber o que vai acontecer em 27. Tem que saber em setembro.
0: A gente está falando de empresas. Essa mudança impacta os MEIs, o microempreendedor individual?
2: Para o MEI não mudou. O MEI continua fazendo opção em janeiro, com aquele lá no meio do mês, efeito retroativo, da mesma forma, então eles não precisam se preocupar tanto agora com setembro.
1: Tá, ótimo. Só para a gente encerrar, então, é um modelo que vai trazer mais transparência, né, na arrecadação de impostos, tudo mais, mas não necessariamente vai, não são impostos novos para o empresário, né?
2: Não, como a gente citado antes, né? É como se mudasse o nome dos tributos, mas mudando também toda a estrutura e toda a dinâmica do cálculo, enfim, de todas as regras, né, aplicáveis.
0: Muito bem, nós conversamos com o Thiago Esfredo, chefe da equipe nacional do Simples da Receita Federal. Muito obrigado pela entrevista à Voz do Brasil.
2: Eu que agradeço. Obrigado.
1: Foi publicada hoje no Diário Oficial lei que autoriza em caráter extraordinário a redução de tributos federais sobre combustíveis.
0: O objetivo é reduzir os efeitos do choque no mercado internacional de energia decorrente do conflito no Oriente Médio.
1: A norma também estabelece medidas de proteção tributária ao etanol, cria crédito fiscal para projetos de produção de fertilizantes e prevê benefícios para setores estratégicos como minerais críticos.
0: Hoje foi o último dia da 17ª Conferência das Partes da Convenção das Nações Unidas para o Combate à Desertificação, a COP17.
1: O encontro foi realizado em Ulan-Ambatar, na Mongólia, entre 17 e 28 de agosto.
0: E o Brasil apresentou como meta de recuperação de áreas degradadas até 2030.
3: Manejo e restauração de florestas em terras secas, recuperação de áreas degradadas e educação ambiental foram alguns dos temas discutidos na 17ª Conferência das Partes da Convenção das Nações Unidas para o Combate à Desertificação. Realizada entre 17 e 28 de agosto na Mongólia, a COP17 reuniu representantes de 197 países, incluindo o Brasil. Na ocasião, o país apresentou como meta a recuperação de mais de 350 milhões de hectares de áreas degradadas até 2030. Alexandre Henrique Bezerra, diretor do Departamento de Combate à Desertificação e Mitigação dos Efeitos da Seca no Ministério do Meio Ambiente e Mudança do Clima, comentou que o compromisso assumido pelo Brasil está alinhado à agenda global.
4: É como se fosse uma grande meta que a convenção estabeleceu para garantir que a gente avance na agenda de restauração de terras degradadas, de redução do processo de degradação, obviamente está associada ao combate ao desmatamento, ao combate às queimadas criminosas, e vai contribuir para a grande meta global, que é de 1.500.000.000 de hectares sendo restaurados, conservados até 2030.
3: Durante a COP17, a delegação brasileira apresentou o plano de ação de combate à desertificação, que inclui a recuperação dos recursos naturais, adaptação às mudanças do clima, desenvolvimento sustentável e participação das populações que vivem em áreas suscetíveis. Segundo o presidente do Centro de Pesquisas Ambientais do Nordeste, Severino Ribeiro, os riscos apresentados pelo processo de desertificação dos solos ultrapassam a questão ambiental.
5: A desertificação, ela não apenas afeta negativamente biodiversidade, as árvores, os animais. Ela afeta diretamente o bem-estar humano. Porque se eu esgoto a capacidade que o solo tem de produzir, por exemplo, alimentos, eu estou colocando em risco uma série de atividades econômicas que dependem desse solo sadio, produtivo.
3: O Brasil integra a Convenção das Nações Unidas para o Combate à Desertificação desde 1997. Além de representantes dos 197 países, a COP deste ano reuniu organizações internacionais, sociedade civil, setor privado, comunidade científica, povos indígenas e comunidades locais. Reportagem Gabriela Noronha.
1: Até domingo, indígenas da região Maraiuá, no Amazonas, serão assistidos com atendimento médico especializado para a realização de consultas e exames.
0: Nesta etapa, estão previstos 800 atendimentos especializados, como explica a secretária de saúde indígena, Lucinha Tremembé.
6: Levando especialidades como pediatria, ginecologia, oftalmologia, saúde da mulher como um todo, clínica geral, entre exames, consultas, diminuindo assim tanto o tempo de espera dessas pessoas na fila de regulação, mas também diminuindo que essas populações que têm peculiaridades culturais específicas saiam de seus territórios, das suas aldeias, para ir para as cidades grandes.
1: As ações no estado ocorreram durante todo o mês de agosto, também nos povos Yanomami, em Boa Vista, e no território Piraã, no Amazonas.
0: Segundo o Ministério da Saúde, a expectativa é realizar cerca de 4 mil atendimentos especializados na região.
1: O Centro Nacional de Monitoramento e Alertas de Desastres Naturais, o CEMADEM, oferece uma plataforma que permite acompanhar a situação da seca em diferentes regiões do Brasil.
0: É possível consultar informações por município e acompanhar a evolução da estiagem ao longo do tempo.
1: Um dos principais indicadores é o Índice Integrado de Seca, que considera dados como chuva, umidade do solo e condições da vegetação.
0: O acesso é gratuito e está disponível no endereço alertasecas.cemadem.gov.
1: A voz pelo Brasil. Céu aberto, pouca chuva e paisagens que ganham novos contornos. É época da seca no Cerrado, que também deve movimentar o turismo.
0: Na Chapada dos Veadeiros, em Goiás, a expectativa é de mais visitantes em busca das cachoeiras, dos rios e das trilhas da região.
1: O parque é gerido pelo ICMBio, o Instituto Chico Mendes de Conservação da Biodiversidade, em parceria com a iniciativa privada.
0: E o turismo também movimenta as comunidades locais, como a Calunga, que oferece experiências de base comunitária.
3: No Parque Nacional da Chapada dos Veadeiros, em Goiás, a paisagem muda conforme a estação. Na época das chuvas, cachoeiras e rios ganham volume. Já no período da seca, a água diminui, o céu fica limpo, o cerrado revela outras cores, outros caminhos e outras possibilidades de vivência.
7: período que exige atenção redobrada com as queimadas, mas que também pode ser aproveitado pelo turismo. A região do Parque Nacional da Chapada dos Veadeiros é compartilhada entre o Instituto Chico Mendes de Conservação da Biodiversidade, o ICMBio, e a iniciativa privada, que hoje é responsável pela administração do parque. Com isso, a preservação da área caminha ao lado da visitação e da atividade turística. E quem percorre as trilhas nessa época do ano percebe que a seca também tem suas vantagens. É o que conta o guia Adão dos Santos Rosa, que também trabalha como brigadista e monitora a região durante o período de estiagem.
8: Nesse período de seca que é o ideal, né? Que você vai encontrar as águas, né? Tudo cristalina, tudo verdeada, né? Porque no período de chuva não é, assim, não é confiável, né? Que aqui é a mesma hora que não tá chovendo, chove, né? Todas essas cachoeiras que falei aí, ela não dá para nadar, né?
7: Caminhar pela chapada durante a seca é também perceber essas mudanças de perto. O som da água pode ficar mais distante, o chão fica coberto de folhas secas e o cerrado, que parece dormir em alguns trechos, continua cheio de vida. Mas a experiência de conhecer a Chapada não termina nas diversas opções de trilhas. Para quem quer ir além dos cartões postais, o turismo de base comunitária aproxima o visitante de quem vive no território. Uma das formas de fazer isso é dentro da própria casa dos moradores. No território Calunga, a comunidade Vão do Moleque, localizada na zona rural de Cavalcante, é a maior de Goiás. E é lá que está a dona Santina Cesário dos Santos, que recebe turistas em casa e transforma a hospedagem em uma experiência inesquecível.
9: Aí oferece café da manhã, almoço, almojante, se você quiser, mais tarde tem um docinho, que tem doce também, e eu tenho meus produtos calma que eu faço com geleia. Se você quiser levar também para conhecer, para levar para saborear depois na sua casa, tem também.
7: Ainda segundo dona Santina, para o visitante é uma oportunidade de conhecer a Chapada por outro ângulo. Para a comunidade, o turismo representa renda, valorização da cultura e uma forma de manter vivas as tradições do território.
9: As pessoas que vêm aqui amam, volta, todo mundo querendo voltar, falando que vai tornar a voltar, outros vêm, vai embora chorando, porque aqui é uma paisagem, sabe? Depois chegou aqui, é só alegria, muita árvore, bem fresquinho, além de que o tempo tá ficando mais quente agora, devido ao tempo, né? Mas não tem barulho nenhum, silêncio, eles amam.
7: E entre trilhas, águas, casas e histórias, o visitante descobre que conhecer um destino também pode ser uma forma de ajudar a preservá-lo e colecionar memórias. Com sonorização de Reinaldo dos Santos, reportagem Karine Melo.
10: Próxima sexta-feira, às vésperas da independência, nós vamos falar sobre a Estrada Real, uma das maiores rotas turísticas do Brasil, que liga o interior de Minas Gerais ao litoral do Rio de Janeiro e São Paulo.
0: Vamos falar um pouco da história, quando no século XVIII, a coroa portuguesa pavimentou esses caminhos para transportar e fiscalizar o ouro e os diamantes extraídos das minas. Hoje o trajeto preserva cidades históricas, igrejas barrocas e calçamentos de pedra da época colonial.
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0: Fique agora com as notícias do Poder Judiciário e do Congresso Nacional. Boa noite, um bom fim de semana.
10: A gente volta na segunda-feira. Boa noite.
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13: Presidente do STF e CNJ, ministro Edson Fachin, reforça as ações no combate à violência contra a mulher.
14: STJ garante em ações penais prazo em dobro, intimação pessoal a núcleos de prática jurídica.
13: Homem trans é indenizado por sofrer assédio sexual e transfobia.
14: Boa noite, eu sou o Arthur Filho.
13: E eu sou Walter Lima.
14: O presidente do Supremo Tribunal Federal e do Conselho Nacional de Justiça, o CNJ, ministro Edson Fachin, destacou a importância de proteger as meninas brasileiras e garantir que cresçam com liberdade, dignidade e segurança.
13: Ele participou hoje da jornada Maria da Penha em Campo Grande, Mato Grosso do Sul.
15: Toda infância deveria ser feita de achadouros, de descobertas, de sonhos, de brincadeiras e de afetos, nunca de marcas de violência.
14: Um homem trans que trabalhava numa empresa de alimentos na Paraíba foi indenizado por assédio sexual e transfobia.
13: A Justiça do Trabalho adotou o protocolo antidiscriminatório da Corte Interamericana de Direitos Humanos. Samanta Flor.
16: A segunda turma do TRT da Paraíba entendeu que em casos de assédio sexual, o depoimento da vítima é uma prova fundamental e vale por si só, já que esse tipo de violência quase sempre acontece sem testemunhas. Os desembargadores também consideraram comprovado o tratamento hostil e transfóbico do empresário contra o trabalhador. Além das duas indenizações, a empresa terá ainda de reconhecer o vínculo de emprego e pagar adicional de insalubridade. Ainda cabe recurso.
14: Corte Especial do STJ decide que núcleos de prática jurídica das faculdades de direito, públicas ou privadas, têm prazo em dobro para recorrer.
13: A regra já incluía os processos da área civil. Fátima Uchoa.
17: A Corte Especial do STJ entendeu que os advogados integrantes dos núcleos também têm a prerrogativa de serem intimados pessoalmente dos atos processuais. Segundo o relator ministro Luiz Felipe Salomão, o Código de Processo Civil, ao ampliar o alcance da prerrogativa da Defensoria Pública, busca compensar a estrutura limitada dos núcleos de prática jurídica, garantindo condições de igualdade na defesa dos assistidos, efetivando o princípio constitucional de acesso à justiça. Assim como não existe norma específica na lei processual penal, o dispositivo foi aplicado por analogia.
14: Prazo da Justiça Eleitoral para nomeação de mesários, pessoal de apoio logístico e auxiliares de auditoria que irão atuar nas eleições gerais 2026 encerra hoje, sexta-feira.
13: As nomeações incluem as sessões de voto em trânsito e as instaladas em estabelecimentos penais e unidades de internação de adolescentes. Vitor Struck.
18: O Tribunal Superior Eleitoral encerra nesta sexta-feira o prazo para nomeações de mesárias e mesários, membros das equipes de apoio logístico e auxiliares de auditoria das eleições. Os nomes devem ser publicados em edital pelos juízes e juízas das zonas eleitorais. Partidos políticos, federações partidárias e coligações têm até 5 dias para apresentar contestações. O mesmo prazo concedido para a recusa dos nomeados. Esta sexta-feira também é o último dia para que mesárias e mesários, pessoal de apoio e agentes das forças de segurança habilitem a votação em sessão distinta da de origem.
14: Justiça condena 2 réus por corrupção e lavagem de dinheiro em obra de hospital no Paraná.
13: Decisão atende a pedidos do Ministério Público Federal. Sabrine Menezes.
19: De acordo com as investigações, um ex-servidor do município e o sócio administrador de uma corretora envolvidos na construção do Hospital Regional de Toledo fracionavam os valores desviados da obra em depósitos menores para dificultar o rastreamento dos recursos. Segundo a sentença, o esquema provocou prejuízo de mais de R$1 milhão para os cofres públicos. Os réus foram condenados à pena de 11 anos de reclusão em regime inicial fechado, além do pagamento de multa e reparação dos danos em valor correspondente a pouco mais de R$2 milhões.
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14: A você uma boa noite.
13: Bom fim de semana e até segunda-feira.
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21: Eu sou Paula Droba.
22: E eu sou Ricardo Nakaoka.
21: E estes são os destaques de hoje do Jornal do Senado, que começa agora.
22: Escala 6x1. Redução da jornada para 40 horas semanais está pronta para votação.
21: Senadora Leila Barros vai relatar MP que zera taxa sobre compras internacionais.
22: Eleições 2026. Atenção aos votos para o Senado. Neste ano, são 2 vagas.
2: Boa noite.
4: Boa noite.
2: Trabalhar menos, descansar mais e sem perder salário. A proposta que pode mudar a jornada dos trabalhadores brasileiros está pronta para ser votada na Comissão de Constituição e Justiça do Senado. A votação deve ocorrer na próxima semana.
5: A PEC reduz de 44 para 40 horas a jornada máxima semanal e garante 2 dias de descanso por semana, sem redução de salário. O relator da proposta sobre o fim da escala 6x1 recomenda a aprovação do texto que veio da Câmara e rejeita as emendas apresentadas pelos senadores. A reportagem é de Bruno Lourenço.
23: Em sessão do Senado Federal, o presidente da União Geral dos Trabalhadores, Ricardo Patá, afirmou que categorias como a dos comerciários mal têm tempo de ver a família por conta da escala de 6 dias de trabalho por apenas 1 de descanso e defendeu a PEC.
24: Não é isso que nós queremos. Nós queremos ter um país cidadão e um país não de castas.
23: Já o presidente da Federação do Comércio de Bens, Serviços e Turismo do Estado de São Paulo, Ivo Dalacqua, alertou que não existe uma única realidade empresarial e a redução da jornada deveria acontecer por meio de negociação coletiva.
24: O pequeno comércio do interior enfrenta desafios diferentes daqueles de uma empresa exportadora. As necessidades do comércio atacadista não são as mesmas do varejista.
23: De acordo com o texto já aprovado na Câmara dos Deputados, a transição será gradual. 2 meses após a promulgação da futura emenda constitucional, o teto da jornada semanal cairá para 42 horas com 2 dias de folga. Ao final de um ano, o limite máximo será fixado definitivamente em 40 horas semanais.
2: E a senadora Leila Barros foi escolhida como a relatora da comissão da medida provisória que acabou com a chamada taxa das blusinhas. O presidente do colegiado é o deputado Reginaldo Lopes.
5: A próxima reunião da comissão que analisa a MP será na segunda-feira, quando pode ser apresentado e votado o relatório de Leila. Repórter Rodrigo Rezende.
25: A chamada taxa das blusinhas é o imposto de importação de 20% cobrado sobre compras internacionais de até $50, cerca de R$250. A cobrança foi criada em 2024 e suspensa em maio deste ano pela medida provisória 1357. A relatoria da comissão que analisa a MP ficou com a senadora Leila Barros, do PDT do Distrito Federal. Ela afirmou que concorda com o texto inicial da medida, mas irá ouvir a todos os setores produtivos para a construção do relatório.
26: É isso que eu quero deixar muito claro, que é uma característica minha de conversar com todos, ouvir a todos, mas o texto inicial, o que já foi apresentado para nós, já nos agrada. Mas não abriremos mão de conversar com todos.
25: A próxima reunião da comissão, na qual deve ser apresentado o relatório, será nesta segunda-feira, 31 de agosto, às 16h. Nesse mesmo dia, deputados e senadores da comissão podem votar o texto. A ideia é que a MP seja aprovada na Câmara e no Senado durante o esforço concentrado que ocorrerá até 4 de setembro, antes do prazo de perda de validade da medida, que é 8 de setembro.
2: Avançou no Congresso a medida provisória que cria uma nova linha de crédito para motociclistas profissionais.
5: O texto foi aprovado pela comissão mista e seguiu para a votação em plenário. Repórter Patrícia Oliveira.
27: No caso dos motociclistas, o dinheiro poderá ser usado na compra de motocicletas, motonetas e ciclomotores novos. Também poderão ser financiadas motos e bicicletas elétricas, além de equipamentos e infraestrutura ligados à atividade. O relatório aprovado incluiu também o transporte escolar e definiu ações específicas para profissionais mulheres e pessoas com deficiência. Para a presidente da comissão, senadora Leila Barros, do PDT do Distrito Federal, a medida provisória ajuda a melhorar as condições de trabalho desses profissionais.
28: Para milhões de brasileiros, o veículo não é um bem de consumo, é um instrumento de trabalho. É o que coloca comida na mesa e sustenta uma família.
27: Para ter acesso ao financiamento, entregadores e motociclistas que trabalham por aplicativos terão de comprovar pelo menos 6 meses de cadastro na plataforma e um mínimo de 100 corridas ou entregas. Cada beneficiário poderá financiar apenas um veículo. A medida provisória ainda precisa ser aprovada pelos plenários da Câmara e do Senado.
2: Um projeto que começa a ser analisado pelo Senado pode dar mais transparência ao processo de registro de medicamentos para doenças raras.
5: A proposta obriga a Anvisa a tornar público cada passo da análise dos pedidos de registro, para que pacientes, famílias e profissionais de saúde saibam em que etapa está o processo. A medida não muda a autonomia técnico-científica da agência. Repórter Márcio Maturana.
29: O novo projeto foi anunciado pelo senador Hermes Klan, do PL de Santa Catarina, na quinta-feira,
0: durante uma audiência pública na Comissão de Direitos Humanos sobre a suspensão de um medicamento para distrofia muscular de Duchenne.
1: Acabo de dar entrada em um projeto de lei para aumentar a transparência da Anvisa nos processos de registros de medicamentos destinados a doenças raras, trazendo segurança e informação a todos.
0: Doenças raras atingem cerca de 13 milhões de brasileiros. Quando existe tratamento, os remédios costumam ser caros e precisam passar por um processo de testes até aprovação pela Anvisa. O objetivo do projeto é dar previsibilidade a pacientes, famílias e profissionais de saúde sem interferir na autonomia técnico-científica da Anvisa.
3: Eleições 2026.
2: O Tribunal Superior Eleitoral e o Google fecharam um acordo para identificar o uso ilegal de inteligência artificial nas eleições.
4: Uma ferramenta vai identificar o uso indevido de imagens de candidatos. Repórter Pedro Pincer.
6: A tecnologia chamada de Likeness ID está disponível para usuários maiores de 18 anos e é capaz de identificar conteúdos gerados por inteligência artificial que reproduzem a imagem de uma pessoa. A iniciativa busca ampliar a capacidade de rastreio no YouTube de materiais sintéticos e falsos que explorem indevidamente a identidade de quem está na disputa eleitoral. O presidente do TSE, ministro Cássio Nunes Marques, afirmou que a iniciativa busca preservar direitos fundamentais no ambiente da internet e contribuir para a confiança nas eleições.
7: O momento em que celebramos essa parceria é crucial. Isso porque é de conhecimento comum o potencial danoso do mau uso da inteligência artificial generativa.
6: Para aderir ao sistema, a candidata ou o candidato precisa ter uma conta no YouTube e acessar o YouTube Studio, na área destinada à busca de conteúdo por semelhança. Depois de um cadastro, a plataforma cria um registro biométrico da aparência do usuário. Cabe ao candidato analisar o material localizado e decidir se houve uso indevido da sua imagem. Se entender que sim, poderá solicitar a remoção. Havendo violação das regras da plataforma, o conteúdo poderá ser retirado do ar.
2: E neste ano, o eleitor vai votar em 2 senadores, mas atenção, são 2 senadores diferentes. Um voto para cada candidato ou candidata. Primeiro, o eleitor escolherá um candidato e confirmará a escolha. Em seguida, registrará o outro voto. Se o eleitor repetir o mesmo número nas duas oportunidades, apenas o primeiro voto será considerado válido. O segundo será anulado automaticamente pela urna eletrônica.
4: E para ajudar o cidadão a se informar melhor, o Senado Federal criou uma página especial para cobertura das eleições. O site pode ser acessado por meio do endereço link.senado.leg.br/eleicoins. Com trabalhos técnicos de Eliseu Caires, o Jornal do Senado fica por aqui. Acompanhe agora as notícias do Tribunal de Contas da União e da Câmara dos Deputados. Boa noite.
2: Boa noite e um bom fim de semana.
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8: Nos dias 31 de agosto e 1º de setembro, o Tribunal de Contas da União realiza seminários sobre o financiamento e a organização do SUS, o Sistema Único de Saúde. O encontro vai discutir como os recursos da área são distribuídos entre estados e municípios e os desafios para garantir financiamento sustentável. Outro ponto de destaque é a integração dos serviços de saúde e o atendimento por região. O objetivo é melhorar a organização da rede e garantir que os serviços funcionem de forma integrada. O seminário vai reunir gestores, especialistas e representantes das 3 esferas de governo para trocar experiências e discutir melhorias para o SUS. O evento será transmitido ao vivo pelo canal do Tribunal no YouTube. Saiba mais em tcu.gov.br.
3: 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Jornal Câmara dos Deputados.
9: Câmara pode votar projeto que fixa idade máxima de 15 anos para táxis.
10: Hugo Mota pede que a população acompanhe o trabalho parlamentar.
9: Serviço de emergência médica deverá oferecer acessibilidade para surdos.
29: Boa noite.
11: Os deputados analisam um projeto que obriga os serviços de emergência médica a oferecer acessibilidade para surdos. O texto já foi aprovado pelas comissões de saúde e de defesa dos direitos das pessoas com deficiência. Saiba mais sobre o assunto na reportagem de Mônica Tati.
12: Projeto em tramitação na Câmara prevê a criação de atendimento para pessoas surdas na urgência e emergência em hospitais de médio e grande porte. O projeto original previa a presença de intérprete de Libras, a língua brasileira de sinais. Mas a relatora na Comissão de Saúde, a deputada Rogéria Santos, do Republicanos da Bahia, modificou o texto. O relatório aprovado permite que os estabelecimentos adotem diferentes formas de atendimento acessível para pacientes surdos ou com deficiência auditiva, a fim de assegurar meios adequados de comunicação, como o uso de tecnologias digitais. Rogéria Santos lembra que a chegada aos serviços de urgência médica é um momento vulnerável para todas as pessoas.
13: É um momento que você está sentindo muita dor ou que você passou por um acidente. Imagine você chegar nesse ambiente e não conseguir se comunicar. E como é que isso é prejudicial ao socorro, à assistência de forma diligente, que tenha o objetivo de salvar aquela vida, porque a intensidade do que gerou aquela necessidade, a gente desconhece, porque só o profissional habilitado na medicina vai saber.
12: Rogéria Santos destaca que o Brasil tem aproximadamente 10 milhões de pessoas com deficiência auditiva, sendo que cerca de 2 milhões e 700 mil são completamente surdas. Segundo a deputada, o projeto garante a inclusão e acessibilidade ao permitir o pleno acesso à saúde. O projeto, que prevê serviço de intérprete para pessoas surdas ou com deficiência auditiva, ainda terá que ser votado pelas comissões de Finanças e Tributação e de Constituição e Justiça. Se for aprovado em todas, segue para a apreciação do Senado. Da Rádio Câmara de Brasília, Mônica Tati.
14: Saúde.
9: Projeto de Dani Cunha, do PL do Rio de Janeiro, impede a cobrança de consultas de retorno em atendimentos particulares e de planos de saúde. A proposta considera retorno a consulta destinada à análise de exames ou ao ajuste do tratamento iniciado anteriormente.
11: Dani Cunha esclarece que a regra vale apenas quando o novo atendimento estiver diretamente ligado à consulta inicial. O texto prevê multa para cobranças indevidas, mas ressalta que uma nova cobrança pode ser feita quando houver queixa clínica ou diagnóstico independente do primeiro atendimento.
14: Direitos humanos.
9: Dorinaldo Malafaia, do PDT do Amapá, defende a aprovação do projeto que transforma em lei os programas Envelhecer nos Territórios e Viva Mais Cidadania. Ele explica que o objetivo é evitar que as atividades sejam interrompidas por mudanças administrativas.
11: Dorinaldo Malafaia afirma que a proposta fortalece a rede de atendimento nos estados e municípios. O projeto prevê a formação de agentes locais para identificar violações de direitos, além de ações voltadas ao enfrentamento da violência e da discriminação contra pessoas idosas.
14: Eleições.
9: Em vigor há mais de 16 anos no Brasil, a lei da ficha limpa sofreu alterações que hoje são contestadas no Supremo Tribunal Federal. A reportagem é de Maria Neves.
15: A Lei da Ficha Limpa, que nasceu de iniciativa popular ainda em 1993 e entrou em vigor em junho de 2010, completa 16 anos com alterações significativas e contestações no Supremo Tribunal Federal. O texto original prevê que políticos condenados à perda dos direitos políticos não podem concorrer novamente a cargos eletivos por até 16 anos. Esse é o caso de senadores que têm mandato de 8 anos. Um dos deputados que assinaram o projeto de lei na Câmara, o deputado Luiz Carlos Raule, do Podemos do Paraná, afirma que somente na eleição de 2024, a lei ajudou a barrar quase 2.000 candidaturas que tinham ficha suja. O parlamentar considera a norma um marco no combate à corrupção no Brasil.
16: Foi um reforço legislativo que fizemos para fortalecer a legislação de combate àqueles que, né, realmente gente que mete a mão no jarro do dinheiro público. E o Brasil aprovou uma legislação que veio de iniciativa popular. 1,5 milhão de assinaturas foram apresentadas e essa é uma lei que pegou no Brasil. Eu acredito que hoje, nesses anos todos, próximo de 10 mil candidaturas sujas, de ficha suja, foram barrados pela legislação.
15: Pela lei de 2010, políticos condenados por crimes como lesão ao patrimônio público e enriquecimento ilícito não podem concorrer novamente durante todo o período restante do mandato e nos 8 anos seguintes. No entanto, outra lei que entrou em vigor em 2025 reduziu o prazo em que os políticos ficam inelegíveis para no máximo 12 anos. O texto do ano passado determina que o prazo de inelegibilidade começa com a condenação por um colegiado e será de 8 anos a partir de então, o que antecipa a contagem de prazo e reduz o tempo em que o político fica inelegível. Se houver outras condenações posteriores, a soma do período em que o candidato não pode concorrer a cargos eletivos deve ser limitado a 12 anos. No entanto, a lei mais recente prevê exceções a essa regra mais branda. Se a condenação ocorrer por crimes de maior gravidade, como lavagem de dinheiro, tráfico de drogas, terrorismo ou outros crimes hediondos, continua a valer a regra antiga. Inelegibilidade de 8 anos contados a partir do cumprimento integral da pena. A lei aprovada em 2025 foi contestada pelo partido Rede Sustentabilidade no Supremo Tribunal Federal. A legenda alega que o mérito do texto aprovado na Câmara foi alterado pelo Senado, mas o projeto não retornou para a análise dos deputados, como determina a Constituição. O partido também sustenta no processo que o abrandamento das regras permite o retorno de políticos condenados por crimes graves à vida pública prematuramente. O deputado Chico Alencar do pessoal do Rio de Janeiro, que já estava na Câmara na época da aprovação da lei da ficha limpa, defende que os ministros do Supremo decidam pela restauração do texto aprovado em 2010.
17: A lei é boa, ela é eficaz relativamente. Teria que retirar e derrubar esse facilitário, inclusive o tempo de inelegibilidade que foi reduzido recentemente através do próprio parlamento. Então, voltar à sua formatação original seria muito saudável. Eu espero que o Supremo Tribunal Federal decida com olho num preceito constitucional, que é a integridade, que é a ética pública, que é a qualidade da representação, a partir desse princípio constitucional da impessoalidade, da publicidade, da ética, da honestidade.
15: Um pedido de vista do ministro Gilmar Mendes em maio deste ano suspendeu o julgamento da ação no Supremo Tribunal Federal. Antes da interrupção da análise, a relatora do processo, ministra Carmen Lúcia, já havia votado a favor da manutenção da lei da ficha limpa de 2010 nos principais pontos contestados pela rede. O único ministro a votar depois da relatora foi Luiz Fux, que concordou inteiramente com o voto de Carmen Lúcia. Da Rádio Câmara de Brasília, Maria Neves.
18: Segurança Pública.
19: André Fufuca, do PP do Maranhão, propõe criar a chamada culpa temerária no Código Penal, para casos em que a pessoa provoca um resultado sem intenção, mas deixa de tomar cuidados básicos diante de uma situação de risco.
20: A proposta de André Fufuca considera culpa temerária os casos em que há um risco grave e evidente de que o resultado aconteça. O objetivo, segundo o deputado, é punir com mais rigor situações de negligência extrema, sem tratá-las como dolo eventual.
19: Ercílio Coelho Diniz, do MDB de Minas Gerais, apresentou o projeto que cria a Política Nacional de Prevenção à Violência contra a Mulher por meio de monitoramento preventivo de risco. A proposta prevê a identificação e o acompanhamento de situações de alto risco antes da ocorrência do crime.
20: O texto de Ercílio Coelho Diniz sugere a integração entre órgãos públicos e a criação de um Banco Nacional de Dados Estatísticos. Em casos de alto risco, o projeto permite medidas como monitoramento eletrônico do agressor e atendimento psicossocial prioritário.
11: Euclides Petersen, do Republicanos de Minas Gerais, é autor da proposta que facilita a responsabilização por crimes de violência patrimonial contra mulheres em situação de violência doméstica e familiar. A medida abrange casos de destruição, subtração ou retenção de bens, valores e documentos.
20: Pelo texto, esses crimes passariam a ser processados por ação penal pública incondicionada, sem necessidade de representação da vítima. Euclides Petersen explica que a mudança reduz os mecanismos de coerção que podem dificultar a denúncia e a responsabilização dos agressores.
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11: O plenário da Câmara pode votar projeto que estabelece idade máxima de 15 anos para táxis. A proposta prevê também linhas de crédito para compra de carros novos, como informa o repórter Antônio Vital.
21: Ganhou o regime de urgência e pode ser votado a qualquer momento no plenário da Câmara, projeto que define limite de 15 anos de idade para veículos usados por taxistas. A proposta apresentada pelo deputado Dr. Luizinho, do PP do Rio de Janeiro, também cria linhas de financiamento público para a compra de táxis novos. Para o autor do projeto, a lei atual não estabelece critérios claros sobre a idade máxima dos veículos, nem prevê mecanismos de apoio financeiro para a renovação da frota. A justificativa para a proposta é de que a renovação da frota de táxis dá mais segurança para passageiros e motoristas, reduz a emissão de gases do efeito estufa e estimula a profissionalização dos taxistas. O projeto prevê que o governo federal ofereça linhas de crédito específicas para taxistas autorizados. O texto não estabelece as condições de financiamento, que serão definidas por um regulamento específico, mas prevê prazos de pagamento de até 15 anos. O regime de urgência para o projeto foi criticado por deputados do Novo e do Missão. Para a deputada Adriana Ventura, do Novo, de São Paulo, é preciso definir quem precisa de carros novos e as linhas de crédito podem ter impacto nos bancos públicos.
22: Outros aspectos são importantes, principalmente como está o estado de conservação. Eu, por exemplo, eu ando num carro que tem 14 anos de uso e ele está ótimo, maravilhoso e está tudo certo. Agora outros com 14 anos talvez não tenha. Então a gente acha que esse projeto, que a criação de linhas de crédito subsidiadas por instituições financeiras oficiais, transfere risco para o setor público.
21: Já deputados da base do governo votaram a favor do regime de urgência, como explicou a deputada Érica Cocai, do PT do Distrito Federal.
23: Este projeto, ele fala da idade máxima do veículo. É bom que se tenha a noção de que são veículos que rodam bastante, então, portanto, tem uma alta quilometragem. É diferente de um veículo que é usado de forma esporádica. Ao mesmo tempo, tem um financiamento para essa renovação da frota. Isso significa modernizar o serviço e, ao mesmo tempo, valorizar os taxistas.
21: Com o regime de urgência, o projeto que define limite de 15 anos de idade para táxis e cria linhas de financiamento para veículos novos pode ser votado diretamente no plenário da Câmara, sem passar pelas comissões permanentes da Casa. Além do projeto, aguarda votação pela Câmara e pelo Senado, medida provisória que prevê o financiamento de veículos novos considerados sustentáveis por taxistas, motoristas de aplicativo e cooperativas. Ou seja, os motores precisam ser elétricos, híbridos, a etanol ou flex. Da Rádio Câmara, de Brasília, Antônio Vital.
24: Economia.
20: Lucas Ramos, do PSB de Pernambuco, defende o aumento do limite de receita para que transportadores autônomos de cargas possam ser enquadrados como microempreendedores individuais. A proposta eleva o teto anual de 251 mil para R$400 mil e prevê atualização automática pelo IPCA.
19: Relator da matéria na Comissão de Indústria, Comércio e Serviços, Lucas Ramos avalia que a mudança torna o limite mais compatível com a realidade econômica dos caminhoneiros. O deputado reitera que os custos do setor também sofrem os efeitos da inflação.
18: Agricultura.
20: Zé Adriano, do PP do Acre, defende a aprovação de projeto que autoriza até 20 bilhões de reais para linhas de crédito destinadas à quitação de dívidas de produtores rurais afetados por perdas sucessivas. Ele informa que a medida inclui prejuízos sofridos entre 2020 e 2025.
19: O projeto de Zé Adriano retoma com ajustes o que estava previsto em medida provisória que perdeu a validade em fevereiro deste ano. O deputado argumenta que a renegociação das dívidas vai permitir que os produtores continuem a atividade agropecuária.
20: Júnior Ferrari, do PSD do Pará, apresentou projeto que aumenta as penas para quem falsificar, adulterar ou manipular ilegalmente alimentos. De acordo com o texto, a pena passa para reclusão de 10 a 15 anos, além de multa.
19: Júnior Ferrari alega que casos de contaminação e uso de componentes impróprios para o consumo têm se tornado mais frequentes. Para o deputado, a adulteração intencional de alimentos merece penas equivalentes às previstas para a falsificação de medicamentos.
18: Presidência.
20: O presidente da Câmara pediu que a população acompanhe o trabalho parlamentar ao longo do mandato e não apenas no momento do voto. Hugo Mota participou de uma premiação em Brasília, como informa a repórter Silvia Munhato.
0: O presidente da Câmara, Hugo Mota, pediu que os cidadãos acompanhem as atividades parlamentares em todos os anos de cada mandato, para que a avaliação não seja feita apenas na época das eleições. Ele ressaltou a importância dessa fiscalização em cerimônia do Prêmio Congresso em Foco 2026.
1: O que queremos dos nossos representantes? O que faz um bom deputado? O que define uma boa senadora? Perguntas como essas não podem ser feitas apenas de 4 em 4 anos. No momento do voto.
0: O Prêmio Congresso em Foco busca o reconhecimento dos parlamentares mais bem avaliados pelo público em geral e por especialistas. Mota afirmou que, como qualquer pessoa, os políticos também gostam de ter o trabalho reconhecido. Para a fiscalização do trabalho parlamentar, Hugo Mota explicou que a Câmara dos Deputados torna público todo o processo legislativo, como exige um sistema democrático. Para o presidente, cada cidadão terá uma maneira diferente de avaliar o que faz um bom parlamentar, porque são vários os pontos de vista, mas diz que o importante é que isso não impeça a construção de consensos.
1: O parlamento existe para dar voz às muitas e legítimas divergências em nossa sociedade, mas também para que não percamos de vista o nosso senso de fraternidade. A ideia de que o futuro de cada cidadão está atrelado ao de todos os outros.
0: Os vencedores do Prêmio Congresso em Foco 2026 podem ser conhecidos na página do Congresso em Foco na internet. Da Rádio Câmara de Brasília, Silvia Munhato.
18: Trabalho.
19: Alexandre Guimarães, do MDB do Tocantins, apresentou o projeto que regulamenta as premiações em rodeios, festas do peão e eventos competitivos. A proposta obriga os organizadores a divulgar previamente os valores dos prêmios, as formas de pagamento e os critérios de distribuição.
20: Alexandre Guimarães alega que muitos participantes viajam, pagam inscrição e têm despesas com transporte e alimentação, e no final o prêmio não cobre os custos. Para ele, a medida promove mais segurança jurídica, fortalece a transparência nas relações e valoriza os profissionais do segmento.
19: Termina agora o jornal Câmara dos Deputados, produzido pela Rádio Câmara, com trabalhos técnicos de Wellington Teles e apresentação de Val Monteiro e Luciana Vieira. Uma boa noite para você.
20: A Voz do Brasil está de volta na segunda-feira. Boa noite e bom fim de semana.
18: 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Boa noite.

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Nessa noite, ouçamos o Evangelho de Mateus. Então, o reino do céu será semelhante a 10 virgens que, tomando suas lâmpadas, saíram ao encontro do noivo. 5 eram insensatas e 5 prudentes. Há coisas que começamos com muito entusiasmo. Uma decisão importante, um serviço, uma mudança de vida, um caminho de oração. Nos primeiros dias, tudo parece mais claro. Sabemos porque começamos e sentimos força para continuar. Mas, quando o tempo passa, os frutos demoram e o cansaço aparece. Descobrimos que começar não é o mesmo que permanecer. Jesus fala de 10 jovens que saíram ao encontro do noivo. Todos receberam o mesmo convite, carregavam lâmpadas e caminhavam na mesma direção. Vistas de fora, não havia diferença entre elas. A diferença apareceu quando a espera se tornou mais longa do que imaginavam. 5 tinham levado consigo uma reserva de azeite. As outras possuíam a lâmpada, mas não aquilo que poderia mantê-la acesa durante a demora. A parábola não explica exatamente o que o azeite significa. Talvez seja importante respeitar esse silêncio. A imagem não nos entrega uma fórmula, mas o faz olhar para tudo aquilo que, cultivado ao longo do caminho, sustenta a fidelidade quando o entusiasmo inicial já não basta. Há escolhas discretas, conhecidas somente por Deus, que alimentam a luz e conservam vivo em nós o desejo de encontro. Todas as jovens acabam dormindo. Portanto, a prudência não está em possuir uma força sobre-humana, jamais se cansar ou permanecer em constante tensão. As prudentes também sentiram o peso da noite. A diferença é que haviam se preparado para uma espera maior. Antes que o cansaço chegasse, fizeram escolhas capazes de atravessá-lo. No Evangelho, prudente não é simplesmente quem sabe mais, mas quem escuta a palavra de Jesus e a coloca em prática. A fidelidade não é improvisada na última hora. Ela vai sendo formada quando a palavra se transforma em decisão, quando a oração deixa marcas à maneira de viver e quando o amor permanece mesmo sem resultados imediatos. São gestos que podem parecer pequenos, mas criam em nós uma disposição para continuar caminhando. Também nós podemos carregar muitos sinais exteriores à fé. Palavras, compromissos, práticas e responsabilidades. Tudo isso possui valor. A lâmpada também era necessária. Mas o Evangelho nos convida a perguntar se aquilo que mostramos por fora está sendo sustentado por uma vida cultivada diante de Deus. Uma lâmpada foi feita para iluminar. Do mesmo modo, a fé que professamos deseja alcançar nossas escolhas, relações e atitudes concretas. Jesus é o noivo esperado. Por isso, o centro da parábola não é o esforço de manter uma chama acesa por orgulho ou medo, mas o desejo de estar preparado para encontrá-lo. É a sua graça que nos chama, acompanha e ensina a permanecer. Preparar-se a acolher essa graça hoje, permitindo que ela forme em nós uma fidelidade capaz de atravessar também os períodos de silêncio, demora e cansaço. Ao reler este dia, reconheça serenamente o que alimentou sua capacidade de permanecer em Deus. Talvez tenha sido um momento de oração, uma palavra acolhida, um dever realizado com amor ou a decisão de não desistir do bem. Perceba também o que consumiu suas forças e deixou sua lâmpada mais frágil. A pressa, a dispersão, o ressentimento guardado ou excesso de preocupações. Não para condenar-se, mas para aprender a cuidar daquilo que mantém viva a espera. Antes de descansar, entregue ao Senhor a lâmpada de sua vida. Agradeça pelo azeite que a sua graça ajudou você a reunir e peça-lhe sabedoria para cultivar o que ainda falta. Talvez a espera seja mais longa do que imaginamos, mas não caminhamos em direção ao vazio. O noivo vem. Que ele encontre em nós não apenas o entusiasmo de quem começou, mas a fidelidade de quem aprendeu a permanecer. Agora, diante do Senhor, feche seus olhos, respire fundo, vamos reler o nosso dia diante de Deus. O que alimentou hoje minha capacidade de permanecer em Deus? Aquilo que demonstro exteriormente está sustentado por uma vida cultivada diante

0: Conte do Senhor? Que escolha concreta pode preparar meu coração para atravessar a demora e o cansaço? Apresente ao Senhor aquilo que surgiu em seu coração e reze comigo. Senhor Jesus, ao final deste dia, entrego-te a lâmpada da minha vida. Tu conheces o entusiasmo com que comecei tantos caminhos e também o cansaço que apareceu quando a espera se tornou mais longa. Obrigado pela graça que me sustentou hoje, pela oração, pela palavra acolhida, pelo dever realizado com amor e pela decisão de não desistir do bem. Mesmo nos pequenos gestos, tu formavas em mim uma fidelidade capaz de permanecer. Perdoa-me quando cuidei apenas dos sinais exteriores à fé e deixei de cultivar o coração diante de ti. Quando a pressa, a dispersão, o ressentimento ou as preocupações consumiram minhas forças e tornaram mais frágil o desejo do encontro. Ensina-me a prudência do Evangelho. Não a força de quem nunca se cansa, mas a sabedoria de quem se prepara para atravessar a noite. Que tua palavra se transforme em decisão. Minha oração alcance minha maneira de viver e o amor permaneça, mesmo quando os resultados demorarem. Mostra-me as escolhas discretas que preciso cultivar. Que minha fé não seja apenas uma lâmpada carregada por fora, mas uma luz alimentada pela graça e capaz de alcançar minhas relações e atitudes. Tu és o noivo esperado. Não caminhamos em direção ao vazio, mas ao encontro contigo. Conserva vivo em mim esse desejo. Senhor, quando a espera se prolongar, sustenta-me. Que encontres em mim não somente o entusiasmo de quem começou, mas a fidelidade de quem aprendeu a permanecer. Amém. Senhor Jesus, o dia declina e a noite se aproxima. Fica conosco, permanece em nossa casa, guarda aqueles que amamos e concede-nos repousar em tua presença. Que o Senhor e nosso Deus te abençoe e te guarde. Ele que é Pai e Filho e Espírito Santo. Amém. Uma boa noite e até amanhã. Fica conosco, Senhor. A noite vai caindo, mas a tua presença permanece.
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3: Em nome do Pai e do Filho e do Espírito Santo. Amém. Estamos aqui com alegria para rezarmos esse terço que quer nos unir a Jesus e a Maria. Hoje nós vamos meditar os mistérios dolorosos, a paixão dolorosa de Jesus Cristo, tudo que ele fez por amor a nós, tudo que ele fez para nos salvar, tanta dor, mas tanto amor por nós. Meditemos, irmãos e irmãs, os mistérios da nossa salvação. Creio em Deus Pai, Todo-Poderoso, Criador do céu e da terra, e em Jesus Cristo, seu único Filho, nosso Senhor, que foi concebido pelo poder do Espírito Santo, nasceu da Virgem Maria, padeceu sob Pôncio Pilatos, foi crucificado, morto e sepultado. desceu à mansão dos mortos, ressuscitou ao terceiro dia, subiu aos céus, está sentado à direita de Deus Pai Todo-Poderoso, de onde há de vir a julgar os vivos e os mortos. Creio no Espírito Santo, na Santa Igreja Católica, na comunhão dos santos, na remissão dos pecados, na ressurreição da carne e na vida eterna. Amém. Pai nosso, que estais nos céus, santificado seja o vosso nome, venha a nós o vosso reino. Seja feita a vossa vontade, assim na terra como no céu. O pão nosso de cada dia dai-nos hoje, perdoai as nossas ofensas, assim como nós perdoamos a quem nos tem ofendido. E não nos deixeis cair em tentação, mas livrai-nos do mal. Amém. Ave Maria, cheia de graça, o Senhor é convosco. Bendita sois vós entre as mulheres e bendito é o fruto do vosso ventre, Jesus. Santa Maria, Mãe de Deus, rogai por nós, pecadores, agora e na hora de nossa morte. Amém. Ave Maria, cheia de graça, o Senhor é convosco. Bendita sois vós entre as mulheres e bendito é o fruto do vosso ventre, Jesus. Santa Maria, Mãe de Deus, rogai por nós, pecadores, agora e na hora de nossa morte. Amém. Ave Maria, cheia de graça, o Senhor é convosco. Bendita sois vós entre as mulheres e bendito é o fruto do vosso ventre, Jesus. Santa Maria, Mãe de Deus, rogai por nós, pecadores, agora e na hora de nossa morte. Amém. Glória ao Pai, ao Filho e ao Espírito Santo, como era no princípio, agora e sempre. Amém. Primeiro mistério doloroso. Nós queremos contemplar a agonia de Jesus no Horto das Oliveiras. Jesus soa sangue. Jesus sabe que a sua morte se aproxima. E o seu lado humano, Jesus era 100% homem, ele começa a se angustiar, ele começa a sofrer, ele começa a suar sangue. Mas ele não arreda, ele não desiste da vontade do Pai. E ele reza: faze, ó Pai, não a minha vontade, mas a tua vontade. Que mesmo na dor, nós tenhamos a coragem de fazer a vontade de Deus em nossa vida. Pai nosso, que estais nos céus, santificado seja o vosso nome, venha a nós o vosso reino. Seja feita a vossa vontade, assim na terra como no céu. O pão nosso de cada dia nos dai hoje, perdoai as nossas ofensas, assim como nós perdoamos a quem nos tem ofendido. E não nos deixeis cair em tentação, mas livrai-nos do mal. Amém. Ave Maria, cheia de graça, o Senhor é convosco. Bendita sois vós entre as mulheres, e bendito é o fruto do vosso ventre, Jesus. Santa Maria, Mãe de Deus, rogai por nós, pecadores, agora e na hora de nossa morte. Amém. Ave Maria, cheia de graça, o Senhor é convosco. Bendita sois vós entre as mulheres, e bendito é o fruto do vosso ventre, Jesus. Santa Maria, Mãe de Deus, rogai por nós, pecadores, agora e na hora de nossa morte. Amém. Ave Maria, cheia de graça, o Senhor é convosco. Bendita sois vós entre as mulheres. Bendito é o fruto do vosso ventre, Jesus. Santa Maria, Mãe de Deus, rogai por nós, pecadores, agora e na hora de nossa morte. Amém. Ave Maria, cheia de graça, o Senhor é convosco. Bendita sois vós entre as mulheres, e bendito é o fruto do vosso ventre, Jesus. Santa Maria, Mãe de Deus, rogai por nós, pecadores, agora e na hora de nossa morte. Amém. Ave Maria, cheia de graça, o Senhor é convosco. Bendita sois vós entre as mulheres, e bendito é o fruto do vosso ventre, Jesus. Santa Maria, Mãe de Deus, rogai por nós, pecadores, agora e na hora de nossa morte. Amém. Ave Maria, cheia de graça, o Senhor é convosco. Bendita sois vós entre as mulheres, e bendito é o fruto do vosso ventre, Jesus. Santa Maria, Mãe de Deus, rogai por nós, pecadores, agora e na hora de nossa morte. Amém. Ave Maria, cheia de graça, o Senhor é convosco. Bendita sois vós entre as mulheres, e bendito é o fruto do vosso ventre, Jesus. Santa Maria, Mãe de Deus, rogai por nós, pecadores, agora e na hora de nossa morte. Amém. Ave Maria, cheia de graça, o Senhor é convosco. Bendita sois vós entre as mulheres, e bendito é o fruto do vosso ventre, Jesus. Santa Maria, Mãe de Deus, rogai por nós, pecadores, agora e na hora de nossa morte. Amém. Ave Maria, cheia de graça, o Senhor é convosco. Bendita sois vós entre as mulheres, e bendito é o fruto do vosso ventre, Jesus. Santa Maria, Mãe de Deus, rogai por nós, pecadores, agora e na hora de nossa morte. Amém. Ave Maria, cheia de graça, o Senhor é convosco. Bendita sois vós entre as mulheres, e bendito é o fruto do vosso ventre, Jesus. Santa Maria, Mãe de Deus, rogai por nós, pecadores, agora e na hora de nossa morte. Amém. Glória ao Pai, ao Filho e ao Espírito Santo, como era no princípio, agora e sempre. Amém. Ó meu Jesus, perdoai-me, livrai-me do fogo do inferno, levai as almas todas para o céu e socorrei principalmente as que mais precisarem da vossa misericórdia. Nossa Senhora do Carmo, rogai por nós. Padre Pio de Pietrelcina, rogai por nós. Segundo mistério doloroso, nós queremos contemplar a flagelação de Jesus Cristo. Jesus Cristo, de uma forma desumana, é flagelado. Batem nele, fazem dele uma chaga só. Muito sangue, muita dor, muito sofrimento. Mas ele sabe por que ele está sofrendo, por causa dos nossos pecados. Ele está assumindo o pecado de toda a humanidade. Isso é muito duro, é um fardo muito grande. Mas tudo ele está passando por amor. Meditemos esse mistério. Você também talvez esteja sofrendo hoje, mas unido a Cristo, você também pode vencer todos os seus sofrimentos. Pai nosso, que estais nos céus, santificado seja o vosso nome, venha a nós o vosso reino. Seja feita a vossa vontade, assim na terra como no céu. O pão nosso de cada dia nos dai hoje, perdoai as nossas ofensas, assim como nós perdoamos a quem nos tem ofendido. E não nos deixeis cair em tentação, mas livrai-nos do mal. Amém. Ave Maria, cheia de graça, o Senhor é convosco. Bendita sois vós entre as mulheres, e bendito é o fruto do vosso ventre, Jesus. Santa Maria, Mãe de Deus, rogai por nós, pecadores, agora e na hora de nossa morte. Amém. Ave Maria, cheia de graça, o Senhor é convosco. Bendita sois vós entre as mulheres, e bendito é o fruto do vosso ventre, Jesus. Santa Maria, Mãe de Deus, rogai por nós, pecadores, agora e na hora de nossa morte. Amém. Ave Maria, cheia de graça, o Senhor é convosco. Bendita sois vós entre as mulheres, e bendito é o fruto do vosso ventre, Jesus. Santa Maria, Mãe de Deus, rogai por nós, pecadores, agora e na hora de nossa morte. Amém. Ave Maria, cheia de graça, o Senhor é convosco, bendita sois vós entre as mulheres, e bendito é o fruto do vosso ventre, Jesus. Santa Maria, Mãe de Deus, rogai por nós, pecadores, agora e na hora de nossa morte. Ave Maria, cheia de graça, o Senhor é convosco, bendita sois vós entre as mulheres, e bendito é o fruto do vosso ventre, Jesus. Santa Maria, Mãe de Deus, rogai por nós, pecadores, agora e na hora de nossa morte. Amém. Ave Maria, cheia de graça, o Senhor é convosco. Bendita sois vós entre as mulheres, e bendito é o fruto do vosso ventre, Jesus. Santa Maria, Mãe de Deus, rogai por nós, pecadores, agora e na hora de nossa morte. Amém. Ave Maria, cheia de graça, o Senhor é convosco. Bendita sois vós entre as mulheres, e bendito é o fruto do vosso ventre, Jesus. Santa Maria, Mãe de Deus, rogai por nós, pecadores, agora e na hora de nossa morte. Amém. Ave Maria, cheia de graça, o Senhor é convosco. Bendita sois vós entre as mulheres, e bendito é o fruto do vosso ventre, Jesus. Santa Maria, Mãe de Deus, rogai por nós, pecadores, agora e na hora de nossa morte. Amém. Ave Maria, cheia de graça, o Senhor é convosco. Bendita sois vós entre as mulheres, e bendito é o fruto do vosso ventre, Jesus. Santa Maria, Mãe de Deus, rogai por nós, pecadores, agora e na hora de nossa morte. Amém. Ave Maria, cheia de graça, o Senhor é convosco. Bendita sois vós entre as mulheres, e bendito é o fruto do vosso ventre, Jesus. Santa Maria, Mãe de Deus, rogai por nós, pecadores, agora e na hora de nossa morte. Amém. Glória ao Pai, ao Filho e ao Espírito Santo, como era no princípio, agora e sempre. Amém. Ó meu Jesus, perdoai-me, livrai-me do fogo do inferno. Levai as almas todas para o céu e socorrei principalmente as que mais precisarem da vossa misericórdia. Nossa Senhora do Carmo, rogai por nós. São Padre Pio, rogai por nós. Terceiro mistério doloroso. Nós vamos contemplar a coroação de espinhos de nosso Senhor. Ele é o rei do universo, mas a coroa que ele recebe não é de ouro, é de espinhos. Ele sofre por nós, ele sofre por amor de nós, ele passa humilhação. Mas ele sabia que ele ia passar por tudo isso por amor de nós. Na carta aos Filipenses, Paulo já diz, ele esvaziou-se de si mesmo para nos encontrar. Ele esvaziou-se de si mesmo, ele aceitou a humilhação para vir ao nosso encontro. Rezemos com muito amor. Talvez você também na sua vida tenha passado humilhações, tenha passado sofrimentos. Deus está contigo nesta hora. Pai nosso, que estais nos céus, santificado seja o vosso nome. Venha a nós o vosso reino, seja feita a vossa vontade, assim na terra como no céu. O pão nosso de cada dia nos dai hoje, perdoai as nossas ofensas, assim como nós perdoamos a quem nos tem ofendido. E não nos deixeis cair em tentação, mas livrai-nos do mal. Amém. Ave Maria, cheia de graça, o Senhor é convosco. Bendita sois vós entre as mulheres, e bendito é o fruto do vosso ventre, Jesus. Santa Maria, Mãe de Deus, rogai por nós, pecadores, agora e na hora de nossa morte. Amém. Ave Maria, cheia de graça, o Senhor é convosco. Bendita sois vós entre as mulheres, e bendito é o fruto do vosso ventre, Jesus. Santa Maria, Mãe de Deus, rogai por nós, pecadores, agora e na hora de nossa morte. Amém. Ave Maria, cheia de graça, o Senhor é convosco. Bendita sois vós entre as mulheres, e bendito é o fruto do vosso ventre, Jesus. Santa Maria, Mãe de Deus, rogai por nós, pecadores, agora e na hora de nossa morte. Amém. Ave Maria, cheia de graça, o Senhor é convosco. Bendita sois vós entre as mulheres, e bendito é o fruto do vosso ventre, Jesus. Santa Maria, Mãe de Deus, rogai por nós, pecadores, agora e na hora de nossa morte. Amém. Ave Maria, cheia de graça, o Senhor é convosco. Bendita sois vós entre as mulheres, e bendito é o fruto do vosso ventre, Jesus. Santa Maria, Mãe de Deus, rogai por nós, pecadores, agora e na hora de nossa morte. Amém. Ave Maria, cheia de graça, o Senhor é convosco. Bendita sois vós entre as mulheres, e bendito é o fruto do vosso ventre, Jesus. Santa Maria, Mãe de Deus, rogai por nós, pecadores, agora e na hora de nossa morte. Amém. Ave Maria, cheia de graça, o Senhor é convosco. Bendita sois vós entre as mulheres, e bendito é o fruto do vosso ventre, Jesus. Santa Maria, Mãe de Deus, rogai por nós, pecadores, agora e na hora de nossa morte. Amém. Ave Maria, cheia de graça, o Senhor é convosco. Bendita sois vós entre as mulheres, e bendito é o fruto do vosso ventre, Jesus. Santa Maria, Mãe de Deus, rogai por nós, pecadores, agora e na hora de nossa morte. Amém. Ave Maria, cheia de graça, o Senhor é convosco. Bendita sois vós entre as mulheres, e bendito é o fruto do vosso ventre, Jesus. Santa Maria, Mãe de Deus, rogai por nós, pecadores, agora e na hora de nossa morte. Amém. Ave Maria, cheia de graça, o Senhor é convosco. Bendita sois vós entre as mulheres, e bendito é o fruto do vosso ventre, Jesus. Santa Maria, Mãe de Deus, rogai por nós, pecadores, agora e na hora de nossa morte. Amém. Glória ao Pai, ao Filho e ao Espírito Santo, como era no princípio, agora e sempre. Amém. Ó meu Jesus, perdoai-me, livrai-me do fogo do inferno, levai as almas todas para o céu e socorrei principalmente as que mais precisarem da vossa misericórdia. Nossa Senhora do Carmo, rogai por nós. São João da Cruz, rogai por nós. Quarto mistério doloroso. Nós queremos contemplar Jesus carregando a cruz para o Calvário. Jesus carregando o fardo dos nossos pecados. Jesus carregando o nosso sofrimento. Jesus carregando a nossa dor. Você também talvez está carregando uma cruz hoje, uma cruz pesada. Mas pode ter certeza que Cristo está carregando ela com você. Cristo já carregou a nossa cruz. E depois da cruz vem a vitória. Depois da cruz vem a glória. Quanto maior for o nosso sofrimento, diz a palavra, maior será a nossa vitória. Pai nosso, que estais nos céus, santificado seja o vosso nome, venha a nós o vosso reino. Seja feita a vossa vontade, assim na terra como no céu. O pão nosso de cada dia nos dai hoje. Perdoai as nossas ofensas, assim como nós perdoamos a quem nos tem ofendido. E não nos deixeis cair em tentação, mas livrai-nos do mal. Amém. Ave Maria, cheia de graça, o Senhor é convosco. Bendita sois vós entre as mulheres. E bendito é o fruto do vosso ventre, Jesus. Santa Maria, Mãe de Deus, rogai por nós, pecadores, agora e na hora de nossa morte. Amém. Ave Maria, cheia de graça, o Senhor é convosco. Bendita sois vós entre as mulheres e bendito é o fruto do vosso ventre, Jesus. Santa Maria, Mãe de Deus, rogai por nós, pecadores, agora e na hora de nossa morte. Amém. Ave Maria, cheia de graça, o Senhor é convosco. Bendita sois vós entre as mulheres e bendito é o fruto do vosso ventre, Jesus. Santa Maria, Mãe de Deus, rogai por nós, pecadores, agora e na hora de nossa morte. Amém. Ave Maria, cheia de graça, o Senhor é convosco. Bendita sois vós entre as mulheres e bendito é o fruto do vosso ventre, Jesus. Santa Maria, Mãe de Deus, rogai por nós, pecadores, agora e na hora de nossa morte. Amém. Ave Maria, cheia de graça, o Senhor é convosco. Bendita sois vós entre as mulheres e bendito é o fruto do vosso ventre, Jesus. Santa Maria, Mãe de Deus, rogai por nós, pecadores, agora e na hora de nossa morte. Amém. Ave Maria, cheia de graça, o Senhor é convosco. Bendita sois vós entre as mulheres e bendito é o fruto do vosso ventre, Jesus. Santa Maria, Mãe de Deus, rogai por nós, pecadores, agora e na hora de nossa morte. Amém. Ave Maria, cheia de graça, o Senhor é convosco. Bendita sois vós entre as mulheres e bendito é o fruto do vosso ventre, Jesus. Santa Maria, Mãe de Deus, rogai por nós, pecadores, agora e na hora de nossa morte. Amém. Ave Maria, cheia de graça, o Senhor é convosco. Bendita sois vós entre as mulheres e bendito é o fruto do vosso ventre, Jesus. Santa Maria, Mãe de Deus, rogai por nós, pecadores, agora e na hora de nossa morte. Amém. Ave Maria, cheia de graça, o Senhor é convosco. Bendita sois vós entre as mulheres e bendito é o fruto do vosso ventre, Jesus. Santa Maria, Mãe de Deus, rogai por nós, pecadores, agora e na hora de nossa morte. Amém. Ave Maria, cheia de graça, o Senhor é convosco. Bendita sois vós entre as mulheres e bendito é o fruto do vosso ventre, Jesus. Santa Maria, Mãe de Deus, rogai por nós, pecadores, agora e na hora de nossa morte. Amém. Glória ao Pai, ao Filho e ao Espírito Santo, como era no princípio, agora e sempre. Amém. Ó meu Jesus, perdoai-me, livrai-me do fogo do inferno. Levai as almas todas para o céu e socorrei principalmente as que mais precisarem da vossa misericórdia. Quinto e último mistério doloroso. Nós queremos contemplar a morte de Jesus na cruz. Jesus, por amor, morre por nós. O justo dá a sua vida pelos injustos. Ele morre a nossa morte. Ele assume o nosso pecado para nos trazer vida, vida em abundância, para nos salvar. Com muito amor, com muito carinho, rezemos este mistério, o mistério da nossa salvação. Cristo nos resgatou, Cristo nos salvou, nos tirou das garras de Satanás, para que você seja livre, para que você seja feliz, para que você tenha a vitória. Pai nosso, que estais nos céus, santificado seja o vosso nome. Venha a nós o vosso reino, seja feita a vossa vontade, assim na terra como no céu. O pão nosso de cada dia nos dai hoje. Perdoai as nossas ofensas, assim como nós perdoamos a quem nos tem ofendido. E não nos deixeis cair em tentação, mas livrai-nos do mal. Amém. Ave Maria, cheia de graça, o Senhor é convosco. Bendita sois vós entre as mulheres e bendito é o fruto do vosso ventre, Jesus. Santa Maria, Mãe de Deus, rogai por nós, pecadores, agora e na hora de nossa morte. Amém. Ave Maria, cheia de graça, o Senhor é convosco. Bendita sois vós entre as mulheres e bendito é o fruto do vosso ventre, Jesus. Santa Maria, Mãe de Deus, rogai por nós, pecadores, agora e na hora de nossa morte. Amém. Ave Maria, cheia de graça, o Senhor é convosco. Bendita sois vós entre as mulheres, e bendito é o fruto do vosso ventre, Jesus. Santa Maria, Mãe de Deus, rogai por nós, pecadores, agora e na hora de nossa morte. Amém. Ave Maria, cheia de graça, o Senhor é convosco. Bendita sois vós entre as mulheres, e bendito é o fruto do vosso ventre, Jesus. Santa Maria, Mãe de Deus, rogai por nós, pecadores, agora e na hora de nossa morte. Amém. Ave Maria, cheia de graça, o Senhor é convosco. Bendita sois vós entre as mulheres, e bendito é o fruto do vosso ventre, Jesus. Santa Maria, Mãe de Deus, rogai por nós, pecadores, agora e na hora de nossa morte. Amém. Ave Maria, cheia de graça, o Senhor é convosco. Bendita sois vós entre as mulheres, e bendito é o fruto do vosso ventre, Jesus. Santa Maria, Mãe de Deus, rogai por nós, pecadores, agora e na hora de nossa morte. Amém. Ave Maria, cheia de graça, o Senhor é convosco. Bendita sois vós entre as mulheres, e bendito é o fruto do vosso ventre, Jesus. Santa Maria, Mãe de Deus, rogai por nós, pecadores, agora e na hora de nossa morte. Amém. Ave Maria, cheia de graça, o Senhor é convosco. Bendita sois vós entre as mulheres, e bendito é o fruto do vosso ventre, Jesus. Santa Maria, Mãe de Deus, rogai por nós, pecadores, agora e na hora de nossa morte. Amém. Ave Maria, cheia de graça, o Senhor é convosco. Bendita sois vós entre as mulheres, e bendito é o fruto do vosso ventre, Jesus. Santa Maria, Mãe de Deus, rogai por nós, pecadores, agora e na hora de nossa morte. Amém. Ave Maria, cheia de graça, o Senhor é convosco. Bendita sois vós entre as mulheres, e bendito é o fruto do vosso ventre, Jesus. Santa Maria, Mãe de Deus, rogai por nós, pecadores, agora e na hora de nossa morte. Amém. Glória ao Pai, ao Filho e ao Espírito Santo, como era no princípio, agora e sempre. Amém. Ó meu Jesus, perdoai-me, livrai-me do fogo do inferno, levai as almas todas para o céu e socorrei principalmente as que mais precisarem da vossa misericórdia. Nossa Senhora do Carmo, rogai por nós. São Padre Pio, rogai por nós. Salve Rainha, Mãe de Misericórdia, vida, doçura, esperança nossa, salve. A vós bradamos os degredados filhos de Eva, a vós suspirando, gemendo e chorando neste vale de lágrimas. Eis a, pois, advogada nossa, esses vossos olhos, misericordiosa nos volvei. E depois deste desterro, mostrai-nos, Jesus. Bendito é o fruto do teu ventre, ó clemente, ó piedosa, ó doce sempre Virgem Maria. Rogai por nós, Santa Mãe de Deus, para que sejamos dignos das promessas de Cristo. Amém. Foi uma alegria imensa rezar com você este terço. Que Deus te abençoe. Em nome do Pai, e do Filho, e do Espírito Santo. Amém.
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3: Senhor, no silêncio deste dia que amanhece, venho pedir-te saúde, força, paz e sabedoria. Quero olhar hoje o mundo com os olhos cheios de amor, ser paciente, compreensivo, manso e prudente. Quero ver teus filhos além das aparências como tu mesmo os vês, e assim não ver senão o bem em cada um. Deixa meus ouvidos a toda calúnia. Guarda minha língua de toda maldade. Que só de bênçãos se enche o meu espírito.

rosto, muito companheiro. É, Santo Agostinho, depois de viver uma juventude longe de Deus, ele se converte e dedica sua vida a Deus, aos pobres e aos estudos. Foi bispo, escritor e defensor da doutrina da igreja. Então, olha, se você tem alguém na família meio rebelde aí, meio desencaminhado, não perca a esperança. Vai com a oração. Vai com a oração. Claro que você vai também com se precisar de um tratamento psiquiátrico, de um tratamento que precisa uma orientação médica, ou como disse, uma orientação psiquiátrica ou psicológica, vai também. Mas é importante a pessoa, né, tomar capricho, como diz o pessoal, tomar jeito aí. Então, que Santo Agostinho interceda por todos.

grande abraço. Fico feliz em começar a nossa manhã. Deus te abençoe. Saúde, força, coragem, vida e muita alegria. É, hoje nós estamos terminando o nosso retiro. Está sendo muito maravilhoso. Isso mesmo. É, a vida é assim, né? A vida é assim. A gente vai estudando, a gente vai rezando, a gente vai meditando, a gente vai percebendo, né, como deve ser a nossa própria vida, a nossa própria história. Pois bem, nós vivemos este mês vocacional como um tempo de escuta profunda, um período em que a igreja para, respira e se pergunta de onde vêm as vocações que a sustentam e para onde elas conduzem o povo de Deus. E é dentro deste horizonte que nós estamos vivendo a semana de orações pelos leigos e leigas. Quando pensamos em vocação, quase sempre nossa mente vai direto ao sacerdócio ou à vida religiosa. É natural isso, e essas vocações são dons preciosos para a igreja. Mas se pararmos diante do evangelho, nós vamos perceber algo que costuma passar às vezes despercebido. Antes de ser apóstolo, antes de ser, de receber qualquer investidura, Simão Pedro, por exemplo, o que que ele era? Ele era pescador. Mateus, cobrador de impostos, e os outros apóstolos também, pescadores ou fazedores de outras coisas. Um homem, podemos aqui falando de Pedro, um homem do povo, com as mãos calejadas pelo trabalho, sem grande formação religiosa formal, sem grande destaque na sinagoga. Mas é exatamente esse homem simples que Jesus faz a pergunta mais importante de toda a escritura: e vós, quem dizeis que eu sou?

Um grande abraço, fico feliz de começar a nossa manhã. Isso, manhã de sexta-feira. Estaremos chegando, isso. E hoje teremos missa, sim. Vamos rezar. Vamos rezar. Assim que chegar do retiro, já estarei me dirigindo lá para a paróquia de Jaguaruna. É, e hoje tem missa às 19h30. Exatamente, 19h30, lá na nossa igreja matriz, em Jaguaruna. Será um prazer nós podermos acolher você na nossa Jaguaruna nesta nossa sexta-feira. Pois bem, eu quero dizer também que quando Pedro respondeu: tu és o Messias, o Filho de Deus vivo, e Jesus lhe diz algo muito fundamental. Não foi um ser humano que te revelou isso, mas o meu Pai que está no céu. Essa frase vale para Pedro, mas vale também para cada leigo, para cada leiga, que hoje em silêncio confessa a sua fé, e que hoje em silêncio confessa seus gestos simples, que hoje em silêncio dirige tantas palavras de consolo, que hoje em silêncio tem uma decisão ética tomada num momento difícil, que hoje em silêncio também tem aquela postura verdadeira diante da

Um grande abraço, Deus te abençoe, saúde, força, coragem, vida e muita alegria. Isso mesmo, meu amigo, minha amiga, é, vamos lá, né? Vamos lá. Então não podemos, né? Não podemos aí desanimar. Não, não, nada, o desânimo nunca levou a nada, o desânimo nunca ajudou ninguém, né? Você já viu uma pessoa desanimada tendo sucesso, uma pessoa desanimada indo para frente? Não, se com ânimo, com força, com coragem, com fé, com vida, com alegria, ainda nós nos, ainda esbarramos em alguma coisa, ainda surgem momentos difíceis, porque quando você já diz assim, ah, as coisas para mim não dão certo, ah, na minha vida parece que nasci em dia errado, e você já ouviu pessoas assim, qual é o sucesso, isso que essa pessoa vai ter? Ela já começa, né, se enterrando, já começa dizendo que ela não é nada, né? Não é nada, que ela não é importante, que ela não tem valor, que ela não tem nada a acrescentar. Então, nesta vida, meu amigo e amiga, seja capaz de sempre fazer o bem. Exatamente. Então, vamos rezar juntos. Pai nosso que estais no céu, santificado seja o vosso nome. Venha a nós o vosso reino, seja feita a vossa vontade, assim na terra como no céu. O pão nosso cada dia nos dai hoje. Perdoai as nossas ofensas, assim como nós perdoamos a quem nos tem ofendido. E não nos deixeis cair em tentação, mas livrai-nos do mal. Amém. Ave Maria, cheia de graça, o Senhor é convosco. Bendita sois vós entre as mulheres, e bendito é o fruto do vosso ventre, Jesus. Santa Maria, Mãe de Deus, rogai por nós pecadores, agora e na hora de nossa morte. Amém. E que a bênção de Deus Todo-Poderoso desça e permaneça, Pai e Filho, Espírito Santo. Amém. Na sequência, sexta-feira, as primeiras notícias e depois a boa música.

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1: Olá, meus amigos, muito bom dia. 7:04 agora, chegando com mais uma edição do Show do Rádio, um show de informações aqui na Super Tubá, nesta manhã de quinta-feira. Hoje, 27 de agosto de 2026, é dia de Santa Mônica, é dia do corretor de imóveis, é dia mundial dos lagos e é dia do psicólogo. Show do Rádio tem a apresentação de Bruno Vandresen e Antônio Bento. Participam do programa Giovanni Martins, Lucas Marques e Ramon Silveira. Os trabalhos técnicos de Everton Luiz, as gravações de Lucas Marcos de Carvalho e a direção geral do padre Rafael Liano.
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1: Antônio Bento, muito bom dia. Como é que está o tempo nesse momento aqui em Tubarão?
3: Bom dia, Bruno, Everton e ouvintes. O tempo em Tubarão, região sul de Santa Catarina, apresenta-se bom, estável. Neste momento, temperatura de 17 graus, umidade relativa do ar 90%.
1: Ok, Show do Rádio com 2:30 de muitas informações para você. Nos acompanhe pelo 104.9, através também da live no YouTube e pelo aplicativo Rádios Net.
3: São 7:06. Vamos para os destaques do programa. Fim da taxa das blusinhas. Lula fecha acordo com o Congresso Nacional.
1: Bom, no programa de hoje, uma entrevista ao vivo com a secretária de Assistência Social, Mulher e Família de Tubarão, Heloísa Cabral. Vamos falar sobre o programa Família Acolhedora.
3: Mutirão busca agilizar atendimento de pacientes que aguardam por fisioterapia em Tubarão.
1: Alimentos ultraprocessados influenciam diretamente o comportamento e a saúde mental das crianças.
3: Pediatras alertam para o uso de canetas emagrecedoras em crianças.
1: Interdição altera trânsito próximo ao Farol Shopping hoje e amanhã.
3: No boletim policial, em Garopaba, colisão entre carro e moto deixa motociclista ferido. Em Laguna, homem já condenado e que estava foragido foi preso e levado para a delegacia de polícia. Em Garopaba, em operação da PM, homem é detido por aplicar golpes. Em Capivari de Baixo, indivíduo foragido foi capturado pela polícia militar. Tudo isso e muito mais daqui a pouco no boletim policial.
1: Vamos agora ao contato com Ramon Silveira, ele traz o seu destaque. Ramon, bom dia.
4: Muito bom dia, amigos do Show do Rádio. Vem aí, dia 19 de setembro, no Lar da Menina, a festa da família. A diretora do Lar da Menina, irmã Vânia Fernandes de Oliveira, fala sobre o evento às 8:30, no Repórter do Bar.
3: Giovanni Martins também chegando com seu destaque. Bom dia, Giovanni.
5: Bom dia, reanimação cardiopulmonar. Primeiros minutos podem ser decisivos para salvar vidas. SAMU de Santa Catarina atendeu mais de 2.000 ocorrências de parada cardiorrespiratória em 2026.
1: Contato também com Lucas Marques, ele traz o seu destaque. Lucas, bom dia.
6: Bom dia. Promotoria de Justiça visita creches de Braço do Norte e aponta necessidade de melhorias.
1: No programa ainda, o quadro Ponto de Equilíbrio com o Dr. Braulio Tércio Escobar.
3: Um show de informações para você. O Show do Rádio está só começando.
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3: Vamos então com os destaques de capa do Jornal Diário do Sul. O homem é preso por esquema de passagens aéreas com milhas. Nova fase da Operação Rei das Milhas teve como alvo o irmão do principal investigado. Na Arena Med, Brasil reúne grandes nomes da saúde em Tubarão. Em pescaria, coordenação e raciocínio. Guardiões da Natureza, projeto do Parque Diamante Mais Energia, reúne mais de 50 estudantes de Capivari de Baixo em atividades de educação ambiental, cidadania e preservação da natureza. São os destaques do Diário do Sul.
1: Bom, vamos agora ao Diário Catarinense. Renan Santos defende bomba atômica com inspiração na Coreia do Norte. Pelo menos é respeitada, diz ele. Bom, ainda dedicado à carreira e amante do esporte, morre Delmar Sabatini Fernandes, advogado e ex-presidente da OAB Lages. Cachorra é encontrada queimada e com larvas em lixão, mas história comove. Jornalista percorre 308 quilômetros para adoção. Calote da Casas Bahia chega a 800 milhões à indústria de Santa Catarina e pode levar anos para ser paga. Chapecoense goleia o Concorde em clássico pelo Catarinense Série Ouro. Sequência de cavados coloca 6 estados sob alerta de tempestade. Chuva pode passar de 80 milímetros. São destaques do jornal Diário Catarinense.
3: Vamos agora aos destaques do Folha Regional. Olá, comerciantes de Aguaruna cobram providências após sequência de furtos a lojas. Projeto em Jaguaruna leva arte em madeira para crianças do Serviço de Convivência e Fortalecimento de Vínculos. Trecho da Marcolino Martins Cabral em Tubarão será interditado para obras do shopping nesta quinta-feira. Assassino da namorada é denunciado por feminicídio e ocultação de cadáver em Sangão. Hospital de Tubarão realiza a primeira cirurgia robótica pediátrica de Santa Catarina. Vereador pede investigação sobre dados alarmantes de violência doméstica em Tubarão. MP arquiva investigação sobre possível despejo de esgoto no farol de Santa Marta. Mulher é retirada de carro pelo para-brisa após capotamento na BR-101. São os destaques do Folha Regional.
1: Bom, principais jornais que já estão circulando pelo país, iniciando com Folha de São Paulo: Meta aceita pagar 17 bilhões de multas nos Estados Unidos por redes sociais viciantes. No estado de São Paulo, após pacto com Lula, Congresso destrava MP das blusinhas 6-1 antes da eleição. No Globo, processada por viciar jovens, Meta vai pagar multa bilionária e mudar rede nos Estados Unidos. No Correio Brasiliense, destruição, mortes e um rio de lama em tragédia no Nepal. No Zero Hora, Congresso e Planalto anunciam acordo para dar andamento ao fim da escala 6-1. E no Notícias do Dia, começa amanhã horário eleitoral no rádio e TV.
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3: São 7:12 para você ligado conosco. Alô, você no trânsito para lá e para cá, nas ruas da sua cidade, nas rodovias estaduais BR-101. Para você em casa, neste momento, acordando, levantando, ou já na cozinha, preparando ou tomando um cafezinho, porque hoje é quinta-feira, dia de arregaçar as mangas e para a luta, para o trabalho. Obrigado pelo carinho, da atenção e da audiência.
1: E amanhã tem, hein?
3: Amanhã tem.
1: Amanhã é sexta-feira, sextou com propaganda eleitoral gratuita no rádio e TV. Pois é, amanhã começa, né? Amanhã os candidatos vão trazer aqui as suas propostas, alguns, né? Tem gente que usa o pouco tempo que tem ainda para falar bobagem, né? Uns tentam trazer alguma proposta, mas enfim, cada um usa o tempo que da melhor forma, né? Que pensa ser. Mas amanhã começa, então, no rádio. Começa às 7:00 AM, vai até às 7:25, começa meio-dia e vai até 12:25. Com isso, a gente vai ter que se adaptar um pouquinho, né? Tanto o show do rádio quanto o Jornal das 12 vão ser encurtados em 25 minutos. Então amanhã muda, né? Temporariamente, claro, a programação da Tubá com o show do rádio começando um pouquinho mais tarde.
3: É isso aí. 7:14, fim da taxa das blusinhas será analisada na próxima semana, diz Alcolumbre. O presidente do Senado, Davi Alcolumbre, afirmou ontem que o Congresso Nacional vai votar na próxima semana a medida provisória que trata da chamada fim da taxa das blusinhas. A cobrança de uma taxa de 20% sobre compras internacionais de até $50. A proposta que dividiu o governo e virou tema de desgaste do presidente Luiz Inácio Lula da Silva precisa ser aprovada no Congresso até no próximo dia 8 para não perder a validade. Segundo Alcolumbre, a comissão mista que analisa o tema será instalada, né, na terça-feira da semana que vem e depois o tema será levado à votação dos parlamentares. O colegiado é formado por deputados e senadores e precisa dar aval à medida antes de ela ser apreciada nos plenários da Câmara e do Senado. Ela precisa ser deliberada na comissão no plenário da Câmara e do Senado. Eu faço compromisso com o senhor, dirigindo-se a Lula e com o Brasil e brasileiros que precisam dessa matéria em vigência aqui na semana que vem, no tempo curto de esforço concentrado, no meio do processo eleitoral, vamos deliberar para o senhor sancionar essa lei, disse Alcolumbre, ao lado de Lula e do presidente da Câmara, Hugo Mota, né? Esta MP não vai caducar. A medida tem sido alvo de críticas de parlamentares de setores da economia, como varejistas. Em julho, antes do início formal do processo, Alcolumbre se reuniu com integrantes de entidades representativas que pediram para que ele não avançasse com a discussão. A avaliação de quem se opõe ao tema é que a discussão estaria contaminada pelo período eleitoral.
1: Bom, 7:17 agora, um trecho da Avenida Marcolino Martins Cabral, em frente ao Farol Shopping, já está totalmente interditado para o tráfego desde as 5 horas da manhã. E permanece assim, né, até as 10 horas da manhã de sexta-feira, dia 28. A interdição ocorre entre as ruas João Pessoa e São Luís e foi autorizada pela Prefeitura de Tubarão. Segundo o município, a medida é necessária para a troca da estrutura de cobertura do shopping. A obra contará com equipamentos de grande porte e operações de içamento, que exige condições de segurança para trabalhadores e pedestres. Durante o período de interdição, uma equipe de apoio estará no local para orientar os motoristas, com sinalização e isolamento da área. O acesso para veículos de emergência será mantido. A recomendação é que os motoristas evitem o trecho e utilizem rotas alternativas durante o período da interdição.
3: Vamos falar agora de saúde, viu, Bruno? Prestem atenção. Pediatras fazem alerta para o uso de canetas emagrecedoras por crianças e adolescentes e apontam risco à saúde. A Sociedade Brasileira de Pediatria lançou um alerta sobre o uso de canetas emagrecedoras por crianças e adolescentes. Segundo a entidade, os medicamentos podem trazer riscos à saúde e afetar o desenvolvimento físico de pessoas que ainda estão em fase de crescimento. O alerta ocorre após vídeos de mães aplicando os medicamentos nos filhos circularem nas redes sociais. Em uma das gravações, uma mãe afirma que aplica o medicamento na filha de 17 anos por indicação médica. Em outra publicação, uma mulher diz que levou a filha de 11 anos e 70 quilos ao médico e recebeu recomendação para o uso do medicamento. Inclusive, as postagens também recebem comentários de adolescentes interessados em usar os medicamentos. Em um deles, um usuário do TikTok afirma ter 13 anos, 79 quilos e 1,70 m de altura e pergunta se pode fazer o tratamento. Segundo a Sociedade Brasileira de Pediatria, o uso das canetas pode diminuir a ingestão de proteínas e minerais importantes para o desenvolvimento. Outro possível efeito é a diminuição e a perda de massa muscular. Um segundo efeito adverso nesta faixa etária é a diminuição e perda de massa muscular, afirma aí a medicina, os médicos que estão comprovando. Realmente é muito perigoso. Crianças e adolescentes, de acordo com a área da medicina, os especialistas não devem utilizar, ou pelo menos ter todo o cuidado, todo o acompanhamento médico.
1: É, até onde eu sei, né, pra gente ter acesso à caneta emagrecedora, tu tens que ter uma receita médica. Então, claro, tu tens que primeiro ir no médico, fazer uma série de exames, ver como é que tá a tua saúde, de repente ter que ajustar algo antes para depois poder ter acesso a um tratamento com uma caneta emagrecedora, repassada, obviamente, por um médico especialista, né? Um endocrinologista, enfim. É assim que deveria funcionar, né? Deveria, porque a gente sabe que tem...
3: Tem gente que passa informação para outro.
1: Tem as coisinhas do Paraguai,
3: também.
1: Tem as do Paraguai, que não precisa de receita médica, muita gente acaba indo para esse direcionamento, né? Porque acaba sendo mais barato, né? O que a gente deveria tentar fazer, a gente não, né? Os políticos, de forma geral, trabalhar e incessantemente para tornar mais acessível as canetas emagrecedoras, né? O valor dela hoje é exorbitante, né? Quem vai fazer um tratamento, de repente, prolongado com uma caneta emagrecedora, meu amigo, tem que vender um rim.
3: É verdade.
1: É muito caro, né? E, enfim, em relação à criançada, vale uma consulta, a mesma coisa que o adulto faz, né? Então, vai numa consulta com uma endócrino, ver se é viável ou não, se vai ter prejuízo para sua saúde, em um médico autorizando, faz o tratamento. Se não, não faz, né?
3: Com certeza. Paciência. Antes de fazer qualquer procedimento, consulte um médico de confiança. Esse negócio de, eu comprei, ou alguém falou que comprou aí esse Monjaro, essa caneta emagrecedora que veio do Paraguai, alguém está vendendo mais barato, um preço mais em conta, nada disso. Vai no seu médico de confiança para ter toda a informação e depois comprar, se é claro, autorizado pelo médico, o produto é confiável.
1: É verdade, companheiro. 7:22 agora, Promotoria de Justiça visita creches de Braço Norte e aponta necessidade de melhorias. A reportagem é de Lucas Marques.
6: Saudações a você que acompanha a programação da Rádio Tubá. Dessa vez, a nossa pauta vai ao município de Braço do Norte, onde a gente fala de uma ação da terceira Promotoria de Justiça da comarca de Braço do Norte, que realizou na semana passada vistorias em 5 centros de educação infantil da rede municipal do município de Braço do Norte. A ação contou com a participação da Secretaria Municipal de Educação e da Vigilância Sanitária, além, claro, da Promotoria de Justiça. Sobre esse assunto, a gente conversa agora com a promotora de justiça, a Luísa Niencheschi. Ela conversa conosco sobre esta ação, sobre como foi essas visitas, o que foi identificado e também o diálogo com o município de Braço do Norte para alguns ajustes necessários na rede de educação. Doutora, muito obrigado pela disponibilidade e por atender a Rádio Tubá. Como é que está por aí? Tudo bem?
8: Olá, tudo bem? Uma satisfação estar com vocês, conversando sobre esse assunto tão importante e também repassando algumas informações a todos os ouvintes.
6: Muito bem. A gente fala desta ação da Promotoria de Justiça, que visitou, conversou, fez alguns apontamentos também. Gostaria de ouvir a doutora falando de como surgiu essa iniciativa e de onde surgiu também a demanda, a necessidade por essas visitas na rede municipal de ensino de Braço do Norte.
8: A ideia de visitar os centros educacionais infantis de Braço do Norte surgiu em razão de que frequentemente o Ministério Público é demandado pela população a respeito de falta de vagas em creche. Isso é uma demanda que não é única do município de Braço do Norte, temos conhecimento de que é uma preocupação geral, também não só de Santa Catarina. E em razão disso, o Ministério Público tem um inquérito civil, justamente para verificar então a possibilidade da gente chegar mais próximo de uma lista de espera próximo do zero, né? Só que em paralelo a este inquérito civil, vínhamos conversando com o poder público demonstrando ações e construções de novas unidades, novas creches. Mas me surgiu então a ideia de conhecer a realidade e verificar de perto quais seriam as condições de funcionamento, além de ouvir os profissionais que atuam diariamente com as crianças. Porque quando a gente atua na área da infância e juventude, um assunto não está desvinculado do outro. Então a gente também tem trabalhado bastante com a questão da educação inclusiva. A gente percebe o aumento do número de casos de crianças que têm diagnósticos como autismo, TDAH. Então eu resolvi mobilizar junto com a vigilância sanitária, que tem um olhar mais técnico sobre algumas questões estruturais, e junto com a secretária municipal de educação, que é grande parceira do Ministério Público, para que a gente verificasse as condições reais dessas unidades.
6: E dentro dessas visitas, que foi detectado, qual foi o panorama identificado na rede municipal de ensino em Brás do Norte?
8: Bom, cada unidade ela possui a sua realidade, né? Mas alguns pontos apareceram com mais frequência. A gente conseguiu identificar limitações de espaço físico em determinadas salas, também dificuldades relacionadas à acessibilidade. E também um número significativo de profissionais, ainda que temporários, afastados por problemas de saúde, né? E o que impacta o funcionamento das unidades e, por óbvio, aumenta a sobrecarga das equipes. A gente identificou, né, que existem esses desafios que precisam ser enfrentados pelo poder público, mas a gente também encontrou muitos aspectos positivos. É isso que é o interessante da gente ir em loco, né? Então a gente percebeu o comprometimento das equipes e a dedicação dos profissionais que trabalham diariamente com essas crianças. Tem muitas crianças que chegam às 6 da manhã, 6:30, né, e ficam, permanecem o dia inteiro. Então a gente verifica que para a primeira infância, para esse marco da primeira infância, a questão de estrutura é muito importante, mas a questão da dedicação e do comprometimento também. Então, existe até um provérbio africano que eu gosto de citar, que para criar uma criança é preciso uma aldeia inteira. Então, não é apenas a família que tem um papel fundamental, mas também a escola, os profissionais de educação, os serviços de saúde, assistência social. Então, cuidar da primeira infância é uma responsabilidade compartilhada e um investimento no futuro para a nossa sociedade.
6: Claro que a gente vai abordar as questões de estrutura física que a promotora comentou, mas de maneira inicial dá para tratar que houve um relato positivo, há uma avaliação positiva das equipes, das pessoas que trabalham hoje nessa educação infantil em Brás do Norte, doutora?
8: Sim, algumas das creches já estavam sendo acompanhadas por meio de inquérito civil, que é um procedimento preparatório ao judicial, que antecipa a judicialização. Tem outras creches que já se encontram com processo judicial em andamento por, no passado, já ter sido celebrado um TAC, um termo de ajustamento de conduta, e então elas já estarem fazendo as adequações necessárias e apontadas pelo Ministério Público, e ainda outras que não tinham procedimento, que não tinha chegado nem uma demanda ao Ministério Público, mas em razão dessa vistoria se identificou a necessidade de se propor ao município que se fizesse essas melhorias.
6: Com relação aos problemas, as questões identificadas na estrutura física das creches, a questão do espaço, que o município relata à promotoria, que pode ser feito, já tem alguma ação em curso para ajustar, para melhorar essa questão do espaço físico identificada em algumas creches?
8: Em todas as creches, a falta de espaço físico já eram situações tratadas pelo município. Então, seja por meio que vão ser solucionadas ou pelo aumento da estrutura ou pela questão de conseguir alugar um espaço contigo ou ainda pela construção de uma nova sede. Então, o município já está adotando as medidas necessárias, mas em razão dos trâmites necessários com relação a burocracias, né, que são inerentes ao poder público, então isso acaba não acontecendo no momento desejado, né, aos olhos do Ministério Público, mas a gente vai continuar acompanhando para que isso ocorra da forma mais célere possível.
6: Doutora, há hoje um diálogo, uma porta aberta, digamos assim, entre a promotoria e a Secretaria de Educação do município? Como é que é o diálogo de vocês nessas questões que você comentou, que acabam sempre acionando o Ministério Público em virtude de vagas, de questões relacionadas à educação? Como é que é esse diálogo hoje com o município?
8: O nosso diálogo é bastante aberto. Nós acredito que quase semanalmente temos informações trazidas pela Secretaria da Educação em razão da existência de alguns procedimentos, e sempre que o Ministério Público demanda ou solicita alguma visita, sempre é recebido prontamente por parte da Secretaria de Educação. Então, acredito que esse trabalho em parceria auxilia bastante para efetivação da garantia dos direitos das crianças e dos adolescentes. Então, a Secretaria de Educação também compartilha das preocupações que são externadas pelo Ministério Público, às vezes não no momento, né, em que poderia ser feito, mas a gente vai caminhando para que todas essas demandas aconteçam da forma mais rápida possível.
6: Doutora, sobre vagas em creches, que, como você comentou, é uma questão que gera muitos acionamentos da população ao Ministério Público. Há hoje uma informação repassada pela Secretaria do Panorama de criação de novas vagas, construção de novas unidades escolares, centros de educação infantil. Hoje há um retorno sobre construção de novas creches ou abertura de novas vagas para suprir essa demanda que costuma ser constante?
8: Sim. Foram inauguradas duas novas unidades com a criação de 200 vagas e está em fase de início de construção. Até a gente visitou o terreno onde vai sair uma próxima creche e num bairro que já vem há muitos anos demandando essa nova construção, em razão de que o atual espaço ocupado pela unidade não possui acessibilidade, é uma casa alugada. Então a gente verifica que são inúmeros desafios existentes ali no local. No entanto, como foi relatado pela secretária, já foi tentado locar outros espaços dentro do bairro, a fim também de continuar entregando às famílias a possibilidade de ensino próximo, né, da residência. No entanto, por ser um bairro com uma declividade bastante acentuada, não foi possível. Então, em razão disso, conforme foi dito pela secretária, então que se partiu para a construção dessa unidade e que também, segundo informações, irá contemplar mais de 300 vagas, mas isso é no futuro, né? Ainda está em fase embrionária.
6: Muito bem.
8: Mas também a gente percebe que uma situação que é importante trazer aqui, assim como o Braço do Norte, toda a nossa região vem passando por essas transformações importantes, com a chegada de novas famílias atraídas pelas oportunidades de trabalho na nossa região. Isso é positivo, né, para o desenvolvimento econômico do município, mas também traz desafios para o poder público, especialmente na área da educação. Então, esse aumento natural, né, também faz com que ocorra a procura em vagas em creches e escolas, sendo, portanto, fundamental que o Ministério Público esteja cobrando e esteja atento para que o município tenha um planejamento da rede pública acompanhando essa realidade.
6: É verdade, ó, demanda crescente, a gente acompanha aqui na nossa região e a participação do Ministério Público respondendo a esse anseio da nossa população aqui na região. Doutora, sobre esses assuntos que conversamos, as visitas nas creches da rede municipal de Braço do Norte e também a questão das vagas nas creches, que é uma demanda constante da população acionando o Ministério Público, algum ponto que não abordamos e você gostaria de trazer à audiência da Rádio Tubá, o microfone é à sua disposição.
8: Agradeço a oportunidade, gostaria apenas de ressaltar que mais importante do que ter uma creche em cada bairro é garantir que existam vagas suficientes, né, e acessíveis para as famílias. Quando uma criança às vezes precisa atravessar a cidade para frequentar uma creche, especialmente na primeira infância, isso pode criar dificuldades para os pais. Então, ali em Braço do Norte, a gente conseguiu identificar a existência de mais de 19 creches, permitindo que cada bairro seja assistido por uma unidade educacional infantil. Então, o que possibilita e também garante o direito a essas crianças a ter um local seguro e um local em que eles também consigam ter um desenvolvimento integral.
6: Doutora, obrigado pela disponibilidade, pelas informações e parabéns pelo trabalho executado dentro da Promotoria de Justiça. Um abraço, viu?
8: Um abraço, muito obrigada, permanecemos à disposição.
6: Muito bem. Conversamos com a promotora de justiça, Luísa Niencheschi Calvieira, tratando de uma ação executada no município de Braço do Norte, visita a creches da rede municipal e também a resposta a demandas da população que acionam o Ministério Público com relação a vagas em creches. Um diálogo constante também com a prefeitura do município de Braço do Norte no âmbito da educação. Informações que você ouviu aqui na reportagem da Tubá.
3: São 7:35. Multirão busca agilizar atendimento de pacientes que aguardam por fisioterapia. A Prefeitura de Tubarão, por meio da Secretaria de Saúde, realiza um mutirão de fisioterapia voltado aos pacientes que aguardam na fila do SISREG. A iniciativa será realizada no Núcleo de Fisioterapia anexo à Unidade Básica de Saúde CAIC, com atendimento nos períodos da manhã e da tarde. Os atendimentos ocorrerão nos dias 8, 9, 10, 11 e 14 de setembro e serão destinados às primeiras consultas para avaliação dos pacientes que aguardam na fila do SISREG e encaminhamento para o atendimento de fisioterapia conforme a necessidade de cada caso. A fisioterapia tem um papel muito importante na recuperação e na qualidade de vida dos pacientes. Sabemos que quem aguarda por uma avaliação precisa ter esse atendimento para que possa receber o encaminhamento adequado.

0: e assuntos relacionados à rede municipal de ensino. Entre os temas abordados estiveram a complementação na aposentadoria dos professores, a hora atividade e questões relacionadas à infraestrutura das escolas e dos centros de educação infantil. Durante o encontro, representantes da prefeitura e do sindicato apresentaram suas considerações e alinharam a continuidade das discussões. Proposta é manter o diálogo aberto para avaliar as demandas apresentadas e definir possíveis encaminhamentos para situações discutidas. Segundo a prefeitura, o objetivo é avançar nas pautas com responsabilidade e compromisso com os profissionais da educação e com a rede municipal de ensino. Agora 7:38.
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0: Ok, as informações foram repassadas pela Eluana. Atendimentos adultos na emergência 203, no pronto atendimento 39. Atendimentos pediátricos na emergência 38 e no pronto atendimento 8. Nascimentos foram 7, 3 meninos, 4 meninas. E 5 óbitos, infelizmente, foram registrados nas últimas horas.
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2: São 7:40. Vamos então com as ocorrências do setor policial das últimas horas. Começamos pelo Copom, Centro de Operações da Polícia Militar. Registro de tráfico de drogas em Tubarão, bairro Oficinas, ontem por volta da 1:00 PM. Polícia Militar prendeu um homem de 41 anos por suspeita de tráfico de drogas na modalidade de teleentrega. Durante a abordagem, foram encontradas 7 porções de cocaína, totalizando 6,5 gramas, além de R$202 em dinheiro e um telefone celular. Em uma residência relacionada ao suspeito, foram localizadas mais 6 porções de cocaína, totalizando 4 gramas. Uma motocicleta também foi apreendida pela polícia. O homem foi conduzido à delegacia de polícia civil. Ocorrência de recaptura de foragido evadido no bairro Santa Lúcia, em Capivari de Baixo, 14:00 PM. Polícia Militar recapturou um homem de 25 anos que estava foragido do sistema prisional. O suspeito não acatou as ordens de parada e fugiu, sendo abordado. Logo em seguida, após a confirmação de que era foragido, foi conduzido ao presídio regional de Tubarão. Com ele também foi localizado uma pequena porção de substância semelhante à cocaína. Tráfico de drogas, cumprimento de mandado de prisão, Tubarão, bairro Passagem, às 8:40 PM de ontem. Polícia Militar prendeu um homem de 41 anos por suspeita de tráfico de drogas. Ele também possuía um mandado de prisão por evasão do sistema prisional e outro por furto. Durante a abordagem, foram encontrados 7,1 gramas de crack e R$139 em dinheiro. O homem foi conduzido à delegacia de polícia civil, juntamente com material apreendido para os procedimentos legais. Cumprimento de mandado de prisão, bairro Progresso, em Laguna, às 2:35 da madrugada de hoje. Durante rondas no bairro Progresso, a polícia militar abordou um veículo em atitude suspeita. Em consulta, foi constatado que um homem de 52 anos possuía mandado de prisão decorrente de condenação transitada em julgado, expedido pelo primeiro criminal de Ourinho, São Paulo, pelo crime de extorsão. Diante dos fatos, ele recebeu voz de prisão e foi conduzido ao presídio regional de Laguna. E atenção, o DIC de Laguna prende dois homens em flagrante.

0: por tráfico e associação para o tráfico no bairro Progresso. Polícia Civil, por meio da Delegacia de Investigação Criminal de Laguna, prendeu em flagrante dois homens na tarde de ontem no bairro Progresso pelos crimes de tráfico e associação para o tráfico de drogas. A ação ocorreu após cerca de duas semanas de monitoramento no entorno do imóvel investigado, onde a equipe policial constatou uma movimentação constante de usuários. Na tarde de ontem, os policiais abordaram um homem logo após ele sair da residência, encontrando com ele uma porção de maconha adquirida no local. Diante do flagrante, os policiais civis adentraram o imóvel e abordaram os dois investigados. No interior da casa foram apreendidas 36 porções de maconha fracionadas e prontas para venda, dinheiro em espécie e aparelhos celulares. Os dois suspeitos foram presos e encaminhados à delegacia de polícia para a lavratura do auto de prisão em flagrante, permanecendo à disposição da justiça. O usuário abordado também foi conduzido para os procedimentos legais no local. O homem é condenado por construir e degradar a área de proteção ambiental. Um homem foi condenado pela justiça a desocupar e recuperar uma área degradada do Parque Estadual da Serra do Tabuleiro, em Paulo Lopes. A decisão é da vara única da comarca de Garopaba e determina a retirada de todas as estruturas construídas irregularmente no local. Segundo a denúncia, o homem ocupava a área para lazer, criação de animais e exploração do imóvel. Sem licença ou autorização, ele construiu uma casa, dois galinheiros e um açude em uma área de 16,4 mil metros quadrados. A Polícia Militar Ambiental também identificou o corte de vegetação nativa e constatou que os dejetos dos galinheiros eram lançados sem tratamento em um córrego utilizado para captação de água destinada ao abastecimento da região. Na sentença, o juiz destacou a extensão dos danos ambientais, incluindo a supressão de vegetação, alterações na dinâmica ecológica e implantação de estruturas incompatíveis com a unidade de conservação. Além de desocupar a área e remover construções cerca de demais estruturas, o réu deverá promover inclusive a destinação da adequada dos resíduos. Em caso de descumprimento, o IMA e o município de Paulo Lopes também poderão ser responsáveis pela recuperação da área por meio de um projeto de recuperação de área degradada. E atenção, motociclista perde a consciência durante resgate após colisão com carro. Uma mulher ficou ferida após uma colisão entre uma motocicleta e um automóvel na noite de ontem na SC 434, no bairro Campo Duna, em Garopaba. Segundo o Corpo de Bombeiros, a vítima era uma condutora da motocicleta. Ela estava consciente e apresentava ferimentos no rosto e na mão, além de náuseas e dor abdominal. Durante o deslocamento para o atendimento, a mulher perdeu a consciência. Após receber os primeiros socorros, foi encaminhada ao pronto atendimento de Garopaba para avaliação médica. O estado de saúde da vítima não foi atualizado. Homem é preso em operação que investiga golpe com passagens aéreas e milhas. A Polícia Civil de Santa Catarina prendeu preventivamente ontem em Garopaba o irmão do principal investigado na Operação Rei das Milhas, fase 2. A ação apura um esquema de venda fraudulenta de passagens aéreas emitidas com milhas que, segundo a investigação, não pertenciam aos envolvidos. A prisão foi cumprida pela Delegacia de Defraudações da DEIC, com apoio da Delegacia de Polícia de Garopaba. Após os procedimentos, o homem foi encaminhado ao sistema penitenciário e permanece à disposição da justiça. Segundo a Polícia Civil, diferentes inquéritos investigam casos relacionados ao esquema. Em uma das ocorrências, um casal comprou passagens entre Santa Catarina e São Paulo, mas teve os bilhetes de retorno cancelados após a verdadeira proprietária das milhas informar que não havia autorizado o uso. Em outro caso, uma vítima teria comprado passagens para o exterior e moedas estrangeiras, mas não conseguiu viajar. O prejuízo foi estimado em 30 mil reais. A investigação também apura a comercialização de iPhones, videogames, PS5 e outros eletrônicos. Somados, os prejuízos dos casos atualmente investigados ultrapassam a 500 mil reais. A apuração é relacionada a uma investigação semelhante realizada em 2024. Na ocasião, os investigados foram presos preventivamente. Os prejuízos identificados superaram a 1,5 milhão. Foram essas as ocorrências do setor policial das últimas horas aqui no Show do Rádio.
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0: 7:48, Show do Rádio, manhã de quinta-feira. Um bom dia para o Jorge, que foi farmacêutico hoje, aposentado lá no Sertão dos Correios. Toda a família acompanhando. O Edson, a dona Jane, alô Luizinho, a dona Linda, sempre acompanhando também. Silvorei e a esposa Angelina, na área verde, sempre ouvindo. Alô Gorete, também aí nessa região. Bom dia para dona Zoraide no Revoredo. Alô dona Zoraide, aí no Revoredo, aquele abraço. Obrigado pelo carinho da audiência. Também a dona Vanilda. Alô Luizinho Ribeiro e a esposa dona Jaira, sempre ligados conosco. Queremos mandar um bom dia também para o Lauro. Encontrei o Lauro, torcedor do Leão do Sul. Alô, Lauro. O Siri, que é no bairro de Oficinas, sempre ligados também. Valeu, Lauro. Siri. A Leninha. Alô, Leninha. Filha do saudoso João Gaiteiro, ouvindo também aí o Show do Rádio. 7:50, intervalo. A gente volta já.
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4: Ok, de volta agora às 7:53. Um abraço aqui a Maria Nunes Bento. Bom dia para você, minha querida. Também a Maria Aparecida Pereira Domingos. Acho que é isso. Bom dia, família Tubá. O Ernesto Antunes. Bom dia, Bruno e Antônio Bento. Rodinei Mendes. Bom dia, Bruno. Bom dia, Antônio Bento. Ótima quinta-feira a todos. O Rodinei tá lá em Biguaçu, né? Curtindo aqui o programa Show do Rádio. Aquele abraço para ele, tá? Para toda a família. É, também aqui o Ricardo Marques mandando alguns recados. Diz aqui, ó, informação: trecho da rua Venceslau Brás, rua do Fórum, né? Entre as ruas Florianópolis até rua Curitiba, né? Trancada para obras. Então aquela região hoje ali da Vila Moema tá bem complicada, né? De repente o Ramon Silveira vai chegar diretamente do local ali da Marcolino Martins Cabral. Já trouxe aqui a notícia também do fechamento provisório da Marcolino Martins Cabral, ali em frente ao shopping, pelas obras de reestruturação da parte do telhado do shopping, né? Então se faz necessário que esse fechamento, claro, vai causar transtornos. Havia, segundo a prefeitura, fechada desde as 5 da manhã, sendo liberada apenas amanhã às 10 horas, né? Então o cidadão ele tem que buscar aí uma via alternativa, mas com certeza nesse momento o trânsito já é um pouco complicado naquela região. Ricardo, aquele abraço aí para você também, tá? Bom, vamos agora saber como é que fica o tempo nas próximas horas em Tubarão e também na região com o Daniel Panobianco.
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5: No último sábado, dia 22 de agosto, a temperatura média da superfície do mar chegou a 20,1 graus, segundo o Serviço de Mudanças Climáticas Copérnicos da União Europeia. Este é o valor maior já registrado desde março de 2024, quando os valores chegaram a 21 graus. Não há precedentes desde 1979 para um valor tão alto de temperatura da superfície do mar. Consequências principalmente da atuação do fenômeno El Niño, que ganha intensidade cada vez mais no Oceano Pacífico. A previsão feita pelas simulações numéricas indica que o fenômeno vai atingir o seu ápice até o final deste ano. Aqui sobre a nossa região, valores exagerados de chuvas são projetados pelo menos até o mês de dezembro, e por isso é alto risco para alagamentos, deslizamentos e enchentes. As temperaturas, mesmo com as constantes oscilações de incursões de ar frio, no final deve ficar acima da média, principalmente na primavera e no verão. Hoje, a previsão feita pelos meteorologistas do CPTEC impede tempo estável em toda a nossa região e volta a fazer bastante calor. Ao longo dos próximos dias, áreas de instabilidade voltarão a se formar e pancadas acumulativas de chuva podem atingir várias cidades, com volumes mais elevados, principalmente entre sábado, domingo e a próxima segunda-feira, quando outra frente fria vai chegar à nossa região, potencializando as instabilidades e permitindo a queda acentuada de temperatura. Hoje, temperatura máxima prevista de 30 graus, mínima nesta sexta de até 20 graus, em Gravatal, Içara e Maruí, Imbituba, Jacinto Machado e Tubarão. Daniel Panobianco, da agência PD Radar, com exclusividade para a Tubá FM.
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4: Agora, 7:57, os alimentos ficarão mais baratos pelo terceiro mês consecutivo, segundo o IPCA 15, índice que serve como prévia da inflação oficial. A alimentação dentro de casa caiu 1,02% em agosto e fora do domicílio passou de 0,55% em julho para 0,42% em agosto. O IPCA 15 geral veio com uma queda de 0,40% em agosto, a primeira deflação em um ano. Apesar disso, no acumulado do ano, o indicador de alimentos medido pelo IPCA 15 ainda acumula alta de 3,78%, sendo que a alimentação em domicílio subiu 3,68% nesse período. Dentro de casa, a queda em agosto foi espalhada por vários produtos importantes da cesta do brasileiro. A manga teve maior redução de quase 21%. A batata inglesa caiu 18,8%. Cebola recuou 13,8%. E o tomate ficou 7,7% mais barato. Também houve queda nos preços do arroz de 3,1% e das carnes de 0,94%. Esse movimento, principalmente dos hortifrutos, é ligado à maior oferta em campo. E mesmo com a queda em agosto, os produtos ainda acumulam altas expressivas no ano. A batata inglesa, por exemplo, subiu 34,83% desde o início de 2026. A cebola acumula alta ainda maior, de 68,94%. No caso do arroz, porém, a queda se deve à recomposição de preços, após uma temporada de valorização associada a efeitos externos. Por isso, mesmo no acumulado anual, é possível ver uma desaceleração de 3%. E nas carnes, o comportamento dos preços é relacionado ao menor ritmo das exportações. No ano, porém, as carnes sobem 6,47%. Bom, 8 horas em ponto, alimentos ultraprocessados influenciam diretamente o comportamento e a saúde mental das crianças. A reportagem é de Carol Denardi.
6: Com o andamento do ano letivo neste segundo semestre, a alimentação infantil ganha novo alerta. Estudo de uma revista científica americana de medicina associa o consumo de ultraprocessados ao aumento de ansiedade, agressividade e hiperatividade em crianças. A nutricionista materno-infantil, especializada em autismo e TDAH, Caroline von Borowski, explica essa relação.
7: A ciência ela já está nos mostrando que o intestino e o cérebro, eles estão diretamente conectados. E uma alimentação, quando ela é rica em ultraprocessados, em corantes e excesso de açúcar, pode gerar picos de glicose e pode também gerar inflamações no organismo. Isso vai refletir em mais irritabilidade, ansiedade, oscilações de humor. E por outro lado, comida de verdade oferece nutrientes essenciais para a produção de neurotransmissores que regulam o foco, o sono e a estabilidade emocional das crianças.
6: A construção desses hábitos começa nos primeiros anos de vida.
7: É na primeira infância que o paladar ele já vai se moldando e o cérebro ele passa por uma neuroplasticidade incrível. E quando oferecemos diversidade de comida, comida de verdade nessa fase da infância, a criança ela aprende a reconhecer sabores, texturas, cores, se torna algo natural na vida dela. E com isso, a criança vai formar hábitos saudáveis hoje. E hoje, construindo hábitos saudáveis, se previne doenças e se constrói uma relação leve e positiva com a comida desde cedo.
6: Na rotina escolar das crianças, a orientação é montar lancheiras simples e equilibradas.
7: O segredo é focar no equilíbrio, na simplicidade, seguir uma estrutura básica, que é uma fonte de energia, como um pão integral, um bolo caseiro, uma proteína, como queijo, iogurte, ovos, ovinho de codorna, frutas e água. Nós não precisamos radicalizar, não precisamos proibir tudo de um dia para o outro. O ideal é ir substituindo os ultraprocessados aos poucos por opções caseiras e mais atrativas. A lancheira, ela não deve ser um campo de batalha dentro de casa ou uma punição, mas sim um momento de afeto, de energia, que vai contribuir com a rotina escolar da criança.
6: Esse tema do equilíbrio alimentar orienta a oficina Missão Lancheira, que ocorre no Multi Open Shopping, em Florianópolis, no dia 29 de agosto. Afinal, dar opções e envolver a criança no preparo reduz resistência na mesa. De Florianópolis, da Rede de Notícias AKERT, Carol Denardi.
0: Beleza, Carol. Vamos então para o intervalo. Na volta tem o Ramon Silveira com o trânsito. Inclusive o Ramon Silveira vai estar no local, Avenida Marcolino Marques Cabral, nas proximidades do Farol Shopping, onde parte da avenida está interditada, é para você ter maior conhecimento do que está acontecendo aqui no local. E depois, Bruno?
4: Entrevista com a Heloísa Cabral, secretária de Assistência Social, Mulher e Família de Tubarão. Vamos falar sobre o programa Família Acolhedora. Voltamos já.
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0: São 8:08, show do rádio amanhã de quinta-feira e hoje tem uma previsão de temperatura de chegar a 30, perto de 30 graus, quer dizer, a partir de hoje à noite, madrugada de amanhã, aí a coisa começa a mudar aqui no Rio Grande do Sul e Santa Catarina, mas vamos ao trânsito com ele. Ramon Silveira está lá no local, Avenida Marcolino Martins Cabral, pertinho do Farol Shopping, onde parte da avenida vai estar interditada hoje. Ramon, bom dia.
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10: Bom dia, Antônio Bento, Bruno, também a secretária Heloísa, que está aí no estúdio, a você ouvinte da Rádio Tubar. Nesse momento ainda não iniciaram os trabalhos, desde as 5 da manhã, está interditada aqui à frente do Farol Shopping em Tubarão. E também, né, o acesso foi desviado para as ruas João Pessoa e São Luís. A rua João Pessoa está com filas, nesse momento a Guarda Municipal faz o atendimento, a orientação no trânsito. Então a gente orienta para que, para quem está entrando na cidade pelo acesso norte, Ponte Paulinho Mai, você vai entrar, né, aqui na rua João Pessoa, ou vai por trás aqui do bairro Vila Moema, né, pela Arena Stener Sorato, ou de repente pegar uma outra via pela Beira Rio, costeando aqui o Rio Tubarão. Isso aí, mais ou menos como referência em frente à própria, a esta situação do trânsito. A empresa contratada, a FAM, ainda não iniciou os trabalhos, desde as 5 da manhã está interditada esta via. E aqui nós já vemos, já estamos vendo 5 caminhões, inclusive 3 guindastes e um, né, super caminhão para fazer todo esse trabalho para o telhado aqui do Farol Shopping. Entrada na cidade, Padre Jorge Spetman, o trânsito bem movimentado nas pontes Heriberto Wilson e Nereu Ramos, Heriberto Wilson, lentidão na Lauro Miller, também aqui na Nereu Ramos, quem vai reto também a Rua da Catedral, o trânsito mais calmo na Marechal Deodoro, o trânsito chegando à Ponte do Borrotes com lentidão na margem esquerda, José Acácio Moreira com lentidão. E claro, aqui de encontro, na Praça 7, filas na Avenida Rodovalho e também ali na Felipe Schmidt. Falei de trânsito, volto com vocês nos estúdios direto do Farol Shopping.
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10: É interditado.
4: Ok, valeu, Ramon. Obrigado aí pelas informações. Vamos agora à nossa entrevista. Está conosco aqui a Heloísa Cabral, secretária de Assistência Social, Mulher e Família de Tubarão. Vamos falar sobre o programa Família Acolhedora e outros assuntos também. Heloísa, bem-vinda novamente. Bom dia, tudo bem?
11: Bom dia aos ouvintes da Rádio Tubar. Queria dizer que eu estou muito feliz, né, de voltar aqui essa semana. A gente estava brincando aqui fora do ar. Rádio Tubar, grande audiência, minha rádio de infância.
4: Como é que é o nome da
11: semana passada,
4: da mãe?
11: A minha mãe disse: me ligaram da praia para dizer que tu estava na Tubar. E eu não ouvi. Não, eu estava dormindo, não, mas as minhas amigas todas ouviram. Então, um abraço para dona Salete, né, minha mãe, minha base, minha querida, e para todas as amigas dela que são ouvintes aí da nossa querida Rádio Tubar.
12: Mora qual bairro?
11: Ali no Santo Antônio de Pádua.
12: Santo Antônio de Pádua.
11: Dona Salete.
4: Dona Salete, um abraço para ela.
11: Meus amigos aqui, ó, meu amigo aqui já anotou o nome, né? Nossa, ela já pode pedir música daqui a pouco.
4: Oi, Heloísa, a pauta de hoje aqui é o Família Acolhedora. Tu teve aqui na semana passada, a gente falou muito sobre o programa Casa Catarina. As inscrições estavam previstas para encerrarem no dia 1º de setembro, mas temos uma novidade. Em primeira mão aqui você traz a informação que as inscrições, elas foram prorrogadas, é isso?
11: Isso, exatamente. Em primeira mão aqui estamos trazendo a informação. As inscrições do Casa Catarina iriam finalizar agora dia 1º/9. Nós temos atendido, né, um fluxo muito grande de pessoas novas, querendo entender das documentações, algumas que ainda faltam um documento ou outro, devido ao grande número de procura também de inscrição no programa, por exemplo, alguma certidão que você tem que tirar no cartório, eles estão pedindo 5 dias. Então, analisando o contexto e entendendo que esse, né, conversamos com o prefeito Sorato, né, e o prefeito Sorato disse: olha, é um programa pro povo, né? Pro cidadão. Então, a gente tem que fazer o melhor para atendê-los. Então, por conta disso, a gente resolveu estar prorrogando o prazo, né? O prazo iria até 1º/9 e agora, durante 30 dias, nós vamos ter essa prorrogação. Do dia 2 de setembro até 1º/outubro. Lembrando, né, que até esse sábado, nós estamos com o primeiro prazo, teremos atendimento na secretaria. Não tivemos uma procura alta nos sábados, a procura maior é durante a semana, das 7 da manhã às 19 horas, em frente ao calçadão ao lado do Itaú, na Secretaria de Assistência Social. Nesse próximo mês de prorrogação, nós não faremos atendimentos aos sábados. Nós fizemos, né, Bruno, Antônio, para facilitar a vida de quem trabalha, praia para ter mais uma opção de horário. Ficamos aí esse mês inteiro fazendo esse atendimento, mas percebemos que não houve uma adesão. Então, continuamos focando os nossos esforços durante a semana.
4: Certo, só deixando bem claro, né, que tem um edital ali que constam tudo que o cidadão precisa, quais são os critérios para participar, documentação que é necessária também. E tem uma... É algo bem... Vocês intensificam bem a fiscalização depois da entrega também, né? Tem,
11: sim,
4: toda uma conferência,
11: sim,
4: acho que tem visita depois para comprovar a veracidade do que foi anexado junto aos documentos apresentado,
11: isso,
4: né?
11: Exatamente.
4: Tem todo um procedimento bem seguro, porque é uma casa gratuita, então, para quem precisa, né?
11: Algumas pessoas perguntam, mas por que tanta documentação? Gente, nós estamos falando de receber, ganhar um imóvel, né? Nós, sim, temos muitas pessoas que vão ali e perguntam, quanto que é a parcela que eu vou ter que pagar? Não tem parcela alguma, né? Você vai estar recebendo, esse é um programa do governo do estado, do governador Jorginho Melo, em parceria com o governo do município. O município coloca à disposição os terrenos, o governo do estado faz a casa e, eu digo, o prefeitorado é muito caprichoso, né? E aí ele vai fazer uma contrapartida para calçadas e muros. Então, para a pessoa receber a casa prontinha.
4: Sim.
11: Então, a gente está falando de um imóvel, de um bem, né? Então, as documentações vêm do governo do estado, nós precisamos acatar, até porque se nós passamos por alguma checagem, verificação, isso tem que estar tudo correto, tudo atendendo aos requisitos. E eu acho que é importante, a gente percebeu que as pessoas às vezes tinham uma dificuldade de entrar no site da prefeitura, as pessoas não têm essa prática de ler o edital completo. Então é importante a gente frisar, nós estamos nos CRAS, tem 3 espalhados por Tubarão, oficinas, o Maitá, passagem no CRES, né? Que fica aqui na frente do Bertol Automóveis.
4: Uhum.
11: Então ali nós temos profissionais prontos para te esclarecer. Ah, eu vim pegar, imprimimos os anexos, olhamos com você o que é a internet, onde tem que tirar a documentação, e tudo isso cria um movimento de suporte. Ajudamos tudo que for preciso. Então, na secretaria, 7 da manhã às 19 horas, podemos estar ali para fazer esse
4: bastante
11: suporte.
4: Tempo, né? Mais
11: isso.
4: Um mês aí pela frente, então.
11: As pessoas vêm, né, Bruno? Uhum. Às vezes dizem, isso aqui eu não entendi. Tá bom, então senta aqui, deixa eu te ajudar. Nós colocamos um advogado à disposição para ajudar a tirar as certidões. Então, assim, para quem ainda não tinha se preparado, não tinha se movimentado, você tem aí uma chance pelo período de mais 30 dias.
4: Eu não te fiz esse questionamento, né? Até falei contigo em off aqui na outra entrevista, porque tem que ter a comprovação de estar morando em Tubarão por 10 anos ininterruptos, né? No caso de a pessoa estar morando aqui, porém de aluguel, como ela faz essa comprovação?
11: Isso, ela tem que ter o contrato, ou muitas pessoas não têm contrato, né? Mas nós temos ali declaração de casa cedida e também tem a questão do aluguel, ele só precisa fazer esse registro no cartório, né?
4: Reconhecimento,
11: desculpa, fugiu a palavra. O reconhecimento no cartório, até porque, como você muito bem falou no início, todas essas, os 43 contemplados, todas as já são feitas as checagens por uma comissão, que não é a comissão de quem recebe os documentos. Então, nós temos pessoas de vários órgãos, né? Conselho de Habitação, Câmara de Vereadores, enviou representante que nós pedimos, Secretaria de Urbanismo, Assistência Social. Então, tem um grupo de 10 pessoas que analisa já o documento, chegou, já analisa ali para ver se as meninas receberam, se tem valia. E os 43 vão ser passados por um pente fino muito maior, né? Checando se o que a pessoa declarou tem a veracidade devida, né?
0: Beleza, secretária, a minha pergunta é a seguinte, são 43 casas, inclusive 34 serão destinadas à demanda geral e 9 cotas previstas em lei. Este é o regulamento. Agora, a minha pergunta é a seguinte, 43 casas, hoje até o presente momento, já que estão prorrogando a inscrição para as pessoas ficarem bem à vontade, como será escolhida, de que forma será deliberada a escolha para essas pessoas, essas famílias que estão precisando? Como é que vai ficar?
11: Então, no edital completo da prefeitura tem lá, é transparência, né? O processo é transparente. Nós temos lá todo é um grid de pontuação. Vamos dar um exemplo, né? A maior pontuação, 20 pontos, para as pessoas que perderam as suas casas em desastres naturais e tem o laudo da Defesa Civil. Então, eu apresento lá o laudo, a comissão verifica a documentação, a pessoa pontua 20 pontos. Ah, eu sou mãe solo, tem uma declaração lá também que você preenche. Ah, pontua, tô supondo, né? 6 pontos. O total de todos os requisitos soma 100 pontos. Então, as pessoas que obtiverem a maior pontuação serão as pessoas que receberão as casas. Ah, mas teve um empate entre a pessoa da Heloísa com tudo e a do Bruno exatamente igual. E aí existe um sorteio público. No edital completo existem todas as datas, inclusive a data do sorteio, se houver esse empate. Uhum. Né? Mas é bem interessante a gente olhar ali todos os itens, porque mães que têm filhos menores de 12 anos, quantos filhos também pontuam, né? E ali você vai olhando item por item e vai se encaixando, né? Do que você pontua. Importante até a nossa equipe faz, às vezes as pessoas, eu sou mãe solo, mas eu vou lá e levei os documentos, eu não me atentei que tem uma declaração que eu tenho que preencher, e aí eu posso deixar de pontuar. A nossa equipe olha com a pessoa e diz, não, olha, pelo que você me colocou aqui, não, eu só, então vamos preencher junto a declaração, uhum, para que a pessoa não tenha nenhuma perda, né? Para que expresse, sim, a realidade de fato.
0: Uhum. Beleza, a senhora falou sobre a questão das casas perdidas aí em enchentes, inclusive recentemente, ou não faz muito tempo, né, no 2022, onde existem lideranças lá lutando por esta causa que inclusive foi prometido aí pelo governo do estado, pelo governo municipal, essas casas, sem entrar nesta questão do Casa Catarina. Como é que fica essa situação?
11: Nós temos várias pessoas que já estão sendo, inclusive, assistidas pelas nossas assistentes sociais, nesse mesmo serviço que a gente presta para toda a população, né? Mas nós temos as pessoas ali juntando toda a documentação para requerer, né, uma casa do Casa Catarina também. Nós temos, né, Antônio, desde quando o ocorrido, nós temos pessoas que recebem aluguel social. Uhum. Né? A prefeitura.
0: Mas muitos perderam.
11: A pessoa, também, né? Mas porque não estavam dentro de critérios. Uhum. Né? O aluguel social tem critérios. Então, se tu tem uma renda lá de um valor muito acima, não faz jus à prefeitura estar pagando esse aluguel social. Nós temos que seguir o que é normativa. Uhum. Então, nós temos hoje em torno de 18 pessoas que ainda recebem o aluguel social. Todas essas pessoas foram procuradas pela nossa equipe para que venham fazer a sua inscrição, porque elas têm que pelo menos fazer a tentativa de receber a casa, né? Uhum. Senão, não faz sentido a gente continuar fazendo o pagamento do aluguel. Mas nós temos encontrado, inclusive, o pessoal do quilômetro 60 hoje tem uma comissão que trata dos assuntos, fizeram reuniões, nós mandamos os esclarecimentos para as perguntas, temos recebido pessoas, representantes de outros que estão fazendo movimento, ajuda, né? Só que tem os critérios, por exemplo, se você tem um imóvel no seu nome, né? Seja de herança, seja do que for, você não pode ser, porque um dos critérios é não ter nenhum imóvel no seu nome. Entendeu? Mas a gente está com bastante procura do pessoal do quilômetro 60.
4: Uhum, perfeito. Para a gente daqui a pouco entrar no Família Acolhedora, só mais um questionamento. Hoje tem uma caminhada na Marcolino Martins Cabral, isso, em alusão ao Agosto Lilás, né? Que horário que vai ser? Como é que vai ser? Qual é o trajeto certinho?
11: Isso, exatamente. Estamos com várias ações durante o mês de agosto. Agosto Lilás, mês do combate à violência contra as mulheres. É uma situação que a gente tem presenciado em tantas cidades, tantos feminicídios, né? No mês passado tivemos aí em Santa Catarina 4 feminicídios. E graças a Deus, Tubarão, nós não temos essa intercorrência. Hoje tivemos roda de conversas, na segunda-feira temos no Sigma Parque palestras a partir das 18 horas e hoje vamos estar fazendo uma caminhada, né, para chamar a atenção do público, para chamar a atenção para esse tema a partir das 16 horas, saindo da Secretaria de Assistência Social ali em frente ao calçadão e indo até a rótula do Farol Shopping, onde vamos juntos, né, mostrar para a população que nós estamos atentos a esse tema, precisamos chamar atenção, precisamos estar atentos às pessoas com quem convivemos, porque é um tema que não tem classe social, não tem idade, às vezes temos alguém do nosso convívio que está passando por isso e precisa de uma mão estendida.
4: Uhum, perfeito, agora sim, entrando no programa Família Acolhedora, tem até spot rodando aí na rádio também, falando um pouquinho sobre o programa. Bom, basicamente é o quê? São crianças, adolescentes, são retiradas do seio familiar por N motivos, são destinados a uma família que os acolhe de forma temporária para depois entrar num processo de adoção para outra família. Elas podem estar também tentando adotá-la depois. Enfim, como é que esse programa funciona?
11: Tá bom, vamos lá. Nós temos em Tubarão duas formas de acolhimento institucional. Uhum. Né? Quando uma criança ela é destituída do poder familiar, seja por uma questão de violência, abuso, negligências, né? Essa criança ela é destituída pelo poder familiar através do poder judiciário e encaminhada para assistência. Sempre lembrando que são fatos extremos, né? Às vezes uma condição de falta de higiene, uhum, não é algo que vai tirar, né? Essa mãe ela é orientada, é feito um trabalho para que, como diz outro, as arestas sejam aparadas. Mas os casos extremos, vou dar um exemplo, a agressão, né? As crianças eram agredidas constantemente, tem a fala das crianças, tem a prova das crianças em poder familiar. A nossa primeira opção é a família acolhedora. O que é família acolhedora? São pessoas, famílias, tem que ser maior de 21 anos, residir em Tubarão, todos os membros da família ter concordância que querem participar do programa, não pode ter interesse na adoção.
4: Não pode ter.
11: Eu não posso estar inscrito para o programa de adoção, como eu não posso. Eu comecei a ser família acolhedora, me interessa em adotar. Você já não pode. A pessoa tem que entender que ela está ali para uma prestação, é um serviço que ela presta, na verdade, para as crianças, para a sociedade, para o município. É transitório. Uhum. Né? Então, assim, há quanto tempo? Nós temos casos que a criança fica 3 dias e nós temos casos que a criança fica 6 meses, 7 meses, 1 ano, depende do processo que corre na justiça.
4: Mas depois disso, então, o que acontece? Vamos supor, ficou lá 1 mês com uma família. Que outro encaminhamento após esse processo é dado?
11: Tem duas possibilidades. Ou os vínculos com essa família são recuperados, porque aí é trabalhado por assistência social, psicólogos, as visitas vão acontecendo com a criança para uma reaproximação de maneira intermitente, e aí vai se avaliando a mudança e a predisposição daquela família de querer aquela criança de volta, até a luta, né? E aí você percebe o interesse verdadeiro, o amor, etc. Como tem crianças, nós temos situações que a criança é acolhida, a mãe nunca nem liga mais para saber, entendeu? Não liga mais para saber como tá, para saber se tem algum direito, a criança já foi retirada por um direito violado, mas aquela mãe ela nem procura mais.
4: E vai para adoção.
11: Isso, porque aí o que que acontece? Faz as avaliações, o juiz, a promotoria, qual é o interesse dessa mãe? O que que ele tem a ofertar para essa criança, né? Se nem o interesse diante da retirada, tem uma busca para requerer de volta.
4: Sim.
11: Então, a gente sempre fala, ou é restituído o vínculo familiar e aí essa família passa a ser acompanhada pela assistência social, no mínimo por 6 meses, ou essa criança vai para o abrigo. Né? O abrigo é um local que nós temos em Tubarão. Eu gosto, as pessoas dizem, eu nem sabia que isso existia. É um serviço do município. Né? O prefeito teve um olhar muito atento para assistência quando nós mudamos de casa, quando nós assumimos o governo. A casa do abrigo que as crianças estava destruída, não pode ser falado.
12: Não pode estar ali.
11: Não, até porque as famílias não podem ter acesso a esse local só mediante a orientação do juiz. Essa família pode ter essas, porque em alguns casos é interessante que não saibam onde a criança está. Mas é uma casa confortável, nós recebemos, importante também aqui citar, do governo do estado um valor para construir uma sede própria para o abrigo. Então, com a estrutura própria, né? Precisamos de bastante quarto, bastante banheiros, área para brincar, brinquedoteca, e vai ser construído no Monte Castelo.
12: Beleza. Agora, secretária, esse programa é muito interessante, muito importante, né? Família Acolhedora. Agora, um detalhe que muita gente tem dúvida. Por exemplo, a partir do momento em que uma criança, né, saiu da sua mãe, né, de sangue e foi para a família acolhedora, e essa criança se adaptou, a família se adaptou à criança e a criança com essa família acolhedora, pode ser, digamos assim, um histórico pode, essa criança pode ficar permanente com essa família, não?
11: Não pode. Não pode. Eu digo que a primeira coisa para você ser família acolhedora, o que que você tem que, qual é o primeiro pré-requisito?
12: Mesmo a criança ficando, se apegando.
11: Amor. É pois amor, é. Né? Então, assim, ó, essas pessoas, esses dias uma família que teve a primeira criança, né? Fez o... Nós somos, pra entender essas famílias, elas são acompanhadas em tempo integral por psicólogas e assistentes sociais. Tanto elas quanto as crianças. Da secretaria, e se a gente percebe que a criança precisa de um atendimento clínico psicológico, ela também é acompanhada. Por quê? Porque ela entende que ela tá ali por um tempo, que aquela tia tá cuidando dela, né? Eu tenho... É notório, gente, assim, ó, pra gente que acompanha o estado que as crianças chegam e depois que elas estão na família acolhedora, elas engordam, a alegria, a felicidade. É. Por quê? Porque elas encontram nessas famílias o que elas não tiveram na família raiz delas. Elas encontram segurança, elas encontram amor, elas encontram rotinas, elas encontram segurança no sentido de eu tenho a minha alimentação na hora certa, eu tenho que ir para a escola, né? Essa criança, ela é colocada na rotina familiar. Ah, mas eu não posso ser família acolhedora, secretária, porque eu trabalho. Ok, você trabalha, a criança pode ir para a creche em tempo integral, né? Tanto que quando nós fazemos a análise, essa família, para ser família acolhedora, ela passa por uma análise psicossocial. Então, nós falamos com as pessoas do trabalho, com as pessoas da igreja, porque nós, como município, temos uma responsabilidade de onde nós estamos colocando essa criança. E essa criança, ela vai entrar aqui, ela vai entrar no, na tua rotina familiar. Eu tenho famílias que dizem, ah, eu não consigo na minha rotina colocar um bebê. Mas 6, 7 anos, porque a família acolhedora é de 0, né? Nós temos família acolhedora que o bebê é destituído da mãe, uma mãe que é usuária, não fez pré-natal, diz que não quer a criança depois do nascimento, ela ganhou, ela sai do hospital e vai para uma família acolhedora.
4: Nossa.
11: Né? Nós estávamos com 2 bebês no abrigo, semana passada um foi para uma família acolhedora e eu ainda tenho para contar aqui um bebê que está esperando uma família acolhedora. Então espero que o nosso programa hoje dê audiência, muita audiência, toque os corações. Menos de um ano, ele tem um mês.
12: Um mesinho.
11: É, os dois saíram do hospital direto para o nosso acolhimento.
12: Olha, eu tenho um fato, né? Inclusive fiz essa pergunta sobre a família acolhedora, se a criança que se adapta com a sua família poderia ficar permanente, né? Até porque eu tenho um conhecimento, viu, Bruno e ouvintes, secretária Heloísa, uma professora, né? O pai, a mãe, aliás, a mãe vai até a escola, a creche, entregar o filho. Quando chega, eu olho a professora, eu quero ir com a minha mamãe, a professora, quer dizer, é um fato realmente bem bacana, bonito, né?
11: É, e assim, né, existem famílias, esses dias nós tivemos uma situação que a família, porque nós sempre buscamos para essa criança, foi destituído lá do poder da mãe, do pai, mas nós buscamos, em primeiro lugar, a família extensa. Então, você tem uma tia, você tem um avô, uma avó, que é feito um estudo social, tem interesse em estar com essa criança, cuidar, né, amar. Então, é feito, pode estar em qualquer território nacional. Esses dias, uma criança foi enviada para o Pará, porque lá que ela tinha um tio que poderia acolhê-la. Teve outro bebê que a família veio buscar, que um avô materno veio buscar. Mas quando o avô materno veio buscar, ele conheceu a família acolhedora. Aquela noite, eles já comeram pizza, já combinaram de manter os vínculos, para que a família acolhedora pudesse continuar acompanhando, pudesse visitar. Então isso vai muito de caso a caso, mas eu digo que o amor é muito latente. Não seria sincero da minha parte, eu digo que eu tenho um perfil que eu trabalho com a verdade. É difícil o rompimento? Sim, é difícil o rompimento. Ontem nós tivemos reunião com as famílias acolhedoras. Mensalmente nós trabalhamos temas com eles. Então, assim, lógico, você se apega, mas você tem a noção que aquela criança está indo viver uma nova história. E o quanto que você, como ser humano, contribuiu, né, no momento mais difícil da vida dessa criança. Porque quando ela sai da família acolhedora e já vai, seja para uma adoção, seja voltar para uma família extensa, você já esteve com ela quando ela mais precisada, que foi diante da destituição. Então, eu digo que, nós somos um casal mais velho, um adolescente não seria interessante na sua rotina? Por quê? Porque pode com você no mercado, pode com você numa igreja, vai te fazer fazer companhia. Ah, eu sou uma senhora que ficou viúva. Uma adolescente não seria interessante? Ela vai estar vivendo toda a afetividade familiar, vivendo uma rotina, dando brilho para essa casa, né? Lembrando que todas essas crianças, quando eu falo que vêm de situações de vulnerabilidade, têm suas dores, né? Então a gente precisa entender que quem acolhe precisa estar com esse olhar muito afinado para isso. Nós temos uma família acolhedora que me comoveu demais, que é uma mãe e uma filha.
12: Uma mãe solo pode ser?
11: Pode, pode. Essa moça é solteira. Ela foi, nós fizemos, porque tem uma formação, né? E a reunião. E aí, quando foi, eu vi a mãe, vi aquela senhora, ela disse assim: não, ela se apaixonou pelo programa, ela queria ser família acolhedora. E quando ela disse, achei bem bonito que ela disse: a mãe tá contigo. A mãe tá contigo, vai trabalhar, a mãe fica em casa, mas a mãe vai cuidar dele pra ti. Essa semana elas mandaram a fotinho da festinha de um ano dele.
4: Que legal.
11: E aí, assim, né, elas mandam pra nós o book que fizeram, quem tem bebê há um mês, dois meses, as fotinhos que tiraram em casa. Nós temos. E aí, gente, eu preciso mostrar pra vocês, assim, ó, a diferença, o abrigo, as nossas crianças são muito bem cuidadas, né? Nós temos, trabalhamos, é uma casa, 7 dias, 24 horas, com cozinheiras, zeladora, motorista, porque a criança pode ficar doente a qualquer hora da noite, não é assim que acontece? Nós somos, o município, ele é essa família, ele é esse cuidado, e cuidadoras. Mas eu tenho um caso que me marcou muito. Nós tínhamos um bebê e o pescocinho assim não firmava, né? Mas ele tava lá, às vezes tava no colo da cuidadora, às vezes a cuidadora tava atendendo uma outra criança, ele tava no chiqueirinho, às vezes no bebê conforto, ele foi para uma família acolhedora. A primeira visita que eu recebi dele, ele já tava com aquele pescocinho durinho todo. Por quê? Porque houve um estímulo mais direcionado para aquela criança. Quando nós tratamos do abrigo, nós temos uma questão de coletividade. Existe todo o bem-querer, existe, né, o recém-nascido esse que chegou com pouquíssimos dias. Eu falei com o prefeito, meu Deus do céu, coloca alguém 24 horas do lado. Então nós fizemos um turno extra, porque era uma criança muito miúda, vinha de uma mãe com muito histórico e a gente tem o receio. Então, assim, eu digo que é um serviço mais sensível da assistência, porque nós estamos lidando com crianças, né? Com bebês, com vulneráveis, e toda a nossa atenção tem que ser redobrada.
4: Secretária, hoje são 10 famílias acolhedoras aqui em Tubarão, é isso?
11: 12 já.
4: Já ampliou.
11: Já.
4: Tá? Porque eu vi a notícia, então, que eram 10 e vocês têm essa ambição de ampliar para chegar a 15, né? 15. Então já tem 12, já avançamos um pouco em relação a isso. Mas eu te pergunto o seguinte: será que não, né, algumas famílias não têm esse temor de participar do programa justamente por esse fato, né? Do medo, aliás, da despedida, porque é algo temporário, então eu vou me apegar tanto a essa criança e depois eu não vou poder estender esse meu vínculo com ela. Isso de repente não afasta um pouquinho algumas famílias de participarem do programa?
11: Tem toda razão, Bruno. Nós temos pessoas que vêm, que querem entender e dizer: ah, mas eu não vou conseguir, eu vou sofrer muito, né? O que a gente, é importante a gente frisar uma outra coisa: essa pessoa recebe um suporte financeiro do município para ajudar com as despesas. Nós, como assistência, estamos sempre roupa, por isso que esses dias eu fiz uma campanha pedindo roupinha de bebê, né? Porque era esse bebê que chegou, que ele era tão miúdo que nenhuma roupinha servia, né? Ganhamos muita coisa, sou muito agradecida, mas, por exemplo, quando eu digo que tem uma psicóloga e uma assistente social, não vai eximir a dor da despedida, mas nós estamos ali para preparar e dar todo esse suporte, né? Nós temos famílias acolhedoras que estão há anos conosco. Esses dias eu encontrei uma no mercado e ela disse assim para mim: eu tô sem bebê já faz 2 meses, tô esperando quando que vai chegar próximo na minha casa. É uma família disposta a acolher bebês. Agora ela tá com gêmeos de 5 meses, um menino e uma menina. A casa dela ficou cheia de novo. Então você já espera, o seu coração já se prepara para a próxima criança que vem, para a próxima criança que você vai transformar a vida dela, porque é uma transformação.
12: Esse projeto é em nível de Santa Catarina, secretário?
11: Sim, sim. Cada município tem. E é bem engraçado, Antônio, porque eu trabalho com todo as outras secretárias. Nós temos reuniões com o Núcleo da Murel mensalmente. E elas dizem que os municípios pequenos não têm quase adesão.
12: Não tem, né?
11: Não. difícil implantação. E nós aqui, quando nós começamos o governo, tínhamos um número menor e viemos crescendo exponencialmente. Então, Heloísa, por que 15? Porque existe toda uma verificação, nós passamos por auditorias, né, da promotoria, etc. E aí, o que a equipe técnica tem suporte, e o que a lei diz, são 15 para o acompanhamento da equipe técnica que a gente tem. Uhum. Porque existem, né, as visitas, se o vínculo familiar, se tem possibilidade daquela criança voltar para a família, ela tem visitas semanais, a equipe acompanha a criança, acompanha o pai, acompanha a mãe, então todo esse suporte é feito, assim como é feito para a família acolhedora. Então, fica aqui o meu convite, você pode estar entrando em contato conosco na Secretaria de Assistência Social, nós temos no site da Prefeitura lá um pré-cadastro, você pode estar colocando lá e a gente faz contato. Mas eu quero conhecer, quero saber um pouco mais, né? Não lhe obriga nada, né? Não é, eu vou lá para saber um pouco mais e elas não vão mais largar do meu pé. Não, muito pelo contrário. A gente tem um respeito muito grande, né? E quer que quem venha para o programa venha muito seguro, né? Porque nós estamos falando de vidas. Uhum. E essas vidas precisam ser transformadas. Eu digo, nós trabalhamos hoje, para vocês entenderem, com serviços de convivência. Temos Joana de Ângeles, Convento, Lar da Menina, que trabalhamos porque o serviço de convivência, ele não é um contraturno, ele é mais complexo, porque as crianças não podem estar na rua, elas têm que estar ocupadas, senão as nossas crianças estão suscetíveis às más companhias, ao tráfico, à prostituição. Então, hoje, como assistência, nós temos esse programa. Acabamos de abrir o programa de serviço de convivência direto ligado à prefeitura em Congonhas, né? Então, escutamos, as crianças estão lá. Então, é bem importante a gente saber que o futuro está nas nossas mãos cuidando dessas crianças, né?
4: Fiquei feliz que já são 12, faltam 3 famílias, então.
11: Depois de hoje vai fechar 15, Bruno?
4: Não, eu ia falar justamente isso, né? O objetivo aqui também na entrevista é fazer com que as famílias, sim, que estão ouvindo, né, se deixem tocar e participem também desse programa e vão atrás das informações para ver se encaixam no que vocês precisam ou não, né? Então, quem tiver esse interesse, é só manter contato com vocês direto, ir na secretaria.
11: Ir na secretaria,
4: é bem tranquilo, né?
11: Bem tranquilo.
4: Qual é o perfil dessas famílias que vocês estão precisando? Enfim, tem algum perfil específico?
11: Não tem especificidade de perfil. Como eu falei, pode ser casais, pode ser solteiro. Como eu falei, tem que ser maior de 21 anos, tem que residir em Tubarão, antecedentes, bons antecedentes, vai passar por um estudo psicossocial, mas não tem, tem que ser jovem, tem que ser idoso. Não, tem que ter amor para dar, né?
4: O que mais está acontecendo depois da passagem na família acolhedora? A restituição do vínculo com a família ou a destinação para adoção? O que mais acontece?
11: Destinação para adoção.
4: Para adoção? Porque o objetivo principal de vocês é tentar restituir o vínculo,
11: sim,
4: né?
11: Sim.
4: Vocês trabalham mais nesse sentido,
11: sim,
4: porém,
11: ou família,
4: vai mais para adoção.
11: Mais para adoção ou para família extensa.
12: Agora, secretário, com relação à idade da criança para a família ser uma família acolhedora, tem idade específica, não?
11: O mínimo é 21 anos.
12: 21 anos?
11: 21 anos.
12: Não, estou dizendo a criança.
11: A criança
12: pode ser uma criança de um ano,
11: não,
12: alguns meses.
11: Como eu falei, né? O bebê saiu do hospital, foi direto para família acolhedora. Ah. Ela já recebeu o bebê na casa dela.
12: E a maioridade?
11: Até 17.
12: Até 17 anos.
11: Até 17.
12: Que legal.
11: Por exemplo, hoje eu tenho no abrigo Bem Viver 5 adolescentes.
12: É, que bom.
11: Todos esses adolescentes, nós temos uma percepção que as famílias dão predileção para crianças menores. Uhum. Né? Hoje eu procuro um público, eu procuro como assistência, né, com a minha equipe, quero aqui mandar um abraço para a Daiane, para a Tati, para a Maria, para as meninas.
12: Todas.
11: Que fazem um trabalho para a Marijane, fazem um trabalho de excelência, nós temos só recebido elogios, mas hoje nós precisamos de um público que atenda adolescentes. Que esteja disposto, você tem lá um filho, não tive outro filho, meu filho queria companhia. Quem sabe esse adolescente não pode ser uma companhia, né, não pode...
12: Sim.
11: Você não pode estar fazendo esse ato que vai transformar essa vida, lógico, com todo o nosso suporte. Mas hoje, o menor índice que a gente tem de idade, que as pessoas dizem, né, eu me adapto melhor com essa idade tal e tal, são para os adolescentes.
4: Quanto tempo, em média, a criança ou adolescente fica com a família acolhedora?
11: Pode ser um ano, pode ser dois, pode ser, como essa semana aconteceu, uma família acolhedora ficou com dois irmãos por uma situação de vulnerabilidade 3 dias, porque foi feito o estudo social dos parentes, já vieram buscar de outra cidade. Uhum. Então, assim, nunca existe uma precisão, uhum, né? Um recém-nascido pode ir para um processo de adoção, pode ser rápido, não, pode ter processos que a mãe ainda, mesmo não tendo condições, que requerer a guarda, pode demorar.
4: Certo. E a minha última pergunta aqui sobre esse programa é: quanto tempo normalmente leva nesse processo de pré-cadastro até a habilitação da família para ser a família acolhedora? É algo muito rápido?
11: Não é muito rápido, porque existe, as meninas, quando eu pergunto, e a família nova? Elas, não, secretária, a gente tem as visitas para fazer todas, então, eu acho que nós ficamos aí em torno de 1 mês e meio, por quê? Porque nós temos as entrevistas, com os correlatos que a gente fala, né? Eu vou na casa da avó, eu vou na casa do vô, eu vou no ambiente de trabalho, eu vou na escola dos filhos, então, todo esse entorno é feito um estudo social.
4: Tem que ter a garantia de que ela de fato vai ser muito bem acolhida.
11: Sim,
4: né?
11: Depois a gente tem a capacitação, que essa a família deu tudo certo, passou pelo estudo psicossocial lá com louvor, aí eles passam por uma capacitação, e aí depois da capacitação, aí tem a criança, e depois continuam no acompanhamento semanal.
12: Beleza. A minha última pergunta, secretária Luiz, é sobre a família acolhedora. Já houve algum caso, algum problema, por exemplo, a família acolheu uma criança e não houve adaptação, vocês tiveram que retirar a criança, já houve esse caso aí registrado? Não.
11: Não
12: houve? Felizmente não.
11: Não.
12: Que bom.
11: Graças a Deus, assim, na minha gestão eu não passei por isso.
4: Secretária, algo que a gente de repente não tenha questionado, seja importante falar aqui no final da entrevista?
11: Acho que o importante é isso, né? As pessoas ficam receosas com a questão da despedida, mas o quanto você pode contribuir, né? Como eu falei, no momento mais delicado da vida dessa criança. Eu sempre digo, Antônio Bruno, que nós vivemos numa bolha.
12: Claro.
11: Uma bolha, né? O nosso tipo de vida, nossa, né? É muito diferente. Teve um fato que me marcou muito, que é uma criança que estava com problema dentário. E a nossa equipe foi levar, disse que o dente doía, veio da família com o dente doendo. E aí, uma dentista voluntária nossa, que atendeu, porque era urgente. E aí a dentista disse, depois você tem que tomar um geladinho, um sorvete. A nossa técnica saiu com a criança, uma menina, 7 anos, do dentista, e disse, nós vamos passar aqui no shopping para tomar um sorvete. Aí ela disse assim,

0: essa situação existe aqui na nossa cidade, né? Essa criança é filha de uma mãe, às vezes, que é usuária e que ele passava o dia com 10 anos fazendo comida para um irmão de 6, entendeu? Que os vizinhos davam comida ou catava comida no lixo. Então, assim, você tem que olhar que a realidade é dura e triste. Fora as questões de agressão, né? A mãe arrastava no chão, a mãe batia, as marcas que ficam. Então, assim, nós temos crianças que dizem assim, eu nunca mais quero voltar para aquele lugar. Hoje eu sou feliz aqui, porque estão protegidas. Então, a família acolhedora, ela é um lar de amor, ela é um local de proteção, gente. Então, se você tem condições, se é possível, se cabe na sua rotina, venha conhecer o nosso programa, né? Sente conosco, entenda como funciona, faça uma experiência, né? Ninguém é obrigada, eu digo que nada é escrito em pedra, né? Não precisa ficar de eterno, mas vive uma experiência, traga uma criança para sua casa, uma criança é vida, uma criança é alegria, né? Compartilhe da sua rotina, compartilhe com os seus e venha transformar a vida dessa criança que precisa de um lar que lhes traga rotina, segurança e amor.
1: Me surgiu uma última pergunta aqui, tu falou em outra resposta tua sobre o subsídio, né? O amparo financeiro que vocês dão, né? Ele é padronizado ou depende de caso para caso? Como é que é?
0: Um salário mínimo, ele tá dentro de uma lei, né? Ele é um salário mínimo, mas nós fazemos todo um suporte das necessidades da criança. Então, precisou de uma consulta, nós temos parceiros, precisou do dentista, como eu citei, nós temos parceiros, quero agradecer aqui a Provida, que tem sido uma parceira ímpar na vida das nossas crianças, desde emergências, consultas, etc. E a criança vai, ela vem às vezes de casa com um paninho e com a chupeta, com uma roupinha do corpo, às vezes chega sem camisa. Eu tenho uma técnica que disse, Luiz, ele chegou com uma bermudinha, eu não conseguia botar ele no banho, ele parecia um gato. Por quê? Porque ele não tinha esse hábito. Então, a gente precisa entender que essa realidade existe. Então, nós mandamos todas as roupinhas, a criança toma leite, a gente manda o leite. Então, todo o suporte e amparo que essa família precisa, o município faz.
2: Beleza.
1: 8h47, Heloísa Cabral, secretária de Assistência Social, Mulher e Família de Tubarão. Falamos sobre alguns assuntos, né? Primeira mão aqui na Tubá, prorrogação do prazo de inscrição para o Casa Catarina até 1º de outubro. Falamos sobre a caminhada de hoje do Agosto Lás, saindo da secretaria às 4 horas, indo até o Farol Shopping, e também sobre esse belíssimo programa Família Acolhedora. E mais uma vez, né? Tomara que essa entrevista tenha servido como inspiração para mais 3 famílias, né?
0: Isso.
1: Que elas possam a estar integrando também esse programa aí, para vocês atingirem o objetivo e atender muito bem as crianças e adolescentes que são tiradas de suas famílias por necessidades diferentes.
0: Bruno,
1: né?
0: Vamos vir aqui só para dar a notícia que fechou as 15, né? Que depois do programa fechou as 15.
1: Então já vamos marcar para segunda-feira. Vamos marcar para segunda-feira, que hoje vai dar certo.
0: Hoje vai bombar, Bruno. E outra coisa, fica aqui o nosso, só para finalizar, agradecer a oportunidade, é uma alegria sempre estar aqui, né? E o carinho que a gente é recebido, mas fica o nosso convite para hoje às 16 horas as mulheres estarem conosco nessa caminhada para a gente fazer um grande movimento em defesa e proteção das mulheres vítimas de violência.
2: Pela Avenida Marcolino?
0: Pela Avenida Marcolino.
2: Valeu. Isso aí.
0: Obrigada, um abraço.
1: Valeu. 8h48, intervalo, na sequência tem o repórter Tubá.
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1: Ok, de volta agora, 8h51.
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1: Temos um piadista aqui no estúdio hoje. Bom, vamos lá, repórter Tubá, vem aí dia 19 de setembro, no Lar da Menina, Festa da Família. A diretora do lar, irmã Vânia Fernandes de Oliveira, fala sobre o evento. Diga aí, Ramon Silveira.
6: Ok, pessoal, estou no Lar da Menina aqui com a diretora irmã Vânia Fernandes de Oliveira. A irmã Vânia quer contar pra gente uma grande festa que vai acontecer no dia 19 de setembro. Olá, irmã Vânia, é um prazer, né, sempre conversar com a senhora e com toda a equipe do Lar da Menina. Bom dia!
7: Bom dia! Então, estou aqui com o Ramon, né, mais uma vez. E esse ano aqui do Lar da Menina nós temos uma

0: atividade, que é a festa da família, né? Nós resolvemos criar essa festa, que já no passado também já foi feita aqui no Lar da Menina, a festa da família, e esse ano nós resgatamos a festa da família, que é uma festa assim mais familiar mesmo, né, para homenagear as nossas famílias, né? Porque nós temos a festa do pai, a festa da mãe, a festa dos avós. Então nós resolvemos reunir em um só dia, né, essas homenagens para os pais, para as mães, para os avós. E aí a gente inclui também os tios, as tias, né, os irmãos, irmãs. E aí faz uma tarde de convivência, né, de partilha aqui no Lar da Menina. Nossas crianças estão preparando já as apresentações, bem legais, bem bonitas, né? E aí nós vamos vender algumas coisinhas, assim, para não passar em branco, né? Tipo um pastelzinho, um cachorro quente, um refrigerante, para enquanto as pessoas estão ali apreciando as apresentações, eles vão também poder fazer um lanchinho, né, com a sua família aqui no Lar da Menina. Nós temos também aqui o projeto de fortalecimento de vínculo e convivência, e nós estamos tendo toda segunda-feira a Orquestra Santa Terezinha. Eles estão preparando os nossos adolescentes e crianças para a música, né? E eles também vão fazer uma apresentação nesse dia para nós, né, da Orquestra Santa Terezinha. Então, assim, quem quiser também vir participar, apreciar, que mesmo que não tenha crianças aqui, né, no Lar da Menina, mas são nossos amigos e moram aqui na vizinhança, estão convidados também para participar. Nós vamos iniciar às 14 horas e não vai ser assim um período breve, no máximo até às 18 horas, né? Então, todos estão convidados para apreciar esse momento aqui no Lar da Menina.
1: Verdade, dia 19 de setembro, a partir das 14 horas, uma tarde cheia de alegria, da integração das famílias, né? Com os pais, papai, mamãe, vovó, vovô, titio, titia, como a irmã disse, a irmã Vânia, enfim, reunindo aí, né? O dia das mães que passou, o dia dos pais que passou, o dia dos avós, homenagear a todos os membros da família, no dia da família, dia 19 de setembro, no Lar da Menina, em Tubarão, a partir das 14 horas, irmã.
0: Isso aí. Então, agradeço, né, essa vinda aqui do Ramon, sempre disponível para divulgar os nossos eventos, né? Agradeço. E conto, né, com a participação de todos, né, aqui no nosso Lar da Menina. Né? Todos somos sempre muito bem-vindos aqui no nosso lar.
1: Pois é, e é só uma pergunta, irmã, o bazar do Lar da Menina pediram para perguntar para a senhora, se continua o bazar, está acontecendo?
0: Sim, hoje é terça-feira.
1: Hoje estamos na terça-feira, essa gravação que eu realizei com a senhora, né? E essa gravação aí durante a semana a gente vai reproduzir, mas os dias, ou o dia e o horário.
0: O nosso brechó, ele acontece todas as terças e quintas, né? Das 8 às 11 e depois a partir de 1 hora até às 5 da tarde, todas as terças e quintas-feiras. E nós continuamos recebendo as doações, né? Quem tiver qualquer coisa na sua casa que esteja em bom estado para poder usar, né? Seja móveis, seja louças, vasilhas, instrumentos de cozinha ou roupas, né? Roupas de cama, mesa, banho, podem trazer aqui, que é bem servido para nós e a gente aproveita bastante.
1: Qual é o lado aqui, porque o Lar da Menina compreende toda uma quadra, né? Onde fica o bazar, né? Aqui no Lar da Menina, na parte da frente, onde fica?
0: O bazar fica na parte da frente, lá na rua Santos do Monte, né? Lá no finalzinho da rua tem a entrada principal, aí você entra e fica à sua esquerda.
1: Uhum. Obrigado, irmã.
0: De nada, obrigada a vocês também.
2: Oito e 57, muito obrigado, Ramon Silveira. Fazer um intervalo comercial, na sequência tem ainda o Giovanni Martins chegando e hoje ainda mais uma edição do quadro Ponto de Equilíbrio com o Dr. Braulio Tércios Escobar. Voltamos já.
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4: São 9 horas com pontualidade. Um bom dia aqui, muita gente ligada. O Serjão, alô Serjão, taxista, bom diazão, é o Serjão do táxi, sempre acompanhando. Também tem o Severino, que o Bruno conhece muito bem.
5: Quebra galho, né?
4: Tem também o Rodinei, outro quebra galho para nós aqui, quando a mamãe está, né? E também o Adelino, ele é taxista, e a Márcia. São vários os taxistas que estão acompanhando o programa. O nosso ouvinte, o Ailton, ali do São Martinho, bairro São Martinho. Alô, Ailton. Ele mandou uma mensagem: bom dia, Antônio. Estou trabalhando e ouvindo vocês. Obrigado aí a toda a galera. E o nosso ouvinte, o Mário da Toca.
2: Grande Mário, aquele abraço, gente boa. Da Toca, né? O Mário da Toca, ele é um querido. Tem mais recado aqui, Antônio. Deixa eu passar limpo aqui.
4: Passa.
2: Bom dia, Bruno e Antônio Bento. Estou ouvindo o programa Luiz Nunes lá em Jaguaruna, né? Também aqui, bom dia, Antônio, Bruno, Vandresa, Dona Ilse Quitéria. Bom dia, Antônio, Bruno, Jorginho da Saúde, de Capivari. Estou aqui na cidade amiga de Armazém, ouvindo a Rádio do Bar. Um abraço para você, meu querido. Isso aqui, rapaz, olha, ele botou assim, ó: bom dia, Bru e Antônio. Que intimidade é essa,
4: Bru,
2: rapaz? Eu não perco tempo de ouvir coisas mentirosas. Isso aqui foi quando eu mencionei que amanhã começa a propaganda eleitoral no rádio. E o Valdemar, ou melhor, o Val, mandou pra gente. Aquele abraço, Valdemar.
4: E o Césio também, né? Mandou mensagem aí, ó.
2: Tem ouvinte aqui que mandou, o Júnior, tomando aquele bom e velho chimarrão, com o radinho sintonizado aqui na 104.9. Bom dia, Antônio, Bento, Bruno, uma quinta-feira abençoada a todos. É o Ricardo Damian. Aquele abraço para a turma do arroz aí também. Quando tu falava sobre a questão do Monjaro, né, em crianças e tal,
4: jovem.
2: O ouvinte aqui, ó, se posicionou também, o Clóvis. Alô, Clóvis, um abraço. Bom dia, mais seguro ajustar a alimentação e diminuir o tempo de tela, fazer exercício físico. É bem por aí, né?
4: Com certeza,
2: a família acaba largando às vezes de mão e deixa a criança
4: estática,
2: comer besteira o dia
4: parada.
2: Inteiro, tela, daí obviamente que vai ficar bem gordinho ou gordinha, né? Então é só ajustar essas coisinhas.
4: O nosso ouvinte, o César Sator, também, bom dia, Antônio e Bruno, sempre acompanhando, ótima quinta-feira.
2: Já mandou esse abraço pro Rodinei já, né?
4: Roger, já mandei.
2: Já foi, né? Então tá, um abraço ali pra ele. Bom, vamos acionar agora o Giovanni Martins, reanimação cardiopulmonar. Primeiros minutos podem ser decisivos para salvar vidas. SAMU Santa Catarina atendeu mais de 2.000 ocorrências de parada cardiorrespiratória em 2026. Diga aí, Giovanni.
6: A reanimação cardiopulmonar RCP é um conjunto de manobras que inclui as compressões no peito para manter a circulação sanguínea e pode ser decisiva nos primeiros minutos de uma parada cardiorrespiratória PCR. Celebrado no dia 26 de agosto, o Dia Nacional da RCP chama a atenção para a importância de reconhecer rapidamente uma emergência e iniciar o atendimento enquanto o socorro especializado não chega. A parada cardiorrespiratória, PCR, ocorre quando o coração para de bater ou apresenta uma atividade insuficiente para bombear sangue para o organismo. Com a interrupção da circulação, o cérebro deixa de receber oxigênio, levando à perda de consciência e à interrupção da respiração em poucos segundos. Reconhecer rapidamente os sinais de uma parada cardiorrespiratória e saber como agir nos primeiros minutos pode ser decisivo para aumentar as chances de sobrevivência. Doutora Amanda Souza de Andrade, cardiologista e coordenadora médica do SAMU na macrorregião Meio Oeste, explica como reconhecer uma parada cardiorrespiratória.
5: Então, principais sinais e sintomas de como reconhecer uma PCR, sobretudo quando é uma pessoa leiga. A primeira coisa que a gente tem que fazer é tentar chamar a pessoa e tocando aos ombros. Então, senhor, senhor, o senhor está bem? Depois, a gente tenta avaliar a respiração. Caso não seja percebido nenhum contato, nenhuma respiração adequada, uma respiração variante, já é indicado iniciar manobras de PCR. Nesse caso, não deve se iniciar a palpação de pulso, porque ela retarda o início da RCP. O que fazer até o socorro chegar? Primeiro, a primeira coisa que a gente vai ter que fazer é: senhor, senhor, o senhor está bem? Se o paciente não responde, já liga para o 192 se você estiver sozinho. Se você não estiver sozinho, você já pode iniciar manobras e solicitar a outra pessoa que estiver na cena para ligar para o 192. Então, os primeiros passos são iniciar a RCP, colocando as mãos na região do tórax do paciente, mais ou menos no terço inferior ali do externo ou no terço médio, e iniciar a compressão torácica. Os primeiros minutos são especialmente importantes porque na parada cardíaca o fluxo sanguíneo cerebral ele cessa quase que imediatamente e o cérebro ele começa a sofrer imediatamente após a parada cardíaca. Então, essa RCP, essa reanimação, ela consegue manter um fluxo sanguíneo do cérebro. Então, no momento em que são iniciadas as compressões, ela não substitui a bomba que é o coração, mas ela ajuda a manter o fluxo sanguíneo cerebral e retarda o processo de morte celular, né, dos nossos neurônios. Como realizar RCP de forma correta? A primeira coisa é: se você estiver sozinho, você primeiro vai ligar para 192 e colocar o telefone no viva voz. Então, vai ser iniciada a compressão com as mãos no terço médio do osso externo, né, no meio do tórax. Você vai iniciar a compressão, né, com o cotovelo esticado, colocando o seu próprio peso sobre o tórax do paciente, de forma que você vai ver o afundamento daquela região torácica. Uma dica é realizar as compressões no ritmo de Staying Alive, aquela música, né, dos Bee Gees. Ah, ah, ah, ah, Staying Alive, Staying Alive, porque ali a gente vai estar fazendo compressões de 100 a 120 por minuto.
6: De janeiro a julho de 2026, o SAMU registrou 2.137 atendimentos relacionados à parada cardiorrespiratória em Santa Catarina. Em todo o ano de 2025, foram contabilizadas 2.555 ocorrências desse tipo. O público masculino correspondeu a 60% dos atendimentos registrados em 2026, com 1.318 ocorrências. Em relação à faixa etária, 70% dos casos envolveram pessoas com mais de 60 anos, enquanto 21% ocorreram entre pessoas de 40 a 59 anos. Os números reforçam a importância de ampliar o conhecimento da população sobre como identificar uma parada cardiorrespiratória e iniciar rapidamente as medidas de reanimação enquanto o atendimento especializado não chega. Repórter Giovanni Martins.
2: Ok, valeu, Giovanni Martins. Um abraço aqui novamente ao Rodinei Taxista. O Antônio Bento já mandou um abraço para ele, né? Mas ele não leu o recado aqui, o Antônio. Tem que ler o recado dele.
4: Antes eu li o recado de um outro taxista, daí eu incluí
2: já, o Rodinei. Já emendou o Rodinei, né? Mas o Rodinei mandou o seguinte aqui, ó. Bom dia, Antônio e Bruno. Manda um alô para o Joel e o Meio Quilo. Grandes assadores de churrasco do bar do André da Passagem. Alô, Joel. Alô, Meio Quilo. Vai se alimentar para chegar num quilo aí, né?
4: 490 gramas.
2: E na hora que tiver aí fazendo um churrasquinho no bar do André na passagem, é só chamar que nós vamos também. O Antônio não, porque ele é do diet, do light, dos veganos.
4: Dos veganos.
2: Né? Ele não vai comer não, mas eu vou, tá? Valeu, um abraço pra toda essa rapaziada, 9:10. Vamos a mais uma edição do Ponto de Equilíbrio.
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2: Dr. Braulio Tércios Escobar participando mais uma vez com a gente aqui. Dr. Braulio, bom dia.
8: Bom dia, Bruno. Bom dia, Antônio. Bom dia aos técnicos da rádio. É um prazer estar aqui de novo e, claro, dar um bom dia a todos os nossos ouvintes, nosso pessoal que nos acompanha pela rádio, pessoal que nos acompanha pelas mídias digitais. E eu volto com uma historinha para falar sobre essas pessoas que gostam do perfeccionismo, né? Tipo, comigo tem que ser tudo desse jeito, tem que ser tintim por tintim, eu só faço a coisa quando for muito certa, quando for do meu jeito, eu não consigo fugir disso, eu vivo desse jeito, essa é a minha essência, tem que ser tudo detalhadamente como eu quero, como eu sei, como eu faço, senão eles não conseguem tocar e fazer as coisas. Então, a história que eu vou contar hoje se chama A Arte do Ouro e do Perdão. Nas colinas suaves de Fez, onde o aroma de flor de laranjeira se misturava ao cheiro de couro e especiarias, né, vivia Tariq. Ele era um jovem artesão, talentoso, especialista em entalhar intrincados mosaicos de madeira de cedro. Seus dedos eram precisos, mas sua mente vivia atormentada por um hábito silencioso. Tariq buscava sempre a perfeição absoluta em tudo o que ele tocava. Se um único sulco na madeira saísse um milímetro fora do planejado, ele destruía a peça inteira. Essa rigidez, que ele chamava de excelência, aos poucos o isolou do mundo e secou sua alergia, a alegria dele de viver. Não é? Porque vai isolar porque as pessoas não vão entender todo aquele perfeccionismo, as pessoas não conseguem viver naqueles padrões. Então, certo dia, ele estava lá, né, fazendo o trabalho dele, e um velho mestre sufista chamado Samir, né, chegou lá e encomendou a Tariq uma caixa para guardar manuscritos antigos. A única instrução que ele deu foi: construa a caixa com o coração, não apenas com a régua. Bom, Tariq ouviu aquilo e aí começou a trabalhar nessa caixa e dedicou semanas àquela tarefa ali de fazer a caixa. No último dia que ele estava terminando a caixa, enquanto ele estava polindo assim a tampa dela, a ferramenta que ele tinha na mão escorregou. Um risco fundo e visível apareceu, né, e atravessou assim uma estrela de 8 pontas que ele tinha feito na tampa dessa caixa. Entrando em desespero, ele ficou desesperado, tomado pela vergonha do erro. Tariq levantou as mãos à cabeça, pronto para tirar a caixa com tudo, para quebrar no fogo, para acabar com tudo. E nesse mesmo momento foi quando o mestre Samir, né, entrou na oficina. Né, e a hora que esse mestre, né, olhou aquilo tudo, né, em vez de ralhar, o velho observou o jovem, né, tremendo, ali que estava tremendo, e ele se aproximou em silêncio, né, passou os dedos sobre a marca profunda na madeira, a que tinha acontecido na estrela, e perguntou, né, por que choras por um caminho que a própria vida desenhou? Como se fosse um acaso da vida, né? E aí perguntou o mestre para ele desse jeito. E o Tariq respondeu: eu estraguei tudo. Ela era perfeita até esse momento, lamentou Tariq, sem erguer os olhos. Samir sentou-se ao lado dele, pegou um pincel, um pequeno pincel, e um frasco de resina mista com pó de ouro. Com calma, ele preencheu aquele sulco que apareceu na estrela, né, da rasura com o brilho dourado, transformando aquele risco, vamos chamar de cicatriz também, num raio reluzente que parecia dar movimento àquela estrela. e falou: a perfeição é uma ilusão da mente que nos impede de amar o que é real, o que é verdadeiro. Disse o mestre: onde você viu uma falha na madeira, encontrou, né, com essa resina, um espaço para a luz. O ouro, né, com a resina, não esconde a ferida, ele a honra. E Tariq começou a perceber aquilo, aquela imagem, e começou a se transformar a percepção dele. De repente ele compreendeu que a busca pela perfeição nada mais era do que o medo de ser imperfeito e ser julgado e não aceito. Ele percebeu, né, que nessa de ser imperfeito, de aceitar suas próprias falhas, era um problema, e a imprevisibilidade da existência humana podia ter o seu efeito, e como ia cair o material que ele estava usando, que caiu na estrela. E a partir daquele dia, Tariq não apenas concluiu a caixa, mas mudou sua forma de viver e de esculpir. Ele passou a integrar as marcas naturais da madeira em suas obras e a encarar assim seus próprios tropeços, não como ruínas, mas como os exatos pontos onde o ouro da maturidade e da aceitação precisava entrar. Então, o que que nós percebemos? Que o perfeccionismo é frequentemente confundido com a busca por excelência, mas no fundo opera como uma estratégia de defesa psicológica. E isso é muito importante a gente entender, né, nessas pessoas que eu fiz a introdução, porque enquanto a busca pela excelência é motivada pelo desejo de crescer e aprender, que tem um foco no processo, que nós devemos viver o processo das coisas, o perfeccionismo é movido pelo medo da rejeição, da crítica e do fracasso. Então, muita gente busca isso para ser aceito e acaba se tornando, entre aspas, né, gente, um chato, aquele que foca no julgamento externo das coisas. E essa dinâmica, a dinâmica gera um sofrimento profundo e cria limitações reais na vida cotidiana. Por que será que os perfeccionistas sofrem mais? Porque o perfeccionista define a régua no nível do impossível. Ele vai querer fazer a coisa perfeita. E a perfeição não existe. Na realidade, ele vive em um estado contínuo de frustração e sensação de insuficiência, porque, de novo, o perfeito não existe. E quando a gente vincula esse valor assim pessoal ao nosso ao desempenho, né, para quem não é perfeccionista, um erro é apenas um evento, né? Tipo, eu errei nessa tarefa, tudo bem, eu aprendo que eu errei. E para o perfeccionista, o erro vira uma identidade. Identidade, como assim? Ele começa a aceitar ou assumir aquele erro como uma coisa tipo, ó, não vai dar nada certo, eu sou um fracasso, né? Eu não consigo fazer nada direito. E aí a autoestima fica vulnerável a qualquer deslize que ele possa ter na vida dele. Geralmente nós temos aquela coisa da aparência, tudo ou nada, né? A mentalidade rígida, né, do perfeccionista divide o mundo em 8 ou 80. Para mim é 8 ou 80 e não pode, tem que ficar nisso. Se o resultado não for 10, um 10 absoluto, né, no meu perfeccionismo, esse resultado é percebido como um zero, né, anulando o valor de todo o esforço anterior. E aí esse perfeccionismo vai limitar a vida, né? Ele vai, por exemplo, vai provocar o quê? Uma paralisia, uma procrastinação, né? O medo de não fazer perfeito impede a pessoa de começar ou de concluir projetos. Então ele deixa de começar, ou muitas vezes ele fica não querendo começar, justamente porque o medo de não fazer perfeito vai ser ruim para ele. E o Tariq preferia destruir a peça inteira a entregar algo com um pequeno desvio. Esse problema também do perfeccionismo vai provocar um isolamento emocional. Exigir demais de si leva a exigir demais dos outros que estão próximos. Então, eu exijo de mim, mas eu quero que o outro faça também. Então, afasta pessoas e dificulta essas conexões reais na vida da gente. E essa rigidez de Tariq aqui na nossa história, aos poucos, o isolou do mundo e secou sua alegria, né? Muitas vezes, ela provoca um bloqueio da criatividade. Por quê? Porque para a gente inovar, para a gente fazer uma coisa nova, exige nós termos uma margem para o erro. Sem espaço para a falha, para o erro, o fluxo criativo vai travar, vai parar. E, da mesma forma, o Tariq, ele só conseguia seguir a régua dele, que ele impôs para ele, até aprender a integrar a rasura nesse desenho, no modelo, né? Então, muitas vezes, as pessoas têm uma rigidez adaptativa, assim. E o que que significa essa rigidez? Uma dificuldade em lidar com imprevistos ou mudanças de planos, gerando alta ansiedade. Eles têm que fazer daquela forma que eles preconizam, que eles vivem. Então, e a vida não é assim. Sempre vamos ter mudanças e vai mudar, vai mudar, vai mudar. E a imprevisibilidade vai acontecer. Então, o deslize da ferramenta foi visto como uma tragédia, assim, né? Em vez de ser só uma curva no processo. E aí nós percebemos o quê? Onde é que está o crescimento nessa história, o crescimento psicológico do Tariq? Né? Nós vamos ver que a virada na história acontece quando o mestre, né, entra lá, o mestre sufista entra, usa a resina de ouro para preencher a fenda, uma clara, assim, referência à arte japonesa do kintsugi, né, que eu já falei aqui sobre o kintsugi, que seria a beleza das imperfeições, né, que vai mudar, mas é uma coisa que ficou, entre aspas, imperfeita, mas ficou muito mais bonita. Psicologicamente, né, a cura do perfeccionismo não vem de fazer melhor. Ele não vai se curar fazendo melhor, mas de mudar a relação com a imperfeição. Quando a pessoa compreende que a falha não anula o valor do trabalho, e sim adiciona humanidade e história ao trabalho, né? Porque nós somos humanos, nós estamos à mercê do erro, nós estamos à mercê da falha. Quando a gente entende isso, a ansiedade cede espaço para a flexibilidade cognitiva e o crescimento real. Ok? Maravilha estar com vocês, né? Ficando aqui pelo terminando essa história, espero que tenham gostado. Eu vou dar um abraço a todos e pretendo retornar daqui a 15 dias. Valeu, tchau.
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2: Ok, agora 9h27, últimas informações aqui esportivas agora, né? Ontem foi dia de Copa Sul-Americana, um jogo apenas, River Plate 1, Santa Fé também 1. O jogo foi para as penalidades e o Santa Fé eliminou o River Plate, hein? 8-7. Copa do Brasil, Vasco 1, Vitória 0. Primeiro confronto ainda. Ontem também pela Copa do Brasil, Palmeiras venceu a equipe do Santos por 3-0. Hoje, quinta-feira, então, tem Copa do Brasil. E hoje é dia de Grenal, Antônio Bento. Às 8 horas tem Internacional e Grêmio no Beira-Rio. e apenas de jogo grande e interessante, apenas esse hoje.
4: Beleza, aí queremos cumprimentar a todos os aniversariantes da data de hoje. Parabéns, saúde e felicidades. Finalizando o Show do Rádio, agradecendo o carinho da sua atenção, audiência. Eu volto logo mais a partir do meio-dia com Ramon Silveira no Jornal das 12. E o Bruno?
2: Bom, sigo com vocês aí na sequência. Tem o Camarote da Tubá até às 11 horas e à tarde voltamos também com o Informalizando. A todos um grande abraço e uma excelente quinta-feira.
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0: Eis o nosso tudo e não nos falta nada. Amém.
1: Glória a Deus.
2: Obrigado, Jesus.
1: Obrigado, Senhor.
0: Obrigado, Senhor.
1: Eu te amo.
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1: 3 minutos, sexta-feira, 28 de agosto. 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Copa Santa Catarina começa amanhã com a participação de 9 equipes. Ercílio Luz estreia no domingo em casa contra o Metropolitano de Blumenau. Ao vivo, daqui a pouco, o goleiro do Leão, Wagner Coradim, fala aqui no Bola em Jogo. 25ª rodada do Campeonato Brasileiro começa amanhã. Esses e outros destaques a partir de agora com a sua participação. 3626-5177 é o seguinte: domingo tem jogo do Leão em casa. Você tá otimista? O Leão é favorito ao título? Você acredita que o Ercílio vai conquistar a vaga na Série D? Qual o palpite para domingo contra o Metrô em casa? O Leão consegue uma vitória? O Leão vai fazer um bom jogo? Terá dificuldade? O que você acha? O que teremos domingo no estádio Aníbal Costa? 3626-5177 é o Whats da Tubá.
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1: Céu nublado em Tubarão, 28 graus a temperatura, 52% é a umidade relativa do ar. A previsão aponta chuva já para esta sexta, principalmente para amanhã, durante a madrugada, dia de amanhã, e também muita chuva para domingo. Previsão, né? Vamos esperar, tomara que a gente não tenha problemas quanto à chuva nos próximos dias. Ao meu lado hoje, Oswaldo Borges, bom dia, tudo certo?
3: Bom dia, Giovanni. Bom dia, Everton. Aqui nos acompanha também um bom dia, né? O tempo mudando. Falar um pouquinho do tempo depois do jogo. Acho que tem relação às duas coisas e preocupa, né? Pela previsão, pelas previsões, porque não é só uma pessoa que está prevendo. E o Ercílio joga dentro de casa. E a previsão de domingo também é muita chuva e segunda-feira. Então, assim, chuva num jogo, o prejudicado é o dono da casa. Essa é a verdade. Então, por que não fazer uma previsão? E se existe essa previsão de muita chuva mesmo, por que deixar o Metropolitano se deslocar até Tubarão para correr esse risco e depois não ter esse jogo?
1: A princípio está confirmado. Eu acho que pode acontecer, né? Num domingo.
3: Aí não vai ter jogo.
1: Dependendo das condições, aí o árbitro entra em campo, ali entra no gramado, no campo e observa.

0: ao tempo, por que não fazer porque na quarta-feira,
1: de casa,
0: né?
1: Claro.
0: Fazer no meio de semana.
1: Porque, mas sim, ó, quando existe quando existe essas situações, geralmente até as aulas são interrompidas, né? Só que é um final de semana e existe um evento na cidade que se chama um jogo de futebol profissional. Então, mas tudo bem, a federação é que toma atitude.
0: Tá marcado, mas a gente tá seguindo aqui o que tá confirmado, o jogo tá confirmado, inclusive o Ercílio Luz promoveu uma promoção, o setor descoberto estará fechado, o Ercílio vai liberar a arquibancada coberta, com o ingresso custando R$20.
1: Tá
0: fez
1: certo.
0: Uma promoção, R$20 é o valor do ingresso, quem tem direito a meia, né, paga 10. E tem a cadeira, né, para quem quer ficar na cadeira, paga R$70. Então, já com a previsão de chuva, o Ercílio já armou essa promoção para o final de semana. Aqui a previsão, inclusive, da Defesa Civil de Tubarão, diz que nesta sexta, a aproximação de uma frente fria favorece a formação de temporais isolados, principalmente entre a tarde e a noite. As ocorrências podem ser acompanhadas de raios, granizo e fortes rajadas de vento, com possibilidade de destelhamentos, danos na rede elétrica, queda de galhos e árvores, alagamentos e enxurradas pontuais. Sábado, amanhã, a instabilidade aumenta e os temporais podem ocorrer desde a madrugada. A previsão aponta a possibilidade de tempestades severas, chuva intensa e rajadas fortes de vento em diferentes momentos do dia. O cenário se torna ainda mais preocupante no domingo, dia 30,
1: exato,
0: quando o risco passa a ser alto e pontualmente muito alto. A condição para chuva forte e temporais permanece durante todo o dia, com intensificação prevista entre a tarde e a noite. Então, as previsões apontam a mudança a partir de hoje, com a possibilidade durante entre a tarde e a noite já chuva. Amanhã, já durante a madrugada de sábado, dia de sábado, e a situação, segundo a previsão, piora para domingo, tá? Esse é o cenário. Eu concordo contigo, Oswaldo. Diante da previsão de muita chuva para o final de semana, a federação poderia remarcar, né, adiar a primeira rodada para o meio de semana.
1: Até o próximo
0: para
1: domingo,
0: quarta-feira.
1: Qual é o problema?
0: Mas como se ela não quer mexer na rodada seguinte, poderia fazer a primeira rodada no meio de semana.
1: Também pode,
0: quarta-feira.
1: Pode jogar para
0: como
1: domingo.
0: Não tem rodada nesse meio de semana, no próximo meio de semana, poderia fazer, né? Porque, infelizmente, né, com se mantendo a possibilidade de previsão
1: exatamente
0: de chuva, as equipes serão prejudicadas,
1: chuva,
0: os torcedores serão prejudicados.
1: Sim.
0: Muitas pessoas não poderão,
1: sim,
0: ir.
1: Claro.
0: Tá? No caso aqui do Ercílio, ele vai ser prejudicado, né? Porque vai ter menos torcedores.
1: Menos torcedores.
0: E também
1: aqui no jogo.
0: O gramado com muita água. Vai ficar ruim.
1: Exatamente.
0: O Arimão Costa, o gramado não tá tão bom assim, a gente já
1: ainda
0: sabe.
1: Com chuva,
0: né?
1: É pior ainda.
0: Aí o Ercílio, que vai jogar em casa, vai ser prejudicado.
1: Exatamente.
0: Né? Porque o adversário, com o campo molhado, encharcado, ele tem.
1: Mas
0: normalmente, quem joga fora joga pro empate,
1: claro,
0: ele vai destruir.
1: Exatamente.
0: Né? O Ercílio vai jogar em casa, ele vai construir.
1: Para construir,
0: então,
1: é mais difícil.
0: Vai ter uma dificuldade.
1: E assim, ó, eu penso assim, isso é um pensamento meu, daqui a pouco alguém pode ligar e achar, se não houver tudo isso, melhor ainda. Eu torço que não
0: tomara
1: aconteça
0: que não.
1: Isso aí.
0: Não.
1: Se uma partida de futebol for adiada para outro dia, qual é o problema? Não tem problema nenhum. Se não chover, melhor ainda. Agora, se vier toda essa chuva, se corre um risco. Não é só em função do futebol, não.
0: Não.
1: Porque é muita chuva, porque a previsão é muita chuva. Então existe uma preocupação.
0: Mas até o momento a rodada está marcada, confirmada. A Copa Santa Catarina vai começar amanhã, sábado, 5 da tarde, no César em Blumenau. Blumenau contra o Santa Catarina. Serão 9 equipes disputando o título, disputando a vaga para a Copa do Brasil e uma vaga para a Série D do Campeonato Brasileiro. Blumenau, Santa Catarina de Rio do Sul, Martino Dias de Itajaí, Joinville, Ercílio Luz, Metropolitano de Blumenau, Barra, Nação Araquari e o Figueirense. Na primeira rodada, amanhã, 5 da tarde, teremos no César em Blumenau, Blumenau contra o Santa Catarina. Domingo, 3 da tarde, aqui em Itajaí, tem Marcílio Dias contra o Joinville. Domingo, 3 da tarde, no Aníbal Costa, em Tubarão, Ercílio Luz contra o Metropolitano, com a arbitragem de Eduardo de Carvalho Correia, assistentes Vanessa Stalin, assistente 2, Cristian Delfino, quarto árbitro, Cid César de Oliveira.

0: jogo entre Barra e Nação foi adiado, seria inicialmente no domingo, foi remarcado para o dia 23 de setembro, porque o Barra vai usar o Sub-20 na Copa Santa Catarina e o Sub-20 tem final contra o Criciúma no final de semana, a final da categoria Sub-20 do Campeonato Catarinense. O Figueirense folga nessa primeira rodada, então é o início da Copa Santa Catarina, todos contra todos na primeira fase. Os quatro primeiros avançam para a semifinal. Na semifinal serão dois jogos, ida e volta. Tem o saldo de gols. Em caso de igualdade, a decisão vai para os pênaltis. E na final, ida e volta, o campeão, então, tem a questão da vaga na Série D, ou vaga na Copa do Brasil, ou vaga na Série D. São duas vagas, na verdade, nessa Copa Santa Catarina. Essa é a expectativa para a competição, Oswaldo.
1: É o que eu venho dizendo, né? É uma competição curta, mas ela oferece duas possibilidades muito grandes. Por isso, o foco, né? Principalmente do Ercílio Luz, e eu acho que das outras equipes a mesma coisa, é nessa competição, porque o que ela oferece é muito bom. Uma Série D e uma Copa do Brasil já para o ano que vem. Então, já é uma coisa que já está perto, já estamos quase no final do ano. Então, por isso que o foco maior, claro, do Ercílio Luz,
0: claro,
1: é a Série D, que ele pretende ter um calendário mais extenso para o ano que vem. E a Copa do Brasil, tu corre um risco, porque tu pode jogar a primeira partida e já sair da competição.
0: Não seria
1: a segunda,
0: viável, né?
1: Aí não é viável.
0: Porque aí tu tem que montar a Copa do Brasil, primeira fase começa lá em fevereiro.
1: Exatamente.
0: Aí tu teria que montar um time já para só jogar em fevereiro, para depois.
1: E pro Campeonato Catarinense.
0: Tudo bem que para o Ercílio Luz.
1: Tem o Catarinense.
0: É, está, ele já vai ter um time, né?
1: Em cima do
0: eu falo isso, eu tô viajando, porque isso é para quem não tem Série A do Catarinense.
1: Sim.
0: Série B, mas só vai começar em abril.
1: Exatamente.
0: Aí, se o time que jogar a Série B do Catarinense disputar a Copa do Brasil, aí teria que fazer um time só para jogar talvez uma partida.
1: Exatamente.
0: Lá em fevereiro.
1: Corre
0: e depois só voltar a jogar lá para abril, maio.
1: É, então, o Ercílio Luz não é o caso,
0: não,
1: né? Ele pode estender mais esse calendário.
0: Mas o Ercílio deixou claro que era a vaga na
1: Série
0: D, porque ele quer calendário.
1: Sim, ele quer calendário.
0: É,
1: ele quer
0: claro.
1: Calendário, e ele também tem uma Copa Santa Catarina no ano que vem também para disputar também, que pode aí conseguir essa Copa do Brasil, se conseguir, sendo campeão.
0: É, vamos fazer o seguinte, Oswaldo e ouvintes, vamos fazer um intervalo, porque na volta vamos manter um contato com o Paredão, goleiro do Ercílio Luz. O Wagner Coradim vai conversar conosco na manhã desta sexta-feira, falando sobre a estreia do Leão. Domingo, 3 da tarde, no Aníbal Costa, Ercílio Luz contra o Metropolitano. Os ingressos estão à venda na Leão Store, na loja do Ercílio, no Aníbal Costa, ou pelo site Meia Entrada, R$20. É o ingresso, o valor do ingresso, arquibancada coberta, meia entrada R$10, e tem o valor da cadeira, que custa R$70. Intervalo daqui a pouco, Wagner Coradim. Na sequência a gente também coloca os ouvintes aqui, o pessoal que participa na manhã desta sexta-feira.
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0: De volta com o Bola em Jogo, 11:18, 29 graus a temperatura, manhã abafada, vem chuva por aí, essa é a previsão. 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Daqui a pouco a gente ouve a galera, o pessoal que participa na manhã de hoje, o palpite pro jogo do Leão, domingo, 3 da tarde, Ercílio contra o Metropolitano. Mas agora vamos manter um contato com o Paredão, goleiro do Ercílio Luz, Wagner Coradim. Olá, Wagner, seja bem-vindo à Rádio Tubá. Bom dia, tudo bem?
3: Bom dia, obrigado pelo convite.
0: Wagner, você é de Barreto, São Paulo?
3: Barreto, São Paulo.
0: Sabia que tem um... Ó, vou te dar uma dica, lá no, em Barretos tem um rodeio muito famoso, sabia?
3: Ah, tem, tá tendo, né? Tá tendo esse momento lá.
0: Legal. Ô, Coradinho, 36 anos de idade, né? Experiência no futebol brasileiro. Hoje você defende as cores do Leão do Sul. Chegou para a disputa da Série B do Campeonato Catarinense. Chegou, já foi titular, teve grande destaque durante a segundona. Foi campeão e permaneceu, né, para a Copa Santa Catarina. Até teve, né, uma situação. E o Coradinho, será que ele permanece? Ou vai para o Marília jogar a Copa São Paulo? O Marília teve o seu goleiro que vinha sendo titular, se machucou. Será que o Wagner retorna? Mas aí teve uma conversa, você acerta e resolve permanecer no Ercílio, é isso?
3: Sim, correto. É por causa de questões do Marília, foi o goleiro titular, acho que não estava vindo tão bem, acho que optaram por o que estava no banco, e o rapaz tinha entrado e machucado, aí acabou surgindo essa conversa. E só que, como eu já tinha conversado, né, com o pessoal do Marília, já tinha um planejamento, né, planejamento de carreira, eu já ia permanecer para a Copa e depois, consequentemente, só voltaria para a Série A2 lá. Mas no momento, era o planejamento meu de carreira era permanecer no Recife para a Copa Santa Catarina.
0: Você tem contrato com o Marília até 2028?
3: Isso, correto.
0: Então, claro que o torcedor do Ercílio quer a tua permanência para o ano que vem, mas devido ao contrato, você joga agora a Copa Santa Catarina e volta pro Marília pro ano que vem.
3: É, o futebol é muito dinâmico, né? A gente sabe que a gente tem contrato, a gente é profissional, tem que cumprir. Mas a gente sabe que futebol é muito dinâmico e pode acontecer algumas coisas que deixar na mão de Deus aí, vamos fazer um bom campeonato primeiramente. Buscar esse título aí, porque o Ercílio entra para ser campeão.
0: Pois é, e o teu desempenho, né? Você teve destaque no Marília, na Série A3 do Campeonato Paulista, fazendo grandes jogos, defendendo pênaltis, tanto é que o Marília consegue o acesso. Aí você é anunciado pelo Ercílio, né? O pessoal ficou esperando, porque você ainda estava jogando lá a reta final do Paulista, aí você vem para o Ercílio, assume a titularidade e o que era esperado acontece, né? Você faz grandes jogos, deu tudo certo. 2026 está sendo muito positivo para ti, né?
3: Sim. O Diego já tinha entrado em contato comigo, era em fevereiro, já tinha acertado com isso desde fevereiro. Eles estavam me aguardando, terminar o campeonato lá. Ainda eu acabei perdendo as duas primeiras rodadas por questão de campeonato, né? E por questão da documentação não ter ficado pronta. Então, e graças a Deus deu certo, eu vim aqui, pude contribuir. E tá sendo um ano muito importante para mim, um ano muito vitorioso, acho que, principalmente para goleiro, é muito marcante, questões dos pênaltis, né? Eu já peguei 8 pênaltis esse ano, 6 no Marília e 2 aqui no Ercílio, então tá sendo uma temporada para mim muito bacana, acho que uma das melhores temporadas da minha carreira.
0: Oswaldo Borges.
1: Bom dia, Wagner.
3: Bom dia.
1: A previsão é muita chuva domingo, né? E o jogo está confirmado. Goleiro, uma posição bem delicada. É importante, né? Uma das mais importantes para mim do grupo. Toda ela é importante, mas o goleiro com a chuva, chutes de fora da área. Como é que tu vê esse jogo de domingo com muita chuva?
3: Ah, eu particularmente eu gosto, assim, de jogar na chuva. Nunca vi dificuldade, não. Claro que tem a dificuldade da bola ser mais rápida, só que você acaba ficando mais ligado ainda, né? Acho que quando o campo tá mais seco, claro que você não deixa de estar ligado, mas quando você tá jogando com chuva, a atenção tem que ser redobrada, né?
1: Outra pergunta, sai de uma competição vitoriosa com título e agora entra numa segunda competição. Qual a previsão que tu faz, assim, uma avaliação do que saiu para uma segunda competição já na sequência?
3: Ah, eu acho que é muita, como que eu posso dizer, responsabilidade, né? Eu acho que o time foi feito para ser campeão dessa Série B do Catarinense e alcançou, o objetivo foi esse. Eu acho que tem favoritismo, sim, tem o favoritismo de outras equipes também. A gente respeita as equipes adversárias. A gente vem fazendo um trabalho muito forte. Acho que as equipes adversárias têm que estar preparadas, porque o Ercílio está vindo muito bem preparado, então, e muito bem confiante. Só não pode deixar o ego subir, a soberba subir pela cabeça. Eu acho que a gente tem que ser humilde o suficiente, trabalhar e respeitar a equipe adversária e fazer um excelente campeonato e buscar essa vaga, que é o objetivo principal.
0: Estamos conversando com o goleiro do Ercílio Luz, Wagner Coradim. Osvaldo,
1: não, só falasse um negócio interessante. Pelo fato de o Ercílio Luz vir de uma conquista, né? Claro que saiu alguns jogadores, chega outros jogadores, principalmente um ala esquerda, defesa, goleiros, esse entrosamento. O Ercílio Luz é favorito para a competição pelo fato de vir de um título. Isso também vai pesar também nessa competição, certo?
3: Assim, a gente sabe que sempre tem favoritismo, mas eu falo assim, tem o favoritismo de outras equipes também, né? Só que a gente está sendo um pouco favorito por questão de manter o elenco campeão. Só que, igual eu falei, a gente não pode entrar nessa soberba, nessa. No que se já ganhou, que não existe no futebol, e o futebol é lá dentro de campo. Tem que mostrar jogo a jogo, não pode dar brecha, tem que estar sempre focado, determinado, trabalhando, humilde, respeitando todo mundo e fazendo sempre o melhor, né?
1: Outra pergunta, já vão aproveitar, que o Giovanni está querendo.
0: Não, não, de boa.
1: Wagner, eu estou dizendo isso, essa é o mais para ti. A tua, gostaria de permanecer no Ercílio para o ano que vem? Embora tu tenha um time, que tu tenha um contrato com eles para o ano que vem, mas Wagner em si, gostaria de permanecer na cidade?
3: Então, é um assunto delicado, porque, igual eu falei, eu tenho outro clube, né? No caso o Marília, que eu tenho um carinho também muito enorme pela conquista que eu tive, já tinha jogado ano passado lá, tenho um respeito muito grande pela equipe. Eu acho que isso aí é muito parte burocrática entre as equipes, né? O que vai ser definido aí, independentemente se eu for voltar para Marília ou se eu vou ficar aqui no Ercílio, independentemente dos dois lugares, eu vou estar feliz, eu acho que. Então fica uma parte delicada, né? Então eu vou deixar mais para depois das situações, que a hora que acabar o campeonato a gente vai sentar e vai ver certinho o que vai ser melhor para as duas equipes.
0: O Wagner Coradinho, vem aí a Copa Santa Catarina, começa amanhã, serão 9 times na primeira fase, todos contra todos, depois vem o mata-mata com a semifinal e a final. Você disputou recentemente pelo Ercílio a Série B do Catarinense, pontos corridos, e lá no Marília você jogou, teve a primeira fase, depois mata-mata. Muda muito de mata-mata para pontos corridos, tu gosta de uma competição mais do que a outra, como tu vê esse tipo, essa forma, como vai ser agora a Copa Santa Catarina com primeira fase, pontos corridos, depois tem mata-mata?
3: Então, quando você disputa um formato igual foi no Marília, você tem mais chance de classificar, né? Porque era 16 clubes, né? Classificava 8 para as quartas de final, então a chance de classificar é muito maior, né? E num campeonato de pontos corridos, você não pode errar. Você tem que estar sempre pontuando jogo a jogo. Para você ver, a gente iniciamos um campeonato aqui, acho que contra o Blumenau aqui, que a gente perdeu. A gente estava em 7º lugar. Então, deu uma assustada. Então, fica aquela questão, né, aquele receio. Só que é aí que eu falo, aí a gente começou reagindo, foi reagindo. E não deu mais essa brecha de estar perdendo pontos bobo. E a gente pôde ficar invicto, né, no segundo turno. Então, você vê como foi difícil um campeonato, né, de pontos corridos. Eu acho que um campeonato onde você tem, agora, no caso, são 9 times e classifica, e são 8 jogos e classifica 4, eu acho que teoricamente é um campeonato. Não que seja fácil, mas mais fácil você classificar, né?
0: Legal, um abraço para o colega aqui, o Baiano Filho, tá perguntando se a comissão técnica já direcionou uma conversa com vocês em relação à previsão de chuva para domingo. Com essa previsão, tem algum treino especial ou alguma conversa a mais, ô Wagner?
3: Não, a gente conversou sobre, tem a questão da chuva, só que isso aí não interfere muito no planejamento, não. Acho que hoje vai treinar normal. E se caso amanhecer muito chovendo, aí tem outros trabalhos que são direcionados na academia. Não, o grupo não perde muito, porque ele vem fazendo uma intertemporada muito forte. Sim. A gente vem trabalhando todo dia bem forte, então se caso precisar tirar o pé no sábado aí, não vai não vai prejudicar em nada e acaba descansando mais o atleta ainda para o jogo.
0: E a gente tem falado, né, o torcedor do Ercílio está ainda comemorando, né, porque depois de muito tempo o Ercílio consegue um título. Você, claro, está no Ercílio, gostou do projeto, imagino que tenha gostado da cidade, e a gente sempre pergunta ao jogador, né, como que tu vê essa participação do torcedor? É importante que o torcedor continue acompanhando, vibrando junto com vocês?
3: Ah, com certeza, né? Eu acho que o apoio da torcida é importante, né? O carinho tá sempre apoiando ali. Eu tive muito já carinho da torcida do Ercílio, então a gente se sente muito confiante, né? Porque o atleta profissional, ele não é só ele, né? Você tem que ter confiança de outras pessoas em você. Então, isso ajuda muito mentalmente o atleta e deixa o atleta mais à vontade no clube para poder desempenhar o melhor papel, né?
0: Oswaldo, tem mais uma pro Wagner Coradinho?
1: Wagner, o plantel tá todo à disposição pro jogo de domingo? Tem algum atleta que não vai participar devido a contusões?
0: Pode passar a escalação para nós?
3: Não, tá tudo em ordem, tá todo mundo pronto. Eu acho que tá. Essa dor de cabeça aí vai ser pro Rogério. Tá todo mundo bem preparado e todo mundo pronto, não tem ninguém fora, tá tudo certo.
1: Legal, outra pergunta: como é que é o Rogério nos treinamentos e o Rogério no campo, do lado do campo, que a gente vê ele falando bastante com vocês, né?
3: O treinador tem que ser dessa forma, é cobrança. Eu acho que ele cobra bastante nos treinamentos. Eu acho que ele é um cara que ele consegue extrair o melhor do jogador. Eu acho que um time mais ou menos jovem, não é um time muito velho igual eu, né? A gente é um pouco mais velho, mas a gente sente, mas é brincadeira. Ele consegue extrair o melhor do jogador. Eu acho que o jogador se sente confiante no comando dele. E na beirada do campo, o treinador tem que ser isso mesmo, tem que cobrar, tem que delegar, tem que saber cobrar o atleta. Agora ele sabe cobrar, ele cobra bastante mesmo, porque ele quer que o Ercílio vença, ele quer e a equipe passa pela mão dele, né? Então, a responsabilidade maior é sempre dele, por ser o comandante. Então, ele tem que cobrar mesmo e a gente acata e tem que ser dessa forma mesmo.
0: Coradinho, você está com 36 anos, vai completar 37 em outubro, ainda tem muita lenha para queimar. O que que tu espera ainda na tua carreira?
3: Ah, eu sou um cara que se cuida bastante, né? Então, eu acredito aí, projeto, eu brinco, não é que eu brinco, eu falo, só que o pessoal acha que é brincadeira minha. Vou mais 8 anos aí para frente ainda, se Deus quiser, pelo menos mais 8 anos. Acho que
0: 44?
3: Vai, o Fábio chegou, né?
0: Pois é, o Fábio eu acho que é um exemplo, né? Para vocês.
3: Então, o Fábio tá abrindo muitas portas para os goleiros em relação a isso. Porque ele indo bem, isso aí transmite a confiança, né? E o pessoal começa a acreditar que os goleiros podem chegar mais tempo. Mas o goleiro chega. O jogador de linha, ele tem um desgaste maior, né?
0: E o Fábio em alto nível, né? Uma coisa que chegaram a 44 ali jogando, sendo relacionado. Agora ele tá com 44, enfim, 45, jogando, né? Fazendo ainda a diferença, né? Isso é legal para vocês. Isso.
3: Pra você ver, eu com 36 anos fui viver a minha melhor ano com 36 anos e pretendo viver mais pra frente ainda. Então, pra você ver que o goleiro não é igual o jogador de linha, que depende mais do físico em questão de correr, né? O goleiro é mais posicionamento. Claro que eu trabalho forte, sempre trabalhei e vou sempre trabalhar. Tem as questões de posicionamento, né? É só a experiência com o tempo vai te dando isso. Aí você acaba cortando o caminho e consegue lidar com as decisões mais caras. Consegue lidar com as situações de pressão, assim, de acesso, de título, mais fácil, né?
0: Wagner Coradinho, goleiro do Ercílio Luz. Temos que finalizar pelo horário. Wagner, daqui a pouco tem outro compromisso. Coradinho, muito obrigado por conversar aqui com a Rádio Tubá. Você é um dos principais jogadores do elenco, né? Eu sei que o torcedor tem um carinho especial por ti. Parabéns pelo teu trabalho, que você siga fazendo a diferença, ajudando o Ercílio Luz agora na Copa Santa Catarina. Ótimo jogo no domingo, bom campeonato e vamos que vamos. Um abraço.
3: Abraço, obrigadão. Fica com Deus aí.
0: Tá certo, então. Wagner Coradinho, goleiro do Leão, falou conosco nesta manhã. Vamos fazer mais um intervalo. Na volta tem ouvintes aqui, opiniões sobre o jogo do Ercílio Luz, enfim, a questão da possibilidade de chuva. A gente vai fazer um intervalo. Na volta ainda a gente fala do Ercílio, depois a gente fala da Série A do Campeonato Brasileiro. Intervalo 3626577. Domingo tem Leão contra o Metropolitano em campo, no Aníbal Costa. Qual o seu palpite? O Leão consegue uma vitória? É favorito nessa competição ou não?
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0: 11:40, de volta com Bola em Jogo. Amanhã, sábado, tem Sub-16, Copa Santa Catarina, aqui no estádio Domingos Gonzalez, 3 da tarde, Tubarão contra o Figueirense. É a segunda rodada, Tubarão estreou fora de casa no último sábado, foi a Palhoça e empatou com o Guarani em 1-1. Ernesto Antunes está por aqui, bom dia. Luiz Antônio Rosso, bom dia. Com chuva ou sem chuva, lugar de torcedor do Leão é na arquibancada. O Ernesto diz que o Wagner é um bom goleiro. Algumas mensagens no WhatsApp da Tubarão 36226577. Bom dia, 2-1 para o Leão. Valeu, Rodinei, taxista, é isso? Um abraço. Bom dia, Giovanni. Então, começo de campeonato, placar 2-1 para o Leão do Sul. Previsão de chuva, complicado, mas acredito na vitória. Grande abraço, Rodrigo. Top. Estou pronto para domingo. O ouvinte manda aqui, ó, a imagem com a camisa do Leão. O que é isso aqui? Uma camisa, um calção também? Calção e camisa do Ercílio Luz.
1: Está uniformizado.
0: Camisa nova, calção novo e ingresso. Mas devo incluir guarda-chuva ou uma capa. Ô, William, um abraço, William Cancelheira. Isso aí, importante é ir. Leonardo, dá opinião sobre domingo. Leonardo, fala.
5: Bom dia, Giovanni. Acho que o Ercílio deu bobeira em não se atentar na previsão do tempo no final de semana, né? Se eles tivessem visto isso na segunda-feira, eles poderiam ter pedido o adiamento do jogo para quarta, que são 7 dias de antecedência, né, para pedir na federação. Aí daria para fazer o jogo na quarta-feira. Ainda mais que o Ercílio não joga na outra semana, né?
0: Não.
5: Aí daria certo ainda, porque o Ercílio ia descansar, não ia precisar viajar. Podia pedir essa transferência igual o Barra fez. Pediu para mudar a estreia, já mudou lá pro final do mês de setembro, porque tem a final do Sub-20 contra o Criciúma e depois tem o jogo contra o Inter na Copa do Brasil, né? Sub-20. Aí pediram adiamento e conseguiram. Se o Ercílio tivesse feito isso, daria para jogar quarta.
0: É, uma sugestão. Pois é, tinha, né? Já no início da semana tinha a previsão de chuva para o final de semana. Pois é, não sei se o Ercílio tentou ou não. Seria uma opção, como eu falei, tentar talvez jogar na quarta-feira, né? Como o tempo deve estar melhor. Mas agora já passou, já estamos na sexta-feira, o jogo está marcado para domingo. Tomara que não chova muito, não seja muita chuva e que o Ercílio consiga fazer uma boa estreia. Um abraço, Leonardo. Um abraço para o JP, assessor de imprensa do Leão do Sul, sempre solícito. Alô, JP, grande abraço. Ontem tinha uma bolachinha, tinha água, um café lá na coletiva de imprensa. Não tinha aquele bolinho, né, o JP? Ah,
1: tu queria bolinho?
0: Mas na primeira teve. Na coletiva com o Diego Coop, teve um bolinho nota 10.
1: Ontem
0: tá dando socorro. Ontem tinha a bolacha, mas é isso aí. Um abraço, JP.
1: Cafezinho.
0: Parabéns pelo teu trabalho.
1: Mas tinha um cafezinho.
0: Tinha café, então. Água, faz parte. Então é isso. Copa Santa Catarina começa amanhã, 5 da tarde. Já é um jogo para acompanhar lá em Blumenau. Blumenau contra o Santa Catarina. Domingo, 3 da tarde, Itajaí, Marcílio contra Joinville. Domingo, 3 da tarde, aqui em Tubarão, Ercílio contra o Metropolitano. O Ercílio Luz entra como um dos candidatos ao título, pelo menos ele deve. Tu acredita que ele vá passar da primeira fase, vai chegar à semifinal?
1: Primeiro, vou voltar um pouquinho. Foi uma coletiva de imprensa ou foi um cafezinho da tarde?
0: Um pouco de cada.
1: Porque daí tem que ver essas coisas aí. Mas eu acho que sim, eu acho que pelo título da... É um dos favoritos e mais favorito, né? Pelo título que conseguiu já recentemente. Vem numa sequência, né? A equipe pronta, mantém o treinador. Mas claro, vai ter dificuldades normais, isso faz parte da competição. Mas tem aquilo que eu falei, tomar muito cuidado com esse Metropolitano e com o Blumenau. Para mim, os dois que vão.
0: Será?
1: Porque eu acho que vão, sim. Já conhece a equipe do Erci Luz, já viram, já jogaram contra agora recentemente.
0: Então,
1: só que, claro, o Erci Luz também jogou com eles, mas eles mudaram a equipe bastante.
0: São candidatos à classificação, então os dois de Blumenau.
1: Brigam também.
0: Eu coloquei, Osvaldo, aqui, eu coloquei para mim os quatro, favoritos à próxima fase, para mim, Ercílio Luz, o Marcílio Dias, o Santa Catarina e o Figueirense. Para mim são esses quatro. Talvez, se não der certo com o Figueirense, talvez ali um Blumenau, eu acho, né, que é mais ou menos por aí. Joinville, não sei, ponto de interrogação. Para ti, quem são os quatro que hoje,
1: pra
0: sem começar o campeonato,
1: para mim esses jogar as fichas? Os três, o Metropolitano, Blumenau e Ercílio Luz, e eu coloco o Marcílio Dias, que sempre investe, o Marcílio Dias sempre apronta. O Ercílio Luz é um time de altos e baixos. De repente ele começa bem, o Marcílio classifica e depois ele complica. Ou ele não começa bem, também já sai. Mas é uma equipe que sempre, em qualquer competição que entra, é uma equipe que sempre briga, sempre em cima da tabela.
0: Sim. É, então é o Leão estreando em casa, joga domingo contra o Metropolitano. Que não chova, repito, não posso que não tenha muita chuva, porque é muito importante, né? O Ercílio estrear com o pé direito, né? Conseguindo a vitória será muito legal, porque daí na segunda rodada ele não joga folga, depois ele tem uma sequência com dois jogos fora. Então, hoje, a gente acredita que, sei lá, você acha que o Metropolitano pode se classificar, então seria um adversário direto.
1: Sim.
0: Então, por isso,
1: jogando dentro de casa, pontos, tem, né, que fazer três pontos.
0: Não vai ser
1: daí
0: fácil,
1: já mas... não vai jogar de segunda partida com ele, só se ir para as entre os quatro lá depois. Mas agora, no momento, jogando dentro de casa, porque assim, ó, se tu pegar a tabela e se todas as partidas dentro de casa ganhar, tu fica entre os quatro.
0: Claro. Certo? Tem quatro jogos
1: as em casa, dentro
0: vai
1: de
0: ter
1: casa.
0: Quatro em casa e quatro fora.
1: Exatamente.
0: Não sei se com 12 tu se classifica.
1: Eu acho que entre os quatro fica. Entre os quatro fica. Certo? Então joga dentro de casa, tem que matar.
0: E buscar pontos fora. E
1: claro que depois joga fora de casa, porque tu tem que pensar no Ercílio Luz.
0: Não,
1: os caras estão pensando quase que a mesma coisa. Matar dentro de casa, conseguir pontinhos fora. Uma vitória, um empate, mas dentro de casa tem que matar. Pode acontecer algo que não está no percurso? Pode. Só que tu, perdendo dentro de casa, tu tem que ganhar fora. Aí tu tem que recuperar os pontos que tu perde dentro de casa.
0: 11:46.
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0: Onze e quarenta, de volta com Bola em Jogo. Amanhã, sábado, tem Sub-16, Copa Santa Catarina, aqui no estádio Domingos Gonzalez, 15:00, Tubarão contra o Figueirense. É a segunda rodada, Tubarão estreou fora de casa no último sábado, foi a Palhoça e empatou com o Guarani em 1-1. Ernesto Antunes está por aqui, bom dia. Luiz Antônio Rosso, bom dia, com chuva ou sem chuva, lugar de torcedor do Leão é na arquibancada. O Ernesto diz que o Wagner é um bom goleiro. Algumas mensagens no WhatsApp da Tubarão 36265577. Bom dia, 2-1 para o Leão. Valeu, Rodinei, taxista, é isso? Um abraço. Bom dia, Giovanni. Então, começo de campeonato, placar 2-1 para o Leão do Sul. Previsão de chuva, complicado, mas acredito na vitória. Grande abraço, Rodrigo. Top. Estou pronto para domingo. O ouvinte manda aqui, ó, a imagem com a camisa do Leão. O que é isso aqui? Uma camisa, um calção também? Calção e camisa do Ercílio Luz.
1: Tá uniformizado.
0: Camisa nova, calção novo, ingresso. Mas devo incluir guarda-chuva ou uma capa. Ô, William, um abraço, William Canceleira. É isso aí. importante é ir. Leonardo, dá opinião sobre domingo. Leonardo, fala.
7: Bom dia, Giovanni. Eu acho que o Ercílio deu bobeira em não se atentar na previsão do tempo pro final de semana, né? Se eles tivessem visto isso na segunda-feira, eles poderiam ter pedido o adiamento do jogo para quarta, que são 7 dias de antecedência, né, para pedir na federação. Aí daria para fazer o jogo na quarta-feira. É, ainda mais que o Ercílio não joga na outra semana, né?
0: Não.
7: Aí daria certo ainda, porque o Ercílio ia descansar, não ia precisar viajar. Podia pedir essa transferência igual o Barra fez, pediu para mudar a estreia, já mudou lá pro final do mês de setembro, porque tem a final do Sub-20 contra o Criciúma e depois tem o jogo contra o Inter na Copa do Brasil, né? Sub-20. Aí pediram adiamento e conseguiram. Se o Ercílio tivesse feito isso, daria para jogar quarta.
0: É, uma sugestão. Pois é, tinha, né? Já no início da semana tinha a previsão de chuva para o final de semana. Pois é, não sei se o Ercílio tentou ou não. Seria uma opção, como eu falei, tentar talvez jogar na quarta-feira, né? Como o tempo deve estar melhor. Mas agora já passou, já estamos na sexta-feira, o jogo está marcado para domingo. Tomara que não chuva muito, não seja muita chuva e que o Ercílio consiga fazer uma boa estreia. Um abraço, Leonardo. Um abraço pro JP, assessor de imprensa do Leão do Sul, sempre solícito. Alô, JP, grande abraço. Ontem tinha uma bolachinha, tinha água, um café lá na coletiva de imprensa. Não tinha aquele bolinho, né, o JP? Ah,
1: tu queria bolinho?
0: É, mas na primeira teve. Na coletiva com o Diego Coop, teve um bolinho nota 10.
1: Ontem,
0: tá dando socorro. Ontem tinha a bolacha, mas é isso aí. Um abraço, um JP. Cafezinho. Parabéns pelo teu trabalho.
1: Mas tinha um cafezinho.
0: Tinha café, então. Água faz parte. Então é isso. Copa Santa Catarina começa amanhã, 5 da tarde. Já é um jogo para acompanhar lá em Blumenau. Blumenau contra o Santa Catarina. Domingo, 3 da tarde, Itajaí, Marcílio contra o Joinville. Domingo, 3 da tarde, aqui em Tubarão, Ercílio contra o Metropolitano. O Ercílio Luz entra como um dos candidatos ao título, pelo menos ele deve, tu acredita que ele vá passar da primeira fase, vai chegar à semifinal?
1: Primeiro, vamos voltar um pouquinho, foi uma coletiva de imprensa ou foi um cafezinho da tarde?
0: Um pouco de cada.
1: É, porque daí tem que ver essas coisas aí, mas eu acho que sim, eu acho pelo título da... É um dos favoritos e mais favorito, né? Pelo título que conseguiu já recentemente, vem numa sequência, né? A equipe pronta, mantém o treinador. Mas claro, vai ter dificuldades normais, isso faz parte da competição. Mas tem aquilo que eu falei, tomar muito cuidado com esse Metropolitano e com o Blumenau. Para mim, os dois que vão.
0: Será?
1: Porque eu acho que vão sim. Já conhece a equipe do Ercílio Luz, já viram, já jogaram contra agora recentemente.
0: Então,
1: só que, claro, o Ercílio Luz também jogou com eles, mas eles mudaram a equipe bastante.
0: São candidatos à classificação, então os dois de Blumenau.
1: Brigam também.
0: Eu coloquei, Osvaldo, aqui, eu coloquei para mim os quatro favoritos à próxima fase, para mim, Ercílio Luz, o Marcílio Dias, o Santa Catarina e o Figueirense. Para mim são esses quatro. Talvez, se não der certo com o Figueirense, talvez ali um Blumenau, eu acho, né, que é mais ou menos por aí. Joinville, não sei, ponto de interrogação. Para ti, quem são os quatro que hoje,
1: pra
0: sem mim, começar o campeonato,
1: para mim esses jogar nas fichas? Os três, o Metropolitano, Blumenau e Ercílio Luz, e eu coloco o Marcílio Dias, que sempre investe, o Marcílio Dias sempre apronta. O Marcílio Luz é um time de altos e baixos. De repente ele começa bem, o Marcílio classifica e depois ele complica. Ou ele não começa bem, também já sai. Mas é uma equipe que sempre, em qualquer competição que entra, é uma equipe que sempre briga e sempre em cima da tabela.
0: Sim. É, então é o Leão estreando em casa, joga domingo contra o Metropolitano. Que não chova, repito, não posso que não tenha muita chuva, porque é muito importante, né? O Ercílio estrear com o pé direito, né? Conseguindo a vitória será muito legal, porque daí na segunda rodada ele não joga folga, depois ele tem uma sequência com 2 jogos fora. Então, hoje, a gente acredita que, sei lá, você acha que o Metropolitano pode se classificar, então seria um adversário direto.
1: Sim.
0: Então, por isso,
1: jogando de casa, pontos, tem, né, que fazer 3 pontos.
0: Não vai ser
1: daí
0: fácil,
1: já, mas... não vai jogar de novo a segunda partida com ele, só se ir para as entre os quatro lá depois.
0: É.
1: Mas agora, no momento, jogando dentro de casa, porque assim, ó, se tu pegar a tabela e se todas as partidas dentro de casa eu ganhar, tu fica entre os quatro.
0: É claro.
1: Fato,
0: é, certo? Tem 4 jogos
1: as
0: em casa,
1: dentro
0: vai
1: de
0: ter
1: casa.
0: 4 em casa e 4 fora.
1: Exatamente.
0: Não sei se com
1: então,
0: 12 tu se classifica.
1: Eu acho que entre os quatro fica. Entre os quatro fica. Certo? Então joga dentro de casa, tem que matar.
0: e buscar pontos fora. E
1: claro que depois joga fora de casa, porque tu tem que pensar no Ercílio Luiz.
0: Não,
1: os caras estão pensando quase que a mesma coisa. Matar dentro de casa, conseguir pontinhos fora. Uma vitória, um empate, mas dentro de casa tem que matar. Pode acontecer algo que não está no percurso? Pode, só que tu, perdendo dentro de casa, tu tem que ganhar fora. Aí tu tem que recuperar os pontos que tu perde dentro de casa.
0: 11:46.
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1: Boa tarde, Jaguarada. Estamos chegando com mais uma edição do Informalizando Informação com humor no seu início de tarde, uma tarde de sexta-feira.
2: Sextou!
1: Sextou com S de sem esforço.
2: Yes.
1: Sem trabalho.
2: Yes.
1: Sabe, não tô afim.
2: Gostei desse último.
1: Dia 28 de agosto de 2026. Hoje é o dia dos bancários, é o dia da avicultura. Hoje também é o dia da corrida do mouse.
2: Yes. Assim, ó.
1: Pois é, cada um pega o seu mouse sem fio
2: e joga.
1: Joga pra ver quem vai mais longe, será?
2: Pode ser com fio.
1: Ou pega um rato também, porque rato mouse, né?
2: Caramba.
1: Faz uma pistinha, solta o seu rato de estimação e faz uma corrida alucinante.
2: Corrida alucinante.
1: Hoje é o Dia Nacional do Voluntariado, né? A galera que faz esses trabalhos voluntários merecem não só palmas, como Tocantins inteiro. Sensacionais.
2: Tocantins.
1: Hoje também é o Dia Nacional de Combate e Prevenção ao Escalpelamento. Eu sei o que é, mas diga você, explique ao ouvinte o que é o escalpelamento.
2: É tirar o couro cabeludo.
1: Pois então, rapaz do céu.
2: É tipo assim, é o que acontece com os calvos.
1: Ah, é, tu foste afetado então pelo escalpelamento natural. É um escalpelamento natural, né?
2: É, na verdade cai não, o cabelo, né?
1: Não cai o couro cabeludo e sim só o cabelo, né?
2: É, mas então, o escalpelamento é o couro mesmo.
1: O couro, né? O couro... Enfim, acidentes que acontecem.
2: Dá no couro ali, né?
1: Ralo, por exemplo, acontece em ralo de piscina.
2: Sim.
1: Acontece muito, tem aquela sucção onde a pessoa é sugada pelos cabelos e tchum, vai. Né? Acontece... Aonde mais que pode acontecer um escalpelamento? Qualquer coisa que gire hélices.
2: A galera. Hélices também, atualmente sim.
1: Ventilador.
2: A galera falava que é uma fake news histórica, mas dizia que os índios, os nativos americanos, eles faziam o escalpelamento. Mas na verdade isso era uma tortura que os próprios americanos faziam pra dizer que eram os índios.
1: Credo.
2: É.
1: Que coisa, né?
2: Mas
1: então,
2: é.
1: Hoje é o Dia Nacional de Combate e prevenção a isso.
2: Mas dá no couro de tirar, né?
1: Isso aí. Vamos que vamos então, né? Até as 2h30 quase, nesse programa maravilhoso. Sou Bruno Vandresa, estou com o Lucas Marcos de Carvalho, sexta-feira como sempre, a ausência de Everton Luiz.
2: Yes.
1: Trabalhos técnicos do Davi Henrique, as gravações de Lucas Marcos de Carvalho e a direção geral do padre Rafael Uliano.
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1: É, galerinha, estamos no inverno, tempo nublado em Tubarão, 24 graus é a temperatura, umidade relativa do ar em 65%. Você interage conosco através do WhatsApp 3626-5177. E aí, Lucas Marcos, boa tarde, rapaz.
2: Boa tarde, Bruno Vandresa.
1: Vem trabalhar hoje.
2: Pois é, como diz um vô do meu amigo, tamo aí. Pois é, tamo aqui, um abraço a todos os ouvintes Informalizando. Tudo certo.
1: Então tá, e aí, qual é a boa?
2: Cara, trouxe o quadro Você é Babaca pra você aí.
1: Tá certo, tá então, três?
2: É, três, quatro, três.
1: Três histórias, casos, três, né? Causos,
2: três casos. Três
1: pra
2: causos.
1: Gente efetivar o nosso julgamento, que é um julgamento sempre muito bem feito, né, cara?
2: É.
1: Ninguém julga tão bem quanto a gente, cara.
2: Não, nada, nem juiz.
1: Duvido. Não.
2: Não, não.
1: Juiz é nada perto da gente aqui.
2: Nada.
1: Em termos de julgamento. Bom, e eu tenho aqui uma baita oportunidade para quem está pensando em trocar de celular. Então preste atenção no programa de hoje, tá? E a outra parada aqui que eu vou trazer é uma cadela de pastoreio. Ela agiu por conta própria, cara. O que aconteceu? Aconteceu um incêndio e ela por conta própria.

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1: Nossa, que maravilha. Que coisa bonita de dizer pra um amigo, né, cara?
0: É, cara. No dia do amigo, repita essa frase.
1: Exatamente. Ele vai ficar muito feliz.
0: Muito contente, cara. Muito contente.
1: É. Depois desse combo de dois pensamentos, vamos agora charada. Não vem com esse negócio de pontinho de cúmulo que eu não sei.
0: Tá.
1: Qual o cúmulo?
0: 3.000, 2.000.
1: Dos pontinhos amarelos. Aí o cara junta tudo, tá ligado?
0: O que nasce uma vez, nasce duas vezes, mas não nasce a terceira vez?
1: É o dente. Dente.
0: É.
1: De leite.
0: Pior que eu agora dente. Faz sentido, eu não tinha lido a resposta.
1: É o dente de leite, o dente. Como é que é o nome do dente que nós temos hoje?
0: É café.
1: É o dente de leite, o dente normal.
0: É.
1: E o dente eterno.
0: Não é.
1: O dente eterno. O dente... Não é, né? Porque a galera depois vai pra dentadura, né? É uma... É o dente que fica mais tempo contigo.
0: Isso, dente provisório.
1: Não, é assim, ó, é o dente de leite, é o dente que... O termo correto é dente que fica mais tempo contigo. Tá certo? Eu acho que é o dente, cara.
0: Tá, 3.000, 2.000, 5.000, 7.000.
1: Responda aí se for capaz. Bom, antes do intervalo, cara, o que mais tem se discutido ultimamente a nível nacional pela classe política é a questão da escala 6x1.
0: Sim.
1: Né? Escala 6x1, excluir ela, escala 5x2 é a ideal, porque daí o cara vai produzir mais, o cara vai ter tempo de descansar, mas eu tenho um amigo que já tá na escala 4x3.
0: Ah, tem também.
1: E tem semana também que a escala é 0x7. Viu? Tem gente muito evoluída nesse
0: tem,
1: mundo.
0: Tem, cara, tem, isso acontece.
1: Bora faturar? A gente vai?
0: Mas...
1: A gente volta. Yeah.
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1: Moçada, tamo de volta. Segundo e último bloco do Informalizando, esse programa magnífico que você ouve nas tardes aqui da Tubá. Olha lá, cara, repete a charadinha, eu já acertei, mas repete aí.
0: É, vamos lá, resposta. A charada é a seguinte: o que nasce uma vez, nasce duas vezes, mas na terceira não nasce mais.
1: E se o cara tiver uma terceira dentição, ele tiver uma anomalia e acontecer
0: aí
1: de
0: você está supondo que seja
1: pela
0: dente
1: terceira vez.
0: E que pode nascer uma terceira vez. Ninguém disse que a resposta
1: é não,
0: dente.
1: Eu sei, mas é que faz muito sentido ser o dente, né? Mas será que não existe uma anomalia que faça o teu dente cair de novo e vir uma terceira dentição?
0: Faz, cara. Tem gente que tem seis dedos, tem gente que nasce com um dedo em cima do outro. Tem muitas pessoas que nascem com várias coisas que...
1: Tem muitas anomalias, né?
0: Tem várias anomalias.
1: Por exemplo, hoje eu tava vendo, cara, uma história de um cara de 36 anos, um indiano. Ele tava com uma barriga gigantona, sabe? E ele foi para uma cirurgia pensando estar com um tumor. Então era para retirar esse tumor da barriga dele.
0: Ele achou que tava.
1: Ele achou que tava. Mas no fim, os médicos descobriram que dentro da barriga dele estava seu irmão gêmeo. Porque durante a gestação, o irmão gêmeo dele acabou se desenvolvendo dentro dele. E isso foi descoberto com 36 anos, cara. Bom que não era um tumor, né? Mas ele perdeu um irmão.
0: Você vai ver. Ficou de luto sem saber. Você vai ver. Agora, você já sabe, se você encontrar alguém do tamanho de três, é porque provavelmente tem um dentro.
1: Pode ser.
0: Ai, maluco.
1: Ai, caramba.
0: Eu vi aquele... como é que é? O gordão das XJ? É isso aí?
1: Da XJ.
0: É. Ele tava vestido de Homem-Aranha. Que eu achei muito bom. Que era uma roupa com dois homens...

0: Eram duas roupas, entendeu? Como se fosse dois Homem-Aranha no sol, porque ele era gordão.
1: Emendou a...
0: emendou as duas.
1: Emendou a fantasia.
0: Muito bom. Ai, cara, ó, vou mandando um abraço, cara.
1: Pra quem, cara?
0: Pra a dona Arina, ela disse pra mim que ela adora ouvir a minha risada e que ela adora o Informalizando.
1: Que bom.
0: E que agora não vai parar de ouvir o De Manda com a Tubá. Então, um abraço pra dona Arina.
1: Lá em Pedrinhas.
0: É isso mesmo. Pra dona Malvina.
1: Aí. Malvina.
0: Malvina. Pra quem mais? Pro quem Fabiano Selgaders.
1: Doces.
0: O Doces, o Agri Doces. Fabianos, ao molho madeiras. Fabianos, ao molho sonhos. O Fabiano, a qualquer mais, ao molho brancos, ao molho negros. A todos os informais.
1: Ao molho especial, né?
0: Ao molho especial.
1: Pois o quê? Pode crer. Quem mais? O Mário Latrônico, o filhinho dele, o Marinhozinho, o Latroniquinho, um abracinho. Também é o Sidney Eusébio, o Ederleizinho, o Jailson, o Deracazão, o Jaquinho.
0: O primeiro episódio de Justiceiro.
1: Eu vi.
0: E não tem um cara que tá na polícia que parece o Mário Latrônico? Aquele parceiro daquela agente especial lá que tá investigando, mano.
1: Tá, eu não parei pra analisar se tem semelhança ou não.
0: Pra mim sempre pareceu com o Mário. Mário, um abraço.
1: Tá bom, então. Vou rever essa parte só pra...
0: Não, vai passar.
1: Vai passar mais vezes. Momentos, né?
0: Então tá
1: tudo bom, certo. Agora eu vou prestar mais atenção nele e vou te confirmar se parece ou não.
0: Lembra, tá? Não é parecido, mas lembra, sim.
1: É, lembra. Tá bom. Beleza, então, né? Vamos com a primeira... Bom, uma oportunidade.
0: Tá.
1: É uma notícia... E dessa notícia é uma oportunidade de negócio para muita gente. Por quê? Porque tem um celular aqui, o iPhone 18 Pro Max. Ele vai estar chegando no próximo mês aqui ao Brasil, cara. E assim, a gente, quando fala do iPhone 17 Pro Max, 16 Pro Max, ele sempre tem um valor bem elevado, né? Mas, cara, o valor aqui me surpreendeu. Esse aparelho, ele vai estar sendo vendido aqui no Brasil por apenas 22 mil. Então achei muito barato.
0: Pra você, é uma oferta incrível.
1: Incrível. Troque já o seu celularzinho, cara, usado.
0: Aproveita, ó. Vende o seu carro.
1: Tá barato demais. Mas vamos aqui.
0: O lado bom é que se tu vender teu rim, tu consegue comprar dois. Então tá só. Mas
1: pra que tu quer dois?
0: Ah, porque daí você dá de presente um, né?
1: Tá certo. Olha só, o próximo topo de linha da Apple, ou Apple.
0: Os dois são certos.
1: O Apple?
0: A Apple é o mais correto.
1: Pode chegar no Brasil já no próximo mês com um preço que promete surpreender.
0: Realmente.
1: Surpreender até quem está acostumado com smartphones premium. O premium. A configuração de 512 GB pode custar entre 18 mil e 20 mil. Já as versões de 1 terabyte ou mais podem superar a marca de 22 mil nas lojas oficiais da Apple, ou Apple, como queiram. Entre os motivos para a possível alta estão o aumento global no preço das memórias e a expectativa de que o aparelho utilize um novo chip fabricado em processo de 2 nanômetros. Caso as projeções confirmem, o iPhone 18 Pro Max poderá se tornar o modelo mais caro já vendido oficialmente pela Apple no Brasil, levantando novamente o debate sobre preços dos celulares premium no país.
0: É, levantando preços e, cara, a gente levanta uma questão também extremamente importante, tá? Primeiro que eu penso assim, ó, esse é meu pensamento, se você é rico e compra um iPhone Pro Max 22, não, normal, mas também tem uma parada, você também é trouxa, sabe? Porque assim, ó, você pode poupar esse dinheiro que tá aparecendo aí, o valor que tá aparecendo, cara, você tá comprando um celular, você pode poupar um pouco mais, comprar um pouquinho menos, sabe? E vai pagar, acho que 10 mil de diferença, menos ainda. Então, na minha opinião, ainda, claro, só que pra eles não fazem diferença, né?
1: Ah, cara, mas pra eles, assim, tem... ó, tu vai falar pra eles que pra eles não comprar, eles não tão nem aí, porque assim, ó, o rico mesmo, aquele que tem milhãozada, bilhão.
0: Tá perto do bilhão.
1: É, tá perto do bilhão lá, sei lá quantos milhões. Ele paga milhões por um quadro que qualquer louco pinta. Sabe que não tem nenhum sentido, tu olha para aquilo, é um monte de risco sem sentido algum. Aí vem toda uma explicação técnica por trás que aquela parte, né, relembra isso, né, foi usado tal técnica específica.
0: Nem sabe como aquela figura foi pintada.
1: Aí bota um nome lá bonitão e um monte de termo técnico para fazer valorizar aquela obra, mas é um monte de tinta espalhada sem sentido algum. O cara vai lá e paga uma milhão usada, por que que não vai pagar 22 mil no celular?
0: É verdade, às vezes o cara olha assim, tipo, não sabe nem como a figura foi pintada e tá lá, às vezes é o Josézinho lá da toca que fez aquilo ali, vende por sei lá quanto.
1: É, tudo bem, Mona Lisa.
0: É, nada a ver, né?
1: Mona Lisa.
0: Nada a ver.
1: Que obra é aquela?
0: Nada a ver.
1: Não faz sentido nenhum aquilo ali ser uma arte.
0: É que tem uns, mano, que são os borrão, mano. Que são os desenhos mal feitos. Cara, é ridículo demais, maluco. É,
1: claro que eu tô brincando aqui sobre a Mona Lisa, mas em relação a... Porque assim, tu vê museus assim de arte fazendo exposições, é cada loucura, cara. Não só pinturas, mas esculturas, coisas que não fazem sentido. Tipo aquele lá que o cara expôs na parede uma banana com uma fita crepe. Aquilo era uma arte, o cara vai lá e compra.
0: Cara, aquilo é
1: ridículo. Assim, e ideias bem mais diferentonas e estranhas do que essa, os caras faturam milhões. E os caras pagam por isso. Então, celular pra ele, isso aí, cara, todo rico vai ter com certeza o 18 Pro Max. E assim, o problema que o rico, tranquilo, né? Quem tem condição, ou que não é tão rico assim também, mas que tem um dinheiro sobrando e queira comprar, beleza. Mas o problema é que muito ferrado acaba comprando por uma questão de status. Tem muita gente que não tem um carro bom.
0: Não tem
1: não
0: nada.
1: Não tem nem onde morar, mora de aluguel. Ferrado, tá devendo pensão alimentícia pro filho.
0: A ponto de ser preso.
1: Tá devendo pra Jota. Ou vai no Jota pra pegar dinheiro pra comprar
0: pra
1: o iPhone. Tá ligado? Então as pessoas, por uma questão de status, fazem um malabarismo financeiro só pra ter um iPhone, tá ligado?
0: Cara, é ridículo.
1: Isso eu não entendo,
0: demais,
1: né?
0: É ridículo.
1: Enfim, cada um faz o que quer da vida.
0: Não, mas é porque, cara, tu tá trocando tantas outras coisas por um iPhone que não é necessário, é só por status, qualquer celular faz aquilo. Ah, não tem excelência. Tá, mas dane-se também. Tu vai querer um iPhone Pro Max pra sei lá o quê? Vou fazer um filme. Tu vai fazer um filme, tu não é nem diretor, mano. Vai fazer o quê?
1: É, exatamente. E a parada é, né, cara, se tu for ver nas... Não sei se é configurações do termo correto, enfim, nas especificações do aparelho e do que ele é capaz de fazer, ele faz muita coisa. Então, sim, se tu necessitar de tudo isso, vai valer o investimento.
0: Aí,
1: porque tu vai se beneficiar, beleza? Mas agora a maioria das pessoas...
0: Não.
1: Faz o que eu faço aqui no meu Samsung, sei lá que modelo é, de mil e poucos reais, ou não sei se chega a 2 mil quando eu comprei. Mas enfim, ele vai usar do jeito que eu uso isso aqui, um iPhone 18 Pro Max. Aí não faz sentido nenhum. Porque daí ele vai ter, ele faz isso que o Samsung e o Motorola, modelos piores não fazem. Então, sim, claro, vai ter muita opção pra te fazer ali. Mas tu não sabe a metade, tu não vai utilizar metade.
0: Pra quê?
1: Então, pra que tu vai investir um dinheiro
0: não,
1: desse?
0: Não, não vale a pena. Né? Pra quem tá realmente investindo, faz todo sentido, porque, cara, aquilo ali vai ser usado pra ganhar mais dinheiro. Dito. Uhum. Tem mais o que dizer. Sim. Agora, pra quem, cara? O cara tá lá, tu acha que o quê? Porque tu tens o iPhone Pro Max, a internet vai chegar antes no teu celular do que no outro?
1: Não.
0: Não vai.
1: Não vai.
0: Não vai. A não ser que a conexão esteja ruim do celular, não vai. É a mesma coisa. Então, tipo, vai digitar mensagem no WhatsApp? Vai ser a mesma coisa. Vai tirar foto? A tua é um pouco melhor. Dane-se, irmão. Ah, porque o cara vai ficar olhando, nossa.
1: A foto é bem melhor.
0: Tá,
1: a
0: mas. Foto... Não, mas, tipo assim, sabe o que eu quero dizer? Que não faz, também não faz muito sentido. Porque tem vários outros que a foto já é boa e a qualidade já é o suficiente.
1: Eu tiro
0: tu não
1: pelo
0: precisa
1: meu.
0: De muito, cara.
1: Eu já tirei foto com o meu aqui, ó, da mesma parada assim pra testar. Então eu tirei uma foto e depois eu peguei o iPhone da patroa, que é um bem antigo, tá? Bem antigo. Já paguei até caro por aquilo lá e já me arrependi. Mas tudo certo. Era um modelo bem antigo. Eu não sei se é o 13, 14, sei lá. Mas a diferença já é absurda, tá ligado? Do Samsung pro iPhone, né? Então não precisa, tu quer ter uma foto boa, né? Tu vai gastar um pouquinho mais no iPhone, mas pega um modelo mais antigo.
0: Sim, sim, sim.
1: Sabe? Mas também não acho, 18.
0: Eu não acho que há tanta necessidade, assim. Acho que a galera ficou muito na estética, porque assim, tá, beleza que tem fotos bonitas. Mas, assim, por mais que seja tão boas, é suficiente? Porque às vezes uma foto de um Samsung é suficiente pra ti.
1: Sim, claro
0: que
1: pra mim é.
0: Aquele Samsung que fica tudo borrado. Tá, eu entendo. Aí, beleza. Aí tu pode ir lá e comprar um outro celular que, ok.
1: Um Samsung mais moderninho, que tem a foto mais nítida. É. Tranquilo. E tem, e assim, tu vai tirar uma foto ali, tu vai conseguir ajustar a foto também.
0: Sim, também
1: então
0: vai.
1: Então tu vai, que é a questão de luminosidade, a questão de brilho, a questão de, é, dos filtros que tem, tu vai conseguir melhorar a tua foto num Samsung, no Motorola, em qualquer outro aparelho.
0: E se tu tiver uma, um entendimento aí de Photoshop, meu irmão?
1: É, tu vai fazer mágica. É isso aí. Então tá, né? Mas pra quem quiser, vai chegar mês que vem, apenas 22 mil. Você tá pensando em comprar um carro? Pra quê? Compra um iPhone. Tá pensando em dar entrada na tua casa própria? Pra quê? Compra um iPhone. Ah, é, cara, muito mais vantajoso.
0: É, é verdade.
1: Vamos julgar?
0: Vamos julgar. Já julgamos, né? Quem é, compra iPhone e não tem dinheiro, é idiota.
1: É babaca.
0: É babaca. Sou babaca por querer voltar para o aluguel? Moro com meu namorado há 4 anos, na casa própria dele. Tenho uma filha, pago 250 de luz, 100 de água, 1000 de mercado, 400 de combustível, IPVA e manutenções do veículo, que deu 2000 ao ano até agora. O veículo é 2013 e é meu. Lanche, a só filha, eu peço.
1: A filha é só dela.
0: A filha, aparentemente, só dela. Não,
1: ela
0: falou
1: tá
0: que
1: namorando.
0: É.
1: Tá.
0: Lanche só eu peço, então só eu pago, pra nós três. Casa limpa, roupa limpa e cozinhar sou eu. Minha filha tá ficando adolescente. Duas viagens que fizemos até agora, paguei a maior parte por minha filha estar junto. Ele, R$90 de internet, 250 seguro veículo. Só.
1: Só?
0: O caso é que se nos separarmos, saio sem nada por ter sustentado a vida a dois. Ele sai com a casa que já era dele. Sou babaca por me sentir sobrecarregada e querer ir pra outra casa?
1: Ah, não.
0: Não.
1: Eu acho que não.
0: De jeito nenhum. De jeito nenhum. Até porque assim, tu não tá se sentindo babaca por algum outro motivo fútil. Já que tu tá morando. Tu não tá. Basicamente, tu não tá morando de favor. Porque tu tá pagando absolutamente todas as contas da casa, cara.
1: O cara tá felizão contigo.
0: É.
1: Porque tu tá fazendo tudo que ele precisa. Tu tá pagando as contas todas da casa, basicamente.
0: Cara.
1: E ele ainda tem uma companheira do lado pra passear, pra aproveitar, pra namorar.
0: O cara gasta 340 por mês. É.
1: Tu vê, ela é responsável pela compra dos alimentos todos, então?
0: Por tudo.
1: Por tudo. Ela compra o alimento, ela faz o mercado, apesar da farmácia, ela vai lá e compra, ela vai cozinhar, ela vai limpar a casa, todos os afazeres domésticos é com ela, e o cara só paga 300 pila por mês de custo.
0: Uh-uh.
1: Ô, louco.
0: Não. Cara,
1: se bem que ela, de repente, ela fez tudo isso pensando, porque, cara, o cara me acolheu aqui com a minha filha. Então a gente tá só namorando, então ele foi gentil. Querendo ou não, ele foi, né?
0: Tá, sim. Então, ela
1: tá namorando.
0: Tem um teto.
1: Tá, vem morar aqui. Tem um teto, tem a casa, vamos.
0: Mas tipo.
1: Eu vou te acolher, tua filha também. Isso foi legal, né? Mas ela tá sobrecarregada, tadinha, né?
0: Cara, é que assim, vamos parar pra pensar. É como se tu. A única diferença é que tu tens um teto, porque de resto, tu tá esbancando a tua vida com a tua filha. Não tem mais, tá ligado? Tipo, por exemplo, a conta do carro, do veículo. Aparentemente o veículo não é dela.
1: É dela?
0: É dela? O veículo é meu, tá certo, 2013 é meu. Tá. A única coisa que ele paga pra ela, tipo, além da internet que ele paga pra todos, o veículo que ele paga pra ela.
1: Uhum.
0: Ela conseguiria pagar o aluguel vendendo o veículo, no caso. Sabe? Porque basicamente ela já paga tudo. Absolutamente tudo. Então só o teto que tá ali pra ela.
1: Mas ela chegou a dizer quanto que sobra depois dessa.
0: Não, ela não falou
1: quanto que é o salário dela e tal.
0: Não falou.
1: É, rapaziada.
0: Não, mas babaca ela não é, não, cara.
1: É, a filha adolescente também não pode trabalhar ainda, né? Então vai ter que ser só ela. Cara, tem que botar na balança, ver se tu vai conseguir sair daí, né? Primeiro, tu consegue bancar o aluguel e ainda tem uma sobra, porque sempre tem emergências pra resolver, né? Então tu não pode impor todo o teu ganho nos custos, nos gastos mensais. Tem que ter uma sobra, né? Pra questão de saúde, enfim.
0: Cara, ela emergências, pode, né? Pode pensar em fazer isso mais tarde, né? Vai se assegurando, procura um emprego melhor, vai vendo alguma casa, alguma coisa, pra tu não se desfazer de tudo que é necessário e pensar a longo prazo, né? Vou morar sozinha com a minha filha, beleza. Aí vou ter as contas, além das contas que eu já tenho, tenho que guardar alguma coisa pra qualquer imprevisto e vou bancar o aluguel agora. Então, pensa a longo prazo, vê o que é que tu pode fazer, aproveita esse tempo que tu já tá pensando nisso morando com ele. Tira proveito dessa situação e depois manda.
1: Será que ela já falou com ele também?
0: Não sei. Não sei. Às vezes ela também pode estar sendo idiota, né? Não tá conversando.
1: É,
0: né?
1: De repente ele só tá acostumado e tá deixando a vida rolar. E sabe, se ela chegar nele e falar das insatisfações dela, de repente ele abraça mais. Mais. É, enfim, pagar mais coisas, né?
0: Eu acredito, cara, que tipo assim, por mais que ela. que ela não tenha falado, que pra mim é um erro não ter tido essa conversa, supondo, né?
1: Ele tem que observar isso, né?
0: E, cara, já é uma sacanagem absurda, porque assim, ó, tu, vamos supor, tá? Tu tá esmorando, tu tá vendo que tem comida, tem um monte de coisa, tem coisa do teu dia a dia ali.
1: Ela vai pedir uma pizza, ela que paga.
0: Mano, tu pega o teu salário, recebe o teu, porque não sei se ele é empregado, mas acredito que sim, recebe o teu salário e tu pensa, cara, me sobra, sei lá, 1.700 conto. Tu sente isso, maluco? Não tem como, tu não, tu é muito mau caráter, mano.
1: É.
0: Tu nem se oferecia pra nada.
1: Não, eu também acho. Eu também acho.
0: Maluco. Tá maluco.
1: É, eu também acho. Então, tu não é babaca não, tomara que dê certo, tomara que tu consiga sair, quitar todas essas contas mais um aluguel e tu viva bem e já acaba o namoro também.
0: Yes, é isso aí. É. Isso aí.
1: Não adianta sair dali e continuar o namoro, né?
0: Não, não, aí... Aí para, né? Aí tu tá sendo idiota em dobro, né? Que daí tu nem precisava nem pagar o aluguel.
1: Pois então.
0: vamos lá. Sou babaca. Ó, aluguel de novo. Sou babaca por não querer pagar o aluguel da minha namorada. Olá, tenho 18 anos e minha namorada tem 19. Estamos em relacionamento há 3 meses no momento desse post. Um detalhe importante é que ela mora sozinha, mas a mãe dela paga o aluguel. A mãe dela sempre teve um relacionamento conturbado com a filha por causa de algumas atitudes. Estávamos há 2 semanas sem nos vermos, então decidimos passar um tempo juntos. Ela trabalha 6x1 e eu 5x2, e nossas folgas coincidem na sexta-feira. Como somos ansiosos e estávamos com saudade, fui para casa dela e fiquei 4 dias, quarta, quinta, sexta e sábado. No sábado, acordamos assustados porque a mãe dela simplesmente invadiu a casa. Ela tem a chave, mas minha namorada já deixou claro que ela não gosta que ela entre sem permissão. Nós estávamos deitados quando ela começou a chamar minha namorada. As duas tiveram uma discussão meio acalorada. Durante a discussão, ela disse que eu precisava ajudar a pagar o aluguel, já que agora eu morava lá e que não poderia ficar me aproveitando de algo que ela possui. Disse também que eu não ajudava em nada, me chamou de vagabundo e falou que minha namorada merecia alguém melhor, que ajudasse ela de verdade e que não ficasse ganhando R$800 por mês. Só pra deixar claro, eu ganho R$1.800. Ela também citou o marido como exemplo, dizendo que ajudava a pagar o aluguel, mesmo eles não se vendo frequentemente, e que, quando se encontravam, não era exatamente como fazia no apartamento da minha filha. Meio estranho isso aqui, mas enfim. A partir daí, ela basicamente começou a chamar minha namorada de... Como é que a gente chama aquela... É porque ele usou uma palavra meio ruim aqui. Mas como é que se chama aquela pessoa que sustenta outra?
1: Olha que termo que eu posso utilizar pra isso.
0: Uma sustentadora.
1: É, sei lá, eu também
0: Desculpem
1: não sei.
0: A palavra, mas pelo jeito como ela falou, era isso que parecia estar querendo dizer. Ela dizia que a minha namorada só pensava naquilo e que a casa era um lugar sagrado para ficar fazendo coisas do tipo, que deveríamos ir para outro lugar, assim como ela fazia com o marido antigamente. Minha namorada tentou rebater os argumentos dela, mas minha sogra agia como se ela não estivesse falando nada, ignorava o que ela dizia e simplesmente falava por cima dela. Isso é algo que acontece frequentemente, tanto em discussões quanto em conversas simples, inclusive quando eu estou conversando com ela. No momento da discussão, eu ainda estava deitado. Como tinha dormido mal, comecei a ter leves espasmos por causa de um problema de epilepsia mioclônica juvenil, que é afetada pela falta de sono e pelo estresse, principalmente quando acordo em situações assim. Por isso, naquele momento, não consegui ajudar minha namorada na discussão. Ela continuou discutindo, dizendo que não me queria mais ali e que, a partir daquele momento, era para nós nos encontrarmos para qualquer outra coisa fora de casa. Minha namorada tentou impor regras sobre ela, como a casa é dela, mas como a minha sogra paga o aluguel, não teve muito o que fazer. Eu tenho minhas próprias despesas em casa, tenho que contribuir com a renda da minha mãe e do meu pai, que vivem separados. Tenho uma ótima relação com os dois, e pra mim isso não é incômodo, além de ter que pagar pelo meu estudo e outras coisas. Minha namorada e eu já falamos sobre isso e pontualmente queremos vidas financeiras separadas por enquanto, mas quando necessário, ajudarmos um ao outro, para nós, que no momento difícil e talvez mais importante, seja a presença emocional. Sou babaca?
1: Tá meio confuso isso aí.
0: É, ele escreve de um... Ele coloca vírgula no lugar errado também, isso me prejudica um
1: pouco. Tá, mas enfim, o cara que tá narrando, ele tá vivendo num apartamento que é bancado pela mãe dele.
0: Ele ficou 4 dias lá, aparentemente.
1: Não, ela foi pra lá e ficou... Não.
0: Foi, ele foi pra lá e ficou 4 dias.
1: Tá, mas o apartamento então não é...
0: Não, o apartamento é da mãe da namorada dele, a sogra, no caso.
1: Ah, perfeito, perfeito.
0: Então ele foi 4 dias lá, e como ele já tava vindo e tinha ficado um tempo suficiente, a mãe ficou doida da vida e disse que ele era um vagabundo.
1: Ah, tá. Aí foi lá discutir, dizendo que eles não podiam mais se encontrar ali. Brigou um monte com a filha dela que tava lá.
0: E tá, com ele também.
1: E com ele também. Tá. E ele quer saber se é babaca por?
0: Sou babaca por não querer pagar o aluguel da minha namorada. Ele não quer pagar o aluguel porque ele acha um desaforo que a sogra fez. Entendeu? Ele não quer pagar o aluguel. E ela muito provavelmente quer que ele se vire ou pague
1: o aluguel. Tá, mas a namorada então, só pra me entender, ela vive nesse apartamento, vive, que é bancado pela mãe dela.
0: Isso.
1: E por que que ele teria que pagar a sogra? Não tem justificativa.
0: Ele não, não falou nada, ele só disse isso aqui.
1: Eu acho que não tem, tu não tem nem... Tu não tens essa obrigação, né?
0: Eu acho que ele quer dizer de, tipo assim, não querer bancar pra... vou pagar o aluguel, eu pago o aluguel e tu para de reclamar. Acho esse tipo de coisa. Acho que era isso que ele queria dizer.
1: É, pode ser. Ou de repente a... Será que a... Não, se a filha estivesse pagando o aluguel pra mãe, acho que não ia ter essa discussão, né?
0: Não, acho que não. Também eu não vou te falar,
1: ela,
0: tá?
1: Ela fica bancando
0: é
1: ali.
0: É bem desaforo também.
1: É, sei lá, eu acho que essa mãe aí é meio retardada.
0: É, sim, não precisa disso tudo, não.
1: É meio maluca, né? A filha não tá fazendo nada de errado, né? Namora. Né? E qual é o problema de ela acolher o namorado no apartamento em que ela mora, mesmo que bancado pela mãe? Tá dentro da casa dela.
0: É, eu acho que
1: a mãe
0: assim
1: deveria até ficar feliz que ela tá namorando, tem alguém que gosta dela, parece que tem uma relação boa ali dentro de casa, do que...
0: E
1: ela...
0: assim, ó, eu acho também que isso é uma idiotice, que é só um argumento pra mãe querer mandar na vida da filha, pelo seguinte: tá, tu tá se pagando o aluguel, mas a comida, a água, a luz, todo o resto da casa, toda a manutenção da casa, quem paga é a filha? Então cala a boca, não tem conversa, acabou. Ah, porque eu pago aluguel, beleza, mas toda a conta pra mim manter aqui também sou eu que tô pagando.
1: É, ela tá bancando, querendo ou não, ali, né?
0: E aí?
1: E tá cuidando do imóvel, não tá fechado, tá?
0: Pronto.
1: Né?
0: Ah, aparentemente o aluguel, aparentemente essa casa não é da mãe. Acho que deu, foi o que deu a entender. É que a casa não é da mãe, a mãe só está pagando o aluguel pra ela.
1: Tá.
0: Porque se fosse assim, aí ela cobraria da filha, né?
1: Uhum.
0: E se cobrasse da filha, não teria nem argumento.
1: Eu tava imaginando que o apartamento era da mãe e tava lá disponível e a filha foi morar lá. E ela deixou de ganhar esse dinheiro com o aluguel, de repente.
0: Não.
1: Mas não, então ela alugou ela o apartamento, pagou o aluguel pra filha ter onde morar.
0: Isso.
1: Ah, mas enfim, tu não tens obrigação de pagar, enfim. Ah, mas que relação, né? Que coisa chata,
0: não,
1: né?
0: Não, totalmente conturbado. Totalmente conturbado.
1: É conturbado a relação da mãe com a filha, com ele, dele com a sogra. Ah, que loucura, cara. Imagina a situação, né? Que estresse que não é, né?
0: Maluco, não compensa se fosse tu fazer o seguinte: tentava dar o fora disso daí o mais rápido possível, tentava bancar alguma coisa pra vocês. Sai dessa que, cara, não compensa. É estresse demais.
1: Não do relacionamento com a tua namorada,
0: não, não,
1: né?
0: Sai da casa dela, tenta ajudar a tua namorada.
1: Sei lá, faz um esforcinho aí, faz o que... Sei lá, faz o impossível pra sair desse... Cara, é estressante, né? Cara? Tu viver num cenário onde tu só se estressa e tal, isso aí vai tirando a tua vida aos poucos, né?
0: Nossa, cara, ó, só tenho a agradecer. Todas as sogras que eu tive até o momento foram sensacionais, não tenho o que reclamar. Porque, cara, é chato demais. Meu amigo.
1: É. Dá tempo de mais uma, não?
0: Não.
1: Então vamos ao Hoje na História.
0: Yes.
1: Cara, o que aconteceu no dia 28 de agosto em anos anteriores?
0: Muita coisa massa acontecia.
2: Em 28 de agosto de 1941, foi ao ar O Repórter S, considerado o primeiro noticiário de radiojornalismo no Brasil, transmitido para todo o país pela frequência da Rádio Nacional do Rio de Janeiro. Este programa jornalístico era patrocinado por uma multinacional de exploração de petróleo e distribuidora de combustíveis, conhecida como Esso Brasileira de Petróleo, daí o nome do programa jornalístico. Inicialmente, reproduzia notícias de agências dos Estados Unidos e ocupava a maior parte do tempo com informações sobre a Segunda Guerra Mundial, com ênfase na atuação dos Estados Unidos e seus aliados nas frentes de combate. Com o tempo, além da cobertura da guerra, o programa noticiou eventos políticos, científicos, a vida de estrelas de cinema e o estilo de vida americano, conhecido como American Way of Life. Seus slogans, o primeiro a dar as últimas, e testemunha ocular da história, são lembrados até hoje. O Repórter Esso mudou as características do radiojornalismo no Brasil, criando novas técnicas de locução, além de apurar e adaptar o texto com uma linguagem cuidadosamente elaborada para que fosse veiculada via rádio. De acordo com a produção do programa, as notícias deveriam ser convincentes para conquistar o ouvinte. Assim, era importante que o texto fosse sucinto, direto e vibrante. Com o tempo, o programa foi sendo abrasileirado, apresentando as notícias de acordo com a relevância, sempre em ordem crescente e decrescente de importância. Inclusive, eram inseridas falas de entrevistados em algumas notícias para dar autenticidade à matéria. O programa se tornou tão popular que todos esperavam as notícias que seriam destaques em cada edição. Caso alguma informação não fosse apresentada, era motivo suficiente para ter sua verdade questionada. Diante de tanto sucesso, surgiu o famoso jargão: se não deu no ESO, não aconteceu. O noticiário ganhou vida além do rádio, quando estreou na TV Tupi em abril de 1952. A versão televisiva ficou no ar até dezembro de 1970. A última edição do Repórter ESO via rádio aconteceu em dezembro de 1968.
1: Bom, vamos então aos aniversariantes famosos do dia e também do final de semana. Bom, hoje a Paula Fernandes, cantora e compositora brasileira, 42 anos. Como é que é o nome daquela música que ela fez, aquela versão que era em inglês, é Sozinho e Shallow Now?
0: Juntos e Shallow Now.
1: Sozinho, não, juntos. Juntos e Shallow Now. Parabéns, Paulinha. Saúde, paz e felicidades pra ti, minha querida. Bom, amanhã, uma grande atriz está de aniversário, me refiro a Alessandra Negrini.
0: Ah, é. Parabéns ela pra ela, atua muito bem.
1: 50 e tantos anos já, né?
0: É.
1: 50 e tantos.
0: Continua feia.
1: Pois é. Parabéns pra ela. Tem cara de 30.
0: Envelheceu bem, bicho.
1: Nossa, cara, que loucura, né? Bom, o músico Edu Lobo estará de aniversário. Lobinho! Amanhã. E amanhã, cara, é uma atriz muito premiada, muito boa.
0: Glória Pires.
1: Um talento incrível.
0: Cristina Cazé.
1: Uma pessoa muito querida por muita gente. Falo aqui de Luana Piovani.
0: Eu já imaginei que tu ia soltar isso.
1: Ah, ela... Que mulher chata, cara.
0: Meu amigo.
1: Insuportável.
0: Ela podia fazer o papel dela na realidade, né? Ser invisível. Pô, porque pelo amor de Deus. Tá maluco.
1: É, olha.
0: Encrespa por qualquer coisa, cara.
1: Chata demais,
0: meu
1: cara.
0: Meu amigo.
1: Mas parabéns pra ela. Bom, no domingo, o jornalista William Vac estará de aniversário também, então parabéns pra toda essa galera. Bom, vamos embora, né?
0: Yes.
1: Ô, Lucas, antes aí, responde a charadinha.
0: Resposta das charadas de hoje: o que nasce uma vez, nasce duas vezes, mas na terceira não nasce mais? Yes. O dente.
1: Aí, acertei, boa. Valeu, Lucas, um abraço, cara, e um bom fim de semana.
0: Um abraço, bom final de semana a todos, até Monday.
1: Valeu, um abraço a todos, na sequência tem Tuba Notícias, depois Balcão de Negócios, estaremos de volta aqui na segunda-feira, tchau.
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1: Louvado seja nosso Senhor Jesus Cristo.
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1: 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Esse é o boletim de notícias da Rádio Vaticano, Vatican News, em língua portuguesa, nesta sexta-feira, 28 de agosto. Nos estúdios, Silvonei José. Leão XIV recebeu com dor a trágica notícia das numerosas vítimas e da devastação causada pela recente inundação que atingiu o Nepal. Em um telegrama assinado pelo secretário de Estado do Vaticano, cardeal Pietro Parolin, o Papa confia as almas dos falecidos à misericórdia de Deus e expressa suas mais sentidas condolências aos familiares das vítimas. Pelo menos 290 pessoas morreram e mais de 1.300 estão desaparecidas em decorrência da catástrofe natural. Os danos materiais são de grandes proporções. Estradas, pontes, moradias e infraestruturas hidrelétricas foram destruídas. O pontífice assegura sua proximidade espiritual a todas as pessoas atingidas por essa tragédia. Garante suas orações por todos os profissionais dos serviços de emergência que continuam empenhados nas operações de resgate e invoca sobre todos a proteção divina. O Papa Leão XIV recebeu na manhã de ontem os participantes do Encontro Internacional sobre Enfrentamento à Problemática dos Vícios e disse: nossa contribuição deve ser direcionada ao cuidado, à presença e à reconstrução do tecido comunitário, sem ficar indiferentes diante de famílias desestruturadas. André Sacolé.
2: Buenos dias a todos e bem-vindos.
3: A audiência com o Papa Leão XIV nesta quinta-feira marcou o encerramento de 3 dias de um encontro internacional em Roma, direcionado ao enfrentamento do fenômeno dos vícios e do recrutamento de jovens ao crime. Desde terça-feira, o evento organizado pela Comissão Pontifícia para a América Latina, pela Pastoral Latino-Americana de Acompanhamento e Prevenção das Adições do CELAN, além da Comissão Interamericana para o Controle do Abuso de Drogas, reúne representantes de várias partes do mundo, inclusive do Brasil. Denise Ferreira, coordenadora nacional da Pastoral da Sobriedade, enalteceu que o diálogo e o convívio familiar são ferramentas seguras de prevenção e não só. Onde a igreja consegue chegar, a prevenção também consegue chegar, afirmou ela, sobre a relevância da integração dos esforços das organizações religiosas que conseguem alcançar as periferias e as comunidades vulneráveis. O trabalho realizado de forma integral através de centros de acompanhamento, prevenção, recuperação e integração para jovens, baseados na fé que vem da Ásia, África, Europa e América, ganhou reconhecimento do pontífice, que em discurso lembrou que o sofrimento e a esperança não têm fronteiras, sobretudo dos jovens. Os vícios, continuou o Papa, são um fenômeno complexo que revela o fracasso de um mundo desumanizado. A resposta ao problema das dependências precisa ser através da prevenção comunitária, atenção científica, justiça com rosto humano e acompanhamento pastoral próximo. Nossa contribuição, explicou o Papa, deve ser direcionada ao cuidado, à presença e à reconstrução do tecido comunitário.
2: Nossa contribuição tem que ir dirigida ao cuidado, à presença e à reconstrução do tecido comunitário.
3: Leão 14, com satisfação, disse ter conhecimento de quatro pontes que também estão colaborando na questão dos vícios na América Latina. A primeira é entre a igreja e os organismos internacionais, já que ninguém pode enfrentar sozinho o problema das drogas. A segunda ponte é entre a ciência e a fé, com a compreensão integral da pessoa humana através da igreja, sem a pretensão de competir ou ocupar o lugar das neurociências, da psiquiatria ou da saúde pública. A terceira ponte está dentro da igreja, que peregrina nos diversos continentes, a exemplo do encontro internacional que se realiza em Roma e dá espaço à partilha de dores, esperanças e entusiasmos pastorais. Já a quarta ponte é ecumênica, quando a Igreja Católica encontra uma linguagem comum a partir da fé para acompanhar a necessidade dos jovens. Em seguida, no discurso pronunciado em espanhol, o Papa procurou explanar sobre outra instituição importante no enfrentamento à problemática dos vícios, a família. A igreja doméstica, como descreveu o próprio Concílio Vaticano II, lugar onde se cultiva a vida, onde é cuidada e planejada. Não há melhor prevenção contra as drogas do que uma boa família, reforçou o pontífice, ao citar inclusive seus predecessores. João Paulo II pediu para fazer da igreja a casa e a escola da comunhão. E Papa Francisco, a exemplo de Jesus, que toquemos a miséria humana, a carne sofredora dos outros.
1: Dom Gallagher, que a igreja na Rússia seja construtora de pontes. Ao final da visita a Moscou, do secretário para as relações com os estados e as organizações internacionais, ocorreu o encontro com o clero, os religiosos e as religiosas, bem como a celebração eucarística na Catedral da Imaculada Conceição, da qual participaram os bispos católicos do país. O Evangelho nos chama a nos tornarmos verdadeiros artífices da paz no dia a dia, disse o arcebispo durante a homilia. Ao se reunir com o clero, os religiosos e as religiosas da comunidade católica da Federação Russa, o arcebispo Paul Richard Gallagher, secretário para as relações com os estados e as organizações internacionais da Santa Sé, expressou sua gratidão pela fidelidade com que é realizado o serviço pastoral, educacional e caritativo, muitas vezes em condições não fáceis, bem como pelo empenho dedicado à promoção da comunhão eclesial e do diálogo com os demais cristãos. Recebido em um clima de profundo carinho e solidariedade, Dom Gallagher iniciou seu discurso transmitindo a saudação afetuosa do Papa Leão XIV a toda a comunidade de sacerdotes e consagrados. Recordando o chamado comum à santidade por meio do batismo, que o Concílio Vaticano II colocou com veemência no centro da vida da igreja, o alto prelado lembrou que por meio da vocação de cada um, o chamado à santidade se expressa na plenitude da caridade, a qual todos são chamados. A igreja cresce e se edifica sobre testemunhas autênticas, disse Dom Gallagher, lembrando que a vocês é confiada uma responsabilidade especial de tornar visível, com a vida, o evangelho que anunciam. Onde reinam a comunhão e a unidade, destacou o arcebispo, o testemunho se torna credível e fecundo. Ao abordar o tema da importância do empenho pastoral dos religiosos e consagrados, Dom Gallagher lembrou o convite feito pelo Papa Francisco em Assis para caminhar com o povo, às vezes à frente, às vezes no meio e às vezes atrás. À frente para guiar, no meio para apoiar, atrás para não deixar ninguém para trás. Mas acima de tudo, caminhar juntos, ajudar-se mutuamente, saber pedir perdão e perdoar. O compromisso da igreja se concretiza também na construção de caminhos de diálogo com as outras igrejas e comunidades eclesiais cristãs, com as outras religiões, com aqueles que não compartilham do nosso caminho. Referindo-se à encíclica Magnifica Humanitas, de Leão XIV, e ao lema por ele escolhido, In Illo Uno Unum, Dom Gallagher destacou que o diálogo deve ocorrer sem renunciar à própria identidade, mas abrindo-se com respeito à verdade e aos dons presentes no outro. A igreja é, por fim, chamada a ser artífice da paz e construtora de pontes, uma missão que o próprio Papa Leão quis confiar-lhe no início do seu pontificado. Falando de paz, paz desarmada e desarmante, humilde e perseverante. Construir uma ponte significa reconhecer a distância entre duas margens, a divisão, o ódio, a incompreensão, e recusar que ela seja insuperável, disse Dom Gallagher antes de pedir a intercessão da Mãe de Deus, padroeira da arquidiocese, para que ela nos conceda contribuir para a construção de um mundo em que reinem o amor, a justiça e a paz. Ao final do encontro com o clero e os religiosos e religiosas, Dom Gallagher presidiu na Catedral de Moscou, dedicada à Imaculada Conceição da Bem-aventurada Virgem Maria, uma missa solene com os bispos católicos do país. Em um clima de grande recolhimento e emoção, Dom Gallagher iniciou sua homilia transmitindo o incentivo do Papa para continuar cada vez mais, com ímpeto, o caminho da fé da comunidade católica na Federação Russa. Em seguida, ele voltou ao tema da construção da paz. Aqui com vocês, nesta celebração solene, disse, está representada a Igreja Universal. Viemos de países, culturas e histórias diferentes. Estamos reunidos aqui, no coração de Moscou, como uma única família unida pela mesma fé em Deus. Viver o Evangelho, disse, significa também caminhar juntos pelo bem comum, seguindo o caminho principal do diálogo e da paz. O diálogo autêntico, reiterou, lembrando o diálogo de Jesus com a samaritana junto ao poço, nunca é um compromisso que anula a própria identidade, mas um encontro de corações. A primeira reitora de um santuário, testemunhar o evangelho por meio da escuta. No meeting de Rimini, a Rádio Vaticano Vatican News entrevistou Ana Mediosi, a quem foi confiado o cuidado de Notre Dame de Santa Cruz, em Oran, na Argélia. Uma história de encontro, fé e escuta. Ana Mediosi tem um olhar vivo e determinado, gentileza na voz e nos gestos, uma sabedoria serena e profunda. Arquiteta, natural de Gorizia, Itália, talvez não imaginasse aquilo a que a vida chamaria quase um ano, ser a primeira mulher no mundo a dirigir um santuário. Um pioneirismo que adquire um significado ainda mais forte pelo lugar onde se encontra. Notre Dame de Santa Cruz, em Oran, na Argélia, um país de esmagadora maioria muçulmana. As imagens do santuário, do qual é reitora, deram a volta ao mundo por ocasião da beatificação dos mártires da Argélia. Sua chegada a Santa Cruz, onde hoje também vive como consagrada na Ordo Virginum da diocese de Oran, não se deu como reitora, mas como arquiteta. Na verdade, cheguei a Notre Dame de Santa Cruz como arquiteta, conta ela, respondendo ao pedido do bispo de Oran, Jean Paul, para colaborar com o trabalho de renovação do santuário em 2017. Dom Jean Paul é hoje o cardeal Jean Paul Vesco, arcebispo de Argel. Daquele canteiro de obras nasceu um vínculo que dura 9 anos. Também colaborei na organização da beatificação que coincidiu com a inauguração do santuário renovado. Sua função nasceu de uma necessidade concreta. Em Santa Cruz, explica ela, nunca houve um reitor, mas crescia cada vez mais a necessidade de uma presença estável que cuidasse do lugar. Santa Cruz tem um ritmo particular. Há uma peregrinação diocesana anual e, quando tudo corre bem, uma missa por mês. No restante do tempo, é um lugar frequentado, sobretudo por muçulmanos. É um santuário para os muçulmanos, esclarece ela. Eles vêm visitá-lo às dezenas, às centenas, no verão e nos fins de semana. Por isso é importante que tenha alguém para acolhê-los e ajudá-los a descobrir o que é uma igreja, mostrando que somos irmãos e testemunhando ao mundo que é possível viver juntos em paz.

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2: Divino Jesus, nós vos oferecemos este terço que vamos rezar, meditando nos mistérios da vossa redenção. Concedei-nos, por intercessão da Virgem Maria, Mãe de Deus e Nossa Mãe, as virtudes que nos são necessárias para bem rezá-lo e a graça de ganharmos as indulgências desta santa devoção. Creio em um só Deus, Pai Todo-Poderoso, Criador do céu e da terra, e em Jesus Cristo, seu único Filho, nosso Senhor, que foi concebido pelo poder do Espírito Santo, nasceu da Virgem Maria, padeceu sob Pôncio Pilatos, foi crucificado, morto e sepultado, desceu à mansão dos mortos, ressuscitou ao terceiro dia, subiu aos céus e está sentado à direita de Deus Pai Todo-Poderoso, donde há de vir a julgar os vivos e os mortos. Creio no Espírito Santo, na Santa Igreja Católica, na comunhão dos santos, na remissão dos pecados, na ressurreição da carne e na vida eterna. Amém. Pai nosso que estais no céu, santificado seja o vosso nome. Venha a nós o vosso reino, seja feita a vossa vontade, assim na terra como no céu. O pão nosso de cada dia nos dai hoje. Perdoai-nos as nossas ofensas, assim como nós perdoamos a quem nos tem ofendido. E não nos deixeis cair em tentação, mas livrai-nos do mal. Amém. Ave Maria, cheia de graça, o Senhor é convosco. Bendita sois vós entre as mulheres, e bendito é o fruto do vosso ventre, Jesus.
3: Santa Maria, Mãe de Deus, rogai por nós, pecadores, agora e na hora de nossa morte. Amém.
2: Ave Maria, cheia de graça, o Senhor é convosco. Bendita sois vós entre as mulheres, e bendito é o fruto do vosso ventre, Jesus.
4: Santa Maria, Mãe de Deus, rogai por nós, pecadores, agora e na hora da nossa morte. Amém.
2: Ave Maria, cheia de graça, o Senhor é convosco. Bendita sois vós entre as mulheres, e bendito é o fruto do vosso ventre, Jesus.
3: Santa Maria, Mãe de Deus, rogai por nós, pecadores, agora e na hora de nossa morte. Amém.
2: Glória ao Pai, ao Filho e ao Espírito Santo.
3: Como era no princípio, agora e sempre. Amém.
2: Primeiro mistério gozoso, Anunciação. O anjo Gabriel anuncia a Maria que ela será a mãe de Jesus. Pai nosso que estais no céu, santificado seja o vosso nome. Venha a nós o vosso reino, seja feita a vossa vontade, assim na terra como no céu. O pão nosso de cada dia nos dai hoje. Perdoai-nos as nossas ofensas, assim como nós perdoamos a quem nos tem ofendido. E não nos deixeis cair em tentação, mas livrai-nos do mal. Amém. Ave Maria, cheia de graça, o Senhor é convosco. Bendita sois vós entre as mulheres, e bendito é o fruto

0: Santa Maria, Mãe de Deus, rogai por nós, pecadores, agora e na hora da nossa morte. Amém.
1: Ave Maria, cheia de graça, o Senhor é convosco. Bendita sois vós entre as mulheres e bendito é o fruto do vosso ventre, Jesus.
2: Santa Maria, Mãe de Deus, rogai por nós, pecadores, agora e na hora de nossa morte. Amém.
1: Ave Maria, cheia de graça, o Senhor é convosco. Bendita sois vós entre as mulheres e bendito é o fruto do vosso ventre, Jesus.
0: Santa Maria, Mãe de Deus, rogai por nós, pecadores, agora e na hora da nossa morte. Amém.
1: Ave Maria, cheia de graça, o Senhor é convosco. Bendita sois vós entre as mulheres e bendito é o fruto do vosso ventre, Jesus.
2: Santa Maria, Mãe de Deus, rogai por nós, pecadores, agora e na hora de nossa morte. Amém.
1: Ave Maria, cheia de graça, o Senhor é convosco. Bendita sois vós entre as mulheres e bendito é o fruto do vosso ventre, Jesus.
0: Santa Maria, Mãe de Deus, rogai por nós, pecadores, agora e na hora da nossa morte. Amém.
1: Ave Maria, cheia de graça, o Senhor é convosco. Bendita sois vós entre as mulheres e bendito é o fruto do vosso ventre, Jesus.
2: Santa Maria, Mãe de Deus, rogai por nós, pecadores, agora e na hora de nossa morte. Amém.
1: Ave Maria, cheia de graça, o Senhor é convosco. Bendita sois vós entre as mulheres e bendito é o fruto do vosso ventre, Jesus.
0: Santa Maria, Mãe de Deus, rogai por nós, pecadores, agora e na hora da nossa morte. Amém.
1: Ave Maria, cheia de graça, o Senhor é convosco. Bendita sois vós entre as mulheres e bendito é o fruto do vosso ventre, Jesus.
2: Santa Maria, Mãe de Deus, rogai por nós, pecadores, agora e na hora de nossa morte. Amém.
1: Glória ao Pai, ao Filho e ao Espírito Santo.
2: Como era no princípio, agora e sempre. Amém.
1: Segundo mistério gozoso. Maria visita Isabel, sua prima, e Jesus salta no ventre de Isabel quando Maria a cumprimenta. Pai nosso que estais no céu, santificado seja o vosso nome. Venha a nós o vosso reino, seja feita a vossa vontade, assim na terra como no céu. O pão nosso de cada dia nos dai hoje. Perdoai-nos as nossas ofensas, assim como nós perdoamos a quem nos tem ofendido. E não nos deixeis cair em tentação, mas livrai-nos do mal. Amém. Ave Maria, cheia de graça, o Senhor é convosco. Bendita sois vós entre as mulheres e bendito é o fruto do vosso ventre, Jesus.
0: Santa Maria, Mãe de Deus, rogai por nós, pecadores, agora e na hora da nossa morte. Amém.
1: Ave Maria, cheia de graça, o Senhor é convosco. Bendita sois vós entre as mulheres e bendito é o fruto do vosso ventre, Jesus.
2: Santa Maria, Mãe de Deus, rogai por nós, pecadores, agora e na hora de nossa morte. Amém.
1: Ave Maria, cheia de graça, o Senhor é convosco. Bendita sois vós entre as mulheres e bendito é o fruto do vosso ventre, Jesus.
0: Santa Maria, Mãe de Deus, rogai por nós, pecadores, agora e na hora da nossa morte. Amém.
1: Ave Maria, cheia de graça, o Senhor é convosco. Bendita sois vós entre as mulheres e bendito é o fruto do vosso ventre, Jesus.
2: Santa Maria, Mãe de Deus, rogai por nós, pecadores, agora e na hora de nossa morte. Amém.
1: Ave Maria, cheia de graça, o Senhor é convosco. Bendita sois vós entre as mulheres e bendito é o fruto do vosso ventre, Jesus.
0: Santa Maria, Mãe de Deus, rogai por nós, pecadores, agora e na hora da nossa morte. Amém.
1: Ave Maria, cheia de graça, o Senhor é convosco. Bendita sois vós entre as mulheres e bendito é o fruto do vosso ventre, Jesus.
2: Santa Maria, Mãe de Deus, rogai por nós, pecadores, agora e na hora de nossa morte. Amém.
1: Ave Maria, cheia de graça, o Senhor é convosco. Bendita sois vós entre as mulheres.

0: e bendito é o fruto do vosso ventre, Jesus.
1: Santa Maria, Mãe de Deus, rogai por nós, pecadores, agora e na hora da nossa morte. Amém.
0: Ave Maria, cheia de graça, o Senhor é convosco. Bendita sois vós entre as mulheres, e bendito é o fruto do vosso ventre, Jesus.
2: Santa Maria, Mãe de Deus, rogai por nós, pecadores, agora e na hora de nossa morte. Amém.
0: Ave Maria, cheia de graça, o Senhor é convosco. Bendita sois vós entre as mulheres, e bendito é o fruto do vosso ventre, Jesus.
1: Santa Maria, Mãe de Deus, rogai por nós, pecadores, agora e na hora da nossa morte. Amém.
0: Ave Maria, cheia de graça, o Senhor é convosco. Bendita sois vós entre as mulheres, e bendito é o fruto do vosso ventre, Jesus.
2: Santa Maria, Mãe de Deus, rogai por nós, pecadores, agora e na hora de nossa morte. Amém.
0: Glória ao Pai, ao Filho e ao Espírito Santo.
2: Como era no princípio, agora e sempre. Amém.
0: Terceiro mistério gozoso. Jesus nasce em Belém, em uma manjedoura, e é visitado pelos pastores e pelos reis magos. Pai nosso que estais no céu, santificado seja o vosso nome. Venha a nós o vosso reino, seja feita a vossa vontade, assim na terra como no céu. O pão nosso de cada dia nos dai hoje. Perdoai-nos as nossas ofensas, assim como nós perdoamos a quem nos tem ofendido. E não nos deixeis cair em tentação, mas livrai-nos do mal. Amém. Ave Maria, cheia de graça, o Senhor é convosco. Bendita sois vós entre as mulheres, e bendito é o fruto do vosso ventre, Jesus.
1: Santa Maria, Mãe de Deus, rogai por nós, pecadores, agora e na hora da nossa morte. Amém.
0: Ave Maria, cheia de graça, o Senhor é convosco. Bendita sois vós entre as mulheres, e bendito é o fruto do vosso ventre, Jesus.
2: Santa Maria, Mãe de Deus, rogai por nós, pecadores, agora e na hora de nossa morte. Amém.
0: Ave Maria, cheia de graça, o Senhor é convosco. Bendita sois vós entre as mulheres, e bendito é o fruto do vosso ventre, Jesus.
1: Santa Maria, Mãe de Deus, rogai por nós, pecadores, agora e na hora da nossa morte. Amém.
0: Ave Maria, cheia de graça, o Senhor é convosco. Bendita sois vós entre as mulheres, e bendito é o fruto do vosso ventre, Jesus.
2: Santa Maria, Mãe de Deus, rogai por nós, pecadores, agora e na hora de nossa morte. Amém.
0: Ave Maria, cheia de graça, o Senhor é convosco. Bendita sois vós entre as mulheres, e bendito é o fruto do vosso ventre, Jesus.
1: Santa Maria, Mãe de Deus, rogai por nós, pecadores, agora e na hora da nossa morte. Amém.
0: Ave Maria, cheia de graça, o Senhor é convosco. Bendita sois vós entre as mulheres, e bendito é o fruto do vosso ventre, Jesus.
2: Santa Maria, Mãe de Deus, rogai por nós, pecadores, agora e na hora de nossa morte. Amém.
0: Ave Maria, cheia de graça, o Senhor é convosco. Bendita sois vós entre as mulheres, e bendito é o fruto do vosso ventre, Jesus.
1: Santa Maria, Mãe de Deus, rogai por nós, pecadores, agora e na hora da nossa morte. Amém.
0: Ave Maria, cheia de graça, o Senhor é convosco. Bendita sois vós entre as mulheres, e bendito é o fruto do vosso ventre, Jesus.
2: Santa Maria, Mãe de Deus, rogai por nós, pecadores, agora e na hora de nossa morte. Amém.
0: Ave Maria, cheia de graça, o Senhor é convosco. Bendita sois vós entre as mulheres, e bendito é o fruto do vosso ventre, Jesus.
1: Santa Maria, Mãe de Deus, rogai por nós, pecadores, agora e na hora da nossa morte. Amém.
0: Ave Maria, cheia de graça, o Senhor é convosco. Bendita sois vós entre as mulheres, e bendito é o fruto do vosso ventre, Jesus.
2: Santa Maria, Mãe de Deus, rogai por nós, pecadores, agora e na hora de nossa morte. Amém.
0: Glória ao Pai, ao Filho e ao Espírito Santo.
2: como era no princípio, agora e sempre. Amém.
0: Quarto mistério gozoso. Jesus é apresentado no templo em Jerusalém. E Simeão profetiza sobre a sua vida e a sua morte. Pai nosso que estais no céu, santificado seja o vosso nome. Venha a nós o vosso reino, seja feita a vossa vontade, assim na terra como no céu. O pão nosso de cada dia nos dai hoje. Perdoai-nos as nossas ofensas, assim como nós perdoamos a quem nos tem ofendido. E não nos deixeis cair em tentação, mas livrai-nos do mal. Amém. Ave Maria, cheia de graça, o Senhor é convosco. Bendita sois vós entre as mulheres, e bendito é o fruto do vosso ventre, Jesus.
1: Santa Maria, Mãe de Deus, rogai por nós, pecadores, agora e na hora da nossa morte. Amém.
0: Ave Maria, cheia de graça, o Senhor é convosco. Bendita sois vós entre as mulheres, e bendito é o fruto do vosso ventre, Jesus.
2: Santa Maria, Mãe de Deus, rogai por nós, pecadores, agora e na hora de nossa morte. Amém.
0: Ave Maria, cheia de graça, o Senhor é convosco. Bendita sois vós entre as mulheres, e bendito é o fruto do vosso ventre, Jesus.
1: Santa Maria, Mãe de Deus, rogai por nós, pecadores, agora e na hora da nossa morte. Amém.
0: Ave Maria, cheia de graça, o Senhor é convosco. Bendita sois vós entre as mulheres, e bendito é o fruto do vosso ventre, Jesus.
2: Santa Maria, Mãe de Deus, rogai por nós, pecadores, agora e na hora de nossa morte. Amém.
0: Ave Maria, cheia de graça, o Senhor é convosco. Bendita sois vós entre as mulheres, e bendito é o fruto do vosso ventre, Jesus.
1: Santa Maria, Mãe de Deus, rogai por nós, pecadores, agora e na hora da nossa morte. Amém.
0: Ave Maria, cheia de graça, o Senhor é convosco. Bendita sois vós entre as mulheres, e bendito é o fruto do vosso ventre, Jesus.
2: Santa Maria, Mãe de Deus, rogai por nós, pecadores, agora e na hora de nossa morte. Amém.
0: Ave Maria, cheia de graça, o Senhor é convosco. Bendita sois vós entre as mulheres, e bendito é o fruto do vosso ventre, Jesus.
1: Santa Maria, Mãe de Deus, rogai por nós, pecadores, agora e na hora da nossa morte. Amém.
0: Ave Maria, cheia de graça, o Senhor é convosco. Bendita sois vós entre as mulheres, e bendito é o fruto do vosso ventre, Jesus.
2: Santa Maria, Mãe de Deus, rogai por nós, pecadores, agora e na hora de nossa morte. Amém.
0: Ave Maria, cheia de graça, o Senhor é convosco. Bendita sois vós entre as mulheres, e bendito é o fruto do vosso ventre, Jesus.
1: Santa Maria, Mãe de Deus, rogai por nós, pecadores, agora e na hora da nossa morte. Amém.
0: Ave Maria, cheia de graça, o Senhor é convosco. Bendita sois vós entre as mulheres, e bendito é o fruto do vosso ventre, Jesus.
2: Santa Maria, Mãe de Deus, rogai por nós, pecadores, agora e na hora de nossa morte. Amém.
0: Glória ao Pai, ao Filho e ao Espírito Santo.
2: Como era no princípio, agora e sempre. Amém.
0: No quinto mistério, contemplamos a perda e o reencontro do menino Jesus, que estava junto aos doutores da lei. Pai nosso que estais no céu, santificado seja o vosso nome. Venha a nós o vosso reino, seja feita a vossa vontade, assim na terra como no céu. O pão nosso de cada dia nos dai hoje. Perdoai-nos as nossas ofensas, assim como nós perdoamos a quem nos tem ofendido. E não nos deixeis cair em tentação, mas livrai-nos do mal. Amém. Ave Maria, cheia de graça, o Senhor é convosco. Bendita sois vós entre as mulheres, e bendito é o fruto do vosso ventre, Jesus.
1: Santa Maria, Mãe de Deus, rogai por nós, pecadores, agora e na hora da nossa morte. Amém.
0: Ave Maria, cheia de graça, o Senhor é convosco. Bendita sois vós entre as mulheres, e bendito é o fruto do vosso ventre, Jesus.
2: Santa Maria, Mãe de Deus, rogai por nós, pecadores, agora e na hora de nossa morte. Amém.
0: Ave Maria, cheia de graça, o Senhor é convosco. Bendita sois vós entre as mulheres, e bendito é o fruto do vosso ventre, Jesus.
1: Santa Maria, Mãe de Deus, rogai por nós, pecadores, agora e na hora da nossa morte. Amém.
0: Ave Maria, cheia de graça, o Senhor é convosco. Bendita sois vós entre as mulheres, e bendito é o fruto do vosso ventre, Jesus.
2: Santa Maria, Mãe de Deus, rogai por nós, pecadores, agora e na hora de nossa morte. Amém.
0: Ave Maria, cheia de graça, o Senhor é convosco. Bendita sois vós entre as mulheres, e bendito é o fruto do vosso ventre, Jesus.
1: Santa Maria, Mãe de Deus, rogai por nós, pecadores, agora e na hora da nossa morte. Amém.
0: Ave Maria, cheia de graça, o Senhor é convosco. Bendita sois vós entre as mulheres, e bendito é o fruto do vosso ventre, Jesus.
2: Santa Maria, Mãe de Deus, rogai por nós, pecadores, agora e na hora de nossa morte. Amém.
0: Ave Maria, cheia de graça, o Senhor é convosco. Bendita sois vós entre as mulheres, e bendito é o fruto do vosso ventre, Jesus.
1: Santa Maria, Mãe de Deus, rogai por nós, pecadores, agora e na hora da nossa morte. Amém.
0: Ave Maria, cheia de graça, o Senhor é convosco. Bendita sois vós entre as mulheres, e bendito é o fruto do vosso ventre, Jesus.
2: Santa Maria, Mãe de Deus, rogai por nós, pecadores, agora e na hora de nossa morte. Amém.
0: Ave Maria, cheia de graça, o Senhor é convosco. Bendita sois vós entre as mulheres, e bendito é o fruto do vosso ventre, Jesus.
1: Santa Maria, Mãe de Deus, rogai por nós, pecadores, agora e na hora da nossa morte. Amém.
0: Ave Maria, cheia de graça, o Senhor é convosco. Bendita sois vós entre as mulheres, e bendito é o fruto do vosso ventre, Jesus.
2: Santa Maria, Mãe de Deus, rogai por nós, pecadores, agora e na hora de nossa morte. Amém.
0: Glória ao Pai, ao Filho e ao Espírito Santo.
2: Como era no princípio, agora e sempre. Amém.
0: Infinitas graças vos damos, soberana rainha, pelos benefícios que todos os dias recebemos de vossas mãos liberais. Dignai-vos agora e para sempre tomar-nos debaixo de vosso poderoso amparo. E para mais vos agradecer, nós vos saudamos orando a Salve Rainha.
3: Salve Rainha, Mãe de Misericórdia, vida, doçura e esperança nossa salve. A vós bradamos os degredados filhos de Eva, a vós suspiramos gemendo e chorando neste vale de lágrimas. Eia, pois, advogada nossa, que esses vossos olhos misericordiosos a nós volvei, e depois desse desterro mostrai-nos Jesus. Bendito é o fruto do vosso ventre, ó clemente, ó piedosa, ó doce sempre Virgem Maria.
0: Rogai por nós, Santa Mãe de Deus,
2: para que sejamos dignos das promessas de Cristo.
0: Ó Maria concebida sem pecado,
2: rogai por nós que recorremos a vós.
0: Nossa Senhora da Piedade,
2: rogai por nós.
0: Oração de gratidão pela recitação do Santo Terço. Amado Deus, com coração cheio de gratidão, eu agradeço por ter me presenteado com a graça de rezar o terço. Em cada Ave Maria, em cada mistério, em cada Pai Nosso, senti a sua presença e a força da sua intercessão e a força da bênção que vem de Deus. Que o amor que recebi durante a oração me inspire a viver com mais fé e amor em meu dia a dia. Que eu possa sempre retribuir a sua graça com a minha devoção. Amém. O Senhor esteja convosco.
2: Ele está no meio de nós.
0: Desça e nos acompanhe. na intercessão da bem-aventurada Mãe Maria, as bênçãos, a proteção, a luz e a paz de um Deus que é Pai, Filho e Espírito Santo. Amém.
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20: Nossa saudação cordial e fraterna, você que acompanha a Palavra Viva pela Rádio Divino Oleiro 105.5 FM de Florianópolis, Rádio Divino Oleiro 90.9 FM de Balneário Camboriú, Rádio Conceição 105.9 FM de Itajaí, Rádio Tubá de Tubarão e pelos serviços de streaming de áudio. Que a paz de Jesus reine em nossos corações e a Mãe Santíssima nos leve nas dobras do seu manto em mais este dia que a bondade do Pai nos concede. Gonçalves Dias, escritor maranhense do século XIX, dizia que a vida combate, que aos fracos abate, aos fortes e bravos só pode exaltar. A vida, de fato, é combate. É luta que diariamente nos empenha e que não pode ser vencida sozinho. Deus me conhece, sabe quem eu sou. E muitas vezes pede que não tenhamos medo, que sejamos corajosos, pois que está conosco, caminha ao nosso lado, nos conhece por inteiro, como lemos no Salmo 139, versículo 14. Ele nos escolheu e não nos deixará. Como pai bondoso que orienta um filho amado, ele pede e logo garante: não tenhas medo, que eu estou contigo. Não te assustes, que eu sou teu Deus. Eu te dou coragem. Sim, eu te ajudo. Promessa bonita, preciosa, está em Isaías 41, 10. O Senhor só quer o nosso bem para que possamos fazer o bem a que Ele põe em nosso caminho. Ele quer fazer de ti e de mim uma luz. Isaías 49, 6. Por que quer fazer de mim e de ti uma luz? Para ajudar os que têm medo, os que não andam na claridade, os que estão pensando em desistir de ser feliz. Ele nunca desiste de nós. Mas entre nós, existem os que querem desistir dele. E então se queixa: abandonou-me a mim, fonte de água viva, e para si preferiu cavar cisternas, cisternas defeituosas que não retêm a água. Fala isso pela boca do profeta Jeremias, no capítulo 2, versículo 13. Quantos poços que não retêm a água? Autossuficiência, vaidade, orgulho, inveja, fama, poder, prazer desregrado, preguiça, comodismo, prepotência, instinto de dominação, a síndrome da pequena autoridade, a vanglória. A lista continua e é extensa. Chega um dia, quem foi poderoso, o poder acaba e a gente é esquecido. Aproxima-se o entardecer sem sol e a noite traz a escuridão em que a lua não ilumina nem as estrelas enfeitam. Tudo passa, só Deus não passa. Tudo passa. Mas ainda aí, e talvez especialmente aí, Deus se aproxima com amor generoso, misericordioso e nos põe no colo, nos carrega nos ombros, porque não desiste de nós. E nos ensina a não desistir de nossos irmãos e também a não desistirmos de nós mesmos. Pai e mãe não podem desistir de seus filhos e filhas. Estes, por sua vez, pecariam se desistissem de seus pais. No casamento. Por que em alguns casamentos, tantas vezes, logo se pode apresentar a vontade de desistir? Faz poucos dias, numa reunião de casais, aquela esposa falou-nos das boas maneiras do marido, do amor com que a tratava, apesar da rispidez com que ela retribuía. E, então, ternamente, lhe disse: eu te peço que tu nunca desistas de mim. Meus irmãos, desistir é verbo que não devemos conjugar. Não podemos conjugar. Se há situações difíceis, e há, esforcemos-nos para superá-las, pois essas situações difíceis podem ser necessárias para que nos tornemos melhores. Se existem tarefas que se apresentam como inúteis, porque não se veem resultados, é preciso mesmo assim persistir, pois pode ser que no fim nos trará um benefício ou trará um benefício para outra ou outras pessoas. Como esta lenda persa que agora lhes apresento. Essa lenda se refere a um rei que precisava muito de um servidor. Dois homens se apresentaram e o rei os contratou por um salário fixo. Depois de alimentados, voltaram à presença do soberano para ouvir a respeito de suas tarefas. A primeira ordem foi que cada um pegasse uma cesta, colocando-a ao lado do poço. Iriam alternadamente, uma vez um, outra vez o outro, tirando a água do poço e despejando-a dentro da cesta. No final do dia, o rei pessoalmente iria apreciar o trabalho deles. Depois de 5 ou 6 baldes de água tirados e jogados na cesta, um dos contratados disse: afinal, qual é o valor desse serviço? Quando lançamos a água dentro da cesta, ela se escoa imediatamente e vai embora. Seu companheiro de trabalho, entretanto, respondeu: o rei certamente conhece a utilidade do nosso trabalho. Ele sabe o valor dele. Do contrário, não teria nos contratado. Pois eu não vou gastar minhas energias na execução de uma tarefa assim. Dizendo isso, deixou de lado seu balde e partiu. O outro homem pacientemente continuou o trabalho. O poço continha muita água, mas sem desanimar, sem desistir, ele foi repetindo a operação até que conseguiu esgotá-lo. Então, olhando atentamente para o fundo do poço forrado de lodo, ele viu que havia lá um objeto que brilhava intensamente. Era um valioso anel de diamantes. E pensou: o meu esforço teve sua utilidade. Foi útil e necessário. Na hora marcada, chegou o rei e lá encontrou um dos contratados, fiel às suas ordens, e disse: parabéns pelo seu esforço e pela sua persistência. Por diversas vezes contratei outros servidores, mas todos desistiram no meio do caminho. O que acontece é que muitas vezes, ao longo da vida, deparamos com tarefas penosas para realizar e caminhos difíceis a palmilhar. Somos, por vezes, tentados a pensar que o sacrifício não compensa, e uma forte tendência de abandonar tudo e tomar novo rumo tenta apoderar-se de nós. Entretanto, quando dominamos o desânimo e não cedemos à vontade de desistir e enchemos-nos de coragem para chegar ao fim da responsabilidade, sempre descobrimos uma compensação e levantamos-nos prontos para um novo embate, uma nova luta. O desânimo, a desistência, tem sido a arma mais poderosa que o inimigo usa para nos desviar de nossas atribuições e de nossos planos. É preciso abrir a porta com o próprio esforço. Lembrando-se do provérbio alemão, quando Deus fecha uma porta, abre uma janela. Na missa que celebrou na Capela Santa Marta, no Vaticano, em 22 de outubro de 2015, o saudoso Papa Francisco lembrou a admoestação de Paulo na carta aos Hebreus, capítulo 10, versículo 39, onde escreveu que somos daqueles que não se rendem. Por isso o Papa exortou a não recuar, a não ceder, a não desistir. Animou-nos a não nos cansarmos de ir em frente, sempre em frente, um pouco de cada vez. Lembrou ainda que não devemos pensar em grandes gestos, mas nas pequenas coisas de todos os dias, porque são as coisinhas que nos ajudam a não desanimar, a não recuar, a não voltar à iniquidade, mas a ir em frente rumo a este dom, a esta promessa de Jesus que será o encontro com ele. Não desistir. Edgar Guest era conhecido como poeta do povo. Nascido na Grã-Bretanha, viveu nos Estados Unidos, tendo falecido em 1959. Entre seus escritos encontra-se este belíssimo poema: quando as coisas estiverem ruins, como às vezes costumam estar, quando o caminho te oferecer apenas ladeiras, quando as economias forem poucas e as dívidas muitas, e quiseres sorrir, porém tendo que chorar, quando a dor te pressionar quase à beira de cair, descansa se for preciso, descansa, mas não desistas. A vida é estranha, com suas voltas e reviravoltas, como aprendemos às vezes. E muitas voltas tornam-se fracassos. E terias vencidos se insistisse sem cansaço. Vamos repetir. Terias vencido se insistisses sem cansaço, sem desistir. Não desistas, embora o ritmo pareça lento. Podes vencer com um outro movimento. O sucesso é o fracasso, mas virado do avesso, o matiz prateado da nuvem da dúvida. Podes não saber o quão perto está. Pode estar próximo, mesmo que pareça distante. Então continua na luta quando estiveres ferido. É na hora do pior que não deves desistir. É na hora do pior que não deves desistir. Em 2010, estive em Fortaleza, no Ceará, para encontro com casais das equipes de Nossa Senhora. Cordial e fraternalmente acolhido por Eneida e Álvaro, casal responsável da província Nordeste, tive a graça do convívio e de alguns ensinamentos preciosos, entre os quais este de Dona Nancy Moncal, que com seu amado Pedro trouxe este movimento para o Brasil. Eneida e Álvaro recordaram este ensinamento do casal Moncal. Está numa anotação minha num caderno quase apagadinho. Hoje revivo com letras fortes. Deus se alegra hoje com aquilo que você pode fazer no futuro. Deus sabe qual é o nosso futuro e se alegra hoje com aquilo que você pode fazer no futuro. Não vamos frustrar. É isso. A dificuldade de agora, a dificuldade de hoje, pode ser o trampolim para boa realização daqui a algum tempo. Aliás, nossa querida Santa Paulina já aconselhava: não desanimes nunca, mesmo que venham ventos contrários. Não desistas, porque, ensino Eclesiastes, capítulo 3, versículo 1, para cada coisa há um tempo, há um momento oportuno para cada coisa debaixo do céu. Sirvam-nos de encorajamento as palavras que São Paulo dirigiu aos filipenses na carta que lhes escreveu, capítulo 3, versículos 13 e 14. Uma coisa faço, esquecendo o que fica para trás, lanço-me para o que está à frente. Lanço-me em direção à meta, para conquistar o prêmio que do alto Deus me chama a receber no Cristo Jesus. Aqui gostaria de evocar Santa Teresinha do Menino Jesus, que confessava: eu não sou sempre fiel, mas jamais desanimo. Eu me abandono nos braços de Jesus. Que lugar bonito para a gente se abandonar, os braços de Jesus. Vamos a uma fábula. Como em todo entardecer, a senhora estava tirando o leite das duas vacas. Quando terminou, ainda quis dar um pouco de aipim para as vacas e por isso colocou os baldes com leite um ao lado do outro. Nisso, ela no sítio, alguém bate palmas na frente da casa. Quem será a essas horas? Pensou a senhora. Já estava quase escuro. Quando chegou na frente da casa, viu um carro e quatro pessoas com um grande sorriso no rosto. Ah, mas são os parentes do Rio Grande, que fazia anos não via. Que contente ficou. Entre gritos de alegria e abraços, rolaram até algumas lágrimas de felicidade. Entraram na casa e começaram a conversar animadamente, trocando notícias e reportando acontecimentos na família e com conhecidos. Fizeram a janta. Já tarde e cansados, a senhora foi arrumar as camas para que todos pudessem descansar. Nessa euforia toda, os dois baldes com leite acabaram sendo esquecidos no rancho. Depois que todos foram dormir, dois sapos que pulavam todas as noites por aquele rancho estranharam aqueles dois baldes. Ô, meu, o que será que tem aí dentro? Disse um. Não sei, meu, é a primeira vez que vejo isso aqui, disse o outro. Eles não podiam aguentar de curiosidade. Por isso, combinaram que cada um daria um grande pulo para cima e assim poderiam ver o que havia dentro dos baldes. E lá foram. Um, dois, três e vupt. Pularam para cima e cada um caiu dentro de um balde. Que coisa mais estranha é isso aqui, meu? Disse um. É, eu não estou conseguindo sair, disse o outro. Não havia alternativa a não ser nadar. Nadaram, nadaram, nadaram. Depois de 2 horas, um dos sapos disse: ah, já não aguento mais. Tô cansado de tanto nadar. Já faz um tempão que estamos aqui e não vejo nenhuma saída. Acho que esse é o nosso fim. Aguenta mais um pouco, disse o outro. Quem sabe a dona da casa acorda, se lembra do leite que esqueceu e vem buscá-lo, e aí estamos salvos. Que acorda que nada. Ela só vai acordar de manhã, eu já não aguento mais. Não adianta. Vamos morrer mesmo. É melhor aceitar o fim. E esse sapo parou de nadar e se afogou no leite. O outro seguiu nadando. Também estava cansado, mas não podia desistir. Desistir era morrer. Continuou nadando, nadando, nadando, nadou a noite inteira. Na manhã seguinte, a senhora acordou e, quando foi pegar os baldes para tirar o leite das vacas, lembrou-se de que havia esquecido o leite da noite anterior lá no rancho. Foi até lá correndo e, quando olhou para dentro do primeiro balde, encontrou nele um sapo morto boiando no leite. Quando olhou para o segundo balde, encontrou nele um sapo com a metade da cabeça fora do leite. Aí ela derramou o leite desse balde fora, e qual não foi sua surpresa? O sapo havia nadado tanto no leite que se formou no fundo do balde um pouco de manteiga, sobre a qual ele se sentou para esperar que alguém o socorresse. Qual dos dois sapos somos tu e eu? Na vida, muitas e muitas vezes precisamos nadar. Nadar contra a corrente, contra os modismos, de modo particular aqueles que atentam contra a moral e os bons costumes. Outras vezes devemos lutar contra o deixa assim como tá para ver como é que fica. Outras tantas ocasiões nos levam a lutar contra a vontade de deixar de ajudar a quem precisa. E até pensamos em desistir de nós mesmos. Nunca desconfiemos do amor, da bondade e da proteção de Deus, nosso Pai. Com Ele tudo é possível. Com Ele conseguiremos o que nos esforçamos para conseguir, desde que seja de acordo com Sua vontade. Dom Helder Câmara foi arcebispo de Olinda e Recife e sofreu bastante, mas nunca desistiu. Com a sabedoria dos santos e a santidade dos sábios, aconselhava: não, não pares. É graça divina começar bem. Graça maior é persistir na caminhada certa. Mas graça das graças é não desistir nunca. Graça das graças é não desistir nunca. Fiquemos por fim com esta oração de São John Newman, esforçando-nos para dizê-la nós também. Senhor, junto a Ti estou seguro. Se Tu me amparas, nada tenho a temer. Se desistires de mim, não tenho nenhuma esperança. Pouco sei acerca do futuro, mas confio em Ti. Dá-me o que é bom para mim. Tira de mim o que me pode ser prejudicial. Entrego tudo em Tuas mãos. Cada dia, em cada comunhão, o Senhor se entrega todo a nós, corpo e sangue, alma e divindade. Por que custamos tanto a nos entregar a Ele, a confiar nele que tudo pode? também nos ajudando a não desistir do bem. Escutemos nossa música. Padre Zezinho canta "Eu tenho alguém por mim" e nos diz que sofrer eu já sofri, mas graças ao bom Deus eu não.

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O clarão da madrugada já vem aparecendo. Amanhece um novo dia. O nosso louvor se dirige ao Ser Supremo, ao Criador de todo o universo, que nos deu o dom da vida com todas as suas maravilhas. Obrigado, Senhor, pela vossa ajuda, pela vossa graça. Obrigado pelo dom da vida. 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Em nome do Pai, e do Filho, e do Espírito Santo. Amém. Um bom dia para

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3: Senhor, no silêncio deste dia que amanhece, venho pedir-te saúde, força, paz e sabedoria. Quero olhar hoje o mundo com os olhos cheios de amor, ser paciente, compreensivo, manso e prudente. Quero ver teus filhos além das aparências como tu mesmo os vês, e assim não ver senão o bem em cada um. Deixa meus ouvidos a toda calúnia. Guarda minha língua de toda maldade. Que só de bênçãos se enche o meu espírito. Que eu seja tão bondoso e alegre que todos quantos se achegarem a mim sintam tua presença. Reveste-me, Senhor, com tua beleza. E que no decurso desse dia eu te revele a todos.
4: Muito bom dia, meu amigo, muito bom dia, minha amiga, que bom, estamos começando dia 29, é sábado, hoje martírio de São João Batista, isso, é, São João Batista com coragem profética, denunciou injustiças e a vida imoral do rei Herodes, por isso ele foi morto. As vozes dos profetas no passado e no presente incomodam.

um grande abraço. Fico feliz em começar a nossa manhã. Deus te abençoe. Saúde, força, coragem, vida e muita alegria para você, para sua família, para toda a comunidade. Pois bem, meu amigo, minha amiga, avançados já na nossa caminhada deste nosso mês de agosto, quase terminando o mês de agosto, meu Deus do céu, onde Jesus ao longo deste mês foi falando aos seus discípulos e falando a cada um de nós, e Jesus sempre vai esperando que nós procuremos dar também as nossas respostas, porque na verdade Jesus chegou e perguntou: quem dizem os homens ser o filho do homem? E depois Jesus não ficou contente: e vós, quem dizeis que eu sou? Todos nós somos chamados, meu amigo, minha amiga, a examinar o estado interno da nossa vida, da nossa comunidade, da nossa família. Muitas vezes na vida comunitária e nas nossas pastorais, nós corremos o risco de nós ficarmos apenas em dar alguma opinião ou um pequeno discurso, mas é sempre importante que percebamos que a nossa missão, ela deve ser vivida a cada dia, né? Com muita intensidade, com muita alegria, com muito ardor, com muita dedicação, né? Porque o evangelho, ele não pode ficar parado, né? Como diz uma música, mas o evangelho, ele precisa, né, ser levado adiante. E para que a igreja seja a luz da evangelização, seus ambientes também precisam refletir essa luz, a começar pela superação, às vezes, dos nossos ciúmes ou da nossa rigidez, quando até às vezes tentamos sufocar o próprio Espírito Santo. Logo, é necessário buscar o quê? É cultivar o diálogo, cultivar a fraternidade, também abrir espaços, oportunizar que outras pessoas participem, buscar acolher pessoas, ouvi-las, amá-las, e a fim de que a nossa vida possa de fato ter um verdadeiro sentido.

Um grande abraço. Deus o abençoe, Deus o abençoe. É, vamos lá, vamos lá. Não podemos ficar olhando para nós mesmos, mas temos que, né, olhar para além de nós. Isso mesmo. Quando a gente sai de dentro de casa, né, quantas pessoas já me disseram: olha, se eu fico em casa, né, muito tempo fico, né, eu fico meio desanimado. Claro que a pessoa, ao sair, ela vai também ouvindo um pouco a história da vida da outra pessoa, vai podendo desabafar, vai podendo também se sentir útil. E uma das coisas importantes é o seguinte: procure algo na comunidade, comunidade de fé, comunidade católica, procure fazer algo, algum trabalho, participe de alguma pastoral, de algum movimento, de alguma associação, converse com o padre, converse ali no expediente paroquial, ou em que eu possa ajudar, em que eu possa ajudar. E olha que a gente encontra tantas pessoas, até porque nós estamos tendo, realmente, Santa Catarina, um dos estados do Brasil que mais tem recebido pessoas, seja de outros estados e pessoas vindas também de outros países. E todas essas pessoas que chegam são pessoas que trazem no seu coração também a fé, trazem o desejo de ajudar, de colaborar. E claro que muitas vezes as pessoas, elas ficam ali esperando um pouquinho, ou seja, esperando um convite. Então, quem sabe você vai convidar essa pessoa. E procure orar ali do lado da tua casa, ali no teu prédio. Ai, padre, aqui ninguém olha para ninguém. Não, mas para aí. Eu acho que podemos, sim, cada um deve ter a sua vida íntima, sua vida privada, respeitada, né, com todos os direitos. Mas sempre um convite. Por exemplo, você já convidou alguém para ir à missa? Você já convidou alguém para participar do movimento de cursilhos, do movimento de irmãos, de um grupo de família, de um grupo de canto, de uma equipe de pastoral litúrgica, da catequese, de um trabalho voluntário? Se você já fez isso, ótimo. Se você não fez, faça-o.

Um grande abraço, fico feliz de começar esta manhã, Deus te abençoe, saúde, força, coragem, vida e muita alegria. Pois bem, meu amigo, minha amiga, nesta manhã, eu convido você, vamos rezar juntos? Então vamos. Pai nosso que estais no céu, santificado seja o vosso nome. Venha a nós o vosso reino, seja feita a vossa vontade, assim na terra como no céu. O pão nosso em cada dia nos dai hoje, perdoai as nossas ofensas, assim como nós perdoamos a quem nos tem ofendido, e não nos deixeis cair em tentação, mas livrai-nos do mal. Amém. Ave Maria, cheia de graça, o Senhor é convosco, bendita sois vós entre as mulheres, e bendito é o fruto do vosso ventre, Jesus. Santa Maria, Mãe de Deus, rogai por nós, pecadores, agora e na hora de nossa morte. Amém. E que a bênção de Deus Todo-Poderoso desça e permaneça, Pai e Filho e Espírito Santo. Amém. Na sequência, muitas músicas e algumas informações.

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20: Rádio Tuba, a hora certa são 7:27.
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irmão e irmã, no programa Voz do Pastor, em sintonia com a Diocese Nossa Senhora da Piedade de Tubarão, e já nos encaminhamos para as várias festas nas várias paróquias, Nossa Senhora das Dores e a nossa padroeira, então, Nossa Senhora da Piedade. Queremos que a Virgem Santíssima, com seu manto, cubra a todas as famílias e, na sua intercessão, Deus abençoe, derrame a paz em todos os corações e famílias, e a cada um de nós também chegue o seu amor, a sua bondade e a sua paz.

este domingo, o 22º domingo do tempo comum, no ano de Mateus. Nós celebramos também neste domingo, é o quinto, o mês vocacional, quando tem 5 domingos neste mês de agosto. Nós celebramos o dia do catequista, da catequista. Parabéns, parabéns, estão em missão, estão em Romaria, em peregrinação Aparecida, de todo o Brasil. Então queremos nos unir em oração e prece, agradecendo as centenas e milhares de catequistas aqui no Brasil e mundo afora, milhões, né? E a você, catequista, parabéns. Ao catequista jovem, ao catequista da meia-idade, ao catequista casado, aos casais catequistas, aos anciãos, aos idosos e idosas que ainda exercem essa missão. Deus abençoe, e com toda a gratidão nós queremos nos unir a vocês e parabenizar. A primeira leitura deste domingo é do profeta Jeremias e diz: seduziste-me, Senhor, e deixei-me seduzir. Fosse mais forte, tiveste mais poder. Tornei-me alvo de irrisão o dia inteiro, todos zombam de mim. Todas as vezes que falo, levanto a voz, clamando contra a maldade e invocando calamidades, a palavra do Senhor tornou-se para mim fonte de vergonha e de chacota o dia inteiro. Disse comigo: não quero mais lembrar-me disso, nem falar mais em nome dele. Senti então dentro de mim um fogo ardente a penetrar meu corpo todo. Desfaleci sem forças para suportar. Esta passagem é famosa diante da missão que nós temos. Tantas vezes, assim como o profeta Jeremias, nós somos caluniados, zombados, como ele diz aqui, e a palavra de Deus diz: tornou-se para mim um motivo de zombaria, de tristeza. Por quê? Se a pessoa, o profeta, se encontra em meio às dificuldades como que sozinho. No entanto, ele diz: mas eu não posso fazer de menos, eu não posso renunciar a isto. Portanto, a leitura começa, então, é como se Deus está diante dele e é impossível. É impossível ele se desfazer desta missão. E ele vai dizer, então: seduziste-me, Senhor, e eu me deixei seduzir. É impossível. Paulo dirá também: ai de mim se eu não evangelizar. Praticamente é esse contexto também existencial do profeta Jeremias. É uma missão que recebemos e não podemos fazer menos dela. E nós também, o nosso batismo, a nossa missão, nós também muitas vezes somos caluniados, ridicularizado, aqui diz assim, é fonte de vergonha o dia inteiro e chacota. Porém não quero e não posso sentir então dentro de mim um fogo ardente a penetrar-me todo o corpo. A força de Deus venceu. Que a nossa missão, a missão de catequista, que muitas vezes pode ser que leve ao desânimo ou à vontade de abandonar e desistir, que Deus abençoe a missão de todos, de todas as catequistas, mas também de todas as lideranças que estão à frente, dos nossos diáconos, padres, os religiosos. A missão do bispo é uma missão diante do povo, e a gente sabe que lidando com o povo sempre há contrariedades, ventos contrários, mas assim como o profeta não voltou atrás, antes se sentiu seduzido por Deus pela missão que recebera. Assim também Deus confirme a nossa missão e o nosso serviço. A segunda leitura é tirada da carta de São Paulo aos Romanos. Pela misericórdia de Deus, eu vos exorto, irmãos, a vos oferecerdes em sacrifício vivo, santo e agradável a Deus. Este é o vosso culto espiritual. Não vos conformeis com o mundo, mas transformai-vos, renovando vossa maneira de pensar e de julgar, para que possais distinguir o que é da vontade de Deus, isto é, o que é bom, o que lhe agrada, o que é perfeito. Essa leitura de Paulo aos Romanos, um trecho curto, né? São apenas 2 versículos aqui, e nestes versículos nós temos Paulo que invoca, pede: pela misericórdia de Deus vos exorto a não nos conformar, não vos conformeis com o mundo, mas transformai-vos, renovando a maneira de pensar e julgar. E aqui a grande conversão. Muitas vezes nós, batizados, pensamos que já estamos prontos, já estamos convertidos. Não somos pagãos porque somos batizados, mas o caminho de seguimento, de interiorização daquilo que está no Evangelho,
como proposta de vida, como proposta de Jesus para uma vida plena, abdicando também da maneira que o mundo julga, é muito importante. E para o católico também nós erguemos as nossas bandeiras. Quem é o verdadeiro católico? Sim, é todo aquele que defende a vida desde a sua concepção, portanto contra o aborto, até o seu caso natural, dizem os documentos da Igreja, todos dizem assim. Portanto, a defesa da vida, mas também da vida que é periclitante, da vida fragilizada, da vida explorada. O cristão católico defende a vida toda e, portanto, ao defender a vida, vai ser contra tudo aquilo que é contra a vida. Tudo aquilo que é contra a vida, a guerra, por exemplo, é contra a vida. A injustiça que não deixa chegar o pão de cada dia em todas as mesas também é um serviço à vida. Portanto, a nossa missão é grande, assim como o profeta Jeremias na primeira leitura se sente seduzido. Paulo também diz assim: renovando a vossa maneira de pensar e de julgar. Todos nós precisamos nos converter continuamente. Paulo diria: conformar a nossa vida com aquilo que é de Jesus. O Padre Zezinho, numa música muito popular e que nós cantamos muitas vezes, esse conformar a nossa vida e julgar segundo o Evangelho e não segundo o mundo, diz: amar como Jesus amou, pensar como Jesus pensou, viver o que Jesus viveu. Enfim, é a maneira de Jesus ser, o modo de Jesus julgar e de quem também ele se aproxima, como ele reza ao Pai. Se nós olharmos a figura, a pessoa de Jesus, o seu evangelho, saberemos então qual é o critério do nosso pensar e do nosso julgar. Que Deus nosso Senhor nos fortaleça e jamais nos demos por convertidos plenamente, mas busquemos como peregrinos a contínua conversão, conformando a nossa vida a Jesus Cristo. O evangelho que estamos seguindo, o Evangelho de Mateus 16, 21, 27. Naquele tempo, Jesus começou a mostrar a seus discípulos que devia ir a Jerusalém e sofrer muito da parte dos anciãos, dos sumos sacerdotes e dos mestres da lei, e que devia ser morto e ressuscitar no terceiro dia. Então Pedro tomou Jesus à parte e começou a repreendê-lo, dizendo: Deus não permita tal coisa, Senhor, que isso nunca te aconteça. Jesus, porém, voltou-se para Pedro e disse: vai para longe, Satanás. Tu és para mim uma pedra de tropeço, porque não pensas as coisas de Deus, mas sim as coisas dos homens. Então Jesus disse aos discípulos: se alguém quer me seguir, renuncie a si mesmo, tome a sua cruz e me siga. Pois quem quiser salvar a sua vida vai perdê-la, e quem perder a sua vida por causa de mim vai encontrá-la. De fato, que adianta o homem ganhar o mundo inteiro, mas perder a sua vida? O que poderá alguém dar em troca da sua vida? Porque o Filho do Homem virá na glória de seu Pai, com os seus anjos, e então retribuirá a cada um de acordo com a sua conduta. Esse evangelho é a sequência dos outros dos domingos passados. Pedro, que também aqui toma a palavra, ele dizia no domingo passado: tu és o Messias, o Filho do Deus vivo. Jesus diz: feliz és tu, bem-aventurado, Simão, porque não foi um ser humano, mas o Pai que te revelou isso. E a carne de Pedro, enfim, a humanidade de Pedro se revela aqui na fragilidade. E quando Jesus diz que deveria sofrer, ser morto e ressuscitar ao terceiro dia, Pedro diz para Jesus: Senhor, não permito tal coisa, que isso nunca te aconteça. E Jesus diz: vai para longe, Satanás, tu és para mim pedra de tropeço, porque não pensas as coisas de Deus, mas as coisas dos homens. E Jesus corrige e motiva a sua tremenda, vamos dizer, correção a Pedro, chamar de Satanás. Olha, aquilo que era bem-aventurado, agora ele fala das coisas do mundo, das coisas de baixo, como Paulo diz na segunda leitura, julgar e pensar as coisas do mundo, e Pedro está nisso ainda. E então ele diz: não, Senhor, isso não, você vai ser o Messias grande, o Messias esperado, triunfador, enfim. E Jesus diz: não, o Filho do Homem terá que passar pela cruz e ressuscitar. E então, depois, Jesus, além de corrigir Pedro,
de dizer que isso é coisa do Satanás, daquele que divide, daquele que afasta da vida, fala: se alguém quiser me seguir, renuncie a si mesmo. Então, renunciar a si mesmo. Jesus se entregou: não se faça a minha, mas a tua vontade, ó Pai. A vida religiosa faz isso também, entrega, faz até um voto para dizer a obediência total a Deus. Mas a humanidade nossa, como em Pedro, ele se sai bem na primeira parte do evangelho, e na segunda a sua humanidade volta. Assim também a nossa humanidade e a nossa fragilidade se manifesta seguidamente. Mas Jesus nos alerta, porém diz assim, que aquele que segue a ele precisa tomar a sua cruz e seguir. Sim, estar atrás é o discípulo que aprende. Aprender com Jesus, nos deixar também seduzir por ele. Queridos irmãos e irmãs, que a nossa vida vale a pena. De fato, aquele que perder a sua vida por causa de mim, este vai encontrá-la. É uma das frases motivadoras da minha vida. Eu também recordo quando me preparei para fazer os votos durante o período chamado noviciado, uma frase guia foi esta: perder a vida, mas perder por quê? Perder por perder? Não. Perder por uma causa grande, a causa do evangelho, e perder por uma pessoa, por quem nos amou, por quem se perdeu por nós na cruz. Porque, na verdade, Jesus também se perdeu pela humanidade, e todo aquele que se coloca ao serviço doando a vida plena, ou então a vida toda, para ele, deixando tudo, bens, afetos, a pátria, muitas vezes, indo longe, Jesus está com ele. É o caminho dos cristãos, e muitos fizeram isso, e a história diz que foram bem-aventurados.

uma vez, parabéns aos catequistas. Agradeço às minhas catequistas e a você também. Reze por sua catequista, por quem foi seu ou sua catequista, e aqueles que têm ainda o seu catequista vivo, reze por ele. Aqueles que estão na catequese, reze por seus catequistas, por suas catequistas. A nossa diocese agradece muitíssimo e deseja uma boa peregrinação. Eu, Dom Adilson, desde... Eu estou gravando esse programa e desde Joanesburgo estou nesta sexta e sábado. E o programa certamente em muitas rádios, em alguns lares, chegará domingo e eu então estarei em Moçambique na nossa missão. Já tenho atividades realizando a visita pastoral missionária em nossa missão irmã junto com o padre Josemar de Florianópolis por 12 dias. Que Deus abençoe a cada um. Peço orações para essa missão, essa ação missionária, essa visita, e oração pela nossa missão aqui em Moçambique. Tantas comunidades, são 46 comunidades, e trarei novamente e farei conhecer mais esta realidade num próximo programa ou nos programas posteriores a este. Que Deus abençoe pela intercessão da Virgem Maria, pela intercessão dos anjos e santos, de nossa Beata Albertina e do meu protetor e fundador São João Batista Scalabrini. Deus acompanhe e abençoe em nome do Pai, do Filho e

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0: com nota de falecimento. Faleceu em sua residência no bairro Dom Bosco, em Içara, às 3 horas da manhã deste sábado, aos 97 anos de idade, a senhora Rosário Milac Brunel, a mãe do padre Lino Brunel, vigário-geral da Diocese de Tubarão e pároco da paróquia São José de 13 de Maio. O corpo será velado na residência da família, no bairro Dom Bosco, a partir das 14 horas deste sábado. E o sepultamento acontecerá no cemitério local, havendo celebração de corpo presente na igreja matriz Nossa Senhora Aparecida do Dom Bosco, às 15 horas deste domingo. Em nome da Diocese de Tubarão e da Rádio Tubá, a nossa solidariedade ao padre Lino Brunel e seus familiares.
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0: Olá, bom dia. Estamos iniciando mais um programa Saúde em Foco pela Rádio Tubá FM, sempre junto de você. Neste dia 29 de agosto de 2026. Nesta manhã chuvosa, nublada, mas intensamente bela. Tudo fala da vida, tudo fala do amor, da paz, da compreensão. Neste sábado, que Deus nos abençoe, nos dê saúde e vida longa. Hoje nós vamos fazer uma reflexão sobre o evangelho deste final de semana. Em Mateus capítulo 16, versículo 21 a 27. Se você tem a sua Bíblia aí, pode acompanhar. Ou se não, preste bem atenção na mensagem que Jesus nos reservou para este sábado. Em Mateus, no seu capítulo 16, versículo 21 a 27, fala o seguinte: Jesus prediz a sua morte e sua ressurreição. A partir daquele momento, Jesus começou a explicar aos seus discípulos que ele tinha que ir para Jerusalém e sofrer muitas coisas nas mãos dos homens, dos anciãos, dos chefes, dos sacerdotes, dos mestres da lei, bem como ser morto e ressuscitar no terceiro dia. Então, Pedro, chamando-o à parte, começou a repreendê-lo, dizendo: Nunca, Senhor, isso nunca acontecerá contigo. Jesus parou, olhou para Pedro, virou-se e disse a Pedro: Para trás de mim, Satanás, você é uma pedra de tropeço para mim, pois não pensa nas coisas de Deus, mas nas dos homens. Então Jesus disse aos que estavam ali, seus discípulos: Se alguém quiser vir após mim, negue-se a si mesmo, tome a sua cruz e siga-me. Pois quem quiser salvar a sua vida, a perderá. Mas quem perder a própria vida por minha causa, a encontrará. Pois que adianta o homem ganhar o mundo inteiro e perder a sua vida? O que pode dar o homem em troca de sua vida? Pois o Filho do Homem virá na glória de seu Pai com seus anjos, então retribuirá a cada um de acordo com as suas ações. Olha, esse evangelho de hoje, esse final de semana, é uma mensagem muito clara, verdadeira e real para todos nós. Jesus olhou para Pedro, que a postura do Pedro foi a postura de um homem vivendo aquela realidade do mundo, muito além de Jesus, que pensava no mundo espiritual. Porque ao recriminar Pedro, Jesus nos recrimina pela nossa postura, pela nossa atitude em determinados momentos de nossa vida. Então Jesus olha para nós como olhou para os seus discípulos. Se você quiser vir a mim, se você quiser me seguir, negue a si mesmo, negue as coisas mudanas, negue e tome a sua cruz e siga-me. Que cruz é esta, se não a cruz do amor, da paz, da bondade, a cruz da fé, do arrependimento, do perdão? Pois o que adianta procurar Jesus sem a cruz? Porque vai encontrar muitas vezes a cruz sem Jesus. Se você procura a cruz com Jesus, você está procurando algo que possa modificar, transformar a sua vida no dia de hoje, nos momentos de hoje. Que a cruz representa, como falei, o amor. Se espiritualizar, encontrar a razão da fé, da bondade, buscar um caminho de certeza. Essa cura que você procura, muitas vezes, não é esta cruz que Jesus fala para nós. Essa cruz que muitas vezes você procura um Jesus sem cruz, mas vai encontrar a cruz sem Jesus. A cruz do sofrimento. Esta cruz sem Jesus é a cruz das drogas, da corrupção, da maldade, do ódio, da guerra, do desencontro, alheia à liberdade, alheia à paz, alheia ao amor. Você tem que procurar Jesus com a sua cruz, sabendo que nós temos que suportar os momentos muitas vezes difícil de nossa vida. Momento muitas vezes enfermidade, de injustiça, momentos de perseguição, de tristeza, de depressão, de ansiedade, de insônia. Mas se você pegar a cruz do Mestre, com certeza tudo será mais leve, tudo será mais suportável, porque o amor tudo constrói, tudo modifica em nossa vida. Não há razão e procurar Jesus sem a sua cruz, porque se a gente encontra a cruz sem Jesus, com certeza o sofrimento será sempre difícil de suportar. Não é fácil entender quando nós abraçamos a cruz com Jesus. Sabemos que a vida para nós sempre será mais suportável. Encontraremos sempre o caminho e a escada que nos leva à paz, ao sucesso, à compreensão, suportando até mesmo a injustiça e o ódio que muitas vezes está dentro da nossa sociedade. O evangelho de hoje fala de um Jesus divino, um Jesus ligado ao seu Pai, Deus, um Jesus que está pronto a abraçar a todos nós, um Jesus que ama, um Jesus que perdoa, um Jesus que tem os seus seguidores, os seus discípulos, que cumpre a sua missão, muitas vezes em momentos até difíceis, mas são os verdadeiros discípulos de Jesus que abraçaram essa vocação de levar a mensagem de Deus a todos os lugares do mundo. Felizes são os religiosos, as religiosas, aqueles leigos que também levam a mensagem de Jesus a todos. Hoje, nesse evangelho, então, Jesus revela mais alguma coisa para nós. Ele virá na glória de seu Pai. Ele vem todos os dias na glória de seu Pai. Ele virá com seus anjos. Então retribuirá cada um de acordo com as suas ações. Não esqueçam disto. Essas palavras de Jesus não irão passar. Com certeza, todos os dias ele vem em especial para você, para todos nós, com seus anjos nos abraçando. Qual é a cruz que nós queremos carregar? Com certeza, a cruz do outro não é mais leve do que a sua. Basta você compreender a razão da nossa vida. Vida dádiva de Deus. Vida instituída por Deus. No ventre da mãe. Templo sagrado da nossa existência. Por isso, nunca vamos deixar de nos curvar perante a Jesus com a sua cruz, pois ali estará sempre a fé, estará sempre o amor e o alívio para o nosso sofrimento, para nossas doenças, para nossa falta de fé. Lembre-se, Jesus é o amigo que nos abraça. Vamos então dar sequência para o nosso programa, fazendo um breve intervalo e já retornamos já.
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2: Santa Catarina tem um sábado de tempo bastante instável. A constante formação de áreas de instabilidade traz possibilidade de chuva acumulativa à nossa região. Estas instabilidades serão intensificadas por um cavado, uma área de baixa pressão e pelo intenso aporte de ar quente que chega da Amazônia. Por isso, meteorologistas do CPTEC INPE alertam para risco de temporais acompanhados de intensa concentração de raios, ventos fortes e de ordem localizada queda de granizo. O volume de chuva vai causar efeitos sobre a nossa região pelo menos até segunda-feira. Como essa precipitação deve cair de ordem generalizada, especialmente nas principais cabeceiras dos rios, espera-se uma elevação abrupta do nível dos mesmos cursos d'água. Atenção, portanto, você morador que está próximo de algum rio ou riacho e que tem histórico de inundação. O tempo melhora na terça-feira, dia 1º de setembro, quando a temperatura volta a cair de forma mais brusca. A temperatura máxima hoje estimada é de 21 graus e a mínima na próxima madrugada chega a pelo menos 17 graus em Rio Fortuna, Sangão, Santa Rosa de Lima, São Bonifácio, São Ludigério e Tubarão. Daniel Panobianco, da agência PD Radar, com exclusividade para Tubá FM.
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6: Olá, estamos de volta, programa Saúde em Foco. Gostaria de mandar um grande abraço para o seu João lá de

0: Capivari, encontrei ele na feirinha agora de manhã. Um abraço, seu João. Muito obrigado por estar sempre atento ao nosso programa Saúde em Foco. Um abraço também para a dona Valquíria, lá da feirinha. Sua filha está lá firme também, vendendo sempre as verduras fresquinhas. Muita saúde para a senhora. Um abraço também para a dona Francilda Pereira da Silva Souza e seu esposo baixinho, lá de 13 de maio, tá? Um abraço, dona Francilda, muito obrigado, e o baixinho também, por estar sempre escutando o nosso programa. Um abração. Um abraço para todos os membros da Academia Tubaronense de Letras, meu amigo Marcial Brunoli, que não perde o programa, e a presidente da academia hoje, a Jussara Bittencourt de Sá, e a Marilene, hoje é ex-presidente. Temos só que agradecer pelo seu magnífico trabalho à frente da academia. Sucesso a todos. Um abraço para Simone Bittencourt, irmã da Jussara. A festa de posse foi muito bonita. E um abraço a todos. Hoje o tempo está tão curto, nós temos que ser rápido. A todos que estão nos escutando nesta manhã, que Deus nos abençoe e nos proteja. Nos dê muita saúde e muita paz. Hoje eu vou entrar em um outro assunto muito importante na área da saúde, que é sobre a pele. Este é o maior órgão do corpo humano, a pele. Você tem ideia da pele? A pele que reveste todo o nosso corpo. Qual é a composição dessa estrutura para a nossa saúde, para a nossa vida? A pele, ela tem em média 2,5 metros, depende de metros quadrados, dependendo da pessoa, do tamanho da pessoa. Quanto pesa? Ela pesa 15% do peso corpóreo, pode chegar a 5, 6 quilos de pele. Então a pele é a maior estrutura, o maior órgão do nosso corpo humano. Mas a pele, ela é vital. Olha, sempre eu falo para vocês, a pele é vital, como todos os órgãos são importantes. Até a glândula pituitária lá, que pesa algumas gramas, são fundamentais, indispensáveis para a nossa saúde. Temos que entender que a pele, ela é o espelho, muitas vezes, da nossa saúde, do nosso comportamento psicológico, do nosso comportamento emocional, dos nossos órgãos, órgãos que muitas vezes estão doentes internamente, refletem algumas vezes na pele. Aí vocês poderiam me perguntar qual a importância, qual é o valor da pele, qual é a composição da pele. A pele é uma estrutura de proteção para todo o nosso corpo. Ela tem 3 camadas importantes, conhecidas como a camada mais superficial, epiderme; a camada do meio, a derme; a camada mais profunda, a hipoderme. Essas 3 camadas, em média, tem 2 a 3 milímetros. Olha só, 3 milímetros no máximo, dependendo da pessoa. Aí, epiderme é a camada mais superficial, que tem em média 0,8 milímetro. É uma camada que é dividida em 5 camadas, a epiderme. Olha só a ideia, olha só a perfeição do nosso corpo. E essas camadas, a epiderme é uma camada fina, sem vasos sanguíneos. ela forma a barreira protetora contra micro-organismos como bactérias, vírus, evita também a perda de água. Ela também é responsável por regular as estruturas como célula de proteção da queratina, os queratinócitos, e também os melanócitos, responsável pela cor da pele, para proteção contra os raios ultravioletas, os melanócitos que dão uma coloração mais clara, mais escura da pele. Vocês estão tendo uma ideia o quanto é importante esse órgão? Depois nós temos a derme, camada do meio, a mais espessa um pouco, que pode ter 1 milímetro, 1,5 milímetros, gente. E essa derme, ela possui é rica em vasos sanguíneos. Ela tem as terminações nervosas, aonde nos dá a sensação, quando cutucamos com a pele, com o nosso dedo em algum lugar, sentimos calor, frio, dor, sensibilidade, dormência. É aqui que nós temos a camada de proteção, onde temos a elastina, o colágeno, que dá consistência à pele, para que ela não fique enrugada, para que ela não murche. Os colágeno, a elastina. Ela também tem as glândulas sudoríparas, as glândulas sebáceas, os folículos pilosos. Tudo isso está localizado na derme. Olha que tanta coisa que tem em apenas 3 milímetros. 3 milímetros, minha gente. Depois nós temos a hipoderme, que é a camada mais profunda, composta de tecido gorduroso, né? De tecido adiposo, que dá um maior espessamento à pele. Ela atua como isolamento térmico, que reserva a energia na proteção contra os impactos mecânicos do nosso corpo. Por isso, gente, vocês estão entendendo que ao longo dessas semanas eu vou falar sobre a pele e vocês vão ver o quanta coisa tem na pele, quantas doenças, quantas manifestações, o quanto é importante. Então, vamos em frente. Semana que vem eu já volto falando mais profundamente sobre a nossa pele, esse órgão maior do corpo humano. Eu quero agradecer de todo o coração, desejar um feliz final de semana a todos, que Deus nos proteja, que possamos ter um Jesus com a sua cruz para nos dar amor, paz e muita saúde para todos. Muito obrigado, bom dia.
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Muito bom dia, são 10:09, 10:09, está no ar o seu programa, o nosso programa de todos os sábados, Entrevista Tubá. A apresentação desse seu amigo Haroldo Silva, e também na direção técnica hoje, meu parceiro aí deste sábado, Everton Luiz. A direção geral do padre Rafael Liano. 10:08, eu quero agradecer sempre nossos patrocinadores, a Fucap, Uni20, JB Materiais Elétricas, Corcel, fazendo a diferença com seus associados, Tubarão Saneamento, Ferrovia Tereza Cristina, Escatola, Cozinha Italiana, Lojas Adelino, Sergal, sempre pensando na qualidade de vida do melhor atendimento a seus associados.

0: de conversa com os candidatos, com os nossos candidatos a deputado estadual. É uma proposta da emissora e nós estamos aqui realmente para poder dar oportunidade para que você, eleitor, né, possa conhecer os nossos candidatos. Lembrando que nenhum candidato foi convidado. Eles se inscreveram, certo? Entraram lá no site da Rádio Tubá, e eles se inscreveram, fizeram suas inscrições para falar aqui no sábado. Hoje nós vamos conversar com Thaís Helena, do Partido Novo, né? Que está concorrendo às eleições. Cada candidato, agora são 10h10, cada candidato terá em até 50 minutos para conversar, tá certo? Thaís, seja bem-vindo, candidata. É um prazer recebê-la aqui no meu programa.
1: Bom dia a todos. Muito obrigada, Dura, pela oportunidade de estar me apresentando e fazendo que toda Santa Catarina me conheça melhor.
0: Agora, não digo toda Santa Catarina, vamos dizer que todo o sul do estado, né? Aí depois você pode recortar o programa, pode ficar bem à vontade. Ô Thaís, uma apresentação sua é muito importante na eleição. Eu até escrevi essa semana que nós devemos conhecer os nossos candidatos, investigar os nossos candidatos. Quem é Thaís Helena?
1: Então, primeiramente, antes de começar a entrevista, eu vou falar que eu tô rouca. Tá se percebendo aí? Eu tô muito rouca, né? Esse tempo, esse clima, né? Tá afetando todo mundo. Primeiramente, eu quero agradecer a Deus, porque sem Deus eu não estaria aqui e não teria essa oportunidade. Eu sou cristã. Quem é a Thaís Helena? A Thaís Helena é uma menina que nasceu aqui em Tubarão, que nasceu no bairro Passagem, Comasa, que vem de uma família extremamente carente. A minha mãe sempre foi uma mulher especial. Quem criou eu e meu irmão foi a minha avó e a minha tia Leninha, das quais são falecidas hoje. Acredito que muita gente aqui de Tubarão conheça o meu pai, que também já é falecido, o famoso João Negrão, de Oficinas. Muita gente conhece ele. Eu sou mamãe de 4 meninas, tá? Minha mais novinha tem 10 meses, a mais velha tem 12 anos. Sou casada há 13 anos com o Rogério Rodrigues. Atualmente a minha mãe mora comigo, porque eu cuido dela, ela é especial. Então dessa parte de idosos eu entendo muito, depois a gente vai entrar, né? Tenho um irmão cadeirante, mas sempre me senti diferente em toda a minha família. Eu fui a primeira pessoa da minha família a fazer faculdade. Na minha família, eu fui a primeira a ter 5 pós-graduação.
0: 5 pós?
1: 5 pós-graduação. Eu fui a primeira da minha família a ter um CNPJ. E eu fui a primeira da minha família a entrar na política. Ou seja, eu não tenho pai político, eu não tenho marido político, eu não tenho ninguém influente na política. Eu entrei na política para fazer a diferença, contar a realidade e ajudar de verdade o povo. Eu me formei como técnica de enfermagem no Hospital Nossa Senhora da Conceição. Eu trabalhei muitos anos ali, na emergência. Uhum. Onde eles me chamavam de a enfermeira encantada dos vovozinhos, que eu sou apaixonada pelos idosos, tá? Eu sou extremamente encantada pela área da geriatria e gerontologia. Trabalhei muitos anos ali, fiz muitas amizades, me desenvolvi ali como profissional. Antes de começar tudo isso, eu estudei no SEDUP como técnica de enfermagem. Depois, eu fiz faculdade de RH em Capivari, né? E logo em seguida eu fiz minhas graduações. Dentro da faculdade eu me descobri empreendedora. Eu não sabia que eu era empreendedora. Eu achava que eu era louca, porque eu sempre tive ideias. E empreendedor tem ideias e não para quieta. Isso que eu era. E eu falava pra minha família, não, Thaís, tu não é assim. Tu tem algum problema, só que eu não conseguia ficar parada. Eu via problema em alguma coisa, ia lá e resolvia. Eu nunca fui muito de falar, eu sempre fui muito de executar, de fazer as coisas. Enfim, dentro da faculdade conheci muitas pessoas. Depois eu fiz pela IFES, que é Estratégia de Planejamento pela Federal. Sou formada em Estratégia de Planejamento. A última pós-graduação minha agora foi em Ciência da Política. Então, eu não sou politiqueira, eu sou política de formação, porque eu acredito que para estar ocupando o cargo muito importante, tem que ter ciência e saber o que está fazendo e falando, porque nós estamos ali para lidar com vidas e ajudar a população, não em benefício próprio, certo? Aqui em Tubarão, na região do Amurel, eu sou conhecida como a encantadora de pessoas idosas, como eu falei. Tive a minha empresa durante 10 anos aqui na região. Atendi mais de 5 mil pacientes idosos, então eu sou, sim, apaixonada pelos vovozinhos. Treinei, capacitei e orientei muitos cuidadores de pessoas idosas. Então, muitas casas de repouso, muitas ILPIs vão ter e têm meus

0: certificado, fui elogiada pela Vigilância Sanitária do Estado como certificado melhor e mais qualificado e mais completo em relação à área da geriatria e gerontologia, que é o cuidado das pessoas idosas. O que é que eu fiz? Eu uni a minha parte técnica, né, como técnica de enfermagem, e minha parte teórica, né, na minha pós-graduação, que eu tenho pós-graduação em enfermagem, geriatria e gerontologia, uni os dois e fiz um curso totalmente diferenciado, certo? Durante a minha trajetória profissional, eu recebi muitas ligações, muitos telefonemas, muitas mensagens de violência e maus-tratos contra as pessoas idosas. Eu recebi de todos os lugares de Santa Catarina até de Porto Alegre. E eu me sentia muito presa, porque eu queria, sim, fazer alguma coisa diferente em relação às pessoas idosas. Então, eu decidi parar com a minha empresa e focar exclusivamente na política. Em 2024, eu estive aqui. Não sei se tu lembra, eu estava grávida, concorri como vereadora, não me elegi, mas fiquei como vereadora suplente, foi minha primeira vez, a minha primeira oportunidade, não tinha conhecimento, fui na cara e na coragem, com a barriga quase parindo, todo mundo sabe disso, depois de 3 dias minha bebezinha nasceu, a minha Aurora. Foi muito gratificante poder entrar e ter essa oportunidade de jogo político, que a gente sabe como é que é.
1: Agora, ô Thaís, esse teu currículo, né, essa tua história, né, que é importante os candidatos contar a sua história. Quem não tem história, não tem problema nenhum, mas praticamente, né, tem história. O candidato tem que ter a sua história. Agora, por que que você quer ser deputada estadual?
0: Então, por que que eu quero ser deputada estadual? Eu sempre gostei de política. Deu pra perceber que eu adoro falar, né? Eu adoro, eu sou muito comunicativa. Eu sou muito humana. Eu tenho um olhar muito humano em relação a muitas coisas, né? A gente sabe que a política é muito caótica. Não é a política, são as pessoas que estão dentro da política transformando a política em coisa ruim, né? A gente sabe esse cenário. Então, assim, eu sempre fui muito humana. Tudo que é meu, não é meu, eu dou pras pessoas. Minha mãe fica até louca, meu marido fica louco porque, estão precisando de roupa, vou lá, faço uma sacolada lá em casa, eu dou roupa, dou sapato deles. Meu marido, cadê meu sapato? Não sei, já dei. Se não usou, já dou. Eu sou muito humana, certo? Isso já vem de mim desde pequenininha. E tem muita coisa errada, seja no municipal, no âmbito municipal, no âmbito estadual e no âmbito federal. Eu entrei, sim, no jogo político para poder tentar fazer a diferença, porque todo mundo sabe que não depende só de uma pessoa. É um conjunto, né? Eu passei muitas dificuldades na minha vida, mas nunca levei nada pro coração. Eu sempre costumo dizer que sou uma pessoa muito iluminada e guiada por Deus. Ainda tu me perguntou, cadê tua assessora? Tá aqui do meu lado. É Deus, né? E assim, muitas pessoas falam, Thaís, em várias cidades, mas tu tá aí sozinha. Assim, eu não tô sozinha, Deus tá aqui comigo, ele tá aqui do meu lado. Eu acredito que quando uma pessoa é verdadeira, a pessoa quer fazer as coisas acontecerem, ela não precisa de 50 pessoas, 50 é muito dinheiro, ela vai lá e faz. Porque eu acredito que ela é muito melhor, ela faz as coisas acontecer com competência, né? Eu vejo, como eu sou formada na saúde, eu vejo muitas coisas erradas. Eu trabalhei no SUS e sou atendida pelo SUS. E eu entrei para fazer a diferença em relação à saúde e à educação. Né? A gente está vendo muitas coisas erradas, o certo hoje em dia está virando errado. As pessoas estão reclamando da política. Se a gente, de bem, não se envolver, os ruins vão dominar. E nós somos o presente, quem são os futuros são os nossos filhos. Né? Então, assim, eu quero deixar um futuro melhor para as minhas meninas. Eu quero que elas tenham orgulho da mãe delas. Eu quero que elas sigam essa mesma linha de raciocínio da mãe. Deus, família e honestidade.
1: Agora, você falou em saúde, né? Uma das demandas muito importante é que os deputados, os candidatos têm que ter, são sempre bandeiras, lutar por algo que acreditam, né? E aí na saúde, por exemplo, a saúde pública, a assistência principalmente de média e alta complexidade, né? Demanda hospitalar regional, você que trabalhou no HNSC, né? Hospital Nossa Senhora da Conceição. E os demais hospitais aqui do nosso polo regional. Eles enfrentam muito sobrecargas, né? Contínuas, digamos assim, em outras palavras, lotados, né?
0: Sim.
1: Lotados, enfim. Qual é o seu compromisso em melhorar, compromisso formal de melhorar esta situação? na ampliação, principalmente dos repasses das emendas estaduais para cirurgias, exames, leitos aqui nos hospitais da Morel. Qual é o seu pensamento sobre isso?
0: Quando se fala, Dura, em saúde, a gente vai ficar 2 horas falando aqui, porque eu domino demais, eu gosto demais dessa área, né? Então, como eu falei para vocês, sou formada em técnica de enfermagem, trabalhei muitos anos no Conceição. Além disso, eu tenho MBA em saúde pública. Então, a parte teórica também eu domino bastante. Em relação à política, em relação ao que eu pretendo fazer para o nosso município aqui de Tubarão e depois para Amurel, como eu conheço a estrutura do hospital, mas agora teve uma mudança, né? Agora é o IMAS que está assumindo. Eu tenho muitos amigos médicos em várias formações, cirurgião, cardiologista, clínico, enfim. A demanda do Hospital Nossa Senhora da Conceição é extremamente gigantesca, porque ele não atende só Tubarão, ele atende a região Amurel, nós sabemos disso. Eu mesmo, quando era técnica de enfermagem, eu atendi 50 pacientes no corredor, eu sozinha. Sobrecarregada, porque a área da enfermagem é totalmente sobrecarregada. Quando a gente fala em estrutura de hospital, se esquece dos profissionais da enfermagem, porque sobra tudo pra gente. Então, assim, eu atendia 50 pacientes no corredor, porque não tinha leito, porque nosso hospital é tão bom que todo mundo quer ser atendido ali. Claro que sim, se eu me eleger, eu vou sim trazer repasse, tanto para cirurgia, tanto para exames e para ampliar o nosso atendimento e o nosso hospital Nossa Senhora da Conceição.
1: Agora, é interessante que você fala de saúde e você também disse que estuda, que estudou, que Estudei. Gosta muito da saúde de uma forma geral e colocou isso.
0: Sim.
1: Agora, eu gostaria de saber como é que você encara a política em relação à saúde, saúde pública, SUS e tudo mais.
0: Eu encaro, né, como eu também sou usuária do SUS, com deficiência. Tem muitas pessoas, muitos políticos que se falam que vão trabalhar pela saúde e a grande maioria deles não trabalham, não fazem, certo? Eles fazem o mínimo do mínimo. Por quê? Porque eles não são atendidos no SUS. Se eles fossem atendidos no SUS, se eles entrassem pela porta da emergência do Conceição, vamos falar que é âmbito municipal, nossa cidade aqui, muita coisa seria mudado. Porque não é eles que passam horas e horas aguardando atendimento, aguardando a triagem, aguardando ser atendido pelo médico. Não é eles que passam as dificuldades. Não é eles que ficam ali esperando um leito no corredor. Então, falar é fácil, mas quando está na pele é totalmente diferente. Então, assim, eu acho que falta pessoas despreparadas, pessoas que não falam a verdade em relação à saúde, certo? E posso já falar uma coisa sobre a saúde? Então, assim...
1: Então,
0: um dos meus projetos mais ambiciosos em relação à saúde, aqui em Tubarão, tá na região da Amurel, é trazer o primeiro hospital materno infantil com ala psiquiátrica. Por que, Thaís, tu quer fazer isso? Sim, eu sei do que eu tô falando e eu sei do porquê eu quero fazer isso. Eu sou mãe, antes de ser mãe, eu atendia muitas criancinhas. E a gente sabe que o nosso hospital Nossa Senhora da Conceição é um hospital grande, mas mesmo assim ele é um hospital de referência em muitas coisas, porque tem muitos profissionais bons e qualificados. Só que acaba as nossas criancinhas ficando no corredor, ficando na observação, eu falo, de conhecimento.
1: A senhora tá fazendo uma denúncia que isso acontece?
0: Não, não tô fazendo
1: isso
0: denúncia.
1: Isso acontece?
0: Não, acontece sim, mas eu não tô fazendo denúncia, eu tô falando a realidade porque eu trabalhei. Sim. Inclusive a minha filha ficou lá porque não tinha leito. Não é denúncia, eu tô falando a verdade. Né? Não estou fazendo nada de denúncia.
1: Sim.
0: E outra coisa. Então, pensando nesse caso, eu decidi, né, cair de cabeça realmente em fazer um hospital materno infantil para dar melhores qualidades para as nossas crianças e para as nossas gestantes. A gente sabe como é que é o cenário das gestantes quando vão ser atendidas pelo SUS. Tem muito maus trato, tem muita violência. Eu, agora eu posso falar que é denúncia. Eu, quando fui atendida no Conceição pelo SUS, tendo condições... Eu recebi violência obstétrica. Eu recebi de um médico. Ele gritou comigo, com dor. Ele gritou e me chamou de um monte de coisa dentro do hospital. O que que é isso? Só que ele não sabia que eu era política. Também não vou ficar falando pros outros que eu sou política. Independente de quem tu é, tem que ser tratada com a educação e com respeito. Eu recebi violência. O que que aconteceu comigo? Peguei meu carro 1h sozinha, fui pro hospital de Laguna, só rezei a Deus. Meu marido, quando é que tu vai? Deixa que eu resolvo. Em 2024, tá? Ganhei minha bebê lá. Sabe quanto que tava a minha pressão? 24/12, eu dirigindo. E aqui, o médico daqui falando que eu não tinha nada. E eu com dor de cabeça, com dor na nuca. fui lá, pra lá, eu fui atendida imediatamente pelo SUS. Eles não me questionaram nada, fizeram parte de emergência. Se não fosse eles lá, eu tinha morrido. Eu. Só que eu sabia dos meus direitos. E as maioria das mamãezinhas leigas que não sabem os direitos delas. Porque tu sabe que dentro do SUS, independente se tu ganha particular ou pelo SUS, tu tem um protocolo de parto. Nós temos, a gente pode escolher como a gente quer ganhar o nosso bebê. Só que isso não é falado. E muitas mamãezinhas recebem violência, são física, verbal. A gente sabe disso sim, tá? Que eu, como trabalho no hospital, trabalhei no hospital, muitas enfermeiras elas não falam porque elas têm medo. Elas têm medo. Mas eu não tenho medo, não devo nada pra ninguém. E outra coisa... os bebezinhos nascem machucados, sempre vem alguma fratura. A gente sabe disso, a gente não é leigo, Dura. A gente tá vendo o Instagram, a gente tá vendo imagens, a gente tá vendo vídeos. Tá saindo no jornal, muitas mamãezinhas morrendo na sala de parto. A grande maioria são mulheres do SUS. E muitos bebezinhos também nascendo com complicações, por quê?
1: Agora, Thaís, buscando essa tua fala aí, quando você toma uma aguinha. Todo mundo, quando faz um projeto... principalmente uma bandeira de um candidato, se eleito for, é o recurso. Da onde você acha que você pode tirar recurso para executar esse seu projeto?
0: Olha, Dura, esse acho que é a parte mais fácil que tem dentro da política. Eles só não fazem porque eles não querem. O mais difícil é tu entrar dentro da política. A partir do momento que tu tem o poder da caneta, tudo é viável. A gente sim vai conversar com o município, porque também tem que vir verba municipal, estadual e federal. A gente vai sentar, vamos conversar pra gente poder conseguir dinheiro. Porque se eles conseguiram uma verba de quase 800 milhões pra fazer a ponte de Anitta Garibaldi, a gente consegue uma verba de 1 milhão e 200 mil. Não, 120 milhões pra gente fazer uma estrutura de um hospital materno-infantil com ala psiquiátrica. Então assim, ó, nada é difícil. Porque se tem dinheiro pra eleição, tem dinheiro pro povo.
1: Agora, mudando a página um pouco, você falou da sua maior bandeira, seu maior projeto.
0: Um dos, né? Tem mais?
1: Um dos, mas quer falar mais?
0: Os com certeza, então, vamos falar agora voltando favor. E também voltando
1: para a educação. Eu quero mudar a página aqui também.
0: voltando para a educação.
1: É isso mesmo, é a próxima página.
0: Então pode perguntar com respeito.
1: Então, depois você vai complementar em cima do seu projeto. Por exemplo, programa Universidade Gratuita, que foi aprovada na Assembleia Legislativa, um projeto do governador Jorge Mello, enfim. Com a transição da Unisul para o regime privado, jovens da Amurel perderam amplitude no acesso a programas estaduais, certo? Uhum. Qual a sua proposta legislativa, caso eleita for, junto ao Estado para assegurar bolsas e equidade de acesso ao ensino superior para estudantes da região? Aí você pode complementar também os seus projetos de educação.
0: Então assim, eu sempre digo que a educação transforma o mundo, porque se a gente não tiver educação, ainda mais educação de qualidade, não adianta ter população, porque a educação sim transforma as pessoas, transforma o mundo e transforma o cidadão, né? Em relação à Unisul, eu nunca estudei na Unisul, né? Mas tem muitas pessoas que eu conheço que estudam na Unisul, inclusive eu tenho parentes que estudam na Unisul. É triste isso acontecer, porque nós de pessoas de classe baixa, né? A gente não, né? Meu sonho antes de ser técnica de enfermagem era ser médica, mas eu não tinha condições financeiras para isso. Eu queria sim fazer, ser médica para cuidar da emergência, que eu adoro adrenalina, e dos vovozinhos lindos, ser médica geriátrica. Mas enfim, Deus me encaminhou para o outro lado. Então assim, esse meu sonho, ele não foi apagado, só foi transformado. E tem muitas adolescentes, pessoas que querem sim fazer uma faculdade e não tem condições. É extremamente triste isso que está acontecendo para o nosso município, porque a Unisul é uma universidade aqui do sul, em especial de Tubarão, sendo referência, né? E não ter essa oportunidade para nossas para os adolescentes, para as pessoas. Mediante a isso, como se eu me eleger a deputada estadual, eu vou sim fazer reuniões, eu vou sim fazer propostas para a gente poder ampliar e abrir ter a abertura para a população ter acesso à educação de qualidade e mais próximo da casa deles.
1: Agora, eu quero antes dar uma paradinha aqui, depois eu dou descontos, devido descontos, é o seguinte, eu quero anunciar uma nota de falecimento, né? Aos 97 anos, Tom, faleceu a mãe do vigário geral da diocese de Tubarão, padre Lino Brunel. 97 anos, a mãe do vigário geral, o padre Lino Brunel. A diocese de Tubarão comunica com pesar a esperança cristã o falecimento de Rosário Rosália Milac Brunel, aos 97 anos, mãe do padre Lino Brunel, vigário-geral da diocese aqui de Tubarão e pároco da paróquia São José de 13 de Maio. Dona Rosália residia no bairro Dem Bosque, em Sara, onde será realizada o velório, junto dos seus familiares, amigos e pessoas da comunidade. A missa de corpo presente será celebrada neste domingo, amanhã, dia 30, às 15 horas, na Igreja Matriz Nossa Senhora Aparecida, no bairro Dem Bosque, em Sara. Neste momento de despedida, a Diocese de Tubarão e nós, amigos aqui também da Rádio Tubá, manifestamos, né, a nossa solidariedade ao padre Lino Brunel e a todos os seus familiares, tá certo? Então, é um comunicado que eu recebi agora, tá bom? Thaís, continuando ainda na educação, quero te agradecer o espaço que você me deu de 30 segundos para me comunicar, também no seu tempo, né, o que o tempo é seu. A questão é... A educação, ela sempre, você tem vários projetos em cima dele, e você relatou uma realidade, muitas vezes tem vontade de estudar lá, estudar aqui, mas você acha que a universidade gratuita é uma coisa que realmente veio para ficar e todos têm acesso?
0: Depende. Depende de quem está com o poder da caneta, né? Falar é fácil, agora vamos fazer executar. Enfim, o que acontece? Como eu falei para o senhor, eu não estudei na Unisul. Né? Mas claro, tem outras universidades gratuitas aí bem interessantes. É para ser, porque tem muitas pessoas de classe média baixa que não tem oportunidade, que não tem, exemplo, condições de pagar uma Unisul, que não tem condições de pagar outra faculdade privada. Sim, tem que é para vir, para ficar e para fazer acontecer. E sim, dá sim oportunidade para as pessoas carentes. Uma coisa que eu não concordo, só mudando um pouquinho, é a questão da faculdade federal. Né? Que a faculdade federal, todo mundo sabe que são para as pessoas que não têm condições de pagar.
1: Universidade federal.
0: Exatamente, é a universidade federal. E a gente sabe que foi feita para as pessoas que não têm condições de pagar. Mas tu vai lá ver quem está lá dentro. São as pessoas que mais têm condições de pagar, tirando espaço de quem não tem condições de pagar. Então, acredito que tem que rever esse contexto de universidade federal.
1: Agora, estamos conversando aqui no nosso Entrevista Tubá, né? Nós estamos entrevistando aqui o programa que tá conversando com nossos candidatos a deputado estadual da nossa Murel. Só vão conversar comigo candidatos aqui da nossa Murel. Lembrando que todos os candidatos fizeram as suas inscrições, suas devidas inscrições para participar do programa. Não foram convidadas por mim, enfim, tá certo? E hoje nós estamos conversando com Thaís Helena, do Partido Novo, que é candidata a deputada estadual, com o número 30.707, tá certo? Ô, Thaís Helena, do Partido Novo, uma outra situação que se está se falando muito na campanha eleitoral, está se batendo muito, é sobre segurança pública e combate à violência, né? Violência de todos os sentidos, né? Em todos, em crianças, adolescentes, mulheres, enfim. Efetivo policial e feminicídio, nós vamos falar sobre isso. O sul do estado, ele enfrenta defasagem de efetivos na polícia civil e militar. Uma defasagem, deveríamos ter bastante, né?
0: Isso.
1: Muito. E dados preocupantes de violências contra a mulher.
0: Sim.
1: Nós agora nos últimos meses tivemos 4 aí feminicídios, né? Por aí. Quais medidas concretas você articulará, caso eleita for deputada, para reforçar a segurança e combater o feminicídio na região ou em todo o estado?
0: Doutor, essa é uma pauta extremamente importante, em especial para mim, que sou mulher, e para todas as mulheres de Santa Catarina. Você sabia que Santa Catarina é o terceiro estado mais violento, né, que mais mata mulher no Brasil? Sabia desse dado? Sabia?
1: Sim, claro.
0: Ah, tá, que não fala.
1: 33%.
0: Então, assim, em relação aos efetivos políticos, se eu for eleita, né? Eu vou conversar com o nosso governador, vamos conversar com os policiais responsáveis para a gente poder tomar, tomar medidas protetivas cabíveis, né? Confesso que eu não entendo muito, não sou militar, eu sou da saúde, mas é muito importante ter pessoas capacitadas e orientadas para poder defender toda a população, em especiais nós mulheres, que esse alto índice de feminicídio em Santa Catarina é alarmante. Tu falasse quatro, né? São quatro que vocês sabem, o resto que não é divulgado, né? Então, assim, eu fiquei muito interessada em relação à questão da violência contra as mulheres com a nossa policial aqui, a delegada, a Carol. Conhece a Carol,
1: não,
0: delegada?
1: Não, conheço.
0: A Carol, ela é bem famosa, é Debona. Carol Debona, ela é policial civil, delegada civil.
1: Carolina Debona, que agora sei quem é.
0: Eu chamo ela de Carol, né?
1: Sim, já foi ex-delegada nossa aqui.
0: Ela trabalha muito em relação ao feminicídio, ela domina muito essa área, fiquei muito interessada em relação a isso, inclusive eu e ela ganhamos o prêmio esse ano, fomos eleita mulher que influencia aqui em Tubarão, tu sabia? Eu fui pelo voto popular, ela
1: falou... Eu não sou entrevistado, você é entrevistado.
0: Ah, mas eu também já quero fazer pergunta pra ti. Então, assim, nós ganhamos o prêmio de mulher que influencia em Tubarão, eu pelo voto popular, ela pelo voto dos empresários, ganhamos o prêmio, recebemos lá em Orleans, lá fizemos muito network com várias mulheres inteligentes, capacitadas, maravilhosas. Então, foi um orgulho para mim e para Carol sermos conhecida em Tubarão por esse prêmio. Foi muito legal. Enfim, em relação ao feminicídio, o meu telefone também não para de tocar. Muitas mulheres, Thaís, meu marido me bateu, Thaís, ele me deixa trancada dentro de casa. Eu não sei o que é que eu faço, eu não posso sair na rua, que eu tô com um problema psiquiátrico, eu tenho medo, ele pega a minha filha, ele se some. Acredito que o nosso, não vou falar nem a parte do Estado, mas sim o nosso Brasil precisa melhorar e muito na segurança de nós mulheres. Porque hoje em dia é inadmissível a gente não querer mais um relacionamento. O homem vai lá só por raiva, por ciúme, por vingança. Na verdade, não é nem por isso. Acha que tem posse por nós, mulheres, e vai lá e acaba com a vida da mulher. Ou está se usando muito agora, essas pessoas desequilibradas, matar o próprio filho por raiva da mulher. Eu já ouvi se falar? Então, assim, acredito que sim, a gente tem que trabalhar muito, muito em relação à segurança de nós, mulheres, fazer leis mais duras, porque eles vão lá e matam hoje, daqui 2 horas o cara tá solto. O que que é isso? E a família que perde, a pessoa, os filhos que perdem a mãe, como é que fica? E o trauma que fica pro resto da vida? O cara vai lá e mata, paga uma indenização, que se chama isso? Indenização, e é solto. Não, ele tem que cumprir, tem que ficar na cadeia, tem que rever essa lei, só que essa lei não é esfera estadual, essas leis são esferas federais, nós sabemos disso, né? Ter leis compatíveis com cada crime que é feito. Matou, fica pro resto, pro mim.
1: Então você tá propondo uma mudança no Código Penal.
0: Mas já era assim, pra ter feito isso faz tempo, né? Assim, você viu hoje, eu tava escutando, vendo o Instagram, aquele maníaco do parque, lá de São Paulo, lá, pegou 120 e poucos anos de prisão, agora foi solto. Estrupou uma guria de 17 anos. O que que é isso, gente? O que que é isso? Eles acham que ficar preso pro resto da vida, ficar preso, eles vão mudar, não vai, porque tá no índole da pessoa. Tem que ser leis mais cabíveis. Isso é uma vergonha pra gente, mulher, a gente não se sente segura. E eu tenho 4 mulheres, 4 meninas, elas vão ser mulheres. E como é que fica a segurança delas? E como é que fica? Tu tem neta? Então, como é que fica a tua cabeça sendo vô? A gente precisa ter respeito, os homens precisam entender que nós mulheres não somos objeto deles, eles não são nossos donos, entendeu? Se a gente tem que ter decisão de escolha, se a gente quer ficar, a gente fica, se a gente não quer, a gente não fica, a gente tem que ser respeitado, porque a população tem que se respeitar. Você já viu índice de mulher matar homem? Não existe, não existe isso. Por quê? Porque nós, mulheres, somos o sexo frágil, sim, e as crianças, as pessoas idosas. Então, sempre está nesse vínculo.
1: Como que você analisa, então, já que você está falando sobre isso, sobre mulher, como você vê a participação da mulher na política? Porque a transformação, por incrível que pareça, ela passa pela política, né?
0: Exatamente.
1: E aí, como é que você vê essa participação ainda mínima da mulher brasileira na política?
0: Como que eu vejo? Eu vejo muito fraca ainda. Eu vejo que tem muitas mulheres fortes, muitas mulheres competentes que sim têm o poder de estar na esfera federal, ou até mesmo na presidência, no Senado, como a nossa Carol Detone, que é candidata a deputada. Ela é deputada hoje federal, mas ela vai ser senadora se Deus quiser, né? A Carol tem uma postura muito boa. A gente sabe que a política é um ambiente extremamente masculino, né? Alguns falam que dão oportunidade, mas nem sempre é isso que acontece. Eles a maioria das cotas, eles botam as mulheres só para cumprir cota. A maioria das mulheres se deixam levar e entram só pela cota. Mas são, acho que 0, alguma coisa, mulheres que nem eu, que estão ali para realmente fazer a diferença. É, nós demoramos 90 anos para conseguir votar, para conseguir ter o direito de decidir o que a gente quer. E eu sempre falo, em qualquer casa que eu esteja, em qualquer casa que eu vou, em qualquer lugar que eu encontro as pessoas, é, nós demoramos muito para poder ter o poder de fazer mudanças para nós, mulheres, políticas públicas para nós, porque mulher conhece mulher, certo? Então, agora que a gente tem a oportunidade, a gente não pode deixar passar isso. Então, assim, é, em relação à política pública de mulher, é, mulheres na política, né, voltando a isso, precisa sim ter mais mulheres, porque aqui em Santa Catarina nós temos duas mulheres eleitas a deputadas estaduais, né? A maioria são todos homens, homens. E assim, e precisa de mulheres, mais mulheres. Para quê? Para poder fazer políticas públicas para nós. A gente tem um alto índice de mulheres com câncer aqui em Santa Catarina. A gente tem um alto índice de crianças que não tem onde ficar. É, exemplos, estudam na escola de manhã e à tarde não tem onde ficar. Então, nós mulheres temos um olhar mais humanizado para isso. Em relação à saúde, à educação e outras coisas. Dura, eu só quero voltar a uma pauta sobre a saúde, a educação, porque assim, tu falaste na esfera de faculdade, mas eu quero voltar para o ensino fundamental. Certo? É, uma das minhas propostas mais ambiciosas, né? É fazer escola ensino integral, do primeiro ano ao nono ano. Por quê? Porque, e também fazer a... Por que que eu quero fazer essa proposta? Porque assim, qual é o pai e qual é a mãe que consegue sair do seu trabalho às 11h30 da manhã e às 5h30 da tarde para pegar os filhos? Não existe. Nenhum trabalho libera às 11h30 da manhã. Libera a partir do meio-dia e depois a partir das 6, às 7, às 10, né? A gente sabe. E como é que fica essas crianças? Como é que elas vão para casa? Quem não tem rede de apoio? E quem não tem condições de pagar o Matupic? Como é que fica? As crianças vão para a rua? Vão para a rua sozinha? Com risco de ser violentadas, sequestradas e muitas coisas que acontecem, a gente sabe disso, né? Que a gente sabe que as pessoas, não é o mundo, as pessoas estão hoje viradas do avesso, né? Então, assim, a minha proposta é fazer escola período integral, que as crianças entrem às 7h da manhã e saem só às 7h da noite, assim, tendo total liberdade para os pais poderem trabalhar sossegados, sabendo que os seus filhos estão protegidos, seguros e se formando para o Brasil, né? Para o futuro. Como é que funciona? De manhã, escola normal, ensino normal. Ao meio-dia, almoço na escola. À tarde, fazem um contraturno. Ah, Thaís, mas como é que seria esse contraturno? Assim, a gente tem crianças que gostam de educação física, tem crianças que gostam mais de arte, tem crianças que gostam de muitas coisas. Propor essas ideias para o âmbito estadual, para a gente implementar, se for possível, em todas as escolas estaduais. Assim eles fazem, porque as crianças, elas são cheias de atividade, são cheias de ideias, são cheias de energias. Então, é usar a cabeça e fomentar a cabeça das nossas crianças para coisas boas, não deixar eles largados, para ficar no trilho aprendendo coisa errada, para ainda atrás de amiguinho errado, para ficar 24 horas nessa internet, que tem muita coisa boa, mas também tem muita coisa errada que eles aprendem, né? Esses negócios, lembra da baleia azul, que muitos ali faziam muita coisa errada, teve muitas coisas. Então, assim, tirar eles desse caminho, colocar eles no caminho certo. E do primeiro ano ao terceirão, ensino médio, eu vou propor que as escolas façam ensino normal pela manhã, regular, almoço na escola e à tarde façam curso técnico da escolha do aluno. Por quê? Porque assim a gente vai capacitar os nossos adolescentes para o mercado de trabalho, tendo mão de obra qualificada. Ah, Thaís, eu vou fazer o quê? Ah, eu quero fazer técnico de enfermagem, eu quero fazer mecânica, eu quero fazer contabilidade. Enfim, ele vai fazer o curso que ele se sente apto e à vontade, o que ele gosta. Só com a educação a gente vai transformar o mundo, certo? E uma coisa muito importante, Dura, peraí, é acrescentar mais 3 matérias, né, que hoje em dia foi tirado a religião. Eu não concordo com isso, eu vou brigar sim para voltar a religião, ensino religioso, certo? E acrescentar empreendedorismo na escola e economia. Porque eu sei que muitas escolas particulares têm essa matéria, as escolas públicas não têm. Se eu tivesse esses ensinos na minha escola, quando eu estudava, eu acredito que eu já seria uma empreendedora há muitos anos. porque eu nunca tive oportunidade. Quem é da escola pública não tem muitas oportunidades que alunos de escolas particulares têm, a gente sabe disso, que o ensino é totalmente diferente. Sim, fazer focar mais em questão de ensino e também uma coisa muito importante que eu vejo como profissional da saúde é ensino de nutrição, porque a saúde começa pela boca. Se a gente não souber se alimentar corretamente, a gente fica doente.
1: Agora, eu quero comunicar o meu... Um grande abraço ao pessoal que está nos acompanhando, ao Braz, ao Rodolfo, lá na cidade de Gravatal, né, querido amigo Rodolfo, um grande abraço, ao Braz também, muito obrigado pela audiência. É também ao Rock, enfim, ao Lindomar, ao Césio, ao Braz Correia, lá também de 13 de Maio, muita gente é ligado conosco aqui. Eu não posso ler esse questionamento porque a entrevista é que meio fechada, né? É eu e candidato e o tempo é dela. Você falou, em um determinado momento, da baleia azul, da baleia isso, baleia aquilo, aí me remete um questionamento muito interessante aqui, que é sobre a APA da baleia franca. Um debate que está acontecendo, é um debate que está vindo à tona, né? Enfim, tem os prós e tem os contras, enfim. Como compatibilizar a preservação ambiental com o direito à moradia e à segurança jurídica das áreas urbanas consolidadas na faixa da APA? Qual medida legislativa ou fiscalizatória você apoiará caso eleita for deputado em relação à APA da Baleia Franca?
0: Então, realmente é um assunto bem pautado, bem comentado, certo? Na minha opinião, certo? Se eu for eleita, eu vou ficar do lado dos moradores. Por quê? Porque quem está lá há 20, 30 anos e depende do sustento, que vive da pesca, não tem que mexer, porque eles já sabem como é que funciona lá, certo? Então, assim, eu vou ficar do lado dos moradores, por quê? Porque os moradores que estão lá há mais de 20, 30 anos, eles já sabem como é que funciona. Se eles estão lá, por que que a gente vai tirar eles do ambiente do trabalho deles? Para que que a gente vai fazer isso? Porém, também a gente sabe também que tem a questão da preservação, certo? É muito importante fazer lei, fiscalizar, porque o meio ambiente hoje em dia é tudo, né? É fazer lei para fiscalizar, mas não retirar os moradores que já estão lá há mais de 20 anos. Isso chega a ser até ruim e ridículo, né? Exceto aqueles moradores que querem estar lá agora. Sim, preservar quem está lá. A partir do momento que for acabando, aí sim a gente faz uma nova lei, a gente vê outras coisas, mas deixar e permanecer quem está lá.
1: Agora, em relação agora a uma situação, uma das bandeiras que todos estão falando muito sobre isso, e resolver a situação às vezes requer muito mais fala do que se pensa, né? Sobre a questão recursos hídricos, meio ambiente, prevenção e desastres, a rede da gás do Rio Tubarão, resumindo tudo isso, o desassoreamento do Rio Tubarão segue sem solução definitiva. Como você pretende, né, junto ao Estado, caso eleita for, para viabilizar um programa permanente de dragagem e contenção da cheia? O El Niño está aí batendo as portas.
0: Então, todo mundo sabe, mas eu acredito que muita gente não está com ciência ainda, né? Que está vindo para cá, né? Enfim, eu moro bem na Barranca do Rio. Eu moro, né? A minha mãe pegou a enchente de 74. Né, a minha mãe e muitas outras pessoas aqui de Tubarão perderam muitas coisas na enchente de 74. Em 2020.
1: Dois.
0: 2022, né? Deu aquele alvoroço aqui em Tubarão, né? Enfim, eu acho, na minha opinião, como moradora, não como política, que a gente tem que fazer muitas coisas ainda. Faltam muitas coisas. Principalmente a abertura do nosso administrador do município, certo? Porque assim, só quem vive a realidade consegue transformar. Eu moro na Barranca do Rio. Eu já vi várias vezes aquele rio quase transbordar. Em relação à questão da drenagem da draga, eu sempre acompanhei as dragas ali de perto de casa. E no meu âmbito, para ver isso, eu acho que teria fazer como tem lá em outros países. Quando tem algum tufão, alguma coisa, tem aquele sinal de alerta, né? Fazer um medidor adequado pro nosso rio. Ah, o nosso rio passou tantos limites. Já vamos emitir um sinal de alerta para toda a população. Nem todo mundo usa celular. Em especial as pessoas idosas, eles não sabem. Então, fazer tipo um sinal, alguma coisa assim, ensinar a população a se proteger e dar tempo para elas poder salvar suas vidas. Ah, tá passando, tá quase transbordando. Então, já vamos emitir um sinal de alerta para todo mundo sair das proximidades para um lugar mais seguro. Certo? O meu ponto de vista. Porque eu vejo que isso funciona muito em outros países. Acredito que aqui em Tubarão também poderia ser feito isso. Certo? Estudar com o nosso prefeito, Sorato, sentar com ele, falar com a Defesa Civil, né? Pra gente poder viabilizar recursos adequados e eficientes para a redagragem do nosso rio.
1: Agora, tem uma questão também ainda sobre recursos hídricos e tal, sobre a questão da Barra do Camacho, né? A questão da Barra do Camacho, que é uma discussão permanente. O assoreamento cíclico da Barra do Camacho afeta diretamente a pesca e o ecossistema local. Qual a proposta técnica e orçamentária você defenderá na LESC, caso eleita for, para resolver o problema de modo perene?
0: Então, esse é um assunto que já vem discutido, acho que acredito, mais de 20 anos e nada é resolvido. Não é verdade, Dura? Então, assim, os deputados que já são eleitos falam em debate, nada é feito. Todo mundo sabe disso, a gente não pode tampar o sol com a peneira, né? Eu acredito que a gente tem que ir direto na solução. E quem é a solução e quem tá lá de frente são os moradores. Fazer uma reunião com os próprios moradores, porque eles vivem a realidade, não somos nós. Eu não vivo de pesca, eu não sei, eu só adoro um peixe, eu adoro comer um peixe, mas eu não vivo de pesca. A gente tem que sentar com os moradores do Camacho e conversar e ver com eles a probabilidade, o que que eles acham. E assim a gente levar essa discussão para a LESC. Não adianta eu falar, ficar falando, porque eu não vivo disso, né? A gente tem que chamar todos os moradores do Camacho, em especial os pescadores, para a gente sentar e ver uma decisão, uma melhor solução para todo mundo.
1: Agora, em relação a outra bandeira, eu estou fazendo esse questionamento com a Thaís Helena, mas todos os que se inscreveram, eles receberam uma pauta, né, antecipadamente, para falar das nossas bandeiras. O interessante é nós eleitor, saber do que pensam sobre determinados assuntos. Então, esses assuntos que eu estou tratando aqui com a candidata Thaís Helena do Partido Novo, ele vai ser tratado no decorrer dos sábados adiante, até dia 26. Os assuntos são mesmo, porque as respostas são diferentes, né? Muitas delas diferentes. Sobre a questão política do governador, se ela vai falar quem é o governador, se ela vai ter o tempo dela nas considerações finais, mas ela pode falar o tempo que quiser. Ninguém está dizendo, tu não pode falar de governador, do senador. Ela acabou de falar aqui agora, né? Da senadora, enfim. Ela pode falar, o tempo é dela, enfim. Eu quero mandar um abraço, né? Eu não posso estar lendo o recado, mas um abraço a todos vocês que estão nos acompanhando aqui. Estamos conversando hoje com a candidata, né? A candidata Thaís Helena, né? Do Partido Novo, né? Que é candidata a deputada estadual 30.707, tá ok? Então, ô Thaís, tem uma situação também que é preocupante, né? Você que está fazendo essa andança em toda a região da Amurel, você percebe que a 370, a SC-370, que liga Tubarão, vai até São Joaquim, ou Lages, né? Essa região que Tubarão, Braço do Norte, é um caos em horários de pico, que ninguém consegue andar mais do que 40 por hora. Diante do tráfego intenso e do escoamento produtivo, uma região muito rica, né? Você falou em economia e tal, da região do Vale do Braço do Norte, como você pretende pautar, caso eleita for, no governo do estado, o projeto e os recursos para duplicação desta rodovia?
0: Então, quando a gente fala em duplicação, a gente fala bastante dinheiro, né? E não é pouco. Realmente é um caos, né? No horário de pico, nós sabemos disso. Pensando nisso, né? Se eu me eleger, a gente tem uma candidata pelo Novo lá em Braço do Norte, que é a Pâmilis. Ela é candidata a deputada federal. Se ela for eleita, eu pretendo sim sentar com ela para a gente conversar e viabilizar recursos juntamente com o nosso amado governador Jorginho Melo, que é um homem extremamente aberto, né? O nosso governador Jorginho Melo, que eu sou suspeita em falar dele, eu gosto muito do nosso governador, em especial agora do nosso vice, que é o Adriano, que é do meu partido, né? São homens competentes, sério e de visão. A gente precisa de políticos com visão, né? Pretendo sim sentar com eles, conversar e fazer uma melhor, trazer uma melhor solução para todo mundo que trafega nessa rodovia. Em especial, como a Pamelis vive lá em Braço do Norte, ela tem mais experiência do que eu em relação a isso, sentar juntamente com ela e ver a probabilidade, que a gente consegue estar fazendo para melhorar isso.
1: Essa situação. Muitas vezes o político, o deputado, ele se elege, né? E fica meio que independente da população, fica meio distante, não do seu eleitor, mas da população da sua região, porque depois de eleito, ele é de todos, independente se votaram nele ou não.
0: Sim.
1: Você será uma deputada organicamente vinculada à Murel, à região, ou seguirá somente as orientações partidárias e estaduais? Pergunta, ela é boa? Você riu ou não gostou da pergunta?
0: Não, a pergunta é interessante e também um pouco cabulosa, porque a gente também a gente é político, né? Vamos lá. Eu sempre costumo dizer para todo mundo que quem trabalhar comigo na Alesc, no meu gabinete, vai ter dificuldades. Porque sou uma pessoa que gosto de estar com a população. Eu sou uma mulher que gosto de andar na rua. Eu sou uma mulher que sou muito proativa. Então, eu não sei se eles vão ter trabalho ou vão gostar de trabalhar comigo, que eu vou estar muito com a população. Como você falou, se eu me eleger, eu vou ser de toda Santa Catarina. Certo? Isso é verdade. Nós vamos se eleger para resolver o problema de toda Santa Catarina. Em especial da nossa Murel, porque eu vivo em Tubarão, eu sei o problema que Tubarão enfrenta. Então, sim, eu vou focar muito em Tubarão para a gente poder mudar essa realidade. Voltando, eu sou a única candidata a deputada estadual pelo Partido Novo aqui em Tubarão. Eu vivo no bairro Passagem, eu sei as dificuldades que o meu município enfrenta. Mas, claro, tem outros municípios que têm problemas. Então, assim, eu quero ser uma política totalmente atuante para a população, porque quem me elegeu foi a população. E quem me deu oportunidade foi o partido. Contudo, nós temos que sentar e conversar, porque também tem coisas que eu tenho que conversar com o meu partido, porque o Partido Novo, não sei se tu sabe, a gente é muito de conversar e se unir, nós somos um time de verdade. Antes da gente tomar qualquer decisão, a gente se reúne, senta e conversa. Isso é muito bom. Eu vim de outro partido que não fazem isso, cada um toma, fazem o que querem. Nós não, nós sentamos, nós conversamos, nós perguntamos se isso é bom para todo mundo, para os dois lados. Porque a gente tem um lado político e tem um lado pessoal, certo? Mas, população, pode contar com a Thaís está com vocês.
1: Então, chegamos ao final de mais um bate-papo aqui, né? A Rádio Tubar Eleição 2026, dando oportunidade, voz, né, a todos os candidatos a deputado estadual e deputada estadual aqui da nossa Murel. E esses candidatos não foram convidados, eles se inscreveram no site, na página da Rádio Tubá, e a gente está fazendo isso, certo? Teremos sábado que vem mais dois candidatos, enfim. Thaís, suas considerações finais, né? Enfim, você tem agora 3 minutos para falar. Vamos ver 2 minutos.
0: Então vamos lá. Quem me conhece sabe da pessoa que eu sou, da mulher que eu sou e da mulher que eu me transformei. Eles estão me chamando agora, Dura, em Tubarão e na região onde eu estou indo, de a candidata a deputada estadual mais humilde e querida que eu já conheci. Isso é muito bom, porque eu estou levando o lado humano da política para a população. Certo? Eu sou candidata a deputada, pretendo me eleger com a ajuda de vocês todos de Santa Catarina. Em qualquer lugar de Santa Catarina, pode votar em mim, pode me dar uma oportunidade. Eu sou da população, eu sei o que a gente precisa. Eu não sou de falar, eu sou de fazer. Se vocês querem uma política mulher que faz as coisas acontecer, que não tem rabo preso, que não tem medo de defender e ficar do lado da população, conte com a Thaís Helena, com o número 3707. Essa é de verdade, essa é da população, e sou muito humilde e querida. Sempre conte comigo.
1: Muito obrigado, Thaís. Muito obrigado. É, agora eu trabalho com essa chuva aí, vai cair na estrada, né?
0: Já tô indo pra Laguna, tarde. Tenho compromisso na Laguna e em Gravatal.
1: Muito obrigado pela sua disponibilidade. É, desejando sucesso nessa caminhada.
0: Muito obrigada, Dura, e muito obrigado, Deus, pela essa oportunidade.
1: Assim a gente termina mais uma conversa com a nossa candidata e nossos candidatos a deputado estadual pela nossa região, né? Nossa Amurel. E para deputado federal, nós estamos gravando com eles e passa no Papo Reto, quarta e sexta-feira, sempre nas quartas e sexta-feira, nós sempre teremos uma gravação com deputados federais. E sábado é sempre com candidatos e candidatas a deputada estadual. Nós teremos em seguidinha, depois do comercial, 11:10, nós entraremos aqui com a nossa próxima convidada, Yolanda, do PDT de Gravatal. Alô, Gravatal, vocês que estão aí no bar do Rodolfo. Aguardem, seguidinha que a gente já volta.
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0: falecimento. Faleceu nesta sexta-feira, às 9h25 da manhã, aos 61 anos de idade, o senhor Admar Andrade Luciano, deixando esposa, uma filha e dois netos. Seu corpo está sendo velado na Capela Santa Terezinha. Haverá celebração de corpo presente neste sábado, às 9h da manhã, e logo após, o cortejo seguirá para a funerária e crematório São Mateus, em Capivari de Baixo, onde será cremado por volta das 10 horas da manhã. Noticiamos com profundo pesar o falecimento do senhor Admar Andrade Luciano, aos 61 anos de idade.
1: Nota de falecimento. Faleceu em sua residência no bairro Dem Bosque, em Sara, às 3 horas da manhã deste sábado, aos 97 anos de idade, a senhora Rosário Milac Brunel, a mãe do padre Lino Brunel, vigário-geral da Diocese de Tubarão e pároco da paróquia São José de 13 de Maio. O corpo será velado na residência da família, no bairro Dem Bosque, a partir das 14 horas deste sábado. E o sepultamento acontecerá no cemitério local, havendo celebração de corpo presente na igreja matriz Nossa Senhora Aparecida do Dem Bosque, às 15 horas deste domingo. Em nome da Diocese de Tubarão e da Rádio Tubá, a nossa solidariedade ao padre Lino Brunel e seus familiares.

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0: 11:04, estamos dando continuidade, né? Com o projeto, realmente o projeto aqui da Rádio Tubá FM 104.9 nas eleições 2026. Né, o programa Entrevista Tubá, conversando com nossos candidatos e candidatas a deputadas e deputados estadual nessa eleição. Lembrando que todos os candidatos, eles fizeram suas devidas inscrições para participar desse programa aqui, nós vamos até 26 de setembro. Não houve convite pessoal a ninguém, vocês se inscreveram lá no site, né, e receberam uma pauta antecipadamente. Digamos, essa pauta é a colinha antecipadamente de alguns assuntos, algumas bandeiras que nós precisamos, algumas demandas que nós precisamos discutir com os candidatos e as candidatas aqui, caso eleito for, né? Então nós vamos praticamente repetir aqui bastante, tá certo? Agora nós vamos conversar em até 50 minutos com a Yolanda Silva do Missão. Eu quero mandar um abraço ao pessoal de Gravatal, lá do Bar do Rodolfo, o Brás, todo o pessoal aí, né, do Divina Gula também, do Bar do Rodolfo. Um grande abraço a todos vocês pelo carinho. Dizer também que a gente não vai ler indagações, não vai ler manifestações dos nossos ouvintes, tá? Não vai fazer isso, porque o tempo é deles, o tempo realmente é desse pessoal aqui que é candidato, né? É muita coragem, então. Então aí, vamos entrar no ar, então. Eu pedi pro Lucas fazer uma vinhetinha, né? Fazer uma vinheta para entrar no ar, né? Mas tudo bem. Mas vamos iniciar o programa com Yolanda Silva do Missão, do partido do Missão. Bom dia, seja bem-vinda aqui à Rádio Tubá.
1: Bom dia, Dura, bom dia a todos da Rádio Tubá, todo mundo de Tubarão. Muito obrigada por essa oportunidade.
0: Que legal. Agora a pergunta é: quem é? Fale-me de você. Quem é Yolanda Silva? Eu quero que só te fale, por exemplo, quem é Yolanda Silva, para a turma de Gravatal, para aquela turma toda da região saber quem é você. Fique à vontade.
1: Bom, eu nasci em Braço Norte, né? Sou filha da Giovana, né? Neta do Dalmo, conhecido lá em Gravatal, em Termas. Eu estudei a minha vida inteira ali, em Termas também. Estudei na Unisul aqui em Tubarão, né? Fiz publicidade, depois jornalismo, né? Aí fiz algumas assim, trabalhos também na comunicação, tanto na Rádio Porto Gravatal, o primeiro começo, assim, na área da comunicação, né? Depois eu fui como cinegrafista, não sei se você lembra do Mukiranda, né?
0: Claro!
1: Eu era cinegrafista dele, acompanhava ele nos eventos dele ali do Bloco Rosa, em Laguna. Então eu segurava, assim, uma câmera bem antiga, né? Não é que nem a de hoje, assim, que é mais levinha, mas antigamente era mais pesada. Aí fiz ali com ele, depois eu fui morar em São Paulo, né? Morei lá um tempo para estudar tanto no DJ, né, na carreira de DJ, que eu queria muito seguir essa carreira. E lá eu também trabalhei como apresentadora de TV no programa Na Rota do Crime, que era acompanhar a rota, né, que é uma polícia de São Paulo, e acompanhar toda a trajetória dela ali, né? Então foi o meu primeiro contato ali também com a segurança. Então já tenho um pouquinho ali de conhecimento. E hoje em dia trabalho como DJ, né? E também é corretora de imóveis e tem uma microempreendedora individual, assim, que é um, tipo, vendedor de suplemento alimentar.
0: Legal. E aí agora a pergunta que eu faço para todos, né, e também para mim, eu gosto muito de saber, né, por que você quer ser candidata a deputada estadual?
1: Bom, assim como qualquer pessoa, fico indignado com tanta corrupção que a gente vê por aí, né? Então, eu sempre fiquei, assim, indignada. E eu comecei a fazer uma página de Facebook, né, que falava mal da corrupção. E porque, querendo ou não, a política, ela envolve tudo a nossa vida, né? Ela define o ambiente que a gente vive. Então, define a saúde, a educação, a segurança. Então, eu comecei a fazer minha página. E aí, eu fui convidada, né, pela primeira vez, quando eu estava morando em Florianópolis, a ser candidata a vereadora. Daí eu fui, foi uma boa experiência, entrei só para realmente conhecer, porque eu não conhecia muito, assim, Florianópolis em si, né? Mas Foi bom porque eu entrei ali com contato direto, né, com as pessoas, olhando pelas pessoas.

0: entrar numa questão para poder ajudar, e a gente sabe que tem muitas corrupção também, às vezes em prefeituras, em às vezes em esquemas. Então, com certeza, fazer a fiscalização para que não seja desperdiçado o dinheiro público assim, né? Então,
1: Você acha que um deputado teria essa condição? Por que não olhar também numa Assembleia Legislativa? Por que também não olhar no Legislativo Nacional?
0: Também, transparência total, assim, acho que a gente tem que fiscalizar tudo que está sendo contratos que o governo faz. Então, acredito que o deputado, ele tem a questão ali de fiscalizar o governo, principalmente.
1: Agora, Yolanda Silva do Missão, que é candidata a deputada estadual nesta eleição. Yolanda, a questão fidelidade regional e fidelidade partidária, né? Então, tem muita gente que luta por uma causa da região, tem outros que obedecem mais o seu partido. Você será uma deputada organicamente vinculada à sua região, Amurel, ou seguirá as orientações partidárias estaduais do seu partido? Como é que é, Yolanda, nesses dois processos?
0: Bom, o nosso partido, ele tem um livro amarelo, que é de livros sobre proposta, feito por muitas pessoas especializadas em cada tema, né? Então, provavelmente isso não acontece, até porque o projeto ali do livro amarelo é para um futuro melhor para tudo que é lugar, para todos os segmentos.
1: O livro amarelo seria um plano de governo de vocês?
0: O livro amarelo seria um projeto de plano de governo, mas que ele serve para todos, né? Porque são ideias e são pessoas especializadas que escreveram esse livro. Então, são projetos assim para a gente pensar assim realmente no futuro. Então, é bem impossível, porque o projeto ali é realmente muito bom, é verdade.
1: Dá para extrair algumas coisas desse plano, desse livro amarelo?
0: Bom, tanto na combate ao crime organizado, né, que é uma das pautas principais, segurança, né, que a gente também fala muito, saúde, né, também questão da saúde e vários outros temas também.
1: Falando em saúde, justamente isso, né, saúde pública e assistência de média e alta complexidade, demanda hospitalar regionais. Você sabe muito bem, já que você é daqui, nós temos aí hospitais, né, que, meu Deus, a importância que esses hospitais têm para nós é fundamental e muito grande. O Hospital Nossa Senhora da Conceição, dos maiores da nossa região, e os demais hospitais, polos, enfrentam sobrecargas contínuas, sempre lotados, sempre numa situação bem, bem difícil. Qual o seu compromisso, candidata, formal, na destinação, caso eleita for, de emendas e na ampliação do teto de repasses estaduais para cirurgias, para exames e leitos na Amurel? Qual é a sua ideia, eleita for, em relação à saúde aqui na sua região, que é a Amurel?
0: Bom, a minha mãe, ela frequentou bastante o hospital aqui, né? Por bastante tempo, ela fez ali processo ali de quimioterapia e sempre foi muito bem atendida. A gente sabe quanto esse hospital é muito importante para a nossa região, né? Praticamente toda a região Amurel depende muito desse hospital. Então, eu vejo que está sendo muito superlotado, né? Então, tem muita superlotação do hospital. E eu acho que a gente precisa, às vezes, ter UPAs 24 horas para poder atender, para dar uma, né, diminuir um pouco ali. E, com certeza, as emendas seria principalmente para a saúde. Eu sei quanto profissionais ali também trabalham bastante, técnicos de enfermagem, enfermeiras. Acredito que o piso salarial também tinha que estar melhor para elas, né? Porque são pessoas que estão trabalhando ali diretamente com as pessoas. E acredito que teria que ter um projeto que é do Livro Amarelo, né? Que seria ter um prontuário único, né? Onde do sistema de saúde SUS, né? Que poderia estar atendendo a várias regiões. Então, isso ajudaria muito, e principalmente para evitar doenças que podem vir a surgir, né? Isso ajudaria muito por conta disso.
1: Agora, qual é a sua opinião sobre o SUS? Sua opinião pessoal.
0: O SUS é um bom, é porque minha mãe utilizou praticamente, né, o processo ali de quimioterapia através do SUS, então teve atendimento. Só o único problema, assim, que a gente vê é a fila de espera para cirurgias, que a gente vê que tem muito ainda, né? O governador falou que ia diminuir, mas ainda tem bastante gente esperando por cirurgias. A minha mãe também foi, passou por um processo desse, demorou bastante, 3 anos para poder fazer a cirurgia.

0: Então, eu sei quanto isso é muito difícil e, com certeza, queria, né, evitar que isso possa acontecer. E o SUS é um ótimo mecanismo de saúde, só que precisa, sim, estruturar mais. Esse prontuário único seria excelente para o SUS.
1: Agora, qual é a relação, realmente, a relação, já que estamos falando de saúde e você é política, qual é a relação que você vê da política e a saúde? Como é que você vê as duas coisas caminhando?
0: Bom, acredito que a gente tem que, a política tem que ajudar a fiscalizar, né? A não deixar acontecer, que tem muito desvio, às vezes, de emendas, né? Que às vezes os deputados mandam para os prefeitos e os prefeitos, às vezes, não mandam diretamente, às vezes, assim, para um SUS ou para um postinho de saúde. Então, eu acredito eu que a política tem que ser feita para a gente poder fiscalizar, né? E botar as coisas em ordem para que não seja desperdiçado, assim, o dinheiro público, principalmente para coisas que não importa, né? Por exemplo, tem gente que tem cidades que às vezes fazem eventos muito grandes, né? Pagam milhões para um artista de fora, mas a saúde, a educação está meio ali esquecida. Então, a gente percebe que tem que ter uma fiscalização, ficar de olho, transparência, principalmente nos gastos que é feito. Então, eu acredito nisso.
1: Você é jovem, uma jovem candidata a deputada estadual pelo partido da Missão. Não é do Missão, é da Missão.
0: Da Missão.
1: E aí, a gente entende de que vocês entendem que a gente já passou. Eu tenho uma geração que já está. Uma geração que eu não posso olhar muito para trás. A minha geração não foi, né, digamos assim, muito séria na política, em alguns casos, em muitos casos, muito escândalo. Como é que uma jovem como você, candidata, vê a política hoje no Brasil?
0: É muito bom que a gente está vendo que os jovens estão, né, tendo interesse na política. É bom porque a gente precisa renovar um pouco a política, né? Eu acho que os jovens têm essa vontade porque querem um futuro melhor, né? A gente quer fazer diferença, então acredito que isso ajuda muito, principalmente porque eles têm esse interesse de participar, né? Porque a gente vê sempre os mesmos, então isso é muito interessante para que os jovens realmente tenham interesse.
1: O Missão tem essa linha de dar espaço à juventude?
0: Bastante. Esse é o lado legal, porque não importa a idade, né? Vamos supor, seja velho ou novo, o importa é realmente, assim, fazer uma política diferente, né? Uma política
1: agora, baseada... Yolanda, a gente presencia isso a cada 4 anos, né? Uhum. Uma situação que nos irrita muito o eleitor, né? Que muitos candidatos buscam votos aqui na Murel, muitos. Em época de eleição, então, é uma avalanche de candidatos de fora que vem aqui pedir o voto, enfim. E depois, eles desaparecem após a posse, sabe? Se eu for enumerar, eu não quero enumerar nem para não me complicar. Que garantia eu teria, o eleitor teria, que ele tem, que isso não ocorrerá com você caso eleita for?
0: Bom, eu sempre gostei de estar ouvindo as pessoas, ter contato diretamente com as pessoas, assim, quando tive como candidata a vereadora ali, gostei muito de conhecer cada pessoa, cada problema que a pessoa está passando, então, assim, sempre estive acompanhando, querendo saber da qual é realmente a dificuldade das pessoas, né? O único problema de muitos políticos, às vezes, assim, passa 4 anos, não fazem nada, não prometendo coisas e não cumprem, então, assim, eu acho isso, assim, indignado, né? Muita indignação com tudo que a gente vê por aí, mas basta a pessoa conhecer, né, os candidatos mesmo, né, quem está com vontade, com coragem de fazer realmente, porque não é muito fácil a gente estar, como no caso a gente, né, num partido que às vezes é meio pequeno, que não vai ter tempo de televisão, não vai ter quase nada, então a gente nem utiliza dinheiro público, então a gente está totalmente pela doação, né? É doação na raça mesmo.
1: É difícil fazer uma eleição assim, por doação, como é que se chama? Que a pessoa pode colaborar, como é que tem a justiça eleitoral permite até, né, Pix, depois eu vou lembrar. Mas não é difícil fazer uma eleição assim?
0: É difícil, bem difícil, mas eu acho que, assim, a gente, quem sabe, às vezes mostrando um exemplo que dá para usar sem o dinheiro público, né? A gente viu agora o vídeo aí do Toguro, né? Fez um vídeo lá mostrando o gasto público, assim, vários, o Eden Banner, né? na avenida ali Beira-Mar, e aquilo ali tudo é dinheiro público. Para quê? É um lixo a céu aberto, né, praticamente, dinheiro público gastado ali, que deveria ser usado para realmente para as coisas que a gente precisa, que a gente vê que está faltando, né? Então, acho que quando a gente entra assim, dessa maneira, quem sabe sirva de exemplo para outros políticos entrar dessa mesma maneira, deixar o dinheiro público exatamente para a população e não para o gasto, assim, como a gente vê ali, que mostrou ali, né? E é muito, muito dinheiro público ali jogado.
1: Um abraço ao Clésio Cardoso, meu amigo Clésio Cardoso, que está aqui. Muito obrigado pelo carinho, tá certo? Candidata Yolanda Silva do Missão, qual é o teu número mesmo? Eu quero anotar aqui.
0: É 14111.
1: 14111. A candidata ainda não tem o santinho, né?
0: Foi feito santinho hoje. Chegou hoje.
1: Missão, né? Tá certo.
0: Demora,
1: o
0: né?
1: Candidata Yolanda Silva, da cidade aqui de Gravatal, é candidata pelo Missão, né? É nesta eleição. O seu candidato a presidente da República, ele na sabatina da Rede Globo essa semana, eu assisti a todos, ele lançou uma ideia sobre bomba atômica, sobre isso, sobre aquilo. Como é que vocês, como candidata do Missão, viram essa proposta? É viável essa proposta? É justa essa proposta? Qual é a tua opinião?
0: Bom, um candidato anteriormente, né, que falou uma coisa parecida foi o Enéas, né? A época antiga que tinha o Enéas. Hoje é o Renan que está falando isso, né? Mas essa proposta, imagina se tivesse o Enéas naquela época, a gente não estaria hoje aí com a situação como está o Brasil. E essa proposta é uma proposta excelente porque traz assim autonomia para o Brasil, né? Não ficar dependendo sempre só dos Estados Unidos ou só da China. A gente tem que ter autonomia para que não aconteça a invasão, porque se tivesse uma invasão, como que a gente vai se defender, né? O exército ainda precisa chegar aos pés do exército dos Estados Unidos, não tem nem como. A gente fica assim, né? Vai fazer o que os Estados Unidos quiser. Então, acho que a bomba atômica é meio que uma ideia de ter autonomia do Brasil, soberania, né? Em caso.
1: É dizer ao meu ouvinte telespectadores que não existe contestação por parte desse entrevistador, certo? O que ela fala, ela assume a responsabilidade. Eu estou aqui só para perguntar. É diferente dos meus programas que eu faço, fora do período da eleição, que eu contestava, eu fazia o contraponto, enfim, mas dessa vez não. A proposta nossa aqui, na Rádio Tubá, no meu programa, é realmente deixar eles falarem, né? Porque o eleitor, eu escrevi na minha coluna essa semana, no Notisu, o eleitor tem que investigar, tem que conhecer, tem que saber quem é quem, para poder dar um bom voto, né? É importante o eleitor dar o bom voto, não é porque eu sou amigo, não é porque eu sou isso, porque sou aquilo. Eu acho que o eleitor tem todas as condições hoje com as redes sociais de fazer uma boa pesquisa. Por isso que a Rádio Tubá aqui está dando essa oportunidade, essa voz, né, de todos os candidatos a deputado aqui da nossa Almurel. A gente não vai ler as mensagens, mas agradecer sempre as presenças das pessoas, o Ernesto Antunes, o Chico, né, enfim, eu quero agradecer muito a presença aqui no nossa rede social. Dizer que nós não somos uma rádio somente redes sociais, não. Nós somos uma rádio, a potência da 104.9 Rádio Tubá FM, é para todo o sul do estado, é no rádio, nas ondas do rádio. Conversando aqui com Yolanda Silva do Missão, a sua oportunidade, mudando o foco, mudando agora a página, eu quero falar um pouco de educação. Nós falamos de saúde, falamos de política, agora vamos falar um pouco de educação. Programa Universidade Gratuita. Com a transição da Unisul para o regime privado, ela deixou de ser comunitária. Jovens da Amurel perderam amplitude no acesso aos programas estaduais, principalmente a esse. Qual a sua proposta, caso eleita for, junto ao Estado, ao governo, aquele que se eleger, para assegurar bolsas e equidade de acesso ao ensino superior para estudantes da região?
0: Com certeza, eu gostaria muito de ampliar para os jovens, né, poder estudar, porque infelizmente, né, a Unisul foi comprada por uma empresa, né, e isso, na verdade, aí depois que a Unisul saiu da CAF, né, o sistema de ACAF, a CAF começou a entrar muito no prejuízo, né, então o Jorginho criou essa ideia da universidade gratuita, mas é para poder salvar ali a empresa ACAF, para poder tirar dessa situação, porque querendo ou não, a Unisul era a que mais era que mais estava sendo utilizada, né? A Unisul é uma das universidades muito grande. É, quando eu estudei ali, muitas pessoas de várias regiões, cidades assim, até de Criciúma, Uruçanga, todos praticamente estudaram ali na Unisul. Então, acredito que a Unisul tinha que poder ser ampliada para poder que o jovem possa estudar na Unisul, né? Eu gostaria muito que tivesse também a universidade gratuita para a Unisul, mas infelizmente esse programa é mais voltado ali, é só para poder realmente salvar ali a CAF, porque uma boa parte dos jovens que querem estudar ali na universidade gratuita não consegue acessar. Tanto que a gente vê ali filha de prefeito estudando, que tem dinheiro e condição boa para estudar, mas está ali estudando. Eu conheço muitos jovens que estão tentando entrar ali e não conseguem, com todo um recurso que, como supor, tipo, não tem condição nenhuma para poder pagar uma universidade, e mesmo assim não estão conseguindo acessar essa universidade gratuita.
1: O que você faria caso eleita for?
0: Gostaria de ampliar, principalmente a Unisul, porque a Unisul é uma das mais conhecidas, né? Gostaria que ela pudesse estar inclusa nessa universidade gratuita, que possa vir mais bolsa. Não tem só a Unisul, mas tem a outra aqui também na Capivari de Baixo também, né?
1: FUCAP,
0: né? Então, acho que todas elas tinham que ter chance para os nossos jovens, né? Para poder estudar.
1: Legal. Outra página e outra situação, outro assunto que eu acho extremamente importante, né? A gente comentar. Mas antes de eu perguntar, eu quero mandar um abraço ao querido Jorge, uma fã, né? É muito obrigado pelo carinho, e também ao Flávio Alves, querido amigo Flávio Alves, um grande abraço a todos vocês. Segurança pública, é uma questão que é legal, que é legal conversar com candidatos. Eu gosto muito de conversar sobre esses eixos, né? Esses assuntos, porque o combate à violência, né? O efetivo policial, o feminicídio que bate a nossa porta aí, quase todo diariamente, né? Uma jovem recentemente, né?
0: Verdade.
1: Enfim, e feminicídio, uma situação que se debate muito, é uma situação que se fala muito, e tá aí, a realidade parece que não muda, por mais que a nossa polícia atue, por mais que a nossa força de segurança atue, por mais que a justiça ainda atue, infelizmente ainda acontece. O sul do estado, candidato Yolanda Silva, enfrenta defasagem de efetivos policiais, como todo o estado de Santa Catarina, tanto civil quanto militar. E dados preocupantes de violência contra a mulher, principalmente, acontecem diariamente. Quais medidas concretas você articulará, caso eleita for, para reforçar a segurança e combater o feminicídio no estado?
0: Bom, Santa Catarina já está no terceiro lugar, né, no ranking de feminicídio. Então, a gente tem que estar bem preocupado com isso, né? Até porque a gente tem tanta qualidade boa, mas nisso a gente está errando bastante. Hoje em dia, mulheres aí pede às vezes medida protetiva, nem sempre, né, está sendo tendo esse efeito mesmo, porque a gente vê muitas mulheres solicitando medida protetiva, mas não adianta de nada, né? Mesmo assim, o cara vai lá e faz aquilo tudo e não acontece nada, né? Praticamente hoje a gente vê quase uma, duas, três semanas, toda semana tem algum caso que a gente vê por aí. É porque realmente a gente vê que a nossa lei, a nossa legislação, ela parece que ela é mais facilita a vida do crime, né? Praticamente a gente vê a situação de muitos criminosos que vão presos e logo soltos, né? Ou solto pela audiência de custódia, ou no caso saidinhas, né? Que tem muita saidinha também, tem muita questão também progressão de pena. O cara vai lá preso por 10 anos, mas sai em 5 ou 3, né? Logo em seguida, quando vê o criminoso tem várias recorrências igual, e é a mesma coisa que no caso os caras que são violentos contra as mulheres, eles sempre são recorrentes, sempre tem alguma coisa parecida também. Acredito eu que a medida protetiva, o Estado tinha que estar acompanhando essa mulher, visitar essa mulher, verificar sempre como que ela está. Eu acho que também tem um projeto de lei lá no Congresso Federal, que era sobre uma tornozeleira rosa, né? Que era de uma tenente, eu acho. E aí eu acho uma boa ideia, só que eu iria mais além. Eu iria usar essa tornozeleira eletrônica para acionar se esse cara chegasse próximo dessa mulher. Acionasse pelo celular dele ou também junto com a polícia civil, a militar, né? Acompanhamento para poder reduzir essa situação. Porque medida protetiva, o papel não protege a mulher praticamente, né? Mesmo assim ela está na risca. Né, ele pode acompanhar às vezes num trabalho dela, na casa dela, ele já sabe totalmente o local onde ela vive, então ele só fica ali esperando para poder atacar, né? Então, se tivesse uma tornozeleira eletrônica que desse, acionasse no celular dela, sabendo que ele estava chegando próximo, poderia evitar algumas situações, né?
1: Tipo de um gatilho,
0: tipo,
1: né?
0: Tipo uma cerca elétrica invisível, né? Chegou próximo assim, já aciona o celular, já aciona no caso a polícia civil, a polícia militar, já poderia evitar, né? Evita bastante, porque como deputado estadual não dá para fazer muita coisa, né?
1: Sim, é uma lei mais federal, digamos assim.
0: Vamos supor, tem coisas mais federais, né?
1: É isso.
0: Mas eu que posso estar acompanhando, fazer algumas curso, né? Curso de para mulheres, principalmente ali o spray de pimenta, né? Que foi liberado agora para as mulheres, mas tem muitas mulheres que nem sabem utilizar esse spray de pimenta para evitar situações, né? Não é só o feminicídio, mas tem situações aí na rua que a gente vê mulheres passando por algum problema. Então, acredito que ensinar as mulheres, acompanhar principalmente, né, essas medidas protetivas e ficar sempre vigiando, né, visitando essa mulher, tendo tratamento psicológico, jurídico também, e também ter alguns abrigos, né, abrigo talvez ajudaria bastante, né, porque o cara sempre vai estar, vai saber onde ela mora, talvez um abrigo para dar um tempo, né? Pelo menos para evitar situações, depois volta a retornar normal.
1: É um assunto que tem que estar na pauta política, né? Ele tem que estar na pauta política, ele tem que estar na pauta do dia a dia. Tem que ser discutido isso em casa, na mesa, no bar, em qualquer lugar. Né? Porque é complicado, é muito complicado. Nós estamos com índice praticamente 33%, né? É muito alto.
0: Bastante.
1: O índice feminicídio está muito alto. Agora, eu te pergunto, Yolanda Silva, eu quero mandar um grande abraço ao meu querido irmão Cascão, que está aqui, né? Está aqui conosco, nos ouvindo. Ele coloca uma situação muito interessante, mas eu não posso falar agora, querido amigo Cascão, só anunciar a sua presença aqui, ouvindo o nosso programa. Semana que vem nós vamos dar continuidade. Vai estar comigo a Vitória Salgado, né? É do PDT, se eu não me engano, Vitória Salgado do PDT, e a Bia Alves. A Bia Alves do Podemos estará aqui também semana que vem. A nossa proposta é uma proposta de dar espaço, de dar vez. Se eu disser só os candidatos bala, ai, porque eu não vou perder tempo para estar ouvindo a Holanda, para estar ouvindo a Thaís, para estar ouvindo. Não, a política tem que. A renovação começa dando espaço às lideranças novas. Começa a dar espaço. Se a gente não der espaço, a gente vai ter os mesmos. Se bem que tem muitos dos mesmos que são bons, estão fazendo bons trabalhos, enfim. Quem decide as suas entradas, a sua reeleição, é o eleitor, né? Mas nós temos que... A Rádio Tubá, ela está dando essa oportunidade. Primeiro, por falar só com candidatos da nossa Morel. E depois, não escolhendo, só quem tem a possibilidade de se eleger. Como é que nós vamos ter políticos do futuro com novas ideias, novos pensamentos? Então,
0: verdade.
1: Eu acho muito legal a gente estar aqui conversando hoje. hoje com essa jovem, né, candidata a deputada estadual pelo Missão, né, da Missão, Yolanda Silva. Yolanda, a mulher, nós falamos feminicídio, uhum, jogamos a mulher nesse processo, nessa discussão, nesse debate. A mulher na política, você acha que está conseguindo o seu papel? Falta muito? Como é que está esse procedimento, esse processo até agora?
0: Na política a mulher ainda falta bastante, tem muita pouca mulher na política, porque querendo ou não, o ambiente da política ela é meio difícil mesmo, né, para a mulher. É um ambiente meio complicado às vezes. Então, realmente a gente precisa ter mais mulheres na política, até porque mulheres vão lutar pelas pautas delas, né? Então, acredito que, com certeza, mais mulheres na política, a gente poderia, né, tá cumprindo, né, para melhorar principalmente aí a vida da mulher, né, tanto a segurança quanto a saúde da mulher também.
1: Mais uma independência.
0: A saúde, a gente vê aí que, vamos supor, o combate ali ao câncer, né, ali no combate ao câncer ali de Gravatal, faltando muito recurso para elas, entende? E ajudaria muito também, né, tanto na saúde, no trabalho, né, na segurança do dia a dia. Eu acredito que mulheres na política com certeza seria muito bom, mas é porque realmente é um ambiente meio hostil, assim, né? Meio difícil às vezes. Então a gente sabe como é que acontece.
1: Você tem na sua caminhada como candidata, você percebe isso no dia a dia?
0: Percebo um pouquinho. Na minha outra campanha, que foi em Florianópolis, senti bastante diferença, assim. Dá mais, tenha mais focado nos homens do que às vezes nas mulheres ali, né? Ali, no caso, eu senti que as mulheres eram mais usadas assim para alguma questão de política ali pro TSE, né?
1: Vamos falar um pouco também de bandeiras, das nossas demandas aqui na região. Tem muita gente nos ouvindo em Gravatal, região de Braço do Norte, e um dos gargalos, né, da infraestrutura, porque o candidato tem que falar de tudo. Falamos de saúde, falamos de educação, falamos de segurança pública. O que a candidata pensa sobre isso? Agora vamos falar de infraestrutura. É SC-370 que você caminha, você anda muito
0: bastante
1: por lá.
0: Bastante.
1: Diante do tráfego intenso e do escoamento produtivo do Vale do Braço do Norte, como você pretende pautar, caso eleita for deputada, no governo do estado, o projeto e os recursos para a duplicação dessa rodovia tão necessária?
0: Então, essa é uma das principais pautas que eu tenho, né, na minha candidatura, até porque, assim, recentemente eu estou de luto, né, perdi a minha mãe recente, mas não é a minha primeira vez. A minha avó, em 2005, ela atravessou um trecho ali da SC-370, né, foi um trecho que já era conhecido por ter muito acidente, né, ela atravessou esse trecho e, infelizmente, acabou, né, sofrendo um acidente e acabou não resistindo. De tanto que teve acidente ali, eles tiveram uma medida paliativa de construir uma lombada bem na frente ali do São Jorge, ali, né? Aquele trecho ali era bem difícil. Então, a gente está vendo que a SC, ela precisa muito dessa duplicação, tanto por conta da segurança, né? E também do tráfego, que tem muito, querendo ou não, Braço Norte, Gravatal, está crescendo muito, né? Nossa região sul aqui. E precisa, sim, de uma estrada melhor para transportar as mercadorias que a gente tem na nossa região, principalmente do agronegócio. E a gente está vendo que está tendo algumas medidas paliativas também, algumas faixas ali estão sendo, né, colocando ali, mas eu acredito que a gente quer realmente a duplicação, né, de verdade, sabe? E hoje ali em Gravatal, o que eu percebi, tem um viaduto na SC privado, que não deveria estar ali praticamente. Aquele viaduto vai acabar atrapalhando na nossa duplicação, que a gente precisa, justamente uma SC que a gente...
1: Antes da Termas ali, né?
0: Antes da Termas.
1: Está em construção, né?
0: Aquilo ali.
1: Passei ali essa semana, por isso.
0: Então,
1: que
0: eu... aquilo ali, como é que a gente... Justo numa SC que a gente precisa fazer uma duplicação, né? A SC, ela precisa duplicar, que não, querendo ou não, Braço Norte cresce muito, praticamente, né? A região ali de Braço Norte, o trevo de Braço Norte é muito importante para a nossa região. Gravatal também, para o turismo, né? Que temos muito ali também, Tubarão. É o único, vamos supor, é uma rodovia que tem acesso à BR-101. Então, tinha que ter uma atenção, exatamente. E esse viaduto apareceu aí do nada, né? Não sei como que veio esse viaduto, porque é um viaduto privado, justamente numa rodovia estadual. E que eu saiba é de alguns empresários que são ali, um deles às vezes é...
1: Aquele viaduto, ela é privado? Não tem verba pública ali?
0: Não, é privado, 100% privado. E é uma coisa que não poderia ter. Não deveria ter aquilo ali, porque é privado. Não é, não é da... Na estadual, então...
1: Eu vou pedir pro meu assessor para assuntos aleatórios do Brás, né? Consultar isso.
0: É, porque assim, ó, eu sei que alguns... o empresário que tem ali, um desses empresários, ele é afiliado ali ao MDB. Então, o MDB tá 20 anos aí no poder e nunca fizeram alguma coisa para duplicar essa SC, né? Tá lá com uma urgência, então tem muitos acidentes acontecendo, né? A gente sabe que tem muitos caminhões pesados passando para lá e para cá. Eu sei porque eu utilizo muito a SC, então a gente realmente precisa fazer essa duplicação e essa é uma das minhas principais pautas que eu quero levar como candidato.
1: Muito bem. Recursos hídricos. Estamos escutando aqui no estúdio B, que o nosso estúdio A vai inaugurar ainda. Nós não vamos inaugurar, né, Tom? Vamos inaugurar agora recentemente, né? Depende de você, né? Não é, Tom? Uhum. Nós estamos no estúdio B aqui da Rádio Tubá, da potência da 104.9, e estamos ouvindo o barulho das chuvas.
0: Está
1: sendo anunciado muita chuva domingo, segunda, a começar hoje também. É preocupante, mas é bom sempre avisar. E esse assunto não sai da pauta, não vai sair da pauta. O eixo 3, eu quero falar sobre recursos hídricos. Eu quero falar de meio ambiente, preservação de desastres, redragagem do Rio Tubarão, que é uma bandeira de muita gente, de muitas eleições. O desassoreamento do Rio Tubarão segue sem solução definitiva. Como você pretende atuar junto ao Estado, caso eleita for, para viabilizar um programa permanente de dragagem e contenção das cheias da região? Não é só aqui, mas de toda a nossa região.
0: Praticamente Tubarão é bem conhecido por isso, né? Já tivemos aí a enchente de 1974 e a gente sabe que está sempre aí falando que o El Niño está chegando. A gente vê que a gente em Santa Catarina, infelizmente, né, a gente tem muito a questão da chuva, né? E com certeza, assim, ó, vamos supor, país como o Japão, né? Que é um país bem desenvolvido, é um país que tem muito problema também climático, né? Eles têm terremotos, têm tsunami, têm também às vezes têm enchente, né? E hoje em dia eles conseguiram se adaptar, né, a essas mudanças climáticas, tanto ali os prédios que a gente sabe que tem molas, né? Tem galerias enormes para escoer as águas, principalmente para não dar esses problemas de enchente, drenagem, né? Aqui em Florianópolis, assim, ó, Campeche, né? Que acompanhei ali o Topaz, conheci um pouco o Topaz, as ideias dele. E o bairro Campeche era um bairro que toda hora tinha, assim, alagamento de água. E também ali tem a maré, né? Maré alta, às vezes, né? Na parte do Rio Tavares. Ele desenvolveu ali uma ideia de drenagem, né? Limpou todos os locais e fizeram várias galerias para escoer a água. Acredito que como, né, candidato a deputado estadual, né, temos que realmente fazer, né, um efetivo presente, né, principalmente no nosso rio aqui de Tubarão, para que evite, né, essas situações que a gente sabe que, querendo ou não, é uma coisa comum que a gente tem que se adaptar, né, e também fazer as prevenções, né, para não acontecer nenhuma tragédia.
1: Eu tenho mais uma demanda que está se falando muito, e também debate dos candidatos, né, dos candidatos nesta eleição, tanto a federal como o estadual. Eu acho que os dois poderes, as duas instituições, estadual e federal, têm que se unir em relação a isso. Tem uns que são contra, tem uns que são a favor, que permaneça como está, outros dizem, não, tem que mudar, que é a questão da APA da Baleia Franca. Certo? A questão da APA da Baleia Franca está sendo amplamente discutido. Ah, mas não me atinge, tá me ouvindo, eu tô ouvindo agora, mas não me atinge, eu tô muito longe disso. Mas tudo bem, mas está atingindo 51 mil famílias, né? Eu tô distante disso, às vezes. Ah, mas se der cheias, se encher o Rio Tubarão, eu moro no morro. Ah, tudo... Todo mundo tem a sua saída, né? Mas nós temos que pensar sempre um pouco no próximo, no coletivo, né? No momento que a gente começar a pensar no coletivo, tudo melhora, tá certo? E eu quero mandar um grande abraço a Luiz Antônio Rocha, dizendo que mulheres na política melhorou muito. Esse ano nós temos muitas mulheres, é verdade, querido amigo. E o conflito da APA da Baleia Franca? Como compatibilizar, candidata, a prevenção ambiental com o direito à moradia e à segurança jurídica das áreas urbanas consolidadas na faixa da APA? Qual medida legislativa ou fiscalizatória você apoiará caso eleito?
0: Bom, a baleia em si, ela mora lá na água, né? Então, acredito que as pessoas, têm muita comunidade ali, tanto pescadores, pessoas que vivem ali naquela região, precisam, né, dessa, para regularizar, né, para ter, vamos supor, segurança jurídica, principalmente nos seus territórios. Então, dá para a gente fazer a prevenção do meio ambiente, mas também dando segurança jurídica para essas comunidades que estão vivendo ali há muito tempo, né, e precisam ali regularizar os seus terrenos, suas casas, para poder fazer crescer também, né? Eu acredito que dá para a gente fazer um equilíbrio entre as duas coisas, mas vamos supor, baleia está lá no mar e as pessoas, o ser humano está na terra. Então, a gente pode estar fazendo a prevenção, mas também ter aquela segurança jurídica para as comunidades.
1: É um assunto, né? É um assunto muito, muito, muito delicado, né? E isso vai tornar, assim, podemos dizer, vai tornar uma meta, digamos assim, de debate dos candidatos e dos eleitos também depois. Isso não morre aqui. Isso não é uma pauta só de campanha. Sabe?
0: É verdade.
1: Não é uma pauta só de campanha. O Braz está dizendo o seguinte: a candidata é de Gravatal, região ali e tal. Nós temos que fazer ali alguma coisa com uma área pública, aproveitando aquela água, ter mais, enfim.
0: Verdade, é uma coisa. Que
1: turismo,
0: ali precisaria de um balneário público, que é um desejo.
1: Balneário público,
0: é um desejo antigo, senhor, de Gravatal. E toda a vida que aparece
1: tem
0: um prefeito. Eu conheci
1: o Braz Divina Gula lá, ele tem essas ideias.
0: Conheço
1: lá.
0: Divino Gula, conheço.
1: E passa lá no Rodolfo depois, no final de campanha não tem problema, né? Então, lá no bairro Rodolfo, né?
0: Então...
1: O candidata, nós estamos aqui conversando, né? Dialogando com Yolanda Silva aqui do Missão, né? Então, candidata, ela é candidata a deputada estadual. Fala um pouco do seu partido agora, quem você apoia. Pode falar o seu número, peça voto, enfim,
0: claro,
1: fica
0: claro.
1: À vontade.
0: Bom, meu candidato à presidência aí é o Renan Santos, que é uma grande diferença, né? A gente vê aí que é um cara que tem muita coragem, né? É jovem também, e acredito eu que ele faz totalmente diferente daquilo que a gente está sempre acostumado, tanto de esquerda, direita, e essa coisa toda assim, que na verdade, no fundo das contas, serve mais pra gente estar se brigando, né? Brigar entre si, porque os candidatos em si, da mesma sigla ali, faltam aos debates, né? Fogem do debate, que eu acho que é uma coisa assim, a pessoa, o candidato que não tá disposto a ouvir alguma coisa, não tem condição nenhuma de, né, de mandar um país inteiro. Então, é um cara que tem ideias diferentes, a gente tem um livro, né? O Livro Amarelo, que, como disse, tem várias propostas excelentes, escritas por várias pessoas especializadas em cada assunto. E o Partido Missão é um partido que eu gostei muito, achei que realmente é muito interessante, porque a gente está realmente pensando nas propostas, em vez de ser só em cada um em si, sabe? Aquela questão, às vezes, que tem partidos que às vezes você entra, às vezes, e tem aquela competição entre si, sabe? Assim como aconteceu no meu partido anterior, né? Que tem aquela briga pelo ego, por quem é melhor, isso, aquilo. Aqui, no caso do Partido Missão, não. A gente está realmente, assim, unidos, né? Pensando nas propostas, que são diferentes, são diferenciadas. Então, a gente está, assim, independente de candidato ou outro do mesmo partido, mas a gente está pensando sempre nas propostas para melhorar a vida das pessoas, né?
1: Oh, Yolanda, eu, as suas considerações finais, né? O tempo agora é seu, o tempo que você quiser. E fica bem à vontade, bem tranquilo. Agora é o momento que você vai falar com o eleitor da Amurel, com o eleitor do sul do estado, aqui pela potência da 104.9 Rádio Tubá. Agora é o seu momento. Falamos de vários assuntos, de bandeiras, de demandas da região. Agora eu vou dar esse tempo para você falar bastante.
0: Bom, eu quero aqui agradecer a oportunidade de estar aqui. Isso aqui é muito bom para a gente, principalmente, né? Como você diz, dá oportunidade para outros candidatos poderem falar suas propostas, suas ideias, assim como eu, que às vezes que não vou ter, né, tempo de televisão. Então, isso aqui para a gente é muito bom. E também para a população, para poder ter poder de escolha, né? Poder escolher o que ele achar melhor, com certeza, para ter a oportunidade de ouvir outras ideias, outras pessoas novas na política. Eu estou vindo assim, venho de uma iniciativa privada, sou microempreendedora individual, né? Não tenho grandes familiares que têm carreira política, né? Assim como muitas pessoas que vêm como carreira política. Eu venho com muita vontade mesmo de fazer a diferença. O que eu posso ter, eu tenho coragem, fé, determinação, tenho tempo para me dedicar principalmente na política, para a nossa região, que é uma coisa que eu gostaria muito, que eu vejo que a nossa região está muito esquecida pelo estado. A gente está praticamente assim, esquecido pelo turismo, pelas infraestruturas. Eu vejo lá, quando estava lá como candidata a vereadora, eu vejo que vai muito recurso para o norte, muito recurso para as regiões que tem por lá. E eu quero aqui, realmente, pensando na nossa região, tenho muita coragem, tenho muita vontade. Quero muito uma oportunidade de tentar fazer a diferença, mostrar e dar exemplo para outros políticos também, para poder seguir esse mesmo caminho. Então, eu quero aqui, né, deixar o meu obrigado e dizer para as pessoas poderem conhecer um pouco mais as minhas propostas, minhas ideias, que pode seguir lá na minha rede social, arroba Yolanda Silva.
1: Fala bastante.
0: Arroba Yolanda Silva, _SC. E se quiserem votar em mim, é 14111. E eu quero aqui agradecer muito o pessoal da Rádio Tubá, a todos aqui também de Tubarão.
1: Fala do seu governador, né, também. Vou te ajudar.
0: É verdade, Marcelo Brigadeiro.
1: Eu vou te ajudar.
0: Marcelo Brigadeiro é um excelente governador também. É um candidato que está, assim, também determinado a fazer a diferença, principalmente na nossa segurança. Ele quer criar lá o Inferno Catarina, para botar, assim, os bandidos tudo lá, assim, e ficar preso por muito tempo.
1: Tá bom, muito obrigado pela sua presença, Yolanda Silva, do Partido da Missão, né? Aqui hoje, tendo a sua oportunidade, o seu momento aqui na eleição 2026, Rádio Tubá. E dizer que... Muito obrigado, Janice. Um grande abraço a Janice Anacleto. E também dizer o seguinte, que semana que vem teremos duas mulheres candidatas aqui também. A Bia Alves, né? Que já foi vereadora, candidata a vice-prefeita em Capivari. E também a Salgado, né? A Vitória Salgado, neta do Chico Salgado, filha da Milene Salgado. Candidata aqui pelo PDT. Semana que vem é a vez das duas aqui, tá certo? Assim a gente termina esse programa. Nós vamos aguardar o horário político eleitoral. E o programa Entrevista, só dizer o seguinte, né? Ele está conversando com todos os candidatos a deputado estadual da nossa Amurel. É verdade isso, da nossa Amurel. E ninguém foi convidado, ninguém. O Dura ligou para um, o Dura ligou para outra. Não. Nós ligamos depois que eles fizeram uma inscrição. Foi assim, né, Holanda? Você fez a inscrição, aí depois a produção, através da minha pessoa, aí fizemos contato, conversamos bastante e tal. Foi. Explicamos a dinâmica do programa. E assim a gente está fazendo com todo mundo, para você, eleitor, para você saber que eleição na nossa região ou no nosso sul do estado não é apenas de um ou dois, três candidatos. Muito pelo contrário, você vote em quem você quiser, em quem você quiser. A democracia te permita isso, mas é importante conhecer os outros também, né? É importante conhecer, tá?
0: Verdade.
1: Fique com Deus, segure essa chuva aí, segundo os meteorologistas aí, as pessoas entendidas do tempo, vai vir pesado, vai vir muito pesado. Rezamos, pedimos a Deus que não seja tão pesado assim, né? Então a gente tira o nosso tempinho pra, já para agradecer a Deus, que eu acho muito importante agradecer a semana e agradecer também o início dessa outra semana, que Ele sempre nos proteja, nos abençoe, certo? Amanhã não sei se vai ter jogo do Ercílio Luz, provavelmente, né? O Ercílio ou Janice? Eu não sei se o Ercílio ou Cascão vai jogar amanhã, porque com essa chuvarada, de repente, pode ser. A Tubá vai transmitir? A Tubá vai transmitir amanhã também, né? O Paulo Garcia vai transmitir diretamente do majestoso Aníbal Torres Costa. Eu falo majestoso para queimar o Cascão e a Janice ali. Tá certo? Fique com Deus mesmo. Agora vem uma coisa muito legal. Eu gosto. Agora vem o horário político eleitoral. Você gravou também alguma coisa no horário político?
0: Eu não votei horário político.
1: Ah, o Missão não tem
0: não
1: horário
0: tem,
1: político,
0: não
1: tá
0: tem.
1: Certo?
0: A gente tá só no osso mesmo.
1: Só no YouTube. Tá certo, fique com Deus. Muito obrigado pelo carinho, muito obrigado pela sua confiança e a sua atenção. Fui.
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7: Olá, você que nos acompanha neste sábado, festa do martírio de São João Batista. Evangelho de Mateus 6, 17 a 29. Herodes temia João, sabendo que era homem justo e santo, e o protegia. Quando ouvia falar, sentia-se muito embaraçado, mas gostava de ouvi-lo. Herodes, por ocasião do seu aniversário, deu um banquete aos grandes da corte, tribunos, nobres da Galileia. Entrou a filha de Herodíades e pôs-se a dançar, agradando a Herodes e aos convidados. O rei disse então à moça: pede-me o que quiseres e eu te darei. E jurou-lhe: tudo o que pedires eu te darei, até mesmo a metade do meu reino. Ela saiu e foi perguntar para sua mãe: o que vou pedir? Ela respondeu: a cabeça de João Batista. Voltando-se logo para junto do rei, fez o pedido: quero que me des agora mesmo em um prato a cabeça de João Batista. O rei ficou muito triste, mas por causa do juramento feito perante os convidados, não quis deixar de atendê-la. Enviou logo um guarda com a ordem de trazer a cabeça de João. João Batista antecedeu Jesus no martírio. Foi decapitado porque apontou o pecado de Herodes. Homem mau, corrupto, cometia adultério com a mulher do seu irmão Herodíades. Herodes tinha medo de João porque o via como um dos antigos profetas. Diante do martírio de João, interrogamos a firmeza também da nossa fé, nosso testemunho cristão, porque nossos dias exigem coerência e clareza no testemunho da fé em Cristo. Pelo que sabemos, Herodes era um homem interiormente dividido, sem paz, escravo de duas paixões e de seus remorsos. Parece ter sido profundamente infeliz. Não podemos dizer interiormente divididos sem um objetivo que nos oriente de coerência. Não podemos viver assim. Não podemos viver assim divididos. Deus sempre nos convida a tomar uma decisão na nossa vida. Nos oferece a ajuda necessária pelo seu Espírito Santo e nos fala por intermédio de nossos irmãos e irmãs. Por isso convido você a aprofundar isso. São João Batista, intercedei por nós e pelos que sofrem perseguição. Amém.
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1: Sicoob informa a hora certa. 12 horas e 29 minutos na Rádio Tubá.
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1: Horas e 32 minutos, aí estamos iniciando o programa. É o programa Em Sintonia com o Senhor da paróquia Nossa Senhora das Dores de Jaguaruna. Um pouco mais tarde, é verdade, mas a partir de agora iremos com este horário até dia 1º de outubro. Isso se houver, só o primeiro turno. Se houver o segundo turno, estaremos adentrando até o dia 23 de outubro. Então, vamos conhecendo também as propostas dos candidatos que estão se colocando aí nas diferentes esferas, conduzindo o nosso povo, a nossa terra, a nossa gente. 12:33, estamos, meu caro diácono, que acaba de abrir a porta, estamos apenas iniciando o nosso programa, é verdade, em sintonia com o Senhor. Para você que está aí do outro lado, almoçando, um bom almoço. Para você que está dirigindo o carro, olha, devagar e sempre, porque estamos tendo chuvas em todas as chuvas fortes agora em muitas regiões. Então, para que se possa chegar com segurança no nosso destino, muita calma neste momento para você que está dirigindo o seu carro. Para você que está no trabalho ainda, daqui a pouco com certeza você estará chegando aí ao seu destino, seja família, casa de uma pessoa amiga. Para você que está há dias pelas estradas, Deus o acompanhe e o proteja. Nos comandos técnicos, nós contamos aqui com o Everton que começou o dia aqui nos estúdios da Supertubá e continua aqui conosco, levando até você as informações, a boa música e, é claro, levando também tudo aquilo que você precisa para bem viver. Abençoai, Senhor, a mesa deste lar e na mesa do céu, reservai-nos um bom lugar por este almoço, por esta companhia, por esta família, por esta graça de estarmos juntos neste momento. Muito obrigado, Senhor, e que a bênção seja derramada sobre você, inclusive você que não almoçou, mas irá almoçar, e você que já almoçou irá descansar, em nome do Pai e do Filho e do Espírito Santo. Amém. 12:35. Preciso agradecer, é verdade, sempre. Quem agradece se engrandece. Por isso, hoje nós teremos a graça das celebrações eucarísticas, a graça das celebrações eucarísticas em nossas comunidades. Teremos às 18 horas na Igreja de Santa Luzia, lá na Boa Vista. Às 19 horas teremos a Santa Missa ali na comunidade do Retiro, mais propriamente na casa dos festeiros Pedro e Márcia. Você toma a rodovia que nos conduz ao aeroporto e logo que você sai das residências mais intensas ali do centro de Jaguaruna, você vai visualizar, construíram diversas tendas para acolher o nosso povo nesta tarde e depois logo mais à noite para a nossa missa e novena em honra a Nossa Senhora das Dores. O padre Rodrigo estará por lá chegando e presidindo a Santa Missa às 19 horas. Eu, depois da Boa Vista, estarei indo para a Igreja Nossa Senhora do Livramento, lá no Arroio Corrente, para a Santa Missa nesta noite. Amanhã, último dia, ou último domingo do mês de agosto, mês vocacional, é dia do catequista, dia da catequista. Uma saudação especial desde já, nossa gratidão, nossa oração a todos os catequistas e catequistas. Teremos então 8 horas a Santa Missa na Igreja Matriz, com primeira comunhão de 29 catequizandos. Já fizemos a sua primeira confissão no sábado que passou. Agora de manhã houve ensaios e orientações, enfim, tudo está devidamente preparado para a Santa Missa com a primeira comunhão dos catequizandos amanhã às 8 horas na Igreja Matriz. Às 8 horas a Santa Missa também na Igreja de São Paulo Apóstolo, lá no Paulo Cruz, lá estará o padre Rodrigo. às 10 horas, a Santa Missa Festiva em honra a São Pedro, lá na Igreja de São Pedro, no nosso Camacho. E à tarde, teremos então os nossos jovens que estarão se reunindo para uma tarde de oração, de reflexão. E estará conosco o neo-sacerdote, o Padre Jonathan, e que depois presidirá a Santa Missa na Igreja Matriz, amanhã às 19 horas, na nossa Igreja Matriz. 12:37, é claro, eu deixei aqui o nosso diácono ainda em silêncio, mas ele está ansioso.
2: Silêncio profundo.
1: Em meditação. Isso, e o diácono está aqui, veio com muita alegria também. Chegamos, eu saí de Jaguaruna debaixo de um pancadão de chuvas, e a previsão para hoje, para amanhã e também para segunda é de chuvas intensas. Então, desde já, procure também, você que precisa fazer algo, viajar, ou então se algo precisa ser melhor coberto, faça isso. E claro, todo cuidado é pouco, para também não sofrer nenhum acidente doméstico ou acidente de trabalho. Mas o diácono está aqui para dizer o seguinte, que é uma alegria nós estarmos sempre aqui na sua agradável companhia. Boa tarde, diácono Raul, bem-vindo.
2: Boa tarde, padre Pedro, boa tarde, Everton, boa tarde a todos vocês, queridos irmãos e irmãs que nos acompanham pela Super Rádio Tubá. Esse programa é cheio de alegria, motivado pela graça do Espírito Santo. Quando nós lembramos que nós somos motivados pela graça do Espírito Santo, lá em Romanos, no capítulo 5, versículo 5, diz assim: e a esperança não nos engana, pois o amor de Deus foi derramado em nossos corações pelo Espírito que nos foi dado. Essa certeza, quando nós estamos entusiasmados, cheios de alegria, com certeza estamos cheios da graça de Deus, da ação do Espírito Santo. E assim que nós podemos entender como é a ação do Espírito Santo em nossa igreja. Ele faz tudo, está presente em tudo, em todas as coisas que regem a igreja. Por isso, deixamos cada vez mais ser contagiados dentro dessa graça, para podermos também assim frutificar. E os frutos do Espírito Santo, com certeza, são todos aqueles que podemos aproveitar, aqueles que nos dão sabores, que dão alegria, que nos trazem paz, que nos trazem cada vez mais a vontade de viver entusiasmado pela graça de Deus. É isso mesmo que a ação do Espírito Santo faz em nossa vida. Jesus foi para o alto, mas não nos deixou órfão, não. Ele realizou, ele nos disse aos seus discípulos, aos seus apóstolos: não vos afastei de Jerusalém, aguardai a promessa do Pai, que enviará o Paráclito, o Defensor, o Espírito Santo, que vos fará sentir a minha presença no meio de vós. Mas não somente no meio de vós, mas também dentro de nós, somos templos vivos da ação do Espírito Santo. Portanto, quando nós sentimos também a ação do Espírito Santo, sentimos a presença do ressuscitado também junto a nós, que está presente em sempre junto de nós, principalmente quando nós nos colocamos em atitude orante nas santas missas, na abertura do nosso coração para receber a palavra de Deus, porque Jesus está presente na palavra viva. Ele é o Verbo divino que se fez carne, habitou entre nós, estará presente no meio de nós, está presente também vivo ali no corpo, sangue, alma e divindade, no Santo Sacramento da Eucaristia. Por isso, amados irmãos e irmãs, reconhecemos também que Jesus está presente na Assembleia, e motivando a cada um de nós a estarmos sempre ligados a Ele. Ele nos diz: meu pai é o agricultor, eu sou a verdadeira videira e vós sois os meus ramos. E precisamos, amados irmãos, estar ligados à videira do Senhor, estar ligados à seiva do Senhor. Por isso nós queremos colocar a nossa vida, o nosso caminho, diante de Deus. Amanhã o Evangelho vai nos dizer: se alguém quer me seguir, renuncie a si mesmo, toma sua cruz e me siga. E amanhã também nós vamos lembrar de todos os nossos catequistas, com certeza, todos os nossos bispos, padres, diáconos, todo o povo de Deus teve um catequista, teve um semeador da palavra, que plantou a fé, o amor nesses corações com tanta dedicação e ternura. E a missão do catequista se espelha no Evangelho de Mateus, quando Jesus pede aos seus discípulos para partilharem o pão. ele deu aos discípulos. E os discípulos, as multidões, e nós precisamos entender também que essa é a nossa realidade, que assumimos também no nosso batismo. O catequista, muitas vezes, olha para a própria fragilidade ou para os poucos recursos que tem, com certeza, mas ele tem confiança. E quando entregamos o pouco que temos nas mãos de Jesus, ele multiplica em graça, paciência e sabedoria. É, e precisamos entender que ele é um personagem que ecoa também a palavra de Deus. Catequizar é fazer ecoar a voz de Deus no mundo de hoje, iluminando vidas como luminares. É isso mesmo. O seu sim diário desperta e guarda a memória de Deus nas diversas gerações. E amados irmãos e irmãs, temos que ser um testemunho vivo, e o catequista é esse testemunho, porque transmite não apenas regras, mas partilha uma experiência real de encontro com o Senhor Jesus Cristo. Obrigado, obrigado por dedicar seu tempo, querido catequista, sua paciência e seu amor para construir o reino de Deus em nossas comunidades. Que o Senhor abençoe e renove sempre suas forças para que tenham cada vez mais a ousadia de levar aquilo que o Senhor iniciou, o reino de Deus.
1: É, diácono, e é tão importante na vida a gente ter esta consciência, esta missão. Falando em consciência e em missão, nós com pesar, nós queremos registrar e fazemos isso em nome da Diocese de Tubarão, o falecimento da senhora Rosália Mila Brunel, aos 97 anos. A dona Rosália Mila Brunel era a mamãe do padre Lino Brunel, o padre Lino, que é o nosso vigário-geral da Diocese de Tubarão e pároco também da paróquia São José, em 13 de maio. Então, nós queremos, em nome de toda a nossa diocese de Tubarão, do nosso bispo, Dom Adilson, que está em Moçambique, em nome de todos os nossos padres, religiosos e religiosas, dos leigos e leigas, nós queremos externar ao padre Lino e a todos os seus familiares nossas palavras de carinho e conforto. E a diocese de Tubarão manifesta então seu carinho, manifesta a sua proximidade, unindo-se em oração a todos os que, e de modo especial os familiares, neste momento de despedida desta querida mamãe. E aqui eu lembro que toda segunda-feira o padre Lino Brunel, ele dedicava a sua segunda-feira indo já a partir do domingo à noite, das 10 horas, 11 horas, até a casa da mamãe para acompanhá-la, para cuidá-la, para ser essa proximidade, sempre este filho que, a exemplo dos demais, também procuraram cuidar e fazer sempre o melhor. O velório será realizado então lá na residência da dona Rosália Mila Brunel, que é no bairro Den Bosque, em Içara. E a missa de corpo presente será então amanhã, dia 30 de agosto, às 15 horas, da Igreja Matriz Nossa Senhora Aparecida, lá no bairro Den Bosque, em Içara. Novamente, registramos com pesar o falecimento da dona Rosália Mila Brunel, aos 97 anos, mamãe do padre Lino Brunel. 12:45.

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1: Santa Catarina tem um sábado de tempo bastante instável. A constante formação de áreas de instabilidade traz possibilidade de chuva acumulativa à nossa região. Estas instabilidades serão intensificadas por um cavado, uma área de baixa pressão e pelo intenso aporte de ar quente que chega da Amazônia. Por isso, meteorologistas do CPTEC INPE alertam para risco de temporais acompanhados de intensa concentração de raios, ventos fortes e de ordem localizada queda de granizo. Volume de chuva vai causar efeitos sobre a nossa região pelo menos até segunda-feira. Como essa precipitação deve cair de ordem generalizada, especialmente nas principais cabeceiras dos rios, espera-se uma elevação abrupta do nível dos mesmos cursos d'água. Atenção, portanto, você morador que está próximo de algum rio ou riacho e que tem histórico de inundação. O tempo melhora na terça-feira, dia 1º de setembro, quando a temperatura volta a cair de forma mais brusca. A temperatura máxima hoje estimada é de 21 graus e a mínima na próxima madrugada chega a pelo menos 17 graus em Rio Fortuna, Sangão, Santa Rosa de Lima, São Bonifácio, São Ludigério e Tubarão. Daniel Panobianco, da agência PD Radar, com exclusividade para Tubá FM.
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0: Nota de falecimento. Faleceu em sua residência no bairro Den Bosque, em Sara, às 3 horas da manhã deste sábado, aos 97 anos de idade, a senhora Rosário Milac Brunel, a mãe do padre Lino Brunel, vigário geral da Diocese de Tubarão e pároco da paróquia São José de 13 de Maio. O corpo será velado na residência da família, no bairro Den Bosque, a partir das 14 horas deste sábado. E o sepultamento acontecerá no cemitério local, havendo celebração de corpo presente na igreja matriz Nossa Senhora Aparecida do Den Bosque, às 15 horas deste domingo. Em nome da Diocese de Tubarão e da Rádio Tubá, a nossa solidariedade ao padre Lino Brunel e seus familiares. 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
8: 12h53, obrigado pelo carinho da sintonia. Para você que está viajando, boa viagem. Para você que está almoçando, um bom almoço. Ou descansando, aquele sono reparador. É, com tempo de chuva, sempre existe um convite maior, né? Onde quer que você esteja, Deus te abençoe. Você está em tratamento de saúde, uma boa recuperação também. E nós estamos, meu caro Diácono Raul, Everton e amigos, estamos aí vivendo os últimos dias do mês de agosto. E o mês de agosto é vivido pela Igreja Católica como um tempo propício de reflexão, oração e animação vocacional. Ao longo dessas semanas, as nossas comunidades, elas se voltaram para os diferentes chamados com os quais o Espírito Santo enriquece o corpo da Igreja. No domingo que passou, nós celebramos o Dia dos Leigos e Leigas, embora ainda celebraremos este dia lá no domingo de Cristo Rei. E a liturgia, bem como a pastoral, ela tem sempre dado uma especial atenção à vocação de todos os leigos e leigas. Por isso que, inclusive, amanhã, hoje, nossas comunidades, e sempre que temos o quinto domingo, nós já reservamos e celebramos a vocação do catequista, da catequista. E aqui queremos saudar também os catequistas da nossa região, a exemplo dos catequistas do Brasil inteiro, estão na Romaria dos Catequistas lá em Aparecida do Norte. queremos pedir a Deus que possam chegar bem e possam celebrar maravilhosamente, bem como depois um feliz retorno à sua terra e à sua gente. Para compreender a grandeza da vocação leiga, é preciso retornar à fonte de toda a vida cristã, que é o batismo. É por meio dele que cada fiel é enxertado em Cristo e tornado participante de sua tríplice missão, como sacerdote, profeta e rei. Por muito tempo existiu a percepção equivocada de que os leigos seriam meros colaboradores ou meros assistentes dos padres, dos bispos. No entanto, desde o Concílio Vaticano II e de modo especial desde a diversas cartas que os nossos papas foram elaborando e enviando ao mundo, passamos a entender de que o leigo, a leiga, é sempre um sujeito ativo e indispensável na evangelização. Inclusive, nós sabemos como é importante que nós olhemos para esta verdade que sempre vai acompanhar a própria igreja. O leigo não está na igreja como um espectador, ele é a igreja, diferente dos ministros ordenados e dos religiosos consagrados, cuja missão se desenvolve com forte centralidade no serviço comunitário e nos sacramentos. A índole própria e específica dos leigos e leigas é exatamente lá onde o leigo e leiga se encontra. Nesta hora, por exemplo, em família, é ali na família que vai responder o seu chamado, seja promovendo a educação, promovendo o amor, o perdão, a transmissão da fé às gerações que estão aí. Se o leigo, a leiga está no trabalho, nesta hora nós temos leigos e leigas no trabalho, ou então se está na economia, fazem esse seu trabalho pautando as relações profissionais, seja pela ética, seja pela justiça, seja pela solidariedade. Na política, e estamos entrando neste tempo agora, em que muitos leigos e leigas se lançam neste meio social, se lançam neste universo tão importante que é o cuidado da coisa comum, o cuidado dos bens, das pessoas, o criar condições de uma vida melhor. É ali onde o leigo e a leiga também vai se santificando. Nas artes, na educação e na cultura, o que fazem? Transformam as estruturas sociais com os valores do evangelho. Deste modo, o leigo, a leiga, é chamado a ser fermento da massa, atuando onde muitas vezes a voz do bispo, ou a voz do padre, ou a voz do diácono, não consegue chegar. É na fábrica, é no escritório, é na universidade, é no hospital, é no lar. Que a luz de Cristo brilha através do testemunho silencioso, muitas vezes, mas coerente. Por isso que queremos, em nome do nosso bispo, Dom Adilson, que está em visita missionária lá a Moçambique, onde temos o padre Josemar, e onde a Igreja de Santa Catarina está também nesta missão de solidariedade. Queremos, em nome do nosso bispo, em nome de todos os nossos padres, nossos diáconos e dos diáconos e dos religiosos e religiosas, nós queremos expressar sempre nossa gratidão, nosso muito obrigado a todos e todas. Sabemos que o seu trabalho diário, as suas dores muitas vezes oferecidas em silêncio, a sua honestidade no trabalho, o seu sim generoso nas pastorais, nos movimentos, nas associações, são como que pedras preciosas na edificação do reino de Deus. É que eu lembro o que o saudoso Papa Francisco dizia: a igreja precisa de leigos e leigas corajosos, com o olhar focado no horizonte da esperança e com os pés firmes na realidade das periferias humanas e existenciais. E ele dizia mais: Isso Jesus já disse também em diversas ocasiões. O nosso Papa Leão, da mesma forma, não tenham medo de ocupar os espaços da sociedade com a força do Evangelho. Sejam presença reconciliadora onde houver divisão. Voz dos sem voz, onde houver injustiça. E sinal da misericórdia de Deus, onde houver sofrimento. Que Maria, a leiga por excelência, que soube escutar, que soube guardar a palavra no coração, interceda por cada leigo, por cada leiga de nossas comunidades, renovando todos os dias a alegria de seguir a Cristo.
9: É, e nós queremos cada vez mais que a nossa igreja esteja sempre regida pela graça de Deus, sempre, cada vez mais trazendo santas vocações, né? Rezamos tanto por tantas vocações e queremos continuar. Precisamos muito dos nossos sacerdotes, só através dele nós temos também a graça de termos a Eucaristia, quando o sacerdote, na pessoa de Jesus Cristo, ali invoca o poder do Espírito Santo e ali desce a força do poder de Deus, que transforma aquelas duas espécies no pão e no vinho, no corpo, sangue, alma e divindade de nosso Senhor Jesus Cristo. Por isso, amados irmãos e irmãs, os sacerdotes, os religiosos, religiosas, todos aqueles com as vocações, ser pai, ser mãe, os catequistas, todos os leigos, né? Lembrando o movimento laicato que reacendeu, iniciou lá no Concílio Vaticano II, e é uma importância, nós reconhecemos também esse grande projeto, quando temos os 16 documentos, que nós temos também ali a Santa Reforma Litúrgica, Sacrossanto Concílio. Que bom que nós possamos também sempre aproveitar essas inovações que é dada também pela graça do Espírito Santo. Quando o João 23, o Papa João 23, que abriu o Concílio Vaticano II, ele nos disse: o novo ar, o novo Pentecostes está dentro da igreja. E a igreja, ela é sempre renovada pela ação do poder de Deus, renovada pelo Espírito Santo. Há dois mil e poucos anos, ela vem sendo iluminada, protegida, guiada por essa força. Por isso, vamos sempre rezar, pedindo que a graça do Espírito Santo ilumine as mentes, toque nos corações para que abracem as vocações. Precisamos muito que nós tenhamos também o pão da vida, o pão da palavra, todos os domingos, não só nos domingos, mas também durante essa semana, quando nós não podemos ter lá na nossa comunidade durante o final de semana. Mas vamos rezar, pedir cada vez mais. Quero mandar um abraço lá pro nosso querido irmão Tiãozinho, lá da Costa da Lagoa.
8: Ô, Tiãozinho.
9: O Tiãozinho, um cara muito assíduo na Super Rádio do Bairro. Diz que o rádio dele só funciona nesta faixa, na 104.9.
8: Ponteiro colou. Se for digital, não tem outro número a não ser 104.9.
9: Mas sabe que muita gente tem, na verdade, o seu rádio em casa, mas usa geralmente nesta frequência. Eu conheço muita gente que diz: ah, meu rádio só uso na 104.9, na Super Rádio Tubar, porque ali eu tenho todas as informações que eu preciso. Tem entretenimento, tem ali oração, tem uma Santa Missa, várias coisas que nós temos durante todo o dia. Canal de esportes, as ocorrências policiais, que toda vez também nós buscamos também compreender ali, buscar essas informações, tudo nós temos na Super Rádio Tubar. Quero deixar um abraço também pro Paulinho lá da Garopaba, que tá sempre todo domingo ali no cantinho dele na Santa Missa. Um abraço, meu irmão. Um abraço também pro Lindomar e a Fátima, a Neca, que lá do Balneário Arroio Corrente, da Capela Nossa Senhora dos Navegantes. E aí deixo um abraço fraterno pro nosso querido, nosso diácono João Mírios, e a sua querida esposa Marina, também, né? A dona Thelma, a dona Zulir, a dona Darlete, a dona Margarete, a dona Neia e todo aquele povo de Deus que trabalha ali servindo essa comunidade. Também quero deixar um abraço pro seu Cid e a dona Laura, que estavam sempre presentes ali no balneário, mas que hoje se faz residência novamente aqui da comunidade de Tubarão. Um abraço, seu Cid, um abraço, dona Laura, um abraço a toda a família. E quem também nos acompanha é o Gasparido, também lá do Balneário Arroio Corrente, e toda a sua família. Um grande abraço, povo amado de Deus. Fique na paz, fique na oração. E vamos um pouquinho além, vamos lá para a Figueirinha, e lá da Figueirinha
8: Ah, lá está nós temos o Jefferson.
9: O
8: Jefferson, ele está lá com o rádio ligado, está ansioso.
9: Isso.
8: Ele perguntou, padre, o meu abraço.
9: E o nós.
8: Então, um abraço, Jefferson, pro pai.
9: Pro pai e a dona Preta.
8: A seu isso, Paulo, a dona Preta. Isso, e pro Jefferson que tá feliz, porque o Palmeiras tá ganhando.
9: Ai, ai, ai, por Jefferson.
8: Por enquanto ele ganha, mas logo vai começar a empatar e depois perder.
9: Da semana que passou, ele teve muita vantagem.
8: Exatamente.
9: Eu torci ardentemente, eu nunca fui tão vascaíno como foi naquele domingo.
8: Sim, exatamente. Eu também ajudei a minha torcida, mas não adiantou.
9: Não adiantou também. Você torceu também naquele dia?
8: Sim, torci pro Vasco.
9: Então, Vasco é flamenguista doente, mas torceu pelo Vasco. Assim também eu fiz, né?
8: Mas um abraço também ali na Boa Vista. Ontem à noite tiveram. E há poucos dias houve na Boa Vista o chamado café dos vizinhos. Eu rezei a missa primeiro, claro, se reza, né? E não cabia mais, havia necessidade de termos mais igrejas para que coubessem todos dentro da igreja. E depois o salão de festas, o café dos vizinhos, sendo que foi algo muito, muito bonito, muito gostoso, agradável, muito familiar. Já é o segundo, e ontem à noite estariam se reunindo aí para fazer a prestação de contas, e hoje à noite vou saber
9: que bom,
8: o resultado destas contas. Mas aproveito para mandar um abraço aqui para os coroinhas lá da Boa Vista, a Maria, grande Maria, isso, o Toninho, depois todos os outros coroinhas que estão aí firmes e fortes. E nós temos que fazer o quê?
9: Fazer agora o nosso intervalo comercial, porque também nós precisamos desses...
8: Pagar as contas.
9: Pagar as contas.
8: Isso, água, luz, os nossos colaboradores.
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9: 13:11, 13:11. Obrigado pelo carinho da sintonia. Você que está aí no seu carro, encostando pelas rodovias, seja muita calma neste nosso tempo.
10: Nós precisamos cada vez mais ter para cuidados, né? Esse cuidado que nós temos que ter agora com essas fortes chuvas que estão assim projetadas para cada um de nós, vamos cuidar, né?

0: Aí o próprio Atos dos Apóstolos, no capítulo 22, versículo 16, nos diz: agora não perca tempo, levante-se, receba o batismo e se lave de todos os seus pecados, invocando o nome dele, o nome do Senhor. O evangelho que nós iremos ouvir neste domingo é de Mateus, no capítulo 16, versículos de 21 a 27. Naquele tempo, Jesus começou a mostrar a seus discípulos que devia ir a Jerusalém e sofrer muito da parte dos anciãos, dos sumos sacerdotes e dos mestres da lei, e que devia ser morto e ressuscitar no terceiro dia. Então Pedro tomou Jesus à parte e começou a repreendê-lo, dizendo: Deus não permita tal coisa, Senhor, que isso nunca te aconteça. Jesus, porém, voltou-se para Pedro e disse: vai para longe, Satanás. Tu és para mim uma pedra de tropeço, porque não pensas as coisas de Deus, mas sim as coisas dos homens. Então Jesus disse aos discípulos: se alguém quer me seguir, renuncie a si mesmo, tome a sua cruz e me siga. Pois quem quiser salvar sua vida, vai perdê-la, e quem perder a sua vida por causa de mim, vai encontrá-la. De fato, que adianta ao homem ganhar o mundo inteiro, mas perder a sua vida? O que poderá alguém dar em troca de sua vida? Porque o Filho do Homem virá na glória de seu Pai, com seus anjos, e então retribuirá a cada um de acordo com a sua conduta. Palavra da salvação.
1: Glória a vós, Senhor.
0: Amados irmãos e irmãs, a liturgia da palavra de Deus nesse domingo, dia do Senhor, 22º do tempo comum, nos revela que o chamado de Deus pode tornar-nos alvo de escárnio, provocar dúvidas e cansaço profundo. Ainda assim, é um fogo que arde no coração e não nos deixa calar. A vocação nos impele a falar e agir, mesmo quando a mensagem provoca a rejeição. Nós vamos observar nessas leituras de amanhã que Paulo nos ensina que responder à vocação oferece-nos totalmente a Deus, como sacrifício vivo, santo e agradável. Jesus deixa claro que seguir a vocação cristã implica renúncia e cruz. Quem deseja ser discípulo deve colocar Deus acima de tudo, renunciar a si mesmo e carregar a própria cruz. A vocação não é conforto ou conveniência, mas um caminho de entrega que conduz à verdadeira vida, que só se encontra perdendo-se por amor a Cristo. As leituras deste domingo, o último mês vocacional, nos convidam a acolher o chamado de Deus com coragem e fidelidade. Vocação é responder ao fogo que arde no coração, oferecer a vida em sacrifício a Deus e seguir a Jesus com renúncia e confiança, sabendo que a entrega verdadeira revela o sentido mais profundo da existência e nos aproxima da plenitude divina. No trecho de Mateus, apresenta o anúncio da paixão de Cristo e o chamado existente a verdadeiro discipulado, focado na renúncia e na cruz. Jesus começa a explicar aos discípulos que precisa ir a Jerusalém, sofrer muito das mãos dos líderes religiosos, ser morto e ressuscitar ao terceiro dia. Pedro repreende Jesus dizendo que isso jamais lhe aconteceria. Jesus diz: chama Pedro de Satanás, pois ele pensa segundo os homens e não segundo a Deus. O Messias esperado pelo mundo era triunfante. E amados, quem deseja acompanhar Jesus precisa renunciar a si mesmo. É necessário assumir a própria cruz diariamente

0: seguir os passos do mestre. Quem tenta salvar a sua vida egoisticamente acaba perdendo-a, mas quem se entrega por causa de Jesus encontra a verdadeira vida. Jesus lembra que não adianta o ser humano ganhar o mundo inteiro se perde a própria alma. Por isso lutemos, lutemos pela a conquista do reino de Deus. Seja louvado nosso Senhor Jesus Cristo.
1: Para sempre seja louvado. 13 e 18. É, quero trazer uma esta canção, ela nos faz pensar exatamente sobre a nossa missão que temos neste mundo. De acordo com a vocação específica a que recebemos e abraçamos, alma missionária. 13 e 18.

0: 10h23, você acompanhou a Alma Missionária com a Maria do Rosário nesta tarde chuvosa, né, de sábado. Para você que está viajando, muita calma. É sempre importante perceber que as chuvas estão caindo em toda a região, também a parte do Rio Grande do Sul. Tivemos na noite que passou a queda de granizo no Rio Grande do Sul, com prejuízos também em diversos municípios, também aqui em Santa Catarina. Mas vamos então, de acordo com aquilo que precisamos fazer, vamos também fazer o uso do, né, do cuidado, né, seja dirigindo ou mesmo trabalhando ou qualquer outra ação que você estiver. Um abraço e um grande abraço aqui aos nossos catequistas pela passagem do seu dia, catequistas jovens, catequistas adultos, catequistas homens, mulheres. É verdade, Diácono Raul, que nós temos um número maior, né, de mulheres nesta missão de educação da fé, mas também nós temos homens, jovens, adultos, que são nossos catequistas, a quem agradecemos e pedimos a Deus bênçãos, graças e muita, muita força.
1: É verdade, padre, mas não somente os catequistas não. Quando nós estávamos fazendo agora a formação para ministros da palavra, a grande maioria são as mulheres. Prevalecem, né, as santas mulheres nos trabalhos da nossa igreja. Lembro que quando estávamos sempre nos grupos de famílias que realizávamos lá na minha comunidade, geralmente nós éramos vistos como os benditos entre as mulheres.
0: Isso é verdade.
1: É verdade.
0: Mas, inclusive hoje, estava vendo que agora um universo que as mulheres ainda precisam e devem tomar parte é o mundo da política.
1: Com certeza, né?
0: E olha, com toda certeza, não que nós homens sejamos, não tenhamos capacidade,
1: não,
0: ou tino administrativo, mas é que
1: devemos reconhecer nelas também.
0: Exatamente, eu acho que isso, nós homens temos que abrir os passos para que as mulheres no universo do cuidado da coisa pública.
1: Exatamente.
0: E as mulheres são muito, muito ágeis, são muito objetivas, muito transparentes, muito sinceras.
1: Então, nós fizemos apenas uma coisa por vez, né?
0: Sim.
1: Eu digo, as mulheres, quando elas estão administrando no lar, vamos supor que na empresa, com certeza, muitas coisas mais que elas vão fazer. Mas vamos situar-nos pelo lar. Ela está fazendo uma comida, preparando uma coisa, botando a roupa para lavar, fazendo outras coisas mais. Meu
0: e
1: Deus
0: o filho ainda,
1: e o filho ainda
0: perguntando para a mãe, e o marido e o marido esperando ser atendido.
1: É bem assim mesmo. Mas nós temos que rezar e cuidar e amar e reconhecer também nas nossas mulheres, que também possam estar também administrando também empresas, também administrando também ali politicamente também tantas coisas dos nossos municípios, também no estado, e também como deputadas federais, estaduais, senadoras, quando nós temos tantas senadoras com um estilo fora de série, né? Um reconhecimento fora de série. E também nós temos que ter essa certeza que temos que ter esse tipo ágil dentro de cada um ramo, né?
0: Agora, interessante que eu vejo, primeiro, quando são candidatas à Câmara de Vereadores, muitas vezes elas não são bem votadas.
1: Exatamente,
0: Eu acho que aqui a própria mulher tem que acreditar na própria mulher.
1: Da própria mulher.
0: Eu acho que aqui está um ponto que as mulheres precisam.
1: É verdade.
0: Talvez alguém vai me dizer, padre, mas ela não me representa. Não vou votar nela porque ela não vai me representar. Mas é preciso, então, que sejam escolhidas mulheres que de fato venham representar, e com toda certeza sempre farão um bom governo, sempre farão uma boa administração. Então, nós apoiamos os homens, queremos bem a todos os homens, porque nós também saímos de...
1: Exatamente.
0: Mas também acreditamos, confiamos e desejamos que essa missão seja também aberta cada vez mais, né, com a presença da participação feminina. 13h28, nós vamos ao intervalo e depois, Diácono.
1: E depois nós vamos entrar no momento de oração, e você também vai rezar conosco, e você vai rezar, o primeiro que ligar vai rezar um Pai Nosso e logo em seguida uma Ave Maria, sabendo que cada oração motivada, pedida por vocês, amados irmãos e irmãs, ouvintes nesse programa da Super Rádio Tubá, nós colocaremos também em oração nas nossas orações diárias, como no nosso padre e o nosso diácono aqui vai rezar por cada intenção de você, amado irmão, amada irmã.
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10: Sicoob informa, a hora certa. 13 horas e 31 minutos na Rádio Tubá.
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13: treze e trinta e três, obrigado pelo carinho da sintonia, você que está aí sintonizado na Super Tubá, o poder da comunicação. É, nós temos alguém já na linha, temos então, vamos lá, boa tarde.
14: Boa tarde, Padre Pedro.
13: Tudo bem?
14: Tudo bem, com a graça de Deus, tudo bem, Padre.
13: Que bom, Vanilda, então você pode falar.
14: Eu quero rezar por mim.
13: Uhum.
14: Estou fazendo os exames, mas graças a Deus, tudo bem. Estou rezar pela minha filha Maria Eduarda, a Rafaela, esposo dela, o Bruno, e o da Rafa, o Adriano, o vizinho da Rosa, a Nilda, dona Rosa, que está de aniversário hoje, a dona Carlos, por todos vocês, sabe? E o Tebaldo também lá no Campes.
13: Sim.
14: Por todos vocês, tá? E por todos os doentes. Posso rezar?
13: Pode, o Pai Nosso primeiro, depois Ave Maria.
14: Tá. Pai Nosso que estás no céu, santificado seja o vosso nome. Venha a nós o vosso reino. Seja feita a vossa vontade, assim na terra como no céu.
15: O pão nosso de cada dia nos dai hoje. Perdoai as nossas ofensas, assim como nós perdoamos a quem nos tem ofendido. E não nos deixeis cair em tentação, mas livrai-nos do mal. Amém.
14: Ave Maria, cheia de graça, o Senhor é convosco. Bendita sois vós entre as mulheres e bendito é o fruto de vosso ventre, Jesus.
15: Santa Maria, Mãe de Deus, rogai por nós, pecadores, agora e na hora de nossa morte. Amém.
14: O Padre, também pelo diácono Raul, né? E por todos.
15: Obrigado, Vanilda.
14: Salve Maria, tá?
15: Salve Maria.
14: Final de semana, tá?
13: Obrigado igualmente, salve, Deus abençoe salve você, todo o povo de Deus da Santa Terezinha do Menino Jesus. Isso. 13h35, estamos também em oração por todos os familiares e o Padre Lino, uma vez em que a mamãe veio a falecer nesta madrugada e estará sendo velada em casa e a missa de corpo presente será então amanhã às 15 horas. Lá na Igreja Matriz Nossa Senhora Aparecida, no bairro Dembosque, em Içara. rezemos também por ele, rezemos por você, se você perdeu algum familiar, ou se você gostaria de rezar também por aquela pessoa que está de aniversário. Lembro-me agora, Diácono Raul, que segunda-feira será o aniversário da nossa colaboradora, Dona Marisa.
3: Opa, Dona Marisa, comadre.
13: É sua comadre, né?
3: E já vamos fazer com certeza uma grande festa, né?
13: É verdade, está sendo preparada uma festa.
3: Uma festa.
13: O Morro da Cruz inteiro estará aí.
3: É, com certeza.
13: Se reunindo aí, né? E, então, parabéns, Dona Vanilda, parabéns também a Marisa, né? Pela passagem do seu aniversário e a todos aqueles e aquelas que estão aí também chegando a mais uma data natalícia. Tão bom a gente celebrar, né? Celebrar o aniversário.
3: Isso mesmo, né? É, quando nós nos colocamos nessa atitude de celebrar o dom da vida que Deus nos concedeu, é muito importante. Ontem o senhor falou muito bem sobre esta questão, o primeiro dom que nós recebemos, o dom da vida. E precisamos também agradecer aquilo que o salmista ontem nos colocava, né? Temos que dar graças a Deus por tudo aquilo que temos, que somos e que Deus nos concede. E precisamos muito, muito, muito mais estar atentos sempre à luz da palavra de Deus, que vai nos sempre fazer uma missão muito grande. É reconhecendo que nós precisamos buscar sempre o caminho de Deus, buscar sempre os ensinamentos de Deus, buscar sempre a palavra de Deus, porque a palavra de Deus nos nutre verdadeiramente, porque a palavra de Deus, ele é o tesouro escondido no campo, quando muitas vezes nós ouvimos essa parábola lá que nós encontramos em Mateus no capítulo 13, e nunca mais será demais afirmar que a palavra de Deus é o próprio Jesus ressuscitado, o verbo divino que se fez carne e habitou entre nós. E nós lembramos muito, sempre frisamos, quando nós amamos a palavra, amamos também o autor, é esse tesouro, é essa pérola preciosa que dá sentido a minha vida, a sua vida. E quem encontra esse tesouro faz tudo possível para possuí-lo por inteiro. É, e na palavra de Deus nós encontramos a razão maior da nossa existência. Por isso, procuremos encontrar cada vez mais esse tesouro com mais frequência em nossa vida. E precisamos mergulhar dentro da graça de Deus, porque a palavra de Deus deve ser e vai ser sempre o grande amor, a grande presença em nossa vida. Ela tem o poder de nos tirar o vazio existencial. Por isso, amados, mergulhem dentro da graça de Deus, vivam a palavra de Deus intensamente. Olha, quando nós observamos, quando Jesus disse assim, ó, lá em João no capítulo 7, versículos 37, no último dia da festa, que é o mais solene, Jesus ficou de pé e gritou: se alguém tem sede, vem a mim, e aquele que acredita, beba. Nós precisamos beber da fonte do nosso Senhor. E onde nós vamos encontrar essa grande fonte de amor? Dentro da palavra de Deus, na Eucaristia. Por isso, somos motivados a estar na presença de Deus. Amanhã, o profeta Jeremias vai nos dizer: seduziste-me, Senhor,
13: e eu me deixei seduzir.
3: Quando nós deixarmos seduzir pela graça do Espírito Santo, nós vamos ter essa proximidade com o Senhor na palavra, na Eucaristia, na comunidade reunida em seu santo nome. Por isso, somos motivados pela graça de Deus a estar na sua presença. A sedução do mundo nos leva ao pecado, e o pecado nos leva à morte. E a morte que nós não queremos é matar a nossa alma, né? Porque Deus nos concedeu a graça de seu Filho na cruz para reatarmos com ele um elo de amor que nós muitas vezes rompemos. Mas este amor foi jorrado do coração transpassado de Cristo na cruz, a grande fonte de amor e misericórdia por todos nós.
13: Olha, o diácono, olhando um pouquinho assim para o dia a dia das pessoas e de modo especial dos pais, nós percebemos que geralmente os pais vivem cercados por grandes projetos para o futuro dos filhos, e tem que ser assim mesmo. Desde cedo pensam na escola, nos cursos, na aprendizagem de idiomas, na universidade, na profissão. Tudo isso é importante, mas jamais podemos esquecer uma pergunta fundamental: que pessoa queremos formar? Não basta desejar filhos bem-sucedidos, mas aspirar pessoas humanamente maduras, moralmente bem formadas e de reto caráter. Educar não é, é apenas preparar alguém para ser profissionalmente competente, é preparar para a vida. Uma pessoa pode acumular conhecimentos, dominar tecnologias e alcançar sucesso profissional, e ainda assim não saber enfrentar uma frustração, rejeitar quem pensa diferente, cuidar de alguém fragilizado, agradecer, perdoar ou encontrar sentido para a própria existência. Por isso quero parar neste momento para atender mais alguém que está na nossa desejando rezar conosco. Boa tarde.
16: Boa tarde.
13: Tudo bem?
16: Tudo certo.
13: Com quem estamos falando?
16: Com a Maria Augusta Calegari Zanella, de Várzea das Canoas.
13: Opa, Várzea das Canoas. Tudo tranquilo lá na Várzea das Canoas?
16: Tudo certo, padre.
13: Que bom.
16: Queria rezar hoje, eu sou catequista e queria rezar por todos os nossos catequistas, né? Da nossa diocese, da minha comunidade e pelos nossos catequizandos. E para você, padre, e para o diácono, que nós estamos encerrando o mês vocacional.
13: Obrigado. Certo. Certo. Ô, Maria Augusta, você lembra da sua primeira catequista?
16: Lembro.
13: Quem foi?
16: A minha primeira catequista foi a senhora, hoje ela já está com Deus, e eu me inspirei para ser catequista. Era a dona Cleide Correia.
13: Ah, que maravilha, hein?
3: É importante, né, padre, também. Eu lembro da primeira, da minha catequista também.
13: Sim.
3: Dona Áurea. Olha só, né? Como nós passamos diversos professores, né? Nós não temos esse, a catequista ou catequista como um professor, mas nós tivemos diversos professores, né? Na parte docente dentro de cada um da nossa caminhada. Mas o nosso catequista a gente não esquece, né?
13: É verdade, eu lembro do meu, seu Antônio Bardini, também na eterna glória, muito dedicado, ele era professor, e fazia depois aos domingos a educação da fé. Que bom, Maria Augusta, parabéns para você e para todos os catequistas que estão nos acompanhando. E você deseja rezar nesta hora?
16: Sim, rezar Ave Maria, né? Então,
13: ótimo, pode começar.
16: Ave Maria, cheia de graça, o Senhor é convosco, bendita sois vós entre as mulheres, bendito é o fruto de vosso ventre, Jesus.
17: Santa Maria, Mãe de Deus, rogai por nós, pecadores, agora e na hora de nossa morte. Amém.
13: Um abraço, Augusta, Maria Augusta.
16: Ok, obrigada.
13: Deus abençoe vocês todos. 13h43, faça. Siga o exemplo da Vanilda, o exemplo da Maria Augusta. Ligue você também, 3626-5177. É um prazer atender você aqui através dos microfones da nossa Super Tobá. Mas estava falando sobre a importância da educação, e nós sabemos que na família, a formação humana acontece em grande parte nas pequenas experiências do dia a dia. Arrumar a própria cama pode ensinar responsabilidade. Ajudar nas tarefas de casa ensina que todos devem colaborar. Esperar pelos demais para iniciar uma refeição educa para a convivência. Visitar um avô ou uma pessoa enferma ensina que ninguém perde sua dignidade por envelhecer ou adoecer. Pedir desculpas mostra que reconhecer um erro não nos diminui. Evitar desperdícios educa para o cuidado com a criação. Rezar juntos abre o coração para reconhecer que a vida é dom. São gestos simples, mas possuem enorme força educativa. Talvez um dos desafios do nosso tempo seja justamente recuperar o valor dessas pequenas coisas em nossos lares e nas relações familiares. Numa sociedade marcada pela pressa, podemos morar na mesma casa e ainda assim encontrar pouco tempo para verdadeiramente estarmos juntos. Presença não significa apenas proximidade física. Estar presente é olhar. Estar presente é escutar. Estar presente é perceber o outro. Estar presente é interessar-se pelo que o outro está vivendo. Às vezes, 10 minutos de atenção verdadeira valem mais do que horas de convivência distraída. Por isso que, algumas práticas são muito simples e elas precisam ser valorizadas em nossas famílias. Conversar durante a refeição. Eu estava nessa semana conversando com o senhor e dizia: padre, eu fui educado que durante a hora do almoço ninguém poderia abrir a boca, né? Nada se conversava. Perguntar como foi o dia e ouvir o outro, né? Brincar com as crianças, cozinhar juntos, visitar os avós, repartir tarefas, preservar momentos de convivência e encontrar tempo para a oração. É assim que se educa a pessoa inteira. Naturalmente que os filhos hoje, eles estudam, os filhos trabalham, os filhos desenvolvem seus talentos e construam uma vida digna, isso é necessário, é importante, mas desejamos algo maior, que sejam pessoas capazes de amar, livres e responsáveis, que sejam pessoas honestas e solidárias, que saibam perder e recomeçar, que respeitem os outros, que cuidem dos mais frágeis e não reduzam a felicidade ao dinheiro ou ao sucesso. Nenhuma dessas virtudes nasce de repente na vida adulta. Elas são cultivadas, cultivadas lentamente no ambiente familiar, por meio da convivência, do exemplo, das escolhas de cada dia. A educação possui muito dessa pedagogia silenciosa. Pequenos gestos, gestos repetidos, transformam-se em hábitos. Os hábitos consolidam valores e os valores, pouco a pouco, formam o caráter. Talvez não possamos educar os filhos, oferecer aos filhos tudo aquilo que desejamos. Podemos, porém, oferecer-lhes algo indispensável: presença, exemplo, tempo, limites, afeto e valores capazes de acompanhá-los pela vida inteira. E é assim que, nas pequenas coisas de cada dia, que vamos nos ajudando um ao outro e que vamos formando pessoas capazes de não apenas construir o próprio futuro, mas também de tornar melhor o mundo ao seu redor.
3: É verdade, isso mesmo. Eu tiro assim, antigamente a minha avó dizia assim: na mesa é lugar de comer e não tagarelar. Era bem assim que a avó falava, né? Mas hoje eu digo assim, eu e a minha esposa, meus filhos, nós trabalhamos juntos. Estamos quase basicamente 24 horas por direto, né?
13: Sim.
3: Mas na hora da missa ainda sobra um pouquinho para a gente conversar. Então é muito importante também nós participarmos da mesa, que é um lugar sagrado também. Eu sempre digo: a comida tá boa? Tá. Ela pode ficar melhor. Abençoando, né? Oração. Eu sempre faço a minha oração diante da santa refeição que iremos comê-la, né? E também ali também nós nos colocamos também numa atitude de oração também, né? E partilhar aquilo que passou na nossa manhã, o que nós temos para durante a semana.
13: E geralmente na mesa, eu tenho percebido que a gente não desgruda do celular. Eu acho que na hora da mesa nós deveríamos fazer um esforço. Eu sei que acontece comigo também. Muitas pessoas durante o dia vão ligando, mandando mensagem, e quantas vezes, agora de manhã eu saí da confissão, eu fui para atendimento de confissões às 8:30 no Paulo Cruz, eu embarquei no carro às 10 horas, havia 49 mensagens. E com toda certeza todos queriam que eu respondesse na hora, mas eu estava atendendo confissões, jamais eu ia atender durante as confissões.
3: Exato.
13: Mas se eu estivesse almoçando, tomando café, e tivesse o celular junto, a tentação é o quê?
3: Atender.
13: Claro que a outra pessoa, às vezes, ela precisa de uma resposta urgente, e às vezes tem assuntos urgentes.
3: Exato.
13: Que precisam de uma resposta imediata, até para uma decisão, ou caso, às vezes, até de vida ou morte.
3: Exato.
13: Né? Caso de vida ou morte. Agora, nós, por assuntos muito, muito pequenos, às vezes partilhamos lá na mesa uma mensagem que não tem nenhum valor, nenhuma importância. Então, deveríamos primar, né? pequeno tempo que a gente fica junto à mesa tomando a nossa refeição. E como foi muito bem dito pelo diácono, que bom se pudéssemos ali estabelecer como é que estamos, nossas alegrias, nossos sofrimentos, nossos sonhos.
3: Ali nós partilhamos, em família, nós sempre. Eu, o Lucas e a Preta, que é mais quando os outros estão juntos, mas não, mas principalmente no dia a dia, durante a semana, nós partilhamos. E ficamos conversando ali. Certo que muitas vezes é tudo muito rápido, porque logo em seguida já temos que descer trabalhar. Um ponto importante: nenhum dos três, nesse momento, fica com o celular. Nenhum. Eu, quando já subo, meu celular fica lá na loja. O filho deixa o celular em outro lugar, a esposa também deixa em outro lugar. Então a gente não tem, na mesa, nós não temos o contato dessa parte. O nosso celular não temos.
13: Isso mesmo, é importante. Porque, na verdade, temos o direito, né? É um momento sagrado, né? Não que a pessoa que está mandando uma mensagem não seja, né? Não seja
3: algo importante, né?
13: Exatamente. A dona Terezinha está ligando aqui, a dona Terezinha Fernandes. Então, um abraço para a dona Terezinha Fernandes também.
3: Ela
13: diz assim, olha, boa tarde, Padre Pedro, sua bênção e que Deus lhe abençoe. Eu peço uma bênção para as minhas filhas, Maiara e Marielle, que amanhã vão completar 37 anos de vida. Que Deus derrame muitas bênçãos e graças sobre a vida e desejo. São os desejos dos pais Terezinha e João. Posso estar enganado, mas lá na carreira do Siqueiro. E pelas iniciais dos nomes, né? Maiara e Marielle são gêmeas. Se completam 37 anos.
3: Com certeza. são gêmeas. E uma mensagem importante que nós temos para cada um de vocês, amados irmãos, que passou, como acabamos de ouvir, do padre Lino, né? Lino Brunel, que teve a sua mãezinha que fez a sua Páscoa. Quando João, no capítulo 8, versículo 12, nos diz: eu sou a luz do mundo, aquele que me segue não caminha entre as trevas, mas terá a luz da vida. Deus não prometeu o céu sempre azul em nossa vida, nem as veredas sempre floridas, nem prometeu alegria sem mágoa e paz sem dor alguma. Mas Deus prometeu força para o dia a dia, graça para a luta, luz para o caminho e o descanso da labuta. E quando nós observamos sempre ali, na segunda carta de São Paulo aos Coríntios, no capítulo 5, versículos 7 e 8, vai nos dizer: estamos cheios de confiança e preferimos deixar a moradia do nosso corpo para morar junto do Senhor. De lá nós viemos, é para lá que um dia vamos retornar. Que Deus console a cada coração que passou por esse momento dessa separação do seu ente querido, do seu meio. A toda a família do padre Lino Brunel, nossos sentimentos e com certeza pedindo que o conforto e a graça do Espírito Santo de Deus venha sobre todos.
13: Muito bem, o José Ailton, lá do Bom Pastor, peço oração e bênçãos para minha mãe, Luzia, que está de aniversário dia 29, né? Portanto, hoje está de aniversário. Parabéns, dona Luzia, e com a senhora todos os que estão de aniversário também. E a dona Terezinha diz o seguinte, que são lá da Barranca, e elas de fato são gêmeas. E eu fiz o casamento do seu... o casamento do seu João e da dona Terezinha. Olha, são quase 40 anos que estão casados.
3: Só.
13: Quase 40 anos.
3: Que testemunho bonito.
13: É verdade. Então, valeu a pena.
3: Valeu a pena.
13: Feito esse casamento.
3: Que coisa.
13: Continua firmes e fortes. Para mais 40 anos.
3: Mais 40 anos, se Deus assim permitir, com certeza.
13: Então, são 13h55. Queremos agradecer muitíssimo todos os que estão nos acompanhando, desde as suas casas, e renovo. Agora, às 14 horas, nós teremos na Igreja Matriz uma tarde de formação para os nossos coroinhas, de modo especial da nossa matriz. Então, estarão recebendo orientações, e há muitos pedidos de ingresso ao grupo de coroinhas, porque isso é muito bom. Então, parabéns às nossas coordenadoras, aos nossos coroinhas. Muito obrigado também aos pais, às famílias dos nossos coroinhas, que serão daqui a pouco na Igreja Matriz, numa tarde de formação. E às 18 horas eu estarei rezando a missa lá na Boa Vista, na Igreja de Santa Luzia. Às 19 horas, o Padre Rodrigo estará pedindo a Santa Missa ali na comunidade do Retiro, na casa da Márcia e do Pedro, eles que são festeiros da festa em honra à Nossa Senhora das Dores. Fica na rodovia que nos conduz até o aeroporto. Logo que você sai do centro de Jaguaruna, mais adiante um pouquinho, você vai visualizar, construíram diversas tendas agora de manhã para proteger o povo de Deus da chuva. E então vai ter espaço aí, né? E a linguagem da tenda, meu caro diácono, é uma linguagem que as diretrizes da CNBB estão trabalhando muito, porque as tendas, uma tenda a gente estica, a gente alarga.
3: Isso, né? Amplia o espaço.
13: Então, você pode ir lá. Será muito gostoso mesmo nesta noite às 19 horas no Padre Rodrigo pedindo a missa e novena ali no Retiro. Eu estarei às 19h30 lá na Igreja Nossa Senhora do Livramento com a Santa Missa. Amanhã, 8 horas na Igreja Matriz, missa em primeira comunhão. 8 horas a Santa Missa na Igreja de São Paulo Apóstolo, no Paulo Cruz. 10 horas a missa festiva em honra a São Pedro lá no Camacho. À tarde de amanhã com os jovens no nosso salão e na igreja, e à noite 19 horas a Santa Missa por todos os catequistas. Claro que estaremos rezando de manhã, estaremos rezando hoje também, mas de modo muito especial às 19 horas, e tendo também a presidência da Santa Missa de amanhã o padre Jonathan, recém-ordenado, que está com o padre Itamar aqui na Igreja Imaculada Conceição do Morrote. Estará conosco amanhã presidindo a Santa Missa, a quem muito antecipadamente agradecemos. Falando em agradecer, meu caro diácono, 13h58, temos uma oração para este momento.
3: Então, certo, Padre Pedro, nós vamos assim colocando essa oração dentro daquele evangelho que nós vamos mergulhar de Mateus, no capítulo 16, versículos de 20 a 27, quando nós nos colocamos dentro da nossa renúncia pessoal. Quem deseja acompanhar Jesus precisa renunciar a si mesmo. É necessário assumir a própria cruz diariamente e seguir os passos do Mestre. Senhor Jesus, Messias e Filho do Deus vivo, conceda-nos a bênção de sermos inspirados diariamente pelo teu divino Espírito, a fim de ser capaz de revelar e esclarecer, na sociedade complexa em que vivemos, que tu, Senhor, és o Messias, o Filho do Deus vivo. Que esta verdade fundamental nos dê a graça de testemunhar teu infinito amor, a tua finita misericórdia, e nós podermos assumir com certeza a nossa cruz. Como batizados nesse berço de amor que é a Igreja, que nós possamos ser pedras vivas nesta grande edificação. Não permita, Senhor Jesus, que nós sejamos derrubados pelas ações demoníacas. Contigo queremos ser vitoriosos. Conceda-nos a graça de amar cada vez mais a Igreja que fundasse sobre a rocha de São Pedro. Livra-nos, Senhor Jesus, da desgraça de sermos pedra de tropeço para o teu plano de amor, que quer continuar acontecendo ainda hoje no coração de cada batizado. Restaura-nos e serve-nos cada vez mais para sermos missionários do teu evangelho que transforma vidas. Assim seja. Amém.
13: O Senhor esteja convosco.
3: Ele está no meio de nós.
13: E que pela intercessão de Nossa Senhora das Dores, nossa querida padroeira, aqui na Catedral Nossa Senhora da Piedade, também pela intercessão de todos os santos e santas que na vida souberam abraçar com alegria a missão de profetas, sacerdotes e reis. Que Deus abençoe os nossos catequistas que estão na missão, os que deixaram por um certo tempo e os que também já nos deixaram para a casa do Pai. Que Deus abençoe e haja no nosso coração sempre a certeza de que nascemos para conhecer a Deus, nascemos para amar a Deus Nascemos para servir a Deus. Em nome do Pai, e do Filho, e do Espírito Santo. Amém. Obrigado, Everton. Obrigado, Diácono Raul. Obrigado a você, meu amigo, minha amiga, que esteve acompanhando o nosso programa. Um maravilhoso, abençoado sábado, um domingo cheio de Deus e saúde e de paz. E como o tempo está chuvoso, vamos ter cuidados para onde quer que a gente se dirija.

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0: Nota de falecimento. Faleceu em sua residência no bairro de Embosque, em Sara, às 3 horas da manhã deste sábado, aos 97 anos de idade, a senhora Rosário Milac Brunel, a mãe do padre Lino Brunel, vigário-geral da Diocese de Tubarão e pároco da paróquia São José de 13 de Maio. O corpo será velado na residência da família, no bairro de Embosque, a partir das 14 horas deste sábado. E o sepultamento acontecerá no cemitério local, havendo celebração de corpo presente na igreja matriz Nossa Senhora Aparecida do Dom Bosco, às 15 horas deste domingo. Em nome da Diocese de Tubarão e da Rádio Tubá, a nossa solidariedade ao padre Lino Brunel e seus familiares.
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11: Nossa saudação cordial e fraterna, você que acompanha a Palavra Viva pela Rádio Divino Oleiro 105, Rádio Conceição 105.9 FM de Itajaí, Rádio Tubá de Tubarão e pelos serviços de streaming de áudio. Que a paz de Jesus reine em nossos corações e a Mãe Santíssima nos leve nas dobras do seu manto em mais este dia que a bondade do Pai nos concede. Gonçalves Dias, escritor maranhense do século XIX, dizia que a vida combate, que aos fracos abate, aos fortes e bravos só pode exaltar. A vida, de fato, é combate. É luta que diariamente nos empenha e que não pode ser vencida sozinho. Deus me conhece, sabe quem eu sou. E muitas vezes pede que não tenhamos medo, que sejamos corajosos, pois que está conosco, caminha ao nosso lado, nos conhece por inteiro, como lemos no Salmo 139, versículo 14. Ele nos escolheu e não nos deixará. Como pai bondoso que orienta um filho amado, ele pede e logo garante: não tenhas medo, que eu estou contigo. Não te assustes, que eu sou teu Deus. Eu te dou coragem. Sim, eu te ajudo. Promessa bonita, preciosa, está em Isaías 41, 10. O Senhor só quer o nosso bem para que possamos fazer o bem a que Ele põe em nosso caminho. Ele quer fazer de ti e de mim uma luz. Isaías 49:6. Por que quer fazer de mim e de ti uma luz? Para ajudar os que têm medo, os que não andam na claridade, os que estão pensando em desistir de ser feliz. Ele nunca desiste de nós. Mas entre nós, existem os que querem desistir dele. E então se queixa. Abandonou-me a mim, fonte de água viva, e para si preferiu cavar cisternas, cisternas defeituosas que não retêm a água. Fala isso pela boca do profeta Jeremias, no capítulo 2, versículo 13. Quantos poços que não retêm a água, autossuficiência,

tudo passa. Mas ainda aí, e talvez especialmente aí, Deus se aproxima com amor generoso, misericordioso, e nos põe no colo, nos carrega nos ombros, porque não desiste de nós. E nos ensina a não desistir de nossos irmãos e também a não desistirmos de nós mesmos. Pai e mãe não podem desistir de seus filhos e filhas. Estes, por sua vez, pecariam se desistissem de seus pais. No casamento, porque em alguns casamentos, tantas vezes, logo se pode apresentar a vontade de desistir? Faz poucos dias, numa reunião de casais, aquela esposa falou-nos das boas maneiras do marido, do amor com que a tratava, apesar da rispidez com que ela retribuía. E, então, ternamente, lhe disse: eu te peço que tu nunca desistas de mim. Meus irmãos, desistir é verbo que não devemos conjugar, não podemos conjugar. Se há situações difíceis, e há, esforcemos-nos para superá-las, pois essas situações difíceis podem ser necessárias para que nos tornemos melhores. Se existem tarefas que se apresentam como inúteis porque não se veem resultados, é preciso mesmo assim persistir, pois pode ser que no fim nos trarão benefício ou trarão benefício para outra ou outras pessoas. Como esta lenda persa que agora lhes apresento. Essa lenda se refere a um rei que precisava muito de um servidor. Dois homens se apresentaram e o rei os contratou por um salário fixo. Depois de alimentados, voltaram à presença do soberano para ouvir a respeito de suas tarefas. A primeira ordem foi que cada um pegasse uma cesta, colocando-a ao lado do poço. Iriam alternadamente, uma vez um, outra vez o outro, tirando a água do poço e despejando-a dentro da cesta. No final do dia, o rei pessoalmente iria apreciar o trabalho deles. Depois de 5 ou 6 baldes de água tirados e jogados na cesta, um dos contratados disse: afinal, qual é o valor desse serviço? Quando lançamos a água dentro da cesta, ela se escoa imediatamente e vai embora. Seu companheiro de trabalho, entretanto, respondeu: o rei certamente conhece a utilidade do nosso trabalho. Ele sabe o valor dele. Do contrário, não teria nos contratado. Pois eu não vou gastar minhas energias na execução de uma tarefa assim. Dizendo isso, deixou de lado seu balde e partiu. O outro homem pacientemente continuou o trabalho. O poço continha muita água, mas sem desanimar, sem desistir, ele foi repetindo a operação até que conseguiu esgotá-lo. Então, olhando atentamente para o fundo do poço forrado de lodo, ele viu que havia lá um objeto que brilhava intensamente. Era um valioso anel de diamantes. E pensou: o meu esforço teve sua utilidade. Foi útil e necessário. Na hora marcada, chegou o rei e lá encontrou um dos contratados, fiel às suas ordens, e disse: parabéns pelo seu esforço e pela sua persistência. Por diversas vezes contratei outros servidores, mas todos desistiram no meio do caminho.

que acontece é que muitas vezes ao longo da vida deparamos com tarefas penosas para realizar e caminhos difíceis a palmilhar. Somos, por vezes, tentados a pensar que o sacrifício não compensa e uma forte tendência de abandonar tudo e tomar novo rumo tenta apoderar-se de nós. Entretanto, quando dominamos o desânimo e não cedemos à vontade de desistir e enchemos-nos de coragem para chegar ao fim da responsabilidade, sempre descobrimos uma compensação e levantamos-nos prontos para um novo embate, uma nova luta. O desânimo, a desistência, tem sido a arma mais poderosa que o inimigo usa para nos desviar de nossas atribuições e de nossos planos. É preciso abrir a porta com o próprio esforço, lembrando-se do provérbio alemão: quando Deus fecha uma porta, abre uma janela. Na missa que celebrou na Capela Santa Marta, no Vaticano, em 22 de outubro de 2015, o saudoso Papa Francisco lembrou a admoestação de Paulo na carta aos Hebreus, capítulo 10, versículo 39, onde escreveu que somos daqueles que não se rendem. Por isso o Papa exortou a não recuar, a não ceder, a não desistir. Animou-nos a não nos cansarmos de ir em frente, sempre em frente, um pouco de cada vez. Lembrou ainda que não devemos pensar em grandes gestos, mas nas pequenas coisas de todos os dias, porque são as coisinhas que nos ajudam a não desanimar, a não recuar, a não voltar à iniquidade, mas a ir em frente rumo a este dom, a esta promessa de Jesus que será o encontro com Ele. Não desistir. Edgar Guest era conhecido como poeta do povo. Nascido na Grã-Bretanha, viveu nos Estados Unidos, tendo falecido em 1959. Entre seus escritos encontra-se este belíssimo poema: quando as coisas estiverem ruins, como às vezes costumam estar, quando o caminho te oferecer apenas ladeiras, quando as economias forem poucas e as dívidas muitas, e quiseres sorrir, porém tendo que chorar, quando a dor te pressionar quase à beira de cair, descansa se for preciso, descansa, mas não desistas. A vida é estranha, com suas voltas e reviravoltas, como aprendemos às vezes. E muitas voltas tornam-se fracassos. E terias vencidos se insistisse sem cansaço. Vamos repetir. Terias vencido se insistisses sem cansaço, sem desistir. Não desistas, embora o ritmo pareça lento. Podes vencer com um outro movimento. O sucesso é o fracasso, mas virado do avesso, o matiz prateado da nuvem da dúvida. Podes não saber o quão perto está. Pode estar próximo, mesmo que pareça distante. Então continua na luta quando estiveres ferido. É na hora do pior que não deves desistir. É na hora do pior que não deves desistir. Em 2010, estive em Fortaleza, no Ceará, para encontro com casais das equipes de Nossa Senhora.
cordial e fraternalmente acolhido por Eneida e Álvaro, casal responsável da província Nordeste, tive a graça do convívio e de alguns ensinamentos preciosos, entre os quais este de Dona Nancy Moncal, que com seu amado Pedro trouxe este movimento para o Brasil. Eneida e Álvaro recordaram este ensinamento do casal Moncal. Está numa anotação minha, num caderno quase apagadinho. Hoje revivo com letras fortes. Deus se alegra hoje com aquilo que você pode fazer no futuro. Deus sabe qual é o nosso futuro. E se alegra hoje com aquilo que você pode fazer no futuro. Não vamos frustrar. É isso. A dificuldade de agora, a dificuldade de hoje, pode ser o trampolim para boa realização daqui a algum tempo. Aliás, nossa querida Santa Paulina já aconselhava: não desanimes nunca, mesmo que venham ventos contrários. Não desistas, porque, ensino Eclesiastes, capítulo 3, versículo 1, para cada coisa há um tempo, há um momento oportuno para cada coisa debaixo do céu. Sirvam-nos de encorajamento as palavras que São Paulo dirigiu aos filipenses na carta que lhes escreveu, capítulo 3, versículos 13 e 14. Uma coisa faço, esquecendo o que fica para trás, lanço-me para o que está à frente. Lanço-me em direção à meta para conquistar o prêmio que do alto Deus me chama a receber no Cristo Jesus. Aqui gostaria de evocar Santa Teresinha do Menino Jesus, que confessava: eu não sou sempre fiel, mas jamais desanimo. Eu me abandono nos braços de Jesus. Que lugar bonito para a gente se abandonar, os braços de Jesus. Vamos a uma fábula. Como em todo entardecer, a senhora estava tirando o leite das duas vacas. Quando terminou, ainda quis dar um pouco de aipim para as vacas e por isso colocou os baldes com leite um ao lado do outro. Nisso, ela no sítio, alguém bate palmas na frente da casa. Quem será a essas horas? Pensou a senhora. Já estava quase escuro. Quando chegou na frente da casa, viu um carro e quatro pessoas com um grande sorriso no rosto. Ah, mas são os parentes do Rio Grande, que fazia anos não via. Que contente ficou. Entre gritos de alegria e abraços, rolaram até algumas lágrimas de felicidade. Entraram na casa e começaram a conversar animadamente, trocando notícias e reportando acontecimentos na família e com conhecidos. Fizeram a janta. Já tarde e cansados, a senhora foi arrumar as camas para que todos pudessem descansar. Nessa euforia toda, os dois baldes com leite acabaram sendo esquecidos no rancho. Depois que todos foram dormir, dois sapos que pulavam todas as noites por aquele rancho estranharam aqueles dois baldes. Ô, meu, o que será que tem aí dentro? Disse um. Não sei, meu, é a primeira vez que vejo isso aqui, disse o outro. Eles não podiam aguentar de curiosidade. Por isso, combinaram que cada um daria um grande pulo para cima e assim poderiam ver o que havia dentro dos baldes. E lá foram. Um, dois, três e vupt. Pularam para cima e cada um caiu dentro de um balde.
Que coisa mais estranha é isso aqui, meu? Disse um. Eu não estou conseguindo sair, disse o outro. Não havia alternativa a não ser nadar. Nadaram, nadaram, nadaram. Depois de 2 horas, um dos sapos disse: ah, já não aguento mais. Estou cansado de tanto nadar. Já faz um tempão que estamos aqui e não vejo nenhuma saída. Acho que esse é o nosso fim. Aguenta mais um pouco, disse o outro. Quem sabe a dona da casa acorda, se lembra do leite que esqueceu e vem buscá-lo, e aí estamos salvos. Que acorda que nada. Ela só vai acordar de manhã, eu já não aguento mais. Não adianta. Vamos morrer mesmo. É melhor aceitar o fim. E esse sapo parou de nadar e se afogou no leite. O outro seguiu nadando. Também estava cansado, mas não podia desistir. Desistir era morrer. Continuou nadando, nadando, nadando, nadou a noite inteira. Na manhã seguinte, a senhora acordou e, quando foi pegar os baldes para tirar o leite das vacas, lembrou-se de que havia esquecido o leite da noite anterior lá no rancho. Foi até lá correndo e, quando olhou para dentro do primeiro balde, encontrou nele um sapo morto boiando no leite. Quando olhou para o segundo balde, encontrou nele um sapo com a metade da cabeça fora do leite. Aí ela derramou o leite desse balde fora, e qual não foi sua surpresa? O sapo havia nadado tanto no leite que se formou no fundo do balde um pouco de manteiga sobre a qual ele se sentou para esperar que alguém o socorresse. Qual dos dois sapos somos tu e eu? Na vida, muitas e muitas vezes precisamos nadar. Nadar contra a corrente, contra os modismos, de modo particular aqueles que atentam contra a moral e os bons costumes. Outras vezes devemos lutar contra o deixa assim como tá para ver como é que fica. Outras tantas ocasiões nos levam a lutar contra a vontade de deixar de ajudar a quem precisa. E até pensamos em desistir de nós mesmos. Nunca desconfiemos do amor, da bondade e da proteção de Deus, nosso Pai. Com Ele tudo é possível. Com Ele conseguiremos o que nos esforçamos para conseguir, desde que seja de acordo com Sua vontade. Dom Helder Câmara foi arcebispo de Olinda e Recife e sofreu bastante, mas nunca desistiu. Com a sabedoria dos santos e a santidade dos sábios, aconselhava: não, não pares. É graça divina começar bem. Graça maior é persistir na caminhada certa. Mas graça das graças é não desistir nunca. Graça das graças é não desistir nunca. Fiquemos por fim com esta oração de São John Newman, esforçando-nos para dizê-la nós também. Senhor, junto a ti estou seguro. Se tu me amparas, nada tenho a temer. Se desistires de mim, não tenho nenhuma esperança. Pouco sei acerca do futuro, mas confio em ti. Dá-me o que é bom para mim. Tira de mim o que me pode ser prejudicial. Entrego tudo em tuas mãos. Cada dia, em cada comunhão,
o Senhor se entrega todo a nós, corpo e sangue, alma e divindade. Por que custamos tanto a nos entregar a Ele, a confiar nele que tudo pode, também nos ajudando a não desistir do bem? Escutemos nossa música. Padre Zezinho canta "Eu tenho alguém por mim" e nos diz que sofrer eu já sofri, mas graças ao bom Deus eu não.

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1: Santa Catarina tem um sábado de tempo bastante instável. A constante formação de áreas de instabilidade traz possibilidade de chuva acumulativa à nossa região. Estas instabilidades serão intensificadas por um cavado, uma área de baixa pressão e pelo intenso aporte de ar quente que chega da Amazônia. Por isso, meteorologistas do CPTEC-INPE alertam para risco de temporais acompanhados de intensa concentração de raios, ventos fortes e de ordem localizada queda de granizo. O volume de chuva vai causar efeitos sobre a nossa região pelo menos até segunda-feira. Como essa precipitação deve cair de ordem generalizada, especialmente nas principais cabeceiras dos rios, espera-se uma elevação abrupta do nível dos mesmos cursos d'água. Atenção, portanto, você morador que está próximo de algum rio ou riacho e que tem histórico de inundação. O tempo melhora na terça-feira, dia 1º de setembro, quando a temperatura volta a cair de forma mais brusca. A temperatura máxima hoje estimada é de 21 graus e a mínima na próxima madrugada chega a pelo menos 17 graus em Rio Fortuna, Sangão, Santa Rosa de Lima, São Bonifácio, São Ludigério e Tubarão. Daniel Panobianco, da agência PD Radar, com exclusividade para Tubá FM.
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1: Santa Catarina tem um sábado de tempo bastante instável. A constante formação de áreas de instabilidade traz possibilidade de chuva acumulativa à nossa região. Estas instabilidades serão intensificadas por um cavado, uma área de baixa pressão e pelo intenso aporte de ar quente que chega da Amazônia. Por isso, meteorologistas do CPTEC INPE alertam para risco de temporais acompanhados de intensa concentração de raios, ventos fortes e de ordem localizada queda de granizo. Volume de chuva vai causar efeitos sobre a nossa região pelo menos até segunda-feira. Como essa precipitação deve cair de ordem generalizada, especialmente nas principais cabeceiras dos rios, espera-se uma elevação abrupta do nível dos mesmos cursos d'água. Atenção, portanto, você morador que está próximo de algum rio ou riacho e que tem histórico de inundação. O tempo melhora na terça-feira, dia 1º de setembro, quando a temperatura volta a cair de forma mais brusca. A temperatura máxima hoje estimada é de 21 graus e a mínima na próxima madrugada chega a pelo menos 17 graus em Rio Fortuna, Sangão, Santa Rosa de Lima, São Bonifácio, São Ludigério e Tubarão. Daniel Panobianco, da agência PD Radar, com exclusividade para Tubá FM.
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1: Santa Catarina tem um sábado de tempo bastante instável. A constante formação de áreas de instabilidade traz possibilidade de chuva acumulativa à nossa região. Estas instabilidades serão intensificadas por um cavado, uma área de baixa pressão e pelo intenso aporte de ar quente que chega da Amazônia. Por isso, meteorologistas do CPTEC-INPE alertam para risco de temporais acompanhados de intensa concentração de raios, ventos fortes e de ordem localizada queda de granizo. O volume de chuva vai causar efeitos sobre a nossa região pelo menos até segunda-feira. Como essa precipitação deve cair de ordem generalizada, especialmente nas principais cabeceiras dos rios, espera-se uma elevação abrupta do nível dos mesmos cursos d'água. Atenção, portanto, você morador que está próximo de algum rio ou riacho e que tem histórico de inundação. O tempo melhora na terça-feira, dia 1º de setembro, quando a temperatura volta a cair de forma mais brusca. A temperatura máxima hoje estimada é de 21 graus e a mínima na próxima madrugada chega a pelo menos 17 graus em Rio Fortuna, Sangão, Santa Rosa de Lima, São Bonifácio, São Ludigério e Tubarão. Daniel Panobianco, da agência PD Radar, com exclusividade para Tuba FM.
0: Previsão do tempo com Daniel Panobianco. 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
13: Na Rádio Tubá, 5 horas e 59 minutos.
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do Senhor anunciou a Maria, e ela concebeu do Espírito Santo. Ave Maria, cheia de graça, o Senhor é convosco. Bendita sois vós entre as mulheres, e bendito é o fruto do vosso ventre, Jesus. Santa Maria, Mãe de Deus, rogai por nós, pecadores, agora e na hora de nossa morte. Amém. Eis aqui a serva do Senhor. Faça-se em mim segundo a vossa palavra. Ave Maria, cheia de graça, o Senhor é convosco. Bendita sois vós entre as mulheres, e bendito é o fruto de vosso ventre, Jesus. Santa Maria, Mãe de Deus, rogai por nós, pecadores, agora e na hora de nossa morte. Amém. E o Verbo de Deus se fez carne e habitou entre nós. Ave Maria, cheia de graça, o Senhor é convosco. Bendita sois vós entre as mulheres, e bendito é o fruto do vosso ventre, Jesus. Santa Maria, Mãe de Deus, rogai por nós, pecadores, agora e na hora de nossa morte. Amém. Rogai por nós, Santa Mãe de Deus, para que sejamos dignos das promessas de Cristo. Oremos, derramai, ó Deus, a vossa graça em nossos corações, para que, conhecendo pela vossa mensagem o anjo, a encarnação do vosso Filho, cheguemos por sua paixão e cruz à glória da ressurreição, por Cristo nosso Senhor. Amém. Glória ao Pai, ao Filho e ao Espírito Santo, assim como era no princípio, agora e sempre, por todos os séculos dos séculos. Amém.

você meu irmão, você minha irmã, que novamente está aí conosco nesse programa Sinos da Catedral. Queremos mais uma vez ouvirmos a palavra de Deus para esse final de semana, né? Final de semana nós vamos ouvir esse evangelho de Mateus, capítulo 16, versículos de 21 a 27. Naquele tempo, Jesus começou a mostrar a seus discípulos que devia ir a Jerusalém e sofrer muito da parte dos anciãos e dos sumos sacerdotes e dos mestres da lei, e que devia ser morto e ressuscitar no terceiro dia. Então Pedro tomou Jesus à parte e começou a repreendê-lo, dizendo: Deus não permita tal coisa, Senhor, que isso nunca te aconteça. Jesus, porém, voltou-se para Pedro e disse: Vai para longe, Satanás. Tu és para mim uma pedra de tropeço, porque não pensas as coisas de Deus, mas sim as coisas dos homens. Então Jesus disse aos discípulos: Se alguém quer me seguir, renuncie a si mesmo, tome a sua cruz e me siga. Pois quem quiser salvar a sua vida vai perdê-la, e quem perder a sua vida por causa de mim vai encontrá-la. De fato, que adianta ao homem ganhar o mundo inteiro, mas perder a sua vida? O que poderá alguém dar em troca de sua vida? Porque o Filho do Homem virá na glória do seu Pai com os seus anjos, e então retribuirá a cada um de acordo com a sua conduta. Palavra da salvação. Glória a vós, Senhor.

caros irmãos e irmãs em Cristo, depois de Jesus anunciar seu fim trágico, né? Jesus é repreendido por Pedro, como nós ouvimos, que procura desviá-lo do seu caminho. Jesus apresenta as exigências, então, a quem quer segui-lo: renunciar aos projetos pessoais não condizentes com as propostas do mestre e assumir a própria cruz. E é o grande desafio dos cristãos de todos os tempos. Então, tomar a sua cruz de cada dia e seguir atrás de Jesus Cristo, né? E reproduzir na nossa vida aquilo que ouvimos e que vimos, né? As testemunhas que viram Jesus, os milagres e, ao mesmo tempo, tudo que Jesus pediu que se realizasse, né? Aquele que quer ser seu discípulo, devemos de reproduzir, então, na nossa vida, nas nossas boas ações. Não basta crermos num Cristo que é daquele que milagreiro, mas é um Cristo do sofrimento, né? Cristo, muitas vezes, então, ele carrega a pesada cruz de nossos pecados, e ele pede para nós também que tenhamos a coragem de tomarmos não a cruz do mundo para salvar o mundo, porque isso ele já o fez, mas para tomarmos a nossa cruz de cada dia e caminharmos atrás dele, não crendo num Deus, na pessoa de Jesus, como Messias triunfalista e nacionalista, a qual se tinha esse pensamento na época, a exemplo das palavras de Pedro, que vinha dessa corrente, mas crer sim no Messias que sofrerá e morrerá nas mãos das autoridades do seu tempo. É, tudo isso para se cumprir o projeto de Deus Pai. É, Jesus, ele toma para si as nossas dores e os nossos sofrimentos, para que tudo seja, né, então, conforme a vontade do Pai, que quer a vida, que quer a salvação para todos, e que, ao enviar seu Filho Jesus Cristo para o mundo, ele permitiu que Jesus fosse esse caminho de retorno nosso para a casa do Pai. É aceitar o convite de Jesus. Devemos aceitar o convite de Jesus, estarmos no caminho dele, nos convertermos a Jesus durante esse processo de caminho e termos a certeza de que um dia Deus de fato há de retribuir tudo o bem que nós realizamos com o prêmio da vida eterna. Que possamos, meu irmão, minha irmã, agirmos bem todo instante, a todo momento, para a maior glória de Cristo e glória nossa também, que cremos nesse Jesus, Mestre, Salvador, o Messias sofredor. Amém.

0: anunciei aqui a programação da paróquia da Catedral. Então, hoje nós vamos ter ainda 19 horas catequese de adultos, primeira Eucaristia aqui na Catedral. E amanhã, domingo, 8 horas, retiro dos catequistas no Auditório Nossa Senhora da Piedade. Segunda-feira, 20 horas, quarteto Música Sacra na Sala 5. E segunda-feira, ainda 20 horas, o treino do Cursílio, Cripta e Centro de Eventos. Terça-feira, dia 1 de setembro, 14 horas, missa lá no Hospital Nossa Senhora da Conceição. 18h30 horas, ensaio do Coral Infanto Juvenil no Auditório Bom Pastor. E 20 horas de terça-feira, reunião do Movimento Familiar Cristão no Auditório Bom Pastor. Lembro sempre das missas, né? Que temos aqui na Catedral, sábado 19 horas, domingo 7 horas, 9 horas, 11 horas, 18 horas e 19h30 horas. E nas segundas-feiras, missas 19 da noite. E nas terças-feiras, 6h30 da manhã, 19 horas também da noite. Convido você e a sua família sempre a participar juntos conosco dessas celebrações também eucarísticas. O Senhor esteja convosco, Ele está no meio de nós. Que por intercessão da Sagrada Família de Nazaré, que por intercessão de Nossa Senhora e São José, pela mediação de Jesus Cristo, desça sobre todos nós as bênçãos de um Deus que é Pai, Filho e Espírito Santo. Amém.
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0: Espírito Santo.
1: Amém.
0: A graça de nosso Senhor Jesus Cristo, o amor do Pai e a comunhão do Espírito Santo estejam convosco.
1: Bendito seja Deus que nos reuniu no amor de Cristo.
0: Irmãos e irmãs, boa noite. Nos reunimos, 22º domingo do tempo comum. Acolho você que está aqui na igreja e também aqueles que nos acompanham pela Rádio Tubá e pelas redes sociais. Em Jesus Cristo, o justo, que intercede por nós e nos reconcilia com o Pai, abramos o nosso espírito ao arrependimento, para sermos dignos de nos aproximar da mesa do Senhor.

Deus Todo-Poderoso, tenha compaixão de nós. Perdoe os nossos pecados e nos conduza à vida eterna.

coloque diante do altar do Senhor a sua prece, o seu pedido. Pelos falecidos, também pelo sétimo dia de Nelly, Gabriela Batista Librelato e Alba Prates Souza. Deus onipotente, fonte de todo dom perfeito, semeai em nossos corações o amor ao vosso nome, e estreitando os laços que nos unem convosco, fazei crescer em nós o que é bom, e guardai com amorosa solicitude o que nos destes. Por nosso Senhor Jesus Cristo, vosso Filho, que é Deus, e convosco vive e reina na unidade do Espírito Santo, por todos.

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Sois vós, ó Senhor, o meu Deus. Desde a aurora ansioso vos busco. A minha alma tem sede de vós. Minha carne também vos deseja, como terra sedenta e sem água.

venho assim contemplar-vos no templo, para ver vossa glória e poder. Vosso amor vale mais do que a vida, e por isso meus lábios vos louvam.

quero, pois, vos louvar pela vida e elevar para vós minhas mãos. A minha alma será saciada como em grande banquete de festa. Cantará alegria

para mim foste sempre um socorro, de vossas asas a sombra exulto. Minha alma se agarra em vós, com poder vossa mão me sustenta.

0: Leitura da Carta de São Paulo aos Romanos. Pela misericórdia de Deus, eu vos exorto, irmãos, a vos oferecerdes em sacrifício vivo, santo e agradável a Deus. Este é o vosso culto espiritual. Não vos conformeis com o mundo, mas transformai-vos, renovando vossa maneira de pensar e de julgar, para que possais distinguir o que é da vontade de Deus, isto é, o que é bom, o que lhe agrada, o que é perfeito. Palavra do Senhor.
1: Graças.

0: que devia ir a Jerusalém e sofrer muito da parte dos anciãos, dos sumos sacerdotes e dos mestres da lei, e que devia ser morto e ressuscitar no terceiro dia. Então Pedro tomou Jesus à parte e começou a repreendê-lo, dizendo: Deus não permita tal coisa, Senhor, que isso nunca te aconteça. Jesus, porém, voltou-se para Pedro e disse: Vai para longe, Satanás. Tu és para mim uma pedra de tropeço, porque não pensas as coisas de Deus, mas sim as coisas dos homens. Então Jesus disse aos discípulos: Se alguém quer me seguir, renuncie a si mesmo, tome a sua cruz e me siga. Pois quem quiser salvar a sua vida, vai perdê-la. E quem perder a sua vida por causa de mim, vai encontrá-la. De fato, que adianta o homem ganhar o mundo inteiro, mas perder a sua vida? O que poderá alguém dar em troca de sua vida? Porque o Filho do Homem virá na glória do seu Pai, com os seus anjos, e então retribuirá a cada um de acordo com a sua conduta. Palavra da salvação.
1: Glória a vós, Senhor.
0: Queridos e amados irmãos, nós temos em Jeremias capítulo 20 uma frase muito bela de Jeremias. Antes, se você tomar o capítulo 20, verás que Jeremias não queria aquilo que Deus tinha para ele. Queria renunciar ao propósito de Deus. E então luta contra Deus, luta contra aquilo que Deus tinha para ele. E depois diz a coisa mais bela, né? Seduziste-me, Senhor, e eu me deixei seduzir. Tua força, teu propósito é muito maior do que aquilo que eu gostaria de fazer. Cada um de nós também é seduzido pelo Senhor. De alguma forma, somos arrancados, às vezes, dos propósitos que tínhamos humanamente para dar lugar ao propósito de Deus. Vejamos agora o Evangelho. Pedro, que semana passada disse: Tu és o Cristo, o Filho do Deus vivo. Hoje ele fala: Deus, que não te permita que aconteça isso. E Jesus diz a ele: Vai para trás de mim, Satanás. Quando ele fala isso, não está dizendo para Pedro, ou maldizendo, blasfemando, não. O Senhor, neste momento, Jesus diz para ele: Calma, vai para trás de mim e siga o meu caminho. O mestre, até o momento, sou eu. Siga os meus passos, ainda não é a tua hora, te acalma. Muitas vezes nós, nos nossos projetos, sonhos, já temos tudo mapeado para este ano. E Deus vai e parece que passa uma vassoura em algumas coisas que tínhamos planejado. Porque o amor de Deus é conta gota, não é uma enxurrada. Meus irmãos, por que isso? Como no Salmo, ou melhor, como na segunda leitura agora. Somos convidados, como diz Paulo, capítulo 12, versículos 1 e 2, a sermos sacrifícios agradáveis a Deus. Você se oferece diariamente na sua missão, na sua família, no seu trabalho, no seu dia a dia. Ou até mesmo nas limitações e na tua saúde. Você oferece tudo aquilo que está a teu alcance para aquele momento. Temos, às vezes, na cabeça o desejo de fazer de tudo um pouco e abraçar o mundo. Mas como diz São Francisco de Assis, façais poucas coisas, mas as faça bem. Por isso, por que nós estamos assim? Como no Salmo, somos terra seca, árida. A nossa alma tem sede de Deus. Ela busca a Deus. E muitos de nós, e como nós conhecemos tantos outros,

0: em busca de um sentido da vida. Felizes somos vós, felizes somos nós, meus irmãos, que encontramos aquele que deve ser amado porque nos amou primeiro. Felizes somos nós porque encontramos a realidade, que é o amor concreto de Deus. Nós fomos amados por primeiro, e como alguém que se sente amado, ama. Não é assim? A gratuidade. Por isso esse 22º domingo do tempo comum. Temos como base uma coisa. Somos convidados a ser sacrifício, oferenda agradável a Deus. Pela misericórdia dele. Não pelo nosso merecimento, mas porque Deus nos ama, nos deseja, nos quer. Assumamos a nossa missão para que, como Jeremias, digamos: lutei, lutei, lutei contra as forças, Senhor, mas seduziste-me e eu me deixo seduzir. Que Deus nos ajude a continuar os seus propósitos e que, embora venham ventos contrários, venham projetos, processos diferentes, acolhamos e percebamos a manifestação da glória de Deus em nossa vida. Assim seja. Professemos a nossa fé. Creio em Deus Pai,
1: Todo-Poderoso, Criador do céu e da terra, e em Jesus Cristo, seu único Filho, nosso Senhor, que foi concebido pelo poder do Espírito Santo, nasceu da Virgem Maria, padeceu sob Pôncio Pilatos, foi crucificado, morto e sepultado, desceu à mansão dos mortos, ressuscitou ao terceiro dia, subiu aos céus, está sentada à direita de Deus Pai Todo-Poderoso, onde há de vir a julgar os vivos e os mortos. Creio no Espírito Santo, na Santa Igreja Católica, na comunhão dos santos, na remissão dos pecados, na ressurreição da carne e na vida eterna. Amém.
0: Irmãos e irmãs, supliquemos ao Senhor que olhe para nós e para nossas necessidades, dizendo confiantes: abençoai-nos e protegei-nos, Senhor.
2: Abençoai-nos e protegei-nos, Senhor.
3: Senhor, vós que saciais a sede da nossa alma, fazei que a Igreja seja sempre sinal do vosso amor e fiel à vossa vontade, o que é bom, o que vos agrada e o que é perfeito. Nós vos suplicamos.
2: Abençoai-nos e protegei-nos, Senhor.
3: Vós que acompanhastes os profetas, dai às autoridades e aos candidatos a cargos públicos a disposição de edificar uma nação conforme vossos desígnios. Nós vos suplicamos.
2: Abençoai-nos e protegei-nos, Senhor.
3: Vós que fortaleceis os passos dos seguidores do vosso Filho, concedei aos catequistas sabedoria, fidelidade e alegria de servir o vosso reino. Nós vos suplicamos.
2: Abençoai-nos e protegei-nos, Senhor.
3: Vós, cujo Filho assumiu livremente a cruz, ajudai-nos a aprender com as cruzes da caminhada que o dom da vida não é para ser guardado, mas para estar a serviço dos outros. Nós vos suplicamos.
2: Abençoai-nos e protegei-nos, Senhor.
0: Concluamos essa prece rezando a oração vocacional que está aqui ao lado do sacrário. Jesus, Mestre Divino, que chamastes os apóstolos para vos seguirem, continuai a passar pelos nossos caminhos, pelas nossas famílias, pelas nossas escolas, e continuai a repetir o convite a muitos dos nossos jovens. Dai coragem às pessoas convidadas, dai forças para que vós sejam fiéis, como como apóstolos leigos, como diáconos, padres e bispos, como religiosos e religiosas, para o bem do povo de Deus. Enviai, Senhor, operários à vossa messe.
1: Pois a messe é grande e poucos são os operários.
0: Por Cristo nosso Senhor.

orai, irmãos e irmãs, para que esta nossa família, reunida em nome de Cristo, possa oferecer um sacrifício que seja aceito por Deus Pai Todo-Poderoso.

este santo sacrifício, Senhor, nos traga a perene bênção da salvação e vosso poder leve à plenitude o que celebramos no sacramento. Por Cristo nosso Senhor.

todos ser mais santos. Louvar a vós, ó Pai, no mundo inteiro, de dia e de noite, agradecendo com Cristo, vosso Filho, nosso irmão. É Ele o sacerdote verdadeiro que sempre se oferece por nós todos, mandando que se faça a mesma coisa que fez naquela ceia derradeira. Por isso, aqui estamos reunidos, louvando e agradecendo com alegria, juntando nossa voz à voz dos anjos e de todos os santos, para cantar

0: perto de nós, vivendo conosco no Cristo, falando conosco por Ele. Mandai o vosso Espírito Santo, a fim de que as ofertas se mudem no corpo e no sangue de nosso Senhor Jesus Cristo.
1: Mandai o vosso Espírito Santo.
0: Na noite em que ia ser entregue, ceando com seus apóstolos, Jesus tomou o pão em suas mãos, olhou para o céu e vos deu graças, partiu o pão e o entregou a seus discípulos, dizendo: Tomai todos

0: Pai, neste momento a paixão de Jesus, nosso Senhor, sua ressurreição e ascensão. Nós queremos a vós oferecer este pão que alimenta e que dá vida, este vinho que nos salva e dá coragem.
1: Recebei, ó Senhor, a nossa oferta.
0: E quando recebemos pão e vinho, o corpo e sangue dele oferecidos, o Espírito nos una num só corpo para sermos um só povo em seu amor.
1: O Espírito nos una num só corpo.
0: Protegei vossa igreja que caminha nas estradas do mundo rumo ao céu, cada dia renovando a esperança de chegar junto a vós na vossa paz.
1: Caminhamos na estrada de Jesus.
0: Dai ao vosso servo, o Papa Leão, ser bem firme na fé, na caridade, e a Adilson Pedro, que é bispo desta igreja, muita luz para guiar o vosso povo.
1: Lembrai-vos, ó Pai, da vossa igreja.
0: Esperamos entrar na vida eterna com Maria, Mãe de Deus e da Igreja, os apóstolos e todos os que na vida souberam amar Cristo e seus irmãos.
1: Esperamos entrar na vida eterna.
0: Abri as portas da misericórdia aos que chamastes para outra vida. Maria Mercedes dos Santos Miranda, Antônio Fortunato Pinheiro, Paulina Leandro Pinheiro, Mário Fortunato Pinheiro, Jaime Fortunato Pinheiro, Dioclésia Soraya Machado e pelo sétimo dia de Nili Gabriela Batista Librelato e Alba Prates Souza. Acolhei-os junto a vós, bem felizes, no reino que para todos preparastes.
1: A todos dai a luz que não se apaga.
0: E a todos nós aqui reunidos, que somos povo santo e pecador, dai-nos a graça de participar do vosso reino.

0: somos chamados filhos e filhas de Deus, e realmente o somos. Por isso podemos rezar confiantes.
1: Nosso que estás no céu, santificado seja o vosso nome. Venha a nós o vosso reino. Seja feita a vossa vontade, assim na terra como no céu. O pão nosso de cada dia nos dai hoje. Perdoai as nossas ofensas, assim como nós perdoamos a quem nos tem ofendido. E não nos deixeis cair em tentação, mas livrai-nos do mal.
0: Livrai-nos de todos os males, ó Pai, e dai-nos hoje a vossa paz. Ajudados pela vossa misericórdia, sejamos sempre livres do pecado e protegidos de todos os perigos, enquanto aguardamos a feliz esperança e a vinda do nosso Salvador, Jesus Cristo.
1: Vosso é o reino, o poder e a glória para sempre.
0: Senhor Jesus Cristo, dissestes aos vossos apóstolos: eu vos deixo a paz, eu vos dou a minha paz. Não olheis os nossos pecados, mas a fé que anima a vossa igreja. Dai-lhe, segundo o vosso desejo, a paz e a unidade. Vós que sois Deus, com o Pai e o Espírito Santo.
1: Amém.
0: A paz do Senhor esteja sempre convosco.
1: O amor de Cristo nos uniu.

Provai e vede como o Senhor é bom. Feliz de quem nele encontra o seu refúgio. Eis o Cordeiro de

0: transfigurados pelo pão da mesa celeste, nós vos pedimos, Senhor, que este alimento da caridade fortifique os nossos corações e nos leve a vos servir, meus irmãos. Por Cristo nosso Senhor.
1: Amém.
0: Tenha a bondade de sentar um minutinho, meus irmãos, para alguns comunicados. Amanhã, missa às 19 horas, e teremos a primeira comunhão dos aqueles que estão fazendo a catequese de adultos. Então, se você puder acompanhar ou participar, será uma grande alegria também. Também, na quinta-feira, renovamos o propósito. Teremos o primeiro dia de nossa novena em honra à Nossa Senhora da Medalha Milagrosa. Também, às 18h30, 19h30 começa a missa. Às 18h30, nós temos sempre aqui, toda quinta-feira, a oração do Santo Terço. Se você conseguir vir às 18h30, já para participar dessa devoção, deste momento, e preparar o teu coração para a missa que logo iniciará às 19h30, será muito bem-vindo, muito bem acolhido. No mais, temos o horário de nossa paróquia. Eu e o Padre Itamar estaremos sempre de terça a sexta-feira, manhã e tarde, ali à disposição para atendimentos, bênçãos e também confissões. Só chegar, né? Ou ligue para a secretaria, mas estamos à disposição. Queridos, também queremos comunicar que o nosso grupo de coroinhas conseguiu arrecadar 1.300 quilos de tampinhas e lacres. Tiramos em segundo, porque oficinas, meu Deus do céu, 1.900 quase. Mas fomos muito bem e conseguimos o troféu de terceiro lugar no geral. Não conseguimos ganhar igual ano passado, não tem problema, não precisa ganhar sempre, né? O importante é a participação, mas se possível levar um troféuzinho vale a pena também. Muito, muito obrigado, porque a arrecadação, o apoio foi muito importante, tanto que somente duas paróquias conseguiram reunir mais de 1.000 quilos. E nós fomos contemplados porque você ajudou. Cada tampinha que você guardou na sua casa e trouxe para nós foi de grande valia. Ontem era o Deus nos acuda, meu Deus do céu, aquele salão, né, quem estava, né, Dona Eva, Dona Vera, aqui seu Luiz, Dona Lola, meu Deus do céu, era uma loucura. Eram sacos e sacos, mas foi muito bom, porque nós conseguimos, com o abraço, com o apoio de cada um de vocês, arrecadar 1.300 quilos. Não é para qualquer um.
1: Então, só um pouquinho. E essa campanha também vai continuar, porque, assim, pessoal, o Movimento Familiar Cristão, eles arrecadam tampinha, né? Aí o senhor continua para passar o recado.
0: Ah, muito bem. Então, continuamos a arrecadação lá na Secretaria da Paróquia, né? Porque eles vão converter isso em cadeiras de rodas, camas hospitalares, porque muitos de nós precisam, né? Então, por favor, continue a arrecadação. Sempre que tiver sobrando lá na sua casa, junta um pouquinho, traz para nós, para que mais adiante o Movimento Familiar Cristão possa converter isso também em algo que vai ajudar alguém que precisa. Amados irmãos, a missa termina, mas a nossa missão continua lá fora. Por isso, vamos ficar em pé, pedir a bênção de Deus, quero agradecer cada uma que veio, aqueles que nos acompanharam através da Pastoral da Comunicação, Ministério de Música, Movimento de Irmãos, muito obrigado pela ajuda, leitores, ministros e também aos meus amigos que vieram de Oriente, São Paulo, né, mas estavam, eles, eu conheci a Lara, levanta a mão, Lara, por favor, isso. Ela conhecia quando eu estava em Magalhães, Laguna, 2022-2023, teve uma amizade e ela se formou ontem em arquitetura e urbanismo e hoje junto com seus pais e com seu namorado, futuro noivo, esposo, com a graça de Deus, né, Lucas? Eles vieram de Oriente, São Paulo. Meu Deus do céu, Que alegria, né? Para um pai e uma mãe. No início era o medo, quem que eles vão conhecer? Hoje ela tem um amigo padre, não para me engrandecer, mas porque a amizade dela também me aproximou de Jesus. Muito, muito obrigado aos pais, ao Lucas e a cada um de vós. Amanhã Padre Tamar está de volta e desde já vocês vão matar a saudade dele, né? Mas muito obrigado de coração. Deus abençoe e lhes pague abundantemente. O Senhor esteja convosco.
1: E Ele está no meio de nós.
0: Abençoe-vos o Deus Todo-Poderoso, Pai, Filho e Espírito Santo.
1: Amém.
0: Glorificai o Senhor com a vossa vida. Ide em paz e que o Senhor sempre vos acompanhe.
1: Graças a Deus.

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0: Eis o nosso tudo e não nos falta nada. Amém.
1: Glória a Deus.
2: Obrigado, Jesus.
1: Obrigado, Senhor.
2: Obrigado, Senhor.
1: Eu te amo.
0: Nós te amamos, Jesus.

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